0: TV aberta.
1: Foram realizadas duas operações para desarticular grupos criminosos que utilizam plataformas digitais para disseminar violência e propagar discursos de ódio.
0: As operações foram executadas em conjunto com as polícias civis de diferentes unidades da federação.
1: E os resultados foram apresentados hoje. Os detalhes você vai ouvir agora na reportagem de Márcia Fernandes.
2: A Operação Rede Interrompida da Polícia Civil do Distrito Federal apura a existência de uma organização extremista que utilizava comunidades do aplicativo Telegram para planejar atos violentos e disseminar conteúdos preconceituosos contra determinadas raças, religiões e também contra mulheres. O diretor de Operações Integradas e de Inteligência do Ministério da Justiça e Segurança Pública, Anchieta Neri, destacou algumas das medidas adotadas.
3: A partir dessa articulação, a gente teve medidas de busca cumpridas em 8 estados da federação. A gente cumpriu algumas medidas de internação provisória e um mandado de prisão. O que se investiga ou o que se apurou não diz respeito meramente a opiniões, mas sim à própria intolerância e planejamento de atos severos de violência. Por isso, havia a necessidade de uma atuação rápida para que a gente não tivesse a possibilidade de ocorrer qualquer sinistro.
2: Já a Operação Lívia investigou uma rede criminosa que utilizava de plataformas virtuais para atrair adolescentes e incentivá-los à prática de violência. A investigação foi conduzida pela Polícia Civil de Mato Grosso do Sul, após a morte de uma menina de 13 anos. A Secretária Nacional de Acesso à Justiça, Sheila de Carvalho, comentou que a operação conseguiu impedir outros crimes.
4: A operação permitiu evitar que mais uma menina fosse vítima, que já estava mapeada para isso acontecer nos próximos dias. Então, esse esforço integrado que a gente tem realizado é para manter as nossas mulheres vivas.
2: Nas duas operações, o Laboratório de Operações Cibernéticas atuou na análise de evidências digitais, na identificação de conexões entre investigados e na articulação entre as forças de segurança envolvidas. O ministro da Justiça e Segurança Pública, Wellington César Lima e Silva, destacou a importância do trabalho integrado.
5: Nós temos um fluxo de cooperação permanente com a Polícia Federal, com as polícias civis dos diversos estados, com os ministérios públicos dos diversos estados, com os diversos órgãos de inteligência. Esse tipo de colaboração possibilita uma atuação integrada e qualificada no combate a esses crimes.
2: As investigações permanecem em andamento para análise do material apreendido, a identificação de outros envolvidos e a responsabilização dos investigados, conforme o avanço dos respectivos inquéritos policiais. Lembrando que os casos de violência contra mulheres podem ser denunciados pelo Ligue 180, que funciona 24 horas por dia, gratuitamente. Reportagem Márcia Fernandes.
0: E estão abertas as inscrições para o curso Gestoras em Rede, voltado à formação de gestoras estaduais e municipais que atuam com políticas públicas para as mulheres.
1: A capacitação é gratuita e será realizada de forma online.
6: Estão abertas as inscrições para o curso Gestoras em Rede, formação em gestão de políticas públicas para as mulheres. A iniciativa é destinada a gestoras estaduais e municipais responsáveis pela elaboração, coordenação e implementação de ações voltadas à promoção dos direitos das mulheres. O curso é gratuito, tem carga horária de 96 horas e vai ser realizado com atividades online, ao vivo e também em formato assíncrono. A formação integra uma estratégia nacional de fortalecimento da gestão pública e de cooperação entre União, estados e municípios. O objetivo é oferecer instrumentos para planejamento, execução, monitoramento e avaliação das políticas públicas, além de criar uma rede permanente de troca de experiências entre as equipes que atuam nos organismos de políticas para as mulheres. Ao final do curso, as participantes devem elaborar diagnósticos e planos de ação voltados aos próprios municípios e estados. Para se inscrever, acesse gestorasemrede.com.br. Claudimário Carvalho, para a Voz do Brasil.
1: As propagandas e publicidades sobre apostas de cota fixa, as chamadas bets, passaram a ter novas regras voltadas à proteção aos consumidores.
0: Elas estabelecem, entre outras coisas, limites sobre o que pode ser dito nessas propagandas, responsabilização solidária de quem veicula as publicidades e proteção às crianças e aos adolescentes.
1: Além disso, as propagandas de bets terão também que exibir mensagens de alerta sobre os riscos envolvidos nas apostas.
0: Sobre tudo isso, nós conversamos com a secretária de Prêmios e Apostas do Ministério da Fazenda, Daniele Correia.
1: Eu e Mariana Jungmann também falamos com ela sobre saúde e bets. Acompanhe.
7: Secretária Daniele Correia, muito bem-vinda à Voz do Brasil. Vamos falar um pouco sobre essas duas portarias que regulam a publicidade sobre as apostas de cota fixa. A gente pode traduzir que é uma regulamentação sobre as propagandas de bets, assim, para ficar mais claro para o nosso público. E o que, que estabelecem essas portarias?
8: Bom, obrigada. Para a gente é sempre importante aqui na Secretaria de Prêmios e Apostas ter a oportunidade de tratar sobre o tema. E, de fato, quando a gente está falando dessas duas portarias, as portarias mais recentes aqui, a gente está falando desse universo de publicidade, propaganda e ações de marketing nesse mercado de aposta de cota fixa. Acho que é sempre importante dizer que esse mercado de aposta de cota fixa é um serviço público, né? E a lei, a 14.790, é a lei que traz ali a regulamentação e traz ali diretrizes legais na implementação não só desse tema de publicidade, mas diversos outros temas. E a nova portaria interministerial ali, a 73, ela traz ali, reforça alguns conceitos, acho que amplia ali a questão da proteção ao consumidor apostador, mas também traz ali a distribuição da responsabilidade solidária em todo esse veículo de comunicação, de divulgação, seja pessoas físicas e jurídicas, nesse mercado de apostas. E a gente tem uma outra portaria que altera a portaria que trata de jogo responsável, que trata dessas obrigações também legais que os agentes operadores precisam cumprir entre publicidade, ações de marketing e propaganda, que é justamente as frases de advertência, né? O 18+, e foi importante para a gente ali trazer e clarificar sobre o tema.
1: Essas frases de advertência, né, que vão ter que conter nas publicidades, elas devem dizer o quê? E que tipo, e por que que esse tipo de mensagem é importante, secretária?
8: Bom, as frases é: o Ministério da Fazenda adverte. E aí você tem: aposta não é investimento. Essa é uma das frases. A outra é: apostar pode causar dependência, né? E uma questão de que apostar faz você perder dinheiro. Então, é justamente nessa perspectiva, seja da saúde mental, seja da saúde financeira, do endividamento.
1: Ainda falando das mensagens, ela tem um tamanho mínimo, né? Ou seja, tem que estar num formato legível, facilmente visível, né, para o consumidor.
8: Exatamente. A gente traz ali, e aí, de novo, né, a necessidade de que eles estejam ali num tamanho mínimo de 10%. E a gente reforça, inclusive, nessa nova portaria, que eles precisam estar de uma maneira horizontal, né? Porque muitas vezes, né, tornar essa frase de uma maneira muito mínima e verticalizada dificulta até a leitura por parte, né, da sociedade.
7: Praticamente escondendo a frase.
8: Exatamente.
7: Né?
8: Então, a necessidade de se ter isso de maneira legível, né, num contraste visual ali também, né, você ter um fundo ali que a pessoa consiga ler. E eu acho que são todas essas informações que são importantes.
7: Agora, um outro ponto importante dessa nova regulamentação sobre a publicidade de jogos é que ela passa a responsabilizar também quem faz a propaganda, né? Quem veicula a propaganda. E aqui a gente está falando, inclusive, dos influenciadores digitais, secretária, dos veículos de comunicação, e aí enxergando os influenciadores digitais também como uma espécie de veículo de comunicação, é isso? O que está previsto nessa responsabilização?
8: Sim, a ideia é a portaria, ela traz isso tanto voltado para pessoas físicas quanto para pessoas jurídicas, né, que veiculem, que distribuem, que impulsionem, né, que propaguem, não só a questão das bets ilegais, aí eu acho que é importante também, né, você ter essa responsabilização, porque quando você está falando de um ambiente ilegal, você não tem essas ferramentas à disposição daquele consumidor, daquele apostador, então, né, você fica muito mais frágil no desenvolvimento de riscos e de transtorno de jogo e do endividamento, então elas não precisam cumprir as regras e também no processo, né, de junto com as operadoras legalizadas, mas no processo de cumprir o que está dizendo ali a lei, né, no sentido e das portarias, reforçado agora pela portaria interministerial, no sentido de que o jogo ele tem restrições na sua publicidade, né? Você não pode dizer que o jogo, ele substitui a renda, você vai ficar socialmente aceito, né? Você é mais bonito porque você joga. Então, a própria proteção que a gente comentou aqui, né? Da criança e do adolescente. Então, você não pode veicular a publicidade para a criança, né? A criança não pode ser alvo da publicidade, ela não pode estar na publicidade. Então, eu acho que a distribuição da responsabilidade aí, eu acho que é importante, né? nesse mercado.
1: Secretária, esse tipo de regulação sobre a publicidade deve ter efeito para reduzir a quantidade de apostas, né? Especialmente nos casos de compulsão, não é isso?
8: A ideia é justamente isso, né? Se você está num ambiente ou no mercado onde você está falando de entretenimento, né? E quando isso passa, isso não é mais um entretenimento, isso não, você está colocando aquela pessoa em risco. Né? Então, de novo, essa é uma série de mecanismos que eu acho que é importante, né, colocar à disposição. E aí eu queria ter a oportunidade aqui para dizer que a gente lançou no final, obviamente, o Ministério da Fazenda, junto com a SPA, isso já estava na agenda regulatória, a gente lançou a plataforma centralizada de autoexclusão. Então, hoje, se um cidadão ele não quiser apostar, ou ele não quiser estar nessa atividade, ou, enfim, estar nesse mercado, ele pode utilizar essa plataforma, onde você fica auto-excluído de todas as plataformas autorizadas pela SPA em âmbito nacional. E aí você pode dizer se é por um prazo determinado ou por um prazo indeterminado. Então, você pode se auto-excluir por um mês, por 3 meses, por 6 meses, por 9 meses, por 12 meses... ou indeterminado. E lá, você pode dizer o motivo também. E a gente percebe que um dos principais motivos é justamente a perda de saúde, de controle mental, né? Então, acho que, de novo, essa é uma outra ferramenta também à disposição de qualquer pessoa da sociedade, obviamente, né? Que queira utilizar. E a gente traz ali uma série também de outras questões, como ferramenta de autoteste da saúde, autoteste financeiro. Enfim, são todos os mecanismos e ferramentas nessa questão do jogo responsável.
7: É importante aqui a gente lembrar também que quem tiver identificando que tem problemas de saúde mental relacionados à questão do jogo, deve procurar ajuda,
8: sim,
7: né, secretária?
8: Exatamente.
7: E aí dentro do SUS a gente tem possibilidades, sim, de acompanhamento e de tratamento, né?
8: Exatamente. A gente tem um acordo de cooperação técnica com o Ministério da Saúde, que é um grande parceiro. A gente, ano passado, começamos com um grupo de trabalho interministerial, junto com o Ministério da Saúde, Ministério do Esporte, a Secretaria de Comunicação Social, justamente nesse trabalho de se pensar, né, quais são as ferramentas. Porque quando você tem identificação de que você tem um risco, né, ou desenvolvimento de um potencial risco ali, você também precisa procurar caminhos. Então, o SUS, ele desenvolveu ali, ele fez um trabalho junto com toda a rede de colaboradores, não só da Unidade Básica de Saúde, mas também do próprio CAPS, né, na formação, né, no desenvolvimento da capacitação dessas pessoas, no recebimento dessas pessoas, na identificação dessas pessoas. Também fez ali um teleatendimento, então eles construíram, desenvolveram um teleatendimento voltado para essa parte de transtorno do jogo, de identificação, e o desenvolvimento ali de capacitação junto às unidades do CAPS, né, mais próximo da localidade da pessoa. Então, a gente também, na página da plataforma centralizada de autoexclusão, a gente fornece todos esses telefones, esses endereços, a página do DataSUS, se a pessoa também quiser fazer o seu autoteste da saúde, né, porque você se identifica, mas você precisa também achar um caminho ali.
7: Muito bem, nós conversamos com Daniele Correia, secretária de Prêmios e Apostas do Ministério da Fazenda. Secretária, muito obrigada pela sua entrevista à Voz do Brasil.
8: Obrigada a vocês.
0: Como nós ouvimos, o Sistema Único de Saúde oferece ajuda para quem enfrenta problemas relacionados a jogos e apostas.
1: O serviço de teleatendimento em saúde mental teve início em março e, a partir de hoje, oferece 100 mil acompanhamentos por mês.
0: O atendimento é remoto, sigiloso e pode ser o primeiro passo para o acesso à rede pública de cuidados.
9: Segundo o Ministério da Saúde, mais de 25 milhões de pessoas fizeram apostas em 2025. Desse total, cerca de 4,4% apresentam dependência de jogos, condição que pode causar prejuízos à saúde mental, às finanças e às relações pessoais. Alguns sinais podem indicar a necessidade de buscar ajuda, como o aumento do tempo ou do dinheiro gastos com apostas, preocupação constante com jogos e mudanças no sono, no humor, na rotina ou nos relacionamentos. O Sistema Único de Saúde oferece atendimento sigiloso para pessoas que enfrentam esse problema. O serviço funciona como porta de entrada para a rede de atenção psicossocial e disponibiliza orientação, acompanhamento profissional e apoio também aos familiares, como explica o ministro da Saúde, Alexandre Padilha.
10: Então, além de abrir a porta do cuidado individual, de quem sofre com vício e dos seus familiares, a gente está abrindo uma outra porta, que é ter um diagnóstico cada vez melhor do problema, para ter ações cada vez mais preventivas, regulatórias.
9: Para acessar o atendimento remoto, basta entrar no aplicativo ou na versão web do Meu SUS Digital, fazer login com a conta gov.br, acessar a área de mini-apps e selecionar a opção Problemas com Jogos de Apostas. Em seguida, o usuário responde a um autoteste que auxilia na identificação do tipo de cuidado mais adequado. Quando o resultado indica risco moderado ou elevado, o encaminhamento para o teleatendimento é feito pela própria plataforma. Nos demais casos, são apresentadas orientações sobre os serviços disponíveis na rede de atenção psicossocial. De acordo com o Ministério da Saúde, o serviço remoto teve início em março e passa a oferecer 100 mil atendimentos mensais, explica o diretor do Departamento de Saúde Mental, Marcelo Quimatti Dias.
11: Então, nessa primeira ação, nós tínhamos uma média de mais ou menos uns 600 atendimentos por mês. Tivemos uma procura muito grande e, a partir de agora, a gente vai passar a oferecer até 100 mil atendimentos por mês.
9: Quem preferir, também pode procurar atendimento presencial em uma unidade básica de saúde. No local, a pessoa e seus familiares recebem acolhimento, orientação e avaliação inicial. Quando necessário, a equipe pode encaminhar o paciente para o Centro de Atenção Psicossocial, o CAPS, onde é oferecido atendimento multiprofissional. Reportagem Thaís de Araújo.
1: E relembrando, pela plataforma de autoexclusão é possível solicitar o bloqueio do acesso às plataformas de apostas.
0: Para isso, basta acessar a página da ferramenta e entrar com a conta gov.br.
1: Doadores de sangue que colocaram piercing, fizeram tatuagens ou cirurgias não precisam mais esperar 12 meses para voltar a doar.
0: Pois é, as regras para doação foram atualizadas e devem estar implantadas nos hemocentros do país até setembro.
1: O objetivo é aumentar os estoques de sangue, garantindo a qualidade e a segurança do material.
12: Doar sangue salva vidas. Para se ter uma ideia, uma única doação pode ajudar até 4 pessoas. A funcionária pública Axa Cruz, que mora em Brasília, já doa sangue há 16 anos.
13: Um ato tão simples, rápido e que pode salvar vidas. Então eu me sinto muito honrada. 3 vezes por ano, inclusive uma delas é no dia do meu aniversário. Para mim já virou uma tradição.
12: E quem recebe esse sangue pode ficar tranquilo. Todo o material coletado passa por um rigoroso controle de qualidade e por testes que garantem a segurança das transfusões. Para reforçar ainda mais esse controle e ampliar a segurança de doadores e pacientes, o Ministério da Saúde atualizou os regulamentos técnicos que orientam os serviços de hemoterapia em todo o país, como explica a gerente de captação de doadores do Hemocentro de Brasília, Kelly Barbie.
14: Cada vez mais no sentido de aprimorar, de melhorar os exames para testar uma qualidade cada vez maior desse sangue coletado. Então, você não vai precisar esperar mais 12 meses para muitos impedimentos. A maioria agora é de 4 meses. Como eu falei, do piercing, da tatuagem, de medicamentos, de cirurgia, enfim, a novidade é muito boa e muito bem-vinda.
12: O Felipe, que doa sangue há 30 anos, sabe da importância desse ato de amor.
15: Me traz um sentimento muito bom, né? Um sentimento de solidariedade com o próximo. E, além disso, a gente nunca sabe quando vai precisar, um familiar também, né? Então, é muito importante. Eu saio com o coração aquecido.
12: E para você que nunca doou sangue, é muito simples. Basta procurar um hemocentro mais próximo, ter entre 16 e 69 anos, pesar no mínimo 50 quilos e estar em boas condições de saúde. Não apresentar sintomas de gripe, resfriado ou febre. Não precisa estar em jejum, mas nas 4 horas que antecedem a doação, deve evitar a ingestão de comidas gordurosas. Reportagem Cleide Lopes.
0: Se você é responsável por crianças ou adolescentes com menos de 15 anos, fique atento.
1: A campanha nacional de multivacinação já começou em todos os postos de saúde do país.
0: Essa é a chance de proteger o público infanto-juvenil contra doenças como poliomielite, influenza e hepatites.
1: O dia D da campanha vai ser em 22 de agosto e a mobilização vai até 1º de setembro.
16: A campanha nacional de multivacinação teve início nesta segunda-feira e vai até 1º de setembro. Crianças e adolescentes menores de 15 anos são o foco principal para atualizar a caderneta de vacinação. Pela campanha, são ofertados os imunizantes previstos no Calendário Nacional de Vacinação do Ministério da Saúde, como poliomielite, tríplice viral, hepatites A e B, febre amarela, HPV, influenza, Covid-19 e dengue. Para receber a vacina, basta comparecer à unidade básica de saúde mais próxima da sua residência e levar documento de identificação, cartão do SUS, se tiver, e a caderneta de vacinação. Já o dia D da mobilização será em 22 de agosto. Para informações sobre horários de atendimento e disponibilidade das vacinas, basta consultar a unidade de saúde do seu município. Priscila Machado, para a Voz do Brasil.
0: Contribuintes que têm pendências com a Receita Federal, começou a valer hoje mudanças no atendimento presencial relativas ao imposto de renda.
1: A portaria proíbe o fornecimento de cópia de declaração do imposto e recibo de entrega nas unidades de atendimento.
0: Saiba o que muda no atendimento com Daniele Popov.
17: Portaria publicada nesta segunda-feira traz mudanças como a proibição do fornecimento de cópia da declaração do imposto sobre a renda da pessoa física. A entrega do recibo relativo à declaração também foi proibida nas unidades de atendimento da Receita. As mudanças foram adotadas para reduzir os riscos de acesso indevido a informações protegidas por sigilo fiscal, já que documentos como a declaração do imposto de renda contêm dados pessoais sigilosos e que podem ser usados indevidamente. A partir de agora, a cópia da declaração e o recibo de entrega passam a ser disponibilizados exclusivamente por canais que utilizam mecanismos de autenticação e controle de acesso. Outras alterações que a portaria traz são ajustes relacionados ao atendimento presencial, ao atendimento orientado e à recepção de documentos em processos de atendimento digital. Daniele Popov para a Voz do Brasil.
1: O Curso Nacional de Escrita Criativa tem inscrição aberta até quarta-feira, dia 5 de agosto.
0: Com ele, o participante vai aprender a produzir textos que buscam envolver, emocionar ou prender a atenção do leitor ou ouvinte por meio da criatividade na linguagem, na estrutura e na narrativa.
1: A chamada pública vai selecionar 1.000 participantes.
0: Os selecionados vão receber de forma gratuita formação em escrita criativa em todas as regiões do país.
1: Mais informações no site da Universidade Federal do Rio Grande do Sul, em ufrgs.br/territórios da escrita.
0: E essas foram as notícias do governo federal.
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1: Fique agora com as notícias do Poder Judiciário e do Congresso Nacional. Boa noite.
0: Boa noite para você e até amanhã.

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1: Você vai ouvir agora notícias do Poder Judiciário.
2: CNJ aprova perda do cargo de juiz e extingue a aposentadoria compulsória como punição máxima.
3: Para o STJ, olheiro que atua durante venda de drogas responde por tráfico, não por colaboração.
2: Eletricista terá plano de saúde mantido, mesmo após ter sido demitido.
3: Boa noite, eu sou Marcela Luiza.
2: E eu sou Marta Ferreira.
3: O Conselho Nacional de Justiça aprovou nesta terça-feira a perda do cargo de juiz e acabou com a aposentadoria compulsória como punição máxima a magistrados que cometerem infrações graves.
2: Pelas novas regras, nos casos mais graves, o juiz poderá ser colocado em disponibilidade com proposta de perda do cargo.
3: Nessa hipótese, o magistrado será imediatamente afastado das funções e passará a receber remuneração proporcional ao tempo de contribuição até a decisão definitiva do Supremo Tribunal Federal.
2: Com isso, o CNJ adequa as normas ao entendimento firmado em maio pela primeira turma do STF, segundo o qual a aposentadoria compulsória deixou de ter fundamento constitucional como sanção disciplinar após a reforma da Previdência.
3: Em 10 meses, gestão do ministro Edson Fachin responde por 10% das aposentadorias compulsórias do Conselho Nacional de Justiça.
2: Hoje, o plenário do CNJ extinguiu a aposentadoria compulsória como punição máxima a juízes que cometerem infrações graves. Pablo Lemos.
4: No início da sessão desta terça-feira, o presidente do STF e do Conselho Nacional de Justiça, ministro Edson Fachin, destacou alguns dados sobre os processos disciplinares julgados pelo Conselho.
5: Do final de setembro a julho deste ano, esse plenário concluiu o julgamento de 24 processos administrativos disciplinares, aplicando 11 penas de aposentadorias compulsórias, 8 disponibilidades, 4 censuras e 1 advertência. Ainda em sede de revisão disciplinar, foram aplicadas outras 2 penas de aposentadoria compulsória e mais 2 de disponibilidade. Assim, 14 juízes que cometeram faltas gravíssimas foram afastados dos quadros da magistratura. Trata-se de 10% do total de aposentadorias compulsórias até hoje aplicados pelo CNJ, sendo essa penalidade administrativa mais grave até então vigente.
4: Fachin destacou que a atuação disciplinar é uma das competências constitucionais mais relevantes do CNJ para a preservação da confiança da sociedade no judiciário.
3: Quem atua como olheiro ou vigilante de forma integrada e indispensável à comercialização de drogas responde pelo crime de tráfico e não por colaboração como informante.
2: Essa conclusão é do STJ, Fátima Uchoa.
6: Moradores de Goiânia enviaram um vídeo a policiais militares com 2 homens comercializando drogas. Um vendia entorpecentes enquanto o outro permanecia ao lado observando a movimentação. Os policiais os abordaram e concluíram que o segundo homem era um vigilante durante a negociação. A Justiça de Goiás considerou que ambos atuavam na comercialização das drogas, cada um com papel específico no crime. A quinta turma do STJ negou o provimento ao recurso da Defensoria Pública que buscava desclassificar a condenação por tráfico de drogas para o delito de informante. Segundo o relator ministro Ribeiro Dantas, quem permanece ao lado do vendedor e ajuda a garantir a segurança da negociação participa diretamente da prática do crime.
3: Eletricista terá plano de saúde mantido mesmo após ter sido demitido.
2: Para o TST, por se tratar de contrato de trabalho, a Justiça Trabalhista tem competência para julgar o caso. Larissa Batista.
7: O eletricista foi demitido após 37 anos de trabalho e foi informado que poderia continuar com o plano de saúde da empresa. Porém, a única opção oferecida pela companhia de energia representava um aumento de mais de 5 mil na mensalidade. No TST, ficou decidido que a empresa deve garantir, tanto para o eletricista quanto para os dependentes dele, o mesmo plano de saúde dos trabalhadores ativos. Ainda cabe recurso da decisão.
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3: Uma boa noite.
2: Boa noite.
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0: Está no ar o Jornal do Senado.
8: Eu sou Paula Groba.
9: E eu sou Humberto Pinheiro.
8: E estes são os destaques de hoje do Jornal do Senado, que começa agora.
9: Botão do pânico para corridas por aplicativo avança no Senado.
8: Incentivo à violência contra a mulher pode virar crime específico.
9: Leis ambientais aprovadas pelo Congresso serão analisadas pelo STF.
8: Boa noite.
9: Boa noite.
8: Mais segurança para motoristas e passageiros de aplicativos de transporte. Um projeto em análise no Senado prevê a criação de um botão do pânico para ser acionado em situações de violência durante as corridas.
9: A proposta já foi aprovada pela Comissão de Ciência e Tecnologia e agora será discutida pela Comissão de Transparência e Defesa do Consumidor. A reportagem é de Herman Kulitz.
10: O botão do pânico tem por objetivo aumentar a segurança, tanto dos passageiros quanto dos motoristas de transporte por aplicativo, como Uber e 99, e deve ser acionado em casos de violência. O texto original do senador Carlos Viana, do PSD de Minas Gerais, determinava um cadastro prévio com foto do titular da conta e do cliente que irá embarcar, e reconhecimento facial antes de cada viagem. Mas, na Comissão de Ciência e Tecnologia, o relator, senador Carlos Portinho, do PL do Rio de Janeiro, conseguiu aprovar duas alterações. Eliminou a exigência de reconhecimento facial e exigiu identificação visível nos veículos usados para o transporte pago privado de passageiros. Portinho falou sobre a importância da regulamentação.
11: O motorista também vai estar seguro, porque ele sabendo quem é o usuário, se amanhã ele sofrer algum crime, ele fica muito vulnerável e ele poder identificar, não só com os dados na plataforma, mas reconhecimento da foto, né, ou de um documento com foto.
10: O projeto aguarda a análise da Comissão de Transparência e Defesa do Consumidor. Se aprovado, segue para a Câmara dos Deputados.
8: E já está na Comissão Mista de Orçamento, a medida provisória que abre crédito extraordinário para garantir o pagamento do apoio financeiro do governo a produtores e importadores de combustíveis.
9: O objetivo é evitar que a elevação de preços por causa da guerra no Oriente Médio gere aumento da inflação nos custos de transporte, com efeito em cascata nos demais setores da economia. Repórter Alexandre Campos.
12: São 3.473 milhões de reais que serão usados para compensar o aumento do valor de compra desses insumos no mercado internacional em decorrência dos conflitos no Oriente Médio. O senador Jax Wagner, do PT da Bahia, lembrou que se nada for feito, a elevação do preço dos combustíveis poderá prejudicar toda a economia.
13: Aí o presidente tem que reagir para evitar que, inclusive, se comprometa a economia nacional, provocando uma inflação acima daquilo que a gente já tem da meta que está colocada.
12: Líder da oposição no Congresso Nacional, o senador Isalci Lucas, do PL do Distrito Federal, cobrou fiscalização.
14: Tem que ver agora o controle disso, né? Tem que controlar para ver se realmente, na bomba, se o consumidor vai sentir isso, né? E corre o risco de você dar isenção, fazer tudo isso e o preço continuar do mesmo jeito.
12: Como a medida provisória tem força de lei, a Agência Nacional do Petróleo já pode repassar aos produtores e importadores de combustíveis e óleo diesel os valores do apoio financeiro nessas operações, desde que comprovadas as importações.
8: Já está em vigor a lei que destina parte do dinheiro das BETs para o Fundo da Polícia Federal.
9: O FUNAPOL foi criado em 1997 para financiar e estruturar as operações do órgão. Repórter Pedro Pincer.
15: A lei determina que o Fundo para Aparelhamento e Operacionalização das Atividades FIM da Polícia Federal, o FUNAPOL, deverá receber até 3% dos recursos obtidos pelo governo com apostas de cota fixa, conhecidas como BETs. Esses recursos, antes montantes direcionados à Seguridade Social vão cobrir gastos com a saúde dos servidores da PF, além de retribuição por atividade extraordinária. O repasse dos recursos das apostas está previsto para ocorrer de forma gradual, 1% em 2026, 2% em 2027 e 3% a partir de 2028. O senador Randolfe Rodrigues, do PT do Amapá, ressaltou a importância desse dinheiro para a Polícia Federal.
16: O morador dos morros cariocas, o morador das favelas desse país, são igualmente vítimas do crime organizado quanto o cidadão que mora nos locais nobres. Para combater, precisa de polícia estruturada e precisa de fortalecimento, sobretudo, das instituições federais que têm a função precípua com inteligência de investigar o crime e de desarticular o crime. Sem recurso e sem estruturação, não se faz o combate adequado ao crime.
15: Além dessa receita, o Funapol conta com transferências voluntárias de entes federativos ou de organismos internacionais vinculadas a programas de enfrentamento ao crime organizado, doações de pessoas físicas ou jurídicas, nacionais ou estrangeiras, e outras receitas legalmente previstas.
17: Quem incentivar, instigar ou ameaçar outra pessoa para que pratique violência doméstica e familiar contra a mulher poderá ser condenado até 2 anos de reclusão, além do pagamento de multa. É o que prevê um projeto de lei em análise na Comissão de Segurança Pública.
9: A proposta também estabelece aumento de pena quando o crime for cometido durante a vigência de medida protetiva de urgência, utilizar anonimato e envolver compartilhamento ou ameaça de divulgação de dados pessoais, imagens ou informações sensíveis da vítima. O autor do projeto, senador Efraim Filho, do PL da Paraíba, ressalta que a medida é necessária porque a instigação de terceiros, inclusive por meios digitais, contribui para aumentar o ciclo de violência contra a mulher.
18: As medidas protetivas que hoje a lei permita que sejam tomadas contra o agressor possam ser também tomadas contra terceiros que porventura venham a também infligir a ameaça no sentido de desestabilizar a vítima, intimidá-la a ponto de retirar a denúncia ou algo desse tipo.
17: E uma série de ações que questionam decisões do Congresso Nacional com impacto no meio ambiente serão julgadas neste mês no Supremo Tribunal Federal.
9: Os pedidos à Justiça tratam da Lei Geral do Licenciamento Ambiental e do Marco Temporal das Terras Indígenas. Quem explica é o repórter César Mendes.
19: Aprovada em maio do ano passado no Congresso, a Lei Geral do Licenciamento foi criticada pela senadora Elisiane Gama, do Maranhão, por flexibilizar as licenças.
20: Quanto mais flexível, mais possibilidade de desastres.
19: O presidente da República vetou a mudança, mas a derrubada do veto no Congresso em novembro foi elogiada pelo senador Marcos Rogério, do PL de Rondônia.
21: Não somos poderes subalternos, somos poderes iguais.
19: Agora, a Lei Geral do Licenciamento vai passar pelo crivo do STF no julgamento de ações movidas pela Rede, o PSOL e o Partido Verde, questionando a flexibilização das licenças para Sueli Araújo, do Observatório do Clima, inconstitucional.
22: São dispositivos que afrontam a nossa Constituição e é dever do Supremo afastar essas inconstitucionalidades.
19: O STF julga ainda neste mês ações contrárias ao marco temporal das terras indígenas e à suspensão da moratória da soja.
17: Nas eleições de outubro, o eleitor vai precisar escolher 2 candidatos ao Senado, mas não vale repetir o mesmo nome.
9: Se isso acontecer, o segundo voto será anulado. Saiba mais na reportagem de Marcela Cunha.
23: 2 votos, 2 nomes e 2 vagas. Essa é a conta que o eleitor precisa guardar nas eleições de 2026 para o Senado Federal. Na urna eletrônica, o cargo de senador vai aparecer 2 vezes. Primeiro, o eleitor digita o número de um candidato, confere a foto e confirma. Em seguida, uma nova tela será aberta para a escolha do segundo candidato. Mas não adianta repetir o número para reforçar o voto no candidato preferido. Os votos precisam ser dados a pessoas diferentes. Se o eleitor escolher o mesmo candidato nas 2 vezes, apenas o primeiro voto será válido e o segundo será anulado. A votação em dois nomes ocorre porque, neste ano, cada estado e o Distrito Federal vão preencher duas vagas no Senado. O eleitor só poderá escolher candidatos que disputem a eleição na unidade da federação onde ele vota. Mas, segundo o consultor legislativo do Senado, Gilberto Guerzoni, muitos eleitores podem chegar ao dia da votação sem saber que tem direito a duas escolhas.
4: O eleitor, na hora que ele responde à pesquisa, muitas vezes ele até desconhece que tem dois votos, ele desconhece a lista de candidatos e ele não escolheu, né, o seu senador, especialmente o seu segundo senador.
23: A dificuldade aumenta porque o voto para senador divide a atenção do eleitor com as escolhas para presidente, governador e deputados. Para não esquecer nenhuma das escolhas, a recomendação da Justiça Eleitoral é levar uma colinha de papel com o número dos candidatos.
9: Com edição de Paula Groba e trabalhos técnicos de João Lira, o Jornal do Senado fica por aqui. Acompanhe agora as notícias da Câmara dos Deputados. Boa noite.
23: Boa noite e até amanhã.
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5: O plenário pode votar medidas provisórias e projetos ligados ao agronegócio.
6: Câmara aprova a regulamentação da atividade profissional do salva-vidas.
5: Vítima de violência poderá usar recursos de conta conjunta com o marido.
6: Boa noite. A Comissão de Constituição e Justiça da Câmara aprovou proposta que autoriza a mulher em situação de violência doméstica a utilizar recursos depositados em conta conjunta com o marido para se reacomodar em local seguro.
5: A repórter Maria Neves traz mais detalhes sobre o projeto que foi encaminhado para análise dos senadores.
7: Pela proposta da deputada Laura Carneiro, do PSD do Rio de Janeiro, a medida protetiva deverá ser autorizada pelo juiz e a utilização do dinheiro pode ocorrer em qualquer regime de bens adotado pelo casal. Laura Carneiro lembra que a Lei Maria da Penha assegura que mulheres em situação de violência sejam afastadas do lar e acolhidas em abrigo ou local seguro quando houver risco de vida. Entretanto, segundo afirma, levantamento do Instituto Brasileiro de Geografia e Estatística de 2018 mostrou que somente 2,4% dos municípios mantinham casas-abrigo. Os estados gerenciavam outras 43 unidades. Diante disso, a parlamentar ressalta que muitas vezes a vítima de violência é obrigada a permanecer na mesma casa que o agressor e continuar submetida a maus tratos, situação que a proposta busca evitar.
24: Ação de separação demora muito, divórcio demora muito. Durante esse período, ela vai viver como? E como ela não tem como viver, ela acaba não se afastando do lar e continua sofrendo as agressões. Vai chegar um ponto que ela vai acabar o feminicídio. Então, o objetivo é que quando ela peça a medida protetiva, quando ela começa a sofrer a violência doméstica, ela tenha uma oportunidade de ter essa violação patrimonial e essa violação econômica minimamente resolvida.
7: Laura Carneiro ressalta ainda que contas conjuntas podem ser livremente movimentadas pelos seus titulares, o que poderia tornar a medida proposta desnecessária. No entanto, recorda que não são raros os relatos de violência patrimonial nos quais o agressor impede ou dificulta o acesso da mulher à gestão do patrimônio ou desvia recursos financeiros do casal. Permitir que a mulher disponha dos bens conjuntos, portanto, seria uma forma de contornar esse problema e permitir que a mulher reconstrua a própria vida longe do agressor. Da Rádio Câmara de Brasília, Maria Neves.
1: Segurança Pública.
6: Da Vitória, do PP do Espírito Santo, apresentou projeto que determina a suspensão imediata da posse e do porte de arma de investigados por violência doméstica. O texto prevê a apreensão da arma em até 24 horas, sem necessidade de decisão judicial específica.
5: Da Vitória explica que o objetivo é diminuir o risco de agressões fatais enquanto houver investigação, processo ou medida protetiva. A matéria está sendo analisada em conjunto com outros projetos semelhantes e, caso seja aprovada nas comissões, pode seguir direto para o Senado.
6: Avança na Câmara projeto de Félix Mendonça Júnior, do PDT da Bahia, que bane das redes sociais condenados por crimes contra mulheres quando as plataformas forem usadas na prática do delito. Pelo texto, as empresas de tecnologia têm 48 horas para excluir as contas.
5: Félix Mendonça Júnior lamenta o fenômeno de monetização e espetacularização da violência de gênero nas redes sociais e que o Brasil figure entre os 5 países com maior número de feminicídios. Por estas razões e para proteger a dignidade humana, ele pede a aprovação da matéria.
1: Justiça.
6: Rodrigo Hollenberg, do PSB do Distrito Federal, questiona o sigilo imposto sobre o registro das visitas ao empresário Daniel Vorcaro na prisão. Ele afirma que a população tem o direito de conhecer eventuais vínculos e relações que possam ser relevantes para o caso do Banco Master.
0: Me causou uma grande surpresa a notícia de que a Polícia Federal teria pedido o sigilo sobre as visitas a Daniel Vorcaro na prisão. É muito estranho, porque a população quer saber exatamente quem são as pessoas, as autoridades, eventualmente as autoridades, que realizaram negócios com Daniel Vorcaro. Portanto, no meu entendimento, não se justifica absolutamente qualquer tipo de sigilo em relação às visitas realizadas a Daniel Vorcaro na prisão.
5: Rodrigo Hollenberg defende ainda a continuidade das investigações sobre o Banco Master e cobra a instalação de uma CPI para apurar as responsabilidades e recuperar recursos. Ele reitera que a apuração é fundamental para garantir transparência e esclarecer os fatos.
1: Saúde.
6: Beto Preto, do PSD do Paraná, é autor do projeto que torna obrigatória a realização de pelo menos uma ultrassonografia morfológica durante o pré-natal oferecido pelo SUS. O deputado explica que a medida busca ampliar a qualidade da assistência prestada às gestantes.
5: Ele lembra que a experiência já foi adotada no Paraná e defende a ampliação da iniciativa para todo o Brasil. Beto Preto afirma que o exame realizado entre a 20ª e a 24ª semana de gestação é importante para avaliar o desenvolvimento fetal e identificar situações que demandem acompanhamento especializado.
2: Por que entre a 20ª e a 24ª semana? Que é o momento que ainda é possível você evoluir para um tratamento cirúrgico intrauterino. Então, esse é um momento importante. O Brasil vai dar um passo gigante no sentido de garantir mais ainda pré-natal correto para as mulheres brasileiras e dizer que no Paraná nós já instituímos essa ultrassonografia morfológica já, e isso vem dando muito certo. Queremos expandir para todo o Brasil através desta lei.
1: Homenagem.
6: Raimundo Santos, do PSD do Pará, destaca a criação do Dia Nacional da Música Gospel, celebrado em 9 de junho. O deputado afirma que a lei reconhece a presença do gênero musical em espaços religiosos, plataformas digitais, praças e emissoras de televisão.
3: Qual a importância desse reconhecimento, dessa homenagem à música gospel? A música gospel, na verdade, é o gênero musical que durante, por exemplo, a pandemia do novo coronavírus, foi o gênero mais ouvido e que serviu de alento para tantas pessoas consumidas pelo estresse, pela ansiedade, porque as mensagens da música gospel, elas são mensagens de paz, de amor, de esperança, mensagem também de fé.
5: Raimundo Santos explica que a escolha de 9 de junho faz referência ao nascimento de Frida Wingren, enfermeira, musicista e compositora de hinos cristãos. Ele reforça a relevância da data nacional para a valorização da música gospel e para a cultura brasileira.
6: Josenildo, do PDT do Amapá, apresentou o projeto que institui 29 de junho como Dia Nacional do Pescador Artesanal. O deputado propõe incluir esses trabalhadores na data, que atualmente homenageia apenas os praticantes da pesca amadora.
5: Josenildo observa que a medida reconhece a contribuição da pesca artesanal para a economia das comunidades costeiras e ribeirinhas. O parlamentar ressalta que a atividade preserva conhecimentos tradicionais ligados à cultura popular e ao uso sustentável dos recursos naturais.
1: Trabalho.
6: Os deputados aprovaram um projeto que regulamenta a profissão do salva-vidas. Saiba mais sobre o assunto na reportagem de Paula Bittar.
10: A Comissão de Constituição e Justiça da Câmara aprovou uma proposta que regulamenta o exercício da profissão de salva-vidas no Brasil. Pela proposta, para exercer a atividade, o profissional deve ter mais de 18 anos, estar em bom estado de saúde, possuir ensino médio completo e passar em uma avaliação prática de corrida e natação. Também é necessário completar um curso profissionalizante de 160 horas em uma instituição reconhecida e manter a formação atualizada a cada 2 anos. Os salva-vidas terão como atribuições a realização de técnicas de prevenção, resgate e primeiros socorros em situações de emergência e ações educacionais sobre os riscos de acidentes aquáticos. A proposta obriga os estabelecimentos que oferecem acesso a ambientes aquáticos a contratar profissionais salva-vidas que terão como direitos o uso de uniformes e equipamentos de proteção, jornada de trabalho de até 40 horas semanais, seguro de vida e aposentadoria especial para aqueles expostos a condições de risco durante as atividades. A relatora na comissão, deputada Ana Paula Lima, do PT de Santa Catarina, explicou que os profissionais lutam há mais de 15 anos por reconhecimento.
11: Houve projeto já arquivado sobre o tema, mas a categoria nunca desistiu porque sabe o que representa esta profissão no nosso país. No Brasil, morrem em média 16 pessoas afogadas por dia e pelo menos 4 delas são as nossas crianças. Reconhecemos que restringir o exercício dessa profissão é constitucional, porque está diretamente ligada à proteção da saúde, da segurança de quem depende desses profissionais no mar, nos nossos rios, nos lagos e piscinas.
10: O projeto aprovado também estabelece que o piso salarial da categoria seja definido em lei específica. A proposta que regulamenta o exercício da profissão de salva-vidas já pode seguir ao Senado, a menos que haja recurso para votação pelo plenário da Câmara. Da Rádio Câmara, de Brasília, Paula Bittar.
12: Agricultura.
5: Padre João, do PT de Minas Gerais, celebra os 20 anos de criação do Sistema Nacional de Segurança Alimentar e Nutricional, o SISAM. O parlamentar exalta a política de combate à fome no país e defende que, após consolidar o acesso básico à comida, o foco

0: de uso de mecanismos fiscais para desestimular esses hábitos. Ele sugere que alimentos ultraprocessados e refrigerantes tenham alíquotas mais altas.
1: Desenvolvimento Regional.
2: Hildo Rocha, do MDB do Maranhão, propõe isentar estados autossuficientes e superavitários de energia das cobranças extras das bandeiras tarifárias amarela e vermelha. O parlamentar explica que a ideia é criar uma diferenciação para estados que produzem mais energia do que consomem.
3: Atualmente, o sistema de bandeiras tarifárias é aplicado de forma uniforme em todo o território nacional, sem considerar disparidades regionais quanto à capacidade de geração. Tal situação penaliza consumidor de estados que são autossuficientes em energia, que acaba pagando tarifas adicionais mesmo não contribuindo para a necessidade de acionamento de termoelétricas ou compra de energia mais cara no mercado. Então, é essa a motivação para me apresentar esse projeto de lei, no sentido de fazer com que haja justiça.
0: Hildo Rocha argumenta que o atual modelo pune estados como Maranhão, que tem grande geração hidrelétrica, eólica, solar e a gás, mas pagam as mesmas tarifas adicionais cobradas de estados deficitários. Ele afirma que a proposta torna a cobrança mais compatível com a realidade energética de cada região.
2: Projeto de Dilvanda Faro, do PT do Pará, cria a Política Nacional de Proteção às Mulheres Ribeirinhas. Com foco na inclusão social, na justiça territorial e no desenvolvimento sustentável, o texto promove também a autonomia econômica e a defesa dessas mulheres contra a violência.
0: A proposta de Dilvanda Faro amplia o acesso das ribeirinhas a políticas públicas e valoriza os saberes tradicionais, indicando a relevância da incorporação deles em ações de combate às mudanças climáticas.
1: Votação.
2: A retomada dos trabalhos na Câmara pode ter votações de medidas provisórias e projetos ligados ao agronegócio. As votações serão ajustadas conforme o calendário eleitoral. O repórter Antônio Vital tem as informações.
4: A Câmara dos Deputados retoma os trabalhos depois do recesso parlamentar de julho com o calendário de votações ajustado em função do período eleitoral. Até o primeiro turno das eleições, em 4 de outubro, deputados e senadores têm que conciliar a atividade legislativa com o calendário eleitoral. Agosto é um mês em que os partidos têm que realizar as convenções, definir e registrar as candidaturas e dar início às campanhas nas ruas. Por isso, Câmara e Senado reservaram 2 semanas de esforço concentrado para votações. A primeira na semana entre 10 e 14 de agosto. A segunda entre 31 de agosto e 3 de setembro. Entre as propostas que devem ser votadas estão 7 medidas provisórias editadas no início do ano e que perdem a validade se não forem analisadas pela Câmara e pelo Senado até o final de agosto. Uma delas institui o Programa Extraordinário de Reequilíbrio Financeiro das Famílias, também chamado de Novo Desenrola Brasil. O programa tem o objetivo de ajudar famílias a renegociar dívidas com instituições financeiras com condições mais favoráveis. Outra medida provisória que precisa ser votada cria ajuda financeira para importadores de óleo diesel e gás de cozinha, como maneira de evitar desabastecimento em função da guerra no Oriente Médio. Ela também prevê apoio financeiro ao setor aéreo. Ainda em relação a combustíveis, pode ser votado o projeto do governo que cria subsídios e ajuda financeira para empresas do setor, como maneira de reduzir o impacto da guerra entre os Estados Unidos e Irã nos preços do óleo diesel, biodiesel, gasolina, etanol e querosene de aviação. Outras propostas que podem ser votadas foram apresentadas como prioridade no primeiro semestre pela Frente Parlamentar da Agropecuária. Um dos projetos suspende por 2 anos sanções e embargos ambientais a pequenos produtores rurais. A medida não tem apoio do governo, que argumenta que, na Amazônia legal, isso pode significar a suspensão de sanções a quem possui propriedades de até 400 hectares, como disse o deputado Helder Salomão, do PT do Espírito Santo.
5: Pode criar, sim, problemas que reduzam a efetividade das sanções, cuja finalidade é interromper imediatamente o dano ambiental. O projeto de lei prevê 24 meses para que os proprietários adotem medida de recuperação ambiental.
4: Também pode vir a ser votado na Câmara projeto que reduz a jornada normal de trabalho para 40 horas semanais e garante 2 dias de repouso semanal remunerado, sem redução de salário. O projeto apresentado pelo governo regulamenta a proposta de emenda à Constituição aprovada pelos deputados no primeiro semestre e que aguarda análise pelo Senado. Outras propostas prontas para a pauta ainda não têm consenso entre os diversos partidos políticos. É o caso do projeto que inclui

0: o incentivo à violência contra a mulher como crime inafiançável, como o racismo. Da Rádio Câmara, de Brasília, Antônio Vital.
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2: Economia.
3: Reginaldo Lopes, do PT de Minas Gerais, afirma que a reforma tributária sobre o consumo vai simplificar o sistema de impostos a partir de 2027. O deputado observa que o novo modelo cria mecanismos de devolução de tributos para ampliar a justiça social.
4: Nós vamos devolver parte dos impostos pagos por 73 milhões de brasileiros e brasileiras de renda per capita até meio salário. O cidadão vai comprar, pagar e receber de volta parte dos seus impostos. Um modelo transparente, onde o cidadão brasileiro, a cidadã brasileira, vai saber o preço de um produto e o preço do imposto. Com justiça tributária, para justiça social, para combater as desigualdades, nós vamos devolver 100% dos impostos para 73 milhões de brasileiros.
5: Reginaldo Lopes ressalta que o cashback alcança despesas essenciais, como energia, água, gás, internet, telefonia e esgoto. Ele também menciona a ampliação da faixa de isenção do imposto de renda como parte de uma agenda voltada à redução da carga tributária sobre os trabalhadores.
3: Feirantes de todo o país poderão ter isenção do Imposto sobre Produtos Industrializados, o IPI, na compra de veículos utilitários novos. A medida, proposta por Adriano do Baldi, do PP de Goiás, visa beneficiar mais de 2 milhões de profissionais cadastrados.
5: O projeto reconhece o automóvel como ferramenta indispensável ao trabalho da categoria, o que justifica a isenção do tributo. Adriano do Baldi diz que a compra de um veículo será permitida a cada 5 anos, comprovada a inscrição regular do feirante por pelo menos 24 meses.
3: Termina agora o Jornal Câmara dos Deputados, produzido pela Rádio Câmara, com trabalhos técnicos de Wellington Teles e apresentação de Val Monteiro e Luciana Vieira. Uma boa noite para você.
5: A Voz do Brasil volta amanhã. Boa noite.
2: 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Boa noite.

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5: Olá, muito obrigada. Eu sou a preletora Andréia de Ávila Miranda Oliveira e estarei com vocês com o tema Vencer é o Mais Importante. O livro texto que nós vamos utilizar é o Livro dos Jovens, que está com uma capa nova, maravilhosa, e o Guia para uma Vida Feliz, ambos do professor Masaharu Taniguchi e ambos disponíveis na livraria virtual da Seicho Noie, www.livrariasni.org.br. Muitas vezes, a sociedade em que nós vivemos nos faz crer que vencer é o mais importante. A gente vê só vídeos e fotos e postagens das pessoas felizes e vencedoras e às vezes fica preocupado com os nossos fracassos, né? No entanto, será que a gente deve focar somente na vitória? Somente na chegada, né? Ou a gente precisa aprender a valorizar o processo, aprender a valorizar cada experiência, o que cada coisa nos proporciona, né? Uma pessoa que sobe uma montanha, quando chega lá no pico da montanha, ela chegou teoricamente no objetivo, mas o que foi a parte boa foi a subida, né? Foi tudo que aconteceu no percurso, né? As partes difíceis, inclusive. As partes mais difíceis talvez sejam as que ela mais lembre, aquela mais leve no coração como superação, né? O Livro dos Jovens é um livro maravilhoso. Acho que todas as pessoas que são adeptas da Seicho Noie reconhecem um livro que estimula a gente a perseguir os nossos objetivos e perseguir de fato a vitória e alcançar esses objetivos, né? Se você ainda está iniciando na Seicho Noie e ainda não conhece esse livro, recomendo. Ele não se chama O Livro dos Jovens à toa, é um livro que faz renascer a juventude em qualquer pessoa. Outro livro que a gente vai usar, que é o Guia para uma Vida Feliz, tem mais ou menos essa mesma pegada, vamos dizer assim. Bom, mas Masaharu Taniguchi, aqui no Livro dos Jovens, diz o seguinte, a respeito de ser competitivo, de querer vencer. Ele diz, é necessário que nós nos coloquemos voluntariamente em situações difíceis, em que tenhamos que extrair até a última parcela da nossa capacidade. E ele ainda diz, isso não tem nada a ver com culto ao sofrimento. Se fosse só culto ao sofrimento, a gente ia ficar feliz, né? Teria prazer na parte ruim, no desanimar, no entregar seu sofrimento, às infelicidades. Isso é diferente do que ele está pregando aqui. Ele está dizendo que a gente busca voluntariamente as dificuldades com o intuito de extrair o máximo da nossa capacidade, que nós já somos dotados. Ou seja, reconhecendo que sendo filhos de Deus, já possuímos dentro de nós todas as capacidades que Deus possui e através de nos colocarmos em situações desafiadoras, extrairmos essa capacidade, tal qual um atleta que começa a extrair cada vez mais as possibilidades infinitas do seu corpo através do treinamento diário, através da ideia de repetir, repetir, repetir, sem perder a coragem, sem perder o ânimo, né? Mais adiante, no capítulo 5, a força espiritual que se desenvolve enfrentando as dificuldades, o mestre diz o seguinte, muitas pessoas tornaram-se vencedoras enfrentando dificuldades e aperfeiçoando-se com isso. Eu pratico um esporte em que a gente faz levantamento de peso, né? E tem um levantamento de peso olímpico que se chama arranco, no qual a gente tira um peso do chão, né? Arranca o peso do chão e leva para cima da cabeça num único movimento. E eu sempre uso esse movimento como exemplo porque ele é bem técnico, bem difícil de fazer e ele requer que a gente utilize algumas coisas que a gente pode usar na nossa vida. Primeira coisa é que o movimento começa do chão. A gente tira a barra do chão. E o que é preciso para tirar essa barra do chão? As pessoas vão falar, bom, força. Claro, depende do peso da barra. Mas o peso da barra vai subindo conforme eu vou treinando. Então, uma das coisas que a gente tem que saber, antes de começar qualquer projeto, é que a gente é capaz de fazer aquilo. Se a gente é capaz de fazer aquilo, a gente adquire essa convicção de ser capaz através de várias tentativas. A gente já possui dentro de nós a força, só que ela precisa ser treinada. Não adianta nada, você tem os músculos, você tem os ossos, tem os nervos, tem os tendões, mas se você não treinar, você não vai tirar barra nenhuma do chão. Mas treinando todos os dias, você vai adquirir a capacidade de tirar aquilo do chão. E cada vez mais pesado. Bom, uma vez que tirou aquilo do chão, então você enfrentou a dificuldade, você começa a usar o seu corpo para tirar a barra. Então, a primeira coisa que você faz, a gente diz, é empurrar o chão. Daí você estende os seus tornozelos, estende o seu quadril, estende os seus joelhos, estende o seu corpo inteiro, puxa os cotovelos para cima, e a hora que a barra já não pode subir mais, que ela já está na força inercial subindo, você rapidamente troca de lugar com a barra, você entra embaixo da barra com coragem e determinação. E como você adquire essa coragem e determinação? Treinando, treinando, treinando, treinando. O erro mais comum de quem está começando, e nem é de quem está começando, quem está começando, às vezes eu estou falando de 10 ou 12 anos no processo, é você não conseguir trocar de lugar com a barra, não conseguir entrar embaixo da barra, não ter coragem de entrar embaixo da barra, né? Essa coragem é necessária também. Essa coragem também é desenvolvida através do treinamento. Aí, entrando embaixo da barra, o movimento não termina. Você precisa, de novo, fazer força com todo o seu corpo, cotovelo esticado e empurrando a barra para cima com todo o seu corpo até terminar o movimento com o corpo completamente estendido e a barra estável em cima da cabeça antes de soltar a barra. Ou seja, é preciso que o movimento continue mesmo depois de alcançado, vamos dizer assim, o sucesso. Ele precisa ir até o final. Então, não é errado a gente querer perseguir um objetivo até o final, né? Querer vencer, querer ser cada vez melhor. Então, ser competitivo, querer vencer, almejar um destino melhor, não é ruim, muito pelo contrário, é a missão de todo filho de Deus. Todas as pessoas têm essa missão porque já tem dentro de si o infinito de Deus. Capítulo 6, o mestre fala, progrida infinitamente. A água que não corre, deteriora. A água que não corre, deteriora. A água estagnada, apodrece. Né? Cristo disse, vigiai a todo tempo, e também disse, meu pai trabalha até agora. Isso é uma advertência que Cristo nos faz e que o mestre nos faz aqui, dizendo, não para de fazer o esforço, né? Não para de correr atrás, não para de querer progredir, não para de querer vencer em nenhum momento. Não tem um teto fixável, eu só posso ir até aqui. Tanto isso que a gente vê que tanto no espiritual, que se desenvolve infinitamente e continuamente, quanto no físico, o homem sempre ultrapassa os seus limites. A gente sabe isso observando a ciência, né? O quanto a ciência avança a passos largos e cada vez mais rápido todos os dias, e também observando os recordes esportivos, né? Que também avançam todos os dias, também não param nunca, né? Vão evoluindo, evoluindo, evoluindo. Aquele que mantém a sua mente desperta e vigilante procura sempre melhorar. Então, procurar melhorar, ser competitivo, querer vencer, não está errado. É o normal de todo filho de Deus. Professor Masaru Taniguchi fala que se a gente pretende alcançar algum sucesso na nossa vida, a gente tem que tomar uma decisão de atingir o nosso objetivo e empregar o nosso capital inteiro. Esse capital inteiro é como eu estava ensinando no movimento de arranco. Você começa lá do chão, empurra com o corpo todo. Não é um movimento que você usa só a perna, só o braço. Você usa o tornozelo, o joelho, o quadril, o tronco, o ombro, o cotovelo, o punho, sabe? Força e constância, né? Para tudo na vida é assim. Você tem que empregar o seu esforço completo para conseguir aquilo que você consegue. A pessoa verdadeiramente vitoriosa é aquela que conseguiu vencer, antes de tudo, as suas fraquezas e tentações. Ou seja, quer ser vitorioso? É errado querer vencer? Não. Mas a principal coisa que você tem que vencer é as suas fraquezas, a sua tentação de ficar do jeito, né, na zona de conforto, a sua tentação de ficar do jeitinho que você gosta, deitadinho no sofá, né, assistindo televisão. Mas é essa tentação que você tem que vencer. Então, a principal vitória é contra nós mesmos, vamos dizer. Mas seria um contra, né? Seria uma vitória a favor de nós mesmos. Se vocês desejam realizar grandes obras, obra, superando os mais duros reveses dessa vida, precisam manter também a serenidade e a paz de espírito em quaisquer circunstâncias. É esse estado espiritual que lhes possibilitará manifestar plenamente as suas verdadeiras capacidades e vocês serão vitoriosos em tudo o que fizerem nessa vida. Mantenha a sua mente sempre serena e imperturbável. Eu sou atleta e o meu treinador sempre diz que ele, em campeonatos longos, muitos atletas esmorecem, né? Durante o campeonato, campeonato de 3 a 4 dias, muitas vezes a cabeça acaba pegando o atleta. E que uma das coisas que ele gosta em mim é que eu consigo manter essa serenidade mental e essa paz mental, independente de quantos dias dure o campeonato. Né? Porque a gente adquire a paz mental simplesmente dizendo, eu estou onde eu quero estar. Né? Eu me esforcei para chegar até aqui, né? Agora, como é que a gente faz para então lidar com a frustração de não vencer? Né? Como é que a gente faz para curtir o processo? Né? Todos os personagens, grandes personagens da história, eles passaram por fracassos, por adversidades, graças aos quais eles puderam polir a si mesmo. Né? O próprio Michael Jordan, né? Que é um super jogador de basquete, ele diz que errou mais de 300 mil cestas, e que ele, em 26 finais de jogos, olha só, ele era o responsável por jogar a bola na cesta e vencer a partida, e errou, né? Imagina que teve finais, 26 finais, que eles perderam porque o Michael Jordan, que é o Michael Jordan, perdeu a cesta, né? E, no entanto, ele ainda é conhecido como um dos maiores jogadores de basquete do mundo, né? Então, as pessoas que têm mais sucesso, os verdadeiros vencedores, são aqueles que entendem que o fracasso, né, o aparente fracasso, o erro, é parte do processo de vencer. Então, assim, como é que a gente vai curtir esse processo, mesmo que a vitória não venha? Como é que a gente vai lidar com a frustração de não vencer? Nós vamos competir ou não vamos competir? O que diz a Seichi Onoye a respeito? Vamos ver? Bom, primeiro nós vamos ter um pequeno intervalo, mas daqui a alguns segundos a gente volta e vamos descobrir o que a Seichi Onoye fala a respeito da competição.
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5: Agora então vamos falar mais uma vez sobre esse tema que estamos estudando, sobre vencer é o mais importante ou o mais importante é o processo? Bom, a gente estava vindo num caminho, estudando aqui o livro dos jovens, falando justamente sobre a necessidade, sobre a importância de se perseguir os objetivos e vencer. Vencer sim, empregando o máximo do seu esforço e empregando tudo de si naquilo que você colocou como seu objetivo, seja ele um objetivo esportivo ou financeiro, ou social, ou familiar, qualquer objetivo que você tenha na vida, né? Procurar a vitória é o natural do ser humano, porque o ser humano nasceu para ser vitorioso. No entanto, muitas vezes a gente vai ter essa frustração de não vencer, essa expectativa de, puxa, eu fiz tudo e não cheguei aonde eu queria. E a gente então vai ter que curtir o processo. Curtir o processo significa aproveitar tudo que vem ao redor, toda a paisagem que está no caminho do nosso, na montanha que a gente está subindo, né? Não ficar frustrado. No livro Guia para uma Vida Feliz, o mestre Masaharu Taniguchi fala sobre exatamente competição esportiva. Na página 151, ele fala: a prática de esportes com fins competitivos é tão necessária quanto a prática de esportes para exercitar o corpo e para se divertir. Então, ele vinha nesse capítulo falando da importância da prática de exercícios físicos, né? Dizendo que o nosso corpo, sendo um templo que foi presenteado a nós por Deus, não é simples matéria, mas uma dádiva de Deus, um instrumento primoroso para a gente utilizar para manifestar a glória de Deus, para fazer as coisas de Deus, né? Então, esse corpo tem que ser muito bem tratado e deve ser a ele fornecidos exercícios adequados. É isso que o mestre vinha dizendo nesse capítulo. E os exercícios, ele está falando aqui especificamente de exercícios físicos, mas a gente pode extrapolar para exercícios mentais, espirituais, exercícios financeiros, né? Todas as atividades que a gente enfrenta na nossa vida, a gente tem que enfrentar com esse mesmo vigor, entendendo que são dádivas de Deus, para que se manifeste a glória de Deus, para que se manifeste a vida de Deus na nossa vida, né? Então, ele está falando de esportivo aqui, mas nós vamos extrapolar para todas as áreas. Mas ele diz o seguinte, então, as competições aqui esportivas ajudam muito a tornar ágil e clara a mente do homem. Para realizar obras grandiosas nessa vida, é preciso ter a mente clara e ágil, que permita tomar decisões rápidas e acertadas diante dos problemas que surgem. Então, olha que interessante, ele diz que se a gente quiser realizar obras grandiosas na vida, não só esportivas, se a gente tiver essa mente clara e ágil, que se desenvolve com a prática esportiva, com a prática competitiva, a gente começa a ter uma mente que toma decisões agilmente e rapidamente, e com isso consegue enfrentar diversas situações na nossa vida. Os problemas que surgem na nossa vida. O êxito ou o fracasso de uma pessoa depende da sua mente trabalhar rapidamente ou não diante dos acontecimentos, ou seja, capacidade de tomar decisões rápidas, de resolver as coisas com presteza e sem ficar detido ali nos possíveis percalços. Nossa, isso aqui não deu certo. Porque imagina que se um atleta está numa corrida de obstáculos, tropeça no obstáculo, cai e fica deitado, ele não tem nenhuma possibilidade de vencer. Mas se ele tropeça num obstáculo, rapidamente se levanta e continua correndo, existe ainda a possibilidade de vencer. Isso tem um monte de vídeo na internet e um monte de coisa que comprova isso, tanto na parte física quanto na parte, vamos dizer assim, mental da nossa vida, na parte espiritual da nossa vida, né? Intelectual, vamos dizer. O esporte, aqui especificamente o mestre fala, o esporte é um dos melhores meios para se cultivar a agilidade mental, pois tem a vantagem de proporcionar alegria e prazer, ao mesmo tempo que exercita a mente para tomar essas decisões rápidas e acertadas. Quando eu comecei a competir, eu percebi que é uma grande diversão competir. A gente fica muito feliz durante a competição, mas para a gente poder estar na competição, a gente precisa abrir a mão de algumas coisas, abrir mão eventualmente de um pouco mais de descanso, abrir mão às vezes de um alimento que a gente gosta, abrir mão de um momento com a família para estar treinando, né, para estar praticando aquilo que a gente vê, e precisa tomar algumas decisões. Na vida não é diferente, não. Na vida a gente vai várias vezes se deparar com decisões que precisamos tomar rapidamente, acertadamente, e abrir mão de alguma coisa em benefício de outra. Então, eu não posso ter um determinado emprego ou um determinado salário se eu não abrir mão de um outro emprego ou de um outro salário. E o bom é que se você tem opção, né, se você tem que decidir, na verdade, é porque você tem mais de uma opção. Então, é interessante isso, né, você ter mais de uma opção. O fato é que para ter sucesso na vida, muitas vezes é necessário que a gente saia da nossa zona de conforto. Repetido isso aí, já ouviram isso demais. Tem gente que fala, sair da zona de conforto é sair da frente da televisão. Sair da zona de conforto é se desafiar a fazer coisas que você nunca fez cada vez melhor. É se desafiar a fazer eventualmente coisas que você não gosta. É se desafiar a tentar fazer coisas que nunca você tentou e talvez coisas que nunca ninguém tentou. Porque é aí que você vai ter a diferença. É desafiar a pensar fora da caixinha mesmo, sabe? A sair da sua zona de conforto é pensar fora da caixinha. O que eu vou fazer de diferente agora? O mestre continua aqui. Outro aspecto positivo, prestem atenção nisso, outro aspecto positivo das competições esportivas é o fato de servir para cultivar a resistência, a paciência e a persistência, que são qualidades que determinam a vitória final. Paciência, resistência e persistência. Ou seja, fácil também serve para qualquer situação na vida. Se a gente conseguir ter sempre essa mente de competidor, essa mente de eu quero vencer, né? Que não é ruim, mais uma vez eu falo, não é ruim, é importante a gente ter essa mente competitiva que fala, eu preciso ser resistente, paciente e persistente. Paciente, persistente. Por quê? Porque isso significa que o esforço tem que ser meu. Eu não estou dependendo do outro, eu não estou botando a culpa do meu sucesso ou do meu fracasso na mão do outro. Eu estou colocando justamente nas minhas mãos. São qualidades necessárias na vida prática também. O mestre diz: eu conheço pessoas que fracassaram em seus empreendimentos porque justamente às vésperas do êxito não foram capazes de persistir até o final. O movimento de arranco que eu falava na primeira parte, né? Você tira o peso do chão, entra embaixo, mas tem que resistir até o final e terminar com o peso estável em cima da sua cabeça. Ou seja, ele tem que estar parado. Isso, claro que serve para levantamento de peso, mas serve para tudo na vida. Você tem que persistir até o final. E daí vem a parte mais legal, que eu sou apaixonada por esse capítulo por causa disso. Ele diz o seguinte: na competição é importante observar as regras sem deixar que a sua mente seja influenciada pela vitória ou pela derrota. Ou seja, o importante na competição é observar as regras. Na vida também é assim, o importante é observar as regras, é seguir a lei. E a lei que nós estamos falando é a lei de Deus, é a lei da vida, a lei que diz que nós e nossos irmãos somos um só, a lei que diz que eu e meu irmão somos iguais. Né? Em que competir com ele não é para dizer que eu sou melhor que ele, mas só para dizer que nós podemos atingir o máximo grau em tudo que nós nos determinarmos a fazer, né? E quando meu irmão corre mais, ele me obriga a correr mais, né? Já está comprovado também que na prática esportiva, quando a gente pratica com amigos, a gente vai mais longe. Então, se meu irmão corre mais, ele me faz correr mais. E é isso que é importante. Um dos pontos positivos de participar de competições esportivas é criar o hábito de observar as regras. Nas competições não se admite covardia. Portanto, a prática do esporte competitivo faz com que a pessoa adquira o hábito de procurar a vitória empregando o máximo de sua força, sem burlar as regras e sem recorrer a truques. Olha como isso é importante na nossa vida diária. Fazer a gente procurar a vitória usando o máximo que nós temos, o máximo da nossa força, sem burlar a lei e sem recorrer a nenhum truque. Fazendo o que tem que ser feito do jeito que tem que ser feito, seguindo a lei e a lei de Deus. O principal benefício da prática de esporte competitivo são os seguintes. Anota aí. Aprende-se a não ficar convencido quando se consegue a vencer. Bem como a não ficar aborrecido ou zangado ou revoltado com um adversário quando se é derrotado. Ou seja, você fica feliz quando vence, mas não fica convencido falando: ah, eu sou bonzão. E nem fica bravo se seu adversário ganha, porque você reconhece que ele também fez o esforço, que ele também abriu mão de noites de sono, que ele também treinou exaustivamente, né? E que se ele tá lá e se ele te empurrou pra frente, ele te faz também uma pessoa melhor, né? Então, vencer, nesse caso, não é mais importante. O importante é buscar a vitória, mas vencer é um detalhe. Né, o coração final. Uma das melhores atletas do meu esporte, na minha categoria, antes de entrar na arena para competir, ela diz a todos os adversários dela, né, todos nós que vamos entrar na arena junto com elas, ela diz: Deus te abençoe. Então ela abençoa todos os adversários no momento que ela entra na arena. E ela entra, é bonito de vê-la competindo, porque ela realmente se entrega completamente àquele esforço. Mas a parte mais legal é que ela vence e ela sai com aquele sorriso, abraça todos os competidores, porque ela sabe que sem os seus competidores não adiantava nada ela ter treinado. Né? Então, ela é um exemplo a ser seguido. Quer dizer, busque a vitória com todo o seu ser, abençoe os seus adversários. Né? Deus te abençoe. Aprende-se também a viver alegremente, achando que a vida é divertida, porém sem deixar de levá-la a sério. Competir é divertido, competir é bom, é gostoso estar na arena, é gostoso estar na vida, é gostoso ter pessoas que estimulem o seu progresso, né? A vida é divertida, mas é séria. Você não precisa viver sisudo, viver carrancudo, mas precisa levar a vida a sério. A sua vida tem um propósito, o propósito é fazer o seu melhor com o talento que você tem. Né? E conseguir a vitória, conseguir cada dia melhorar, nem que seja 1%. E a terceira coisa que o mestre fala aqui: adquire-se o hábito de empregar o máximo da sua capacidade e estimular a mente a trabalhar agilmente. Por isso, é necessário que você escolha uma modalidade que seja adequada ao seu gosto e à sua capacidade e a pratique regularmente. Eu vou mostrar para vocês uma oração que está aqui no Livro dos Jovens, na página 199. Que diz o seguinte: Senhor, conduzi-me ao vosso mundo, ao perfeito mundo da imagem verdadeira. Fazei com que eu transcenda este mundo fenomênico conturbado, cheio de atribulações, medo, lamentações, assaltos e tumultos, e alcance o mundo da imagem verdadeira, onde poderei serenamente ouvir a vossa voz. Afastai-me, Senhor, de todas as agitações desse mundo fenomênico e envolvei a minha alma com a vossa vida sumamente pura e serena. Senhor, livrai-me de todos os temores e enchei de paz e serenidade o meu coração. Livrai-me do egoísmo e da autocompaixão, bem como da presunção de ser melhor que os outros. Preenchei meu coração com amor e humildade iguais aos que Cristo demonstrou ao lavar os pés dos seus discípulos. Afastai da minha mente todo e qualquer pensamento impuro. Livrai-me da sede do poder. Que eu possa realizar todas as coisas com o propósito de manifestar vossa glória e não com intenções mesquinhas e egoísticas. Senhor, fazei com que se manifestem através de mim a vossa sabedoria, a vossa força, grandiosas e ilimitadas. Fazei com que a saúde perfeita, a alegria infinita e a fartura ilimitada e o progresso infinito existentes no plano da imagem verdadeira se manifestem livremente, transcendendo as barreiras do tempo e do espaço. Agradeço a todos pela companhia. Acesse o portal sni.org.br para encontrar a AL mais próxima de você e conhecer pessoalmente e mais a fundo o ensinamento da Seichon Oye e permitir que, através da fé, a gente consiga alcançar a paz mundial e que a sua vida seja muito melhor do que já é até então. Agradeço muito, muito obrigada, muito obrigada.
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Mais uma música nova do Marapá. Clebinho, essa história machuca, viu?

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Tem uma paz. Tem uma paz que a gente só encontra quando a gente busca lá no fundo do coração.

0: Alô, você, muito, muito bom dia. 5:01, chegamos. Quarta-feira, 5 de agosto. Quarta-feira, Dia Internacional do Sofá. 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Obrigado a você que nos ouve no trabalho, no descanso, toda a região, no Brasil, no mundo, através de 100.9 FM ou multiplataformas da Rádio Centro-Oeste. Manhã de tempo instável este 5 de agosto. Choveu até agora há pouco, deu uma trégua. Temperatura marcando 18 graus, umidade relativa do ar é de 89%. Entramos hoje na lua minguante. E aqui estamos para louvar, bendizer o nosso Criador, mais um dia, mais uma oportunidade, que seja a melhor de nossas vidas. 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
0: Ora lá, 5:03. Essa história, essa música. Zezé Luciano, bom dia.

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0: Os irmãos Jads e Jadson, Eucalipto. Fala aí, irmãos Zezé de Camargo e Luciano. Também passaram por aqui no dia em que eu saí de casa. A história, hein? 5:09, hora certa. Bom, hoje, dia 5 de agosto, é lembrado o Dia Nacional da Farmácia. E hoje também é o Dia Nacional da Saúde. É, sem dúvida, nosso bem maior. Então, que a gente possa se cuidar, que a gente possa ter muita saúde. E nem sempre somente a disposição e a saúde física, né? Mas também a saúde espiritual e saúde mental. São elas que coordenam, né? E aí, certamente, quando esta parte intelectual, né, espiritual, mental estiver bem, com certeza o corpo físico, né, ele padece bem menos. Essa data remete lá, estava dando uma olhada, homenageando o nascimento do primeiro farmacêutico no Brasil, que teve a primeira farmacopeia brasileira em 1926, chamado Rodolfo Albino Dias da Silva. Parte da história aí, né? Bem, o que temos para hoje em informações? Olha, produtor rural terá mais prazo para inscrição no CNPJ. A Receita Federal adia a exigência para janeiro do ano que vem. Pois vou trazer, inclusive, uma matéria bem importante que está na CAERT, nossa Associação Catarinense de Emissoras de Rádio e Televisão. Cidadãos devem verificar situação eleitoral antes das eleições. É outro material bem interessante, a gente traz na íntegra. Uma outra informação, estudo internacional ouve jovens empresas de Santa Catarina para ampliar oportunidades de ingresso no mercado de trabalho. Pelo Brasil, Partido Avante oficializa Augusto Cury como candidato à presidência da República. Convenção Nacional realizada em São Paulo ontem. E, aliás, hoje, dia 5, é o ápice, né? É o término de todas as convenções. Uma operação batizada Rede Interrompida foi deflagrada pela Polícia Civil em parceria com o Ministério da Justiça. Este grupo planejava ataques em Brasília durante as eleições de outubro. Falava há pouco das convenções, né? Então a Justiça Eleitoral encerra hoje prazo de convenções e também observa cumprimento de cotas no registro das candidaturas. Na economia, setor de serviços lidera a geração de empregos em Santa Catarina no primeiro semestre. Ainda na informação, Mega Sena não tem ganhador e prêmio sobe para 150 milhões. Extração de amanhã, quinta-feira. Dezenas sorteadas foram 3, 16, 24, 30, 49 e 54. Brasil imundo. Brasil repudia a revogação de visto de embaixadora nos Estados Unidos. O Planalto diz que há uma escalada de medidas hostis do governo Trump. No clima sul, sudeste e centro-oeste, tem alerta para tempestades e também vendavais. Ferroviários mantém greve em 3 linhas da CPTM em São Paulo. No esporte, hoje tem Copa do Brasil, Cruzeiro e Chape, 19 horas. A Chape que volta, né? Primeiro jogo em Chapecó, domingo, deu 0-0. Vamos aguardar hoje, então. Já o Grêmio recebe o Mirassol pela Copa do Brasil, 19:30. E o Internacional enfrenta o Corinthians amanhã, às 20 horas. E também, lembrando, Rota SOS de Pinhalzinho recebe novo recapeamento asfáltico para melhorar acesso ao hospital. Esta rua aqui do lago, né? Na Avenida Recife. Então, passo por melhorias exatamente para este atendimento, este fluxo. ser mais rápido. E continuem ligados em todo momento, tem mais informações, 100.9 FM, também no site rco.com.br. Se você tem alguma informação que é útil, é importante, é checada, tem fundamento, pode ser útil para alguém, compartilhe, 3366-6200.
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0: 5 horas 14 minutos, tem os Serranos na manhã. Bom dia.

0: Batendo cacos serranos, o amigo José de Lima, do Sul Brasil, pedindo a roxinola da saída de pão. Vamos rodar também, né? Fiquem ligados. No sinal, a hora certa, 5:18.
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3: Panorama Agrícola para 5 de agosto de 2026, quarta-feira.
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3: Olá, hoje é quarta-feira de lua minguante, 5 de agosto de 2026, e está no ar o Panorama Agrícola. Eu sou Maurício Fregueto e na mesa de som está o Eduardo Maier. O ditado de hoje é: quando a mão trabalha, a mente descansa. Confira aqui no Panorama. Livro infantil ensina sobre ciência de forma lúdica. Workshop de ciência e inovação em pecuária será realizado em Lages. 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
3: O quarto workshop de ciência e inovação em pecuária, o WorkPEC 2026, será realizado de 18 a 20 de agosto de 2026 em Lages. O evento vai reunir pesquisadores, extensionistas, estudantes e profissionais do setor para debater inovação, sustentabilidade e eficiência na pecuária. O evento busca integrar ciência, tecnologia e prática produtiva. Dessa forma, estimula a troca de conhecimento e a difusão de soluções aplicadas ao desenvolvimento da pecuária catarinense. O evento vai ocorrer na Universidade do Estado de Santa Catarina, a UDESC. É gratuito para produtores rurais. Estudantes pagam 20 e profissionais 40.
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3: Mostrar que a ciência pode fazer parte da vida de todos, inclusive das crianças. Essa premissa está por trás do livro O Resgate do Patinho Sofia. Converso agora com os autores Argel Vans e Luiz Hamilton Garbosa, pesquisadores da Epagre Ciran. Luiz, poderia fazer um pequeno resumo da história? O livro foi inspirado em um caso real, certo?
5: Sim, então a gente vem trabalhando com essa parte de modelagem numérica e monitoramento de maré já há alguns anos, e a gente identificou que algumas vezes surgem dúvidas aonde a gente deveria ter alguma forma mais simples de explicar o que a gente vem trabalhando. E daí em conversa, né, nas nossas conversas, surgiu a ideia de produzir alguns livros, né, a gente já tem ali um histórico, já tem nossos colegas que fazem alguns livros infantis, e teve uma história de um container com vários patinhos de borracha e brinquedos que caiu no mar muitos anos atrás, e o pessoal acabou usando isso como uma referência das correntes oceânicas, porque daí a partir do lugar onde foi perdido esse container e aonde foi aparecer, né, apareceu esses brinquedos pelo vários lugares do mundo, várias praias do planeta. E a partir daí a gente, com o nosso trabalho, mais com essas histórias, a gente resolveu fazer um livro nesse tema.
3: Argel, como surgiu a ideia de fazer esse livro?
6: Bom, o livro infantil é uma coisa que me atrai bastante, porque na verdade eu vejo que os temas científicos geralmente são explicados por pesquisadores, e aí falta uma linguagem um pouquinho mais acessível. Eu tenho uma facilidade de transformar esses temas numa linguagem mais acessível para a criança. Então, como surgiu o livro? Como surge qualquer um outro livro. Às vezes os profissionais vêm e propõem um tema, aí eu faço algumas questões junto a esse tema, e aí surge a ideia de sair o livro, de como ele vai ser produzido. É meio tipo meio maluco, porque às vezes vem o final do livro, às vezes vem o início do livro, às vezes vem o meio, e aí depende de um tempo o livro surge, digamos assim, uma hora para outra, digamos, em um dia, às vezes dá de escrever toda a história, entendeu? Então, digamos assim, esse é mais um. A gente já fez, tem 5 ali que eu participei, tem outras pessoas da IPAG que também já escreveram livros infantis. Então, é muito bom que dentro da IPAG está surgindo uma linha de produção de um outro tipo de material que pode atingir um público diferente do que aquele tradicional que a IPAG tem. Como é que se a gente pensa um pouquinho mais, digamos, na base das pessoas que estão trabalhando hoje na agricultura, na maricultura e assim por diante.
7: A história do livro é a Sofia, que é uma menina que perdeu seu patinho de borracha, né? E a história é a busca por esse patinho, certo?
6: Isso, na verdade é assim, esse livro demorou, acho, uns 5 anos. Essa Sofia, que é a filha do Barbosa, que está aqui comigo, ela tinha o que eu acho uns 8, 9 anos. E agora, por exemplo, é ela que fez os desenhos. Então, o livro, apesar de ser poucas páginas e coisas, é um trabalho que demora, às vezes, bastante tempo para ser...

0: concretizar, entendeu? Então, na verdade, assim, é apaixonante e ao mesmo tempo é muito legal a gente ter essa possibilidade de fazer outros.
1: E o que vocês esperam despertar nas crianças depois da leitura? Curiosidade pela ciência, pelo mar ou pelas duas coisas?
0: Na verdade, eu acho que as duas coisas, né? A gente procura, com isso, digamos, desenvolver o interesse da criança para algum tema. Então, o livro não se esgota o assunto aí, é simplesmente uma chamada de atenção. Então, esse livro é, digamos assim, por isso tem essa finalidade de colocar para a criança, trazer esse interesse. Qualquer assunto, depois, eu sei que esse assunto não vai ser dominado e que toda criança vai querer no futuro, entendeu? Por isso, essa necessidade de escrever diferentes temas dos livros infantis, entendeu? Porque uma criança quer isso, mas a outra, isso aqui eu li, a história é legal, tá, mas eu não vou sair tentando me aprofundar muito em modelagem, digamos assim. Mas tem outros livros que tem outros pegados e eles podem... E assim a gente talvez desenvolva o gosto pela ciência, entendeu? Então, ela vai chegar lá no final, digamos, do seu segundo grau, diz o que eu vou fazer? Ah, aquele tema me interessou quando eu li lá no do quinto ao oitavo ano, entendeu? Quinto ao nono ano agora, entendeu?
1: Luiz, qual o maior desafio? Transformar conceitos complexos como em modelagem numérica em uma linguagem acessível às crianças?
2: Isso acaba sendo um desafio porque a gente está acostumado, né, os pesquisadores com artigos científicos, né, com material técnico, e daí a ideia é poder trazer, né, um conceito complexo de uma forma simples, sem deturpar muito, né, a teoria, né, do assunto, mas também não adianta deixar muito complexo que a criança não vai conseguir entender. Então, atender os dois públicos, né, assim, então atender o pessoal que faz a revisão, né, que né, no caso desse livro aí a gente teve a oportunidade ali de interagir com pessoas assim muito especializadas na área. E daí, né, e eles aceitarem, né, tá bem, né, tá simplificado, mas ainda assim não perdeu o contexto do que é modelagem, e, né, de tal forma que chegue a atingir as crianças, ali, que consiga entender. Então, o equilíbrio entre, né, os conceitos técnicos e que, né, não seja muito desviados e algo que as crianças possam entender, não é muito fácil, mas acredito que a gente conseguiu.
1: Sofia é sua filha, então?
2: Inicialmente a gente tinha colocado o nome da Sofia ali como, né, homenagem ali à Sofia, mas enfim, no final, como a Argel falou, com o tempo que levou, ela está desenvolvendo aí a parte, né, artística aí de desenhos, e ela acabou participando aí com as ilustrações.
1: E ela gostou da história?
2: Sim, ela gostou e se animou e, né, tem estudado na área aí de ilustração. Foi algo que incentivou ela, talvez não a parte da oceanografia, mas certamente a parte de artes.
1: E para que idade é esse livro e onde encontrá-lo?
0: Bom, na verdade, a idade é, como eu falei, é de oitavo ano ao nono ano, que eu acho que é porque as pessoas precisam ler, tem que ter um pouquinho de noção das coisas que estão lendo, entendeu? Mas tem umas coisas que eu não gosto de falar muito de idade, porque a idade é muito relativa. A gente faz a idade cronológica, mas a idade de conhecimento é totalmente diferente. Então, muitas vezes, o pai da criança que vai ler, ele vai também aprender, entendeu? Então, a idade que a gente coloca, a gente estipula, mas não tem que ser regra. A regra é conhecimento, e o conhecimento difere de pessoa para pessoa. Já tem exemplo de que uma pessoa até da IPAG que diz assim, eu vi vários cursos, muitos cursos, e fui aprender maré com um livro infantil, entendeu? Que foi escrito ali junto conosco na IPAG, entendeu? Então, Onde encontrar o livro? Pode. Online está ali disponível já na página da IPAG, ali, vai lá, Ciran, lá, Produção Infantil. Tem lá esse livro, assim como tem os outros que eu também participei, entendeu? Outros profissionais, outros pesquisadores também estão lá. Então, online está disponível. E impresso a gente fez um esforço aí para trazer alguns, para ver como é que fica, porque o livro impresso é totalmente diferente do livro digital. Eu prefiro mil vezes o livro impresso. A criança tem que sair e tem que pegar o livro impresso.
1: Eu conversei com Argel Vans e Luiz Hamilton Garbosa, pesquisadores da IPAGRE Ciran e autores do livro O Resgate do Patinho Sofia. Muito obrigado pela entrevista.
0: Obrigado.
2: Obrigado.
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4: Conferindo a hora certa, 5h29.

0: talentosos, meus queridos conterrâneos de Sul Brasil, Roxinol e Araçari, cachorro amigo, inclusive participação e preferência do ouvinte também. 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
1: Sabe aquela vontade de acordar 5 horas da manhã e fazer uma caminhada de pelo menos 15 quilômetros?
2: Claro que sei.
1: Pois é, eu nunca tive.
0: É bem... Quem sabe, sabe, né? Mas como diz o italiano, iavuia, né? Iavuia, ah?

0: Deixa aqui também aproveitar, trazer o recadinho da saúde, porque afinal de contas, ó, Dia Nacional da Saúde hoje, e ela é sempre o nosso bem maior. E principalmente em épocas aí de mudança brusca de clima, de temperatura, presta atenção para a dica de saúde, hein?
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2: Bom dia, Martinha, tudo bem? Aqui é a Terezinha do Salibar. Barulho. Ela lista. Oi. Já ofereci almoço para todos que tiver vindo. Meu esposo Márcio estamos tomando chimarrão para depois a gente pô, pega, né? Com chuvinha maravilhosa, né?
0: Calminha,
2: quero chuva. Quero participar aí do sorteio, Mirti. Uhum. Desejar uma boa quarta-feira para todos e para você também, Mirti. Um abração, tudo, Evandro.
0: Tudo de bom, dona Terezinha, Márcio, todo mundo ligadinho. Obrigado, viu? E vamos para a lida, né, meu povo? 5:35. Acompanhe também a mensagem dos nossos demais parceiros, sempre tem dica especial aí, já voltamos.
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4: Minuto do Agro, uma produção do Sistema CNA Senar.
5: O Sistema CNA Faesc alerta os produtores rurais sobre a prorrogação para janeiro de 2027 do prazo para a obrigatoriedade de inscrição no CNPJ. Apesar de ser um CNPJ, produtores enquadrados como pessoa física serão inscritos automaticamente no cadastro para emitir documentos fiscais. A exigência foi prorrogada pela Receita Federal e pelo Comitê Gestor do Imposto sobre Bens e Serviços. O novo prazo traz segurança e previsibilidade para que produtores com receita anual igual ou inferior a R$3.600.000 se adaptem às exigências. O produtor pessoa física precisará ter CNPJ para emitir documento fiscal no novo modelo do IBS e da CBS. Minuto do Agro, uma produção do sistema CNA, FAESC, Senar e sindicatos rurais.
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0: Opa, esta é a ZYV296, canal 265. Estamos no ano 48 de comunicação, atravessando gerações, dando nosso bom dia para você que está na lida, para você que está acordando agora, para você que trabalha, passeia, você que faz planos, né, ouvindo a Rádio Centro-Oeste, obrigado, tá no mato, tá no café. Ou quem sabe tá aí no berço ainda. Claro, então, tem um tempinho a mais. Aproveita.
13: Dalita.
0: 5h40.
14: O sol esperava por esse encontro.
0: Esse som ficou maravilhoso.

0: temas atuais com Thalita e Elisa, trazendo aí para o mundo do som de banda este Mississippi, né? Muitas bandas já tinham regravado também, mas esta é a nova roupagem, e aí com os atuais e as meninas, né, a Thalita e também a Elisa.
1: Seu cachorro, tu tá onde, praga?
0: Tá, mas todo esse tempo pra você fazer uma pergunta, para, guria. Prefiro não opinar, vai saber. Acerte a hora no sinal, 5h44. 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Vitrare, a hora 14 para 6.
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8: Bom dia, meu irmão e minha irmã. Aqui quem vos fala é o Padre Ricardo. E vamos continuar lendo a encíclica do Papa Leão XIV. 96. Ante esta concentração de poder no mundo digital, os grandes princípios da doutrina social tornam-se critérios para avaliar e discernir.

0: discernir, a destinação universal dos bens, a subsidiariedade, a solidariedade e a justiça social. Estes princípios exigem que se verifique se o poder das infraestruturas digitais e dos algoritmos favorece realmente a paz, protege os mais frágeis, assegura um acesso equitativo às oportunidades e permanece orientado para o bem de todos. A partir destas premissas, podemos agora analisar mais de perto o que é a inteligência artificial, quais as possibilidades que abre e quais os riscos que encerra. 97. Não tenho a intenção de apresentar aqui um tratado sobre a inteligência, pois existem contributos autorizados, também no âmbito eclesial, aos quais é possível fazer referência. Limito-me a recordar alguns elementos essenciais a um discernimento moral e social que salvaguarde o primado da pessoa, para que seja sempre a inteligência humana, com a sua consciência e liberdade, a orientar as inovações técnicas e a estabelecer com responsabilidade o seu uso e limites. 98. É oportuno partir de duas considerações. A primeira é que qualquer afirmação sobre a IA corre o risco de se tornar obsoleta em pouco tempo, dada a impressionante velocidade de desenvolvimento destes sistemas. A segunda é que todos nós, incluindo quem os projeta, sabemos muito pouco sobre o seu funcionamento efetivo. Na verdade, as inteligências artificiais modernas são mais cultivadas do que construídas. Os programadores não projetam diretamente todos os detalhes, mas criam uma arquitetura sobre a qual a inteligência artificial cresce. Consequentemente, aspectos científicos fundamentais, como as representações internas e os processos computacionais destes sistemas, permanecem, por enquanto, desconhecidos. Manifesta-se, portanto, a urgência de um duplo compromisso. Por um lado, o aprofundamento da investigação científica. Por outro, um exercício vos abençoe e guarde, neste dia, em nome do Pai, e do Filho, e do Espírito Santo. Amém.
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2: Voltamos, 9 minutos, nos separando das 6, sempre esse momento. Deixa a gente parar um pouco, refletir, ouvir e receber a bênção do nosso Padre Ricardo, nos fortalecendo para mais uma jornada.
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2: Me conta aí uma coisa, ô Mirtão. Tô meio com preguiça, né? Como é que tá o tempo lá fora, né?
3: E se você pensar duas vezes, você vai fazer nada de novo. Só não aceitamos reclamações posteriores, tá? Não adianta. Mas já que pediram do clima lá fora, chove. Chove calmamente na Grande Pinhalzinho também, toda a região. 5 minutos nos separam das 6. Vida boa. Daqui a pouquinho tem informativo da FECO Agro. Agora o som do grupo Reponte da Manhã.

0: Aí cantam muito, né? As Irmãs Barbosa, Paixão de um Violeiro. Ainda teve grupo Reponte com Tchê Garotos. Eita, vida boa. E aí, meu amigo, Chore. Eita, vida boa. Ah. 6 em ponta. Vamos acompanhar agora o informativo da FECO Agro, programa Agronegócio, hoje unindo o campo e a cidade para informar. Só acompanhe. Voltaremos em 12 minutos. Até já.
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0: Seis horas um minuto, temperatura em 18 graus.
3: O Peralfa prestigia homenagens no encontro catarinense da imprensa. Sistema Faesc Senar e INSS concluem segundo treinamento para profissionais de sindicatos rurais de Santa Catarina. Essas e outras notícias logo após a nossa mensagem cooperativista.
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3: Alô, amigos gaúchos e catarinenses. Eu sou o René Roberto e hoje é quarta-feira, edição de 5 de agosto de 2026. E essas são as notícias. A cooperativa de crédito Acentra de Criciúma, integrante do sistema ILOS, também celebrou o Dia Internacional do Cooperativismo, também conhecido como COPS Day, nos municípios de Braço do Norte e Tubarão, em Santa Catarina, reforçando o compromisso de estar cada vez mais próxima das comunidades onde atua. O evento teve o apoio do Serviço Nacional de Aprendizagem do Cooperativismo no Estado de Santa Catarina, SESCOP, que incentiva as cooperativas para que desenvolvam iniciativas que fortaleçam as ações do COPS Day e aproximem o cooperativismo da comunidade. Aproveitando o clima e a paixão que o futebol desperta, especialmente em períodos de Copa do Mundo, foi levado aos estandes a ativação de futebol de botão, uma brincadeira que atravessa gerações e que promoveu momentos de diversão, interação e convivência entre famílias e comunidade. A ação contribui para fortalecer laços, estimular o relacionamento entre as pessoas e criar conexões genuínas em um ambiente leve e acolhedor. O Dia Internacional do Cooperativismo, comemorado no primeiro sábado do mês de julho, nos convida a refletir sobre a força da cooperação como ferramenta de desenvolvimento social e comunitário. Estar presente em eventos como o COPS Day é uma forma de colocar esses valores em prática, aproximando-nos das pessoas, ouvindo suas histórias e fortalecendo o papel do cooperativismo junto às comunidades de Braço do Norte e Tubarão, municípios do sul do estado, destacou o presidente da cooperativa, Dick Freire. A cooperativa de crédito Acentra mantém 12 postos de atendimento nos municípios de Criciúma, Içara, Tubarão, Araranguá, Braço do Norte, Sombrio, Orleans, todos na região sul de Santa Catarina. 32 profissionais dos sindicatos rurais das regiões Oeste, Meio Oeste e Extremo Oeste de Santa Catarina participaram em Chapecó da segunda edição de 2026 da capacitação.

0: São sobre legislação previdenciária e benefícios rurais. A ação foi promovida pelo Sistema FAESC Senar em parceria com a Superintendência e as Gerências Executivas do Instituto Nacional do Seguro Social, INSS. A primeira edição ocorreu em Florianópolis e reuniu 53 profissionais dos sindicatos rurais das regiões Sul, Planalto Serrano, Vale do Itajaí e Planalto Norte. A programação atualizou os participantes sobre as normas previdenciárias, procedimentos administrativos e critérios para a concessão de benefícios da Previdência Social. O conteúdo contemplou situações relacionadas a segurados especiais, contribuintes individuais, trabalhadores do campo e produtores rurais. A assessora jurídica sindical da FAESC, Andréia Barbieri Zanlucchi, explicou que a capacitação abordou conceitos, requisitos, normas e critérios aplicáveis à concessão dos benefícios previdenciários rurais. Ela disse: a nossa premissa é qualificar profissionais dos sindicatos rurais para que possam atender cada vez melhor os agricultores e produtores rurais, tanto os segurados especiais quanto os contribuintes individuais. Em nome do presidente do Sistema FAESC Senar, José Zeferino Pedroso, agradecemos aos participantes das duas edições do treinamento realizadas em Florianópolis e em Chapecó, e de maneira especial às gerências executivas do INSS nos dois municípios, pela exitosa parceria. Já o gerente executivo do INSS em Chapecó, Glauber Burtetti, destacou que a parceria contribui com o encaminhamento adequado dos pedidos de benefícios previdenciários. O supervisor regional do Senar Santa Catarina, Helder Jorge Barbosa, observou que o contato direto dos profissionais dos sindicatos com os produtores exige conhecimento técnico e preparação constante. Também participaram do encontro e conduziram o treinamento o chefe do setor de gerenciamento de benefícios da gerência executiva do INSS em Chapecó, Jair Alves, os chefes de canais de atendimento, Ramiro Zancaro Pisconkoski, e a chefe do suporte técnico da gerência executiva do INSS em Chapecó, Márcia do Amaral Correia. O encerramento da segunda capacitação destinada aos sindicatos contou com a participação do presidente do Sindicato Rural de Chapecó e vice-presidente regional oeste da FAESC, Luiz Carlos Travi. Para o presidente do Sistema FAESC Senar, José Zeferino Pedroso, a qualificação das equipes integra a estratégia de fortalecimento da atuação dos sindicatos rurais catarinenses. Ele afirmou: como presidente da federação, sempre tive como prioridade fortalecer os nossos sindicatos rurais. Promovemos essas capacitações há 22 anos e mantemos o compromisso de reunir pelo menos uma vez por ano as equipes para atualização técnica. O nosso sistema é tão forte quanto os nossos sindicatos, por isso investimos continuamente na estrutura e na preparação dos profissionais que atendem os produtores rurais. Cooperativas agropecuárias brasileiras seguem ampliando sua participação na economia do país. No ano de 2025, ano passado, o setor movimentou 487 bilhões e 300 milhões de reais, no crescimento de 11,2% em relação ao ano anterior. Os dados fazem parte do Anuário do Cooperativismo Brasileiro 2026, divulgado pelo Sistema OCB. O levantamento mostra que o ramo agropecuário reúne 1.254 cooperativas, mais de 1.132 mil cooperados e gera mais de 277 mil empregos diretos em todo o Brasil. Além disso, o ramo agropecuário responde por 57,4% de toda a movimentação financeira do cooperativismo brasileiro, consolidando-se como o maior ramo do setor. As cooperativas também ampliaram sua presença no mercado internacional, com exportações para países como China, Estados Unidos, Alemanha, França, Itália, Reino Unido, Japão e Canadá, entre outros importantes destinos. Outro destaque do levantamento foi o fortalecimento da integração entre as cooperativas agropecuárias e as cooperativas de crédito, demonstrando a evolução do modelo cooperativista e a sua capacidade de atender as necessidades dos produtores rurais. Para a presidente do sistema OCB, Organização das Cooperativas Brasileiras, o crescimento é resultado da combinação entre experiência e inovação. Afirmou: temos cooperativas com décadas de experiência que contribuíram para transformar regiões inteiras e também organizações novas, criadas para atender demandas contemporâneas do produtor. Essa combinação de tradição, inovação e participação coletiva ajuda a explicar a força do cooperativismo agropecuário brasileiro, concluiu a presidente do sistema OCB, Tânia Zanella. E a seguir, depois da nossa mensagem cooperativista, nossa última notícia. Aguardem.
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0: Muito bem, voltamos aqui dos estúdios de rádio da Fecoagro em Florianópolis, capital do estado de Santa Catarina. E agora, atenção para a última notícia. A cooperativa Alfa, a Cooperalfa de Chapecó, esteve entre os apoiadores do 17º Encontro Catarinense da Imprensa, realizado no último dia 1º de agosto, sábado passado, em Chapecó, Santa Catarina. Promovido pela Associação Catarinense de Imprensa, ACI, Casa do Jornalista e MB Comunicação. O evento reuniu cerca de 550 profissionais de comunicação de todas as regiões do estado, entre jornalistas, radialistas, publicitários, relações públicas, influenciadores digitais, cinegrafistas, técnicos e empresários. Um dos momentos mais marcantes da programação foi a homenagem aos profissionais que completam 50 anos de atuação na comunicação catarinense. Entre os homenageados esteve Ivan Ramos, diretor executivo da FECOAGRO, Federação das Cooperativas Agropecuárias de Santa Catarina, cuja trajetória é reconhecida pela dedicação à comunicação do cooperativismo e do agronegócio. Natural de Campos Novos, Ivan Ramos iniciou sua carreira ainda na juventude e em 1971 ingressou na antiga Acaresc, hoje empresa Epagre. Participou da fundação da FECOAGRO em 1975 e ao longo de 5 décadas, exerceu funções técnicas, administrativas e de comunicação, contribuindo para fortalecer a imagem do cooperativismo catarinense. Atualmente, Ivan Ramos é diretor executivo da FECOAGRO Santa Catarina, conselheiro do SESCOP Santa Catarina e supervisor editorial dos programas de rádio e televisão da entidade. Ao receber a homenagem, Ivan Ramos dedicou reconhecimento ao agronegócio e especialmente ao cooperativismo agropecuário catarinense, setor que representou durante toda a sua trajetória profissional. Destacou ainda a evolução da comunicação no cooperativismo como ferramenta essencial para aproximar as cooperativas das comunidades e dar visibilidade aos benefícios gerados pelo sistema. Em seu pronunciamento, lembrou com carinho de importantes lideranças cooperativistas, entre elas o ex-presidente da Cooperalfa, Aurí Luiz Bodanese, em memória, e o presidente da Cooperalfa, Romeu Betti, que prestigiou o evento. Para o presidente da Cooperalfa, Romeu Betti, a homenagem reconhece uma trajetória que ajudou a fortalecer a comunicação como um instrumento de desenvolvimento do cooperativismo. Romeu Betti disse, Ivan Ramos dedicou sua vida a comunicar os valores, as conquistas e a importância do cooperativismo para a sociedade. É uma homenagem justa a um profissional que contribuiu para aproximar as cooperativas das pessoas e valorizar o trabalho de milhares de famílias do campo, destacou Betti. Além de apoiar a realização do encontro, a cooperativa Alfa, a Cooperalfa, a maior cooperativa agropecuária de Santa Catarina, reafirma o seu compromisso com uma comunicação ética, transparente e próxima dos associados, colaboradores e comunidades, reconhecendo o papel da imprensa e dos comunicadores na valorização do cooperativismo e do agronegócio catarinense. Também prestigiou o evento o primeiro vice-presidente da Cooperalfa e secretário da FECOAGRO, Cláudio Jorge Furlaneto, que também estendeu sua homenagem a Ivan Ramos pela belíssima trajetória construída no cooperativismo catarinense. 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
5: Pois é, voltamos. 6:12, informações atuais e importantes através da FECOAGRO. E a gente vai trazer agora a história com ele, Daniela e seu pai José Camilo, a Mala Amarela. Bom dia.

0: já voltou.
1: Daniel, esse é o pai José Camilo, Mala Amarela. Que história. Acerte a hora no sinal. 6:15, hora certa.
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3: Só me faltava isso. Tá me entendendo? Para com isso. Esse é o chamado maior. O Chora informando, choveu 3,5 milímetros. Hoje. E também gosto de pizza. Hoje tem 2 rodízios de degustar. Obrigado pelo guri, viu, Chore? Até me achei agora bastante.
4: Bom dia, amiguinho.
3: Bom dia.
4: Vara Frasnelli também está escutando você desde 5 horas já.
3: Olha ali, ó. Obrigado. E
4: quero participar no sorteio, se for possível. E um bom para 4. Com a bênção de Deus para vocês, tudo, para a tua família, tá bom?
3: Amém, Frasnelli, para todos nós. Um abração aí para o amigo. A Rosa Pituco participar da quarta da pizza do degustar, também quer ver uma moda. Estão quase indo pro trabalho já, né? Mas que tal? Obrigado, boa sorte. 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E oferece agora para todos nós a previsão do tempo com a nossa meteorologista Camila Cardoso.
5: Olá, você ouvinte. Olá. Aqui da Rádio Centro-Oeste. Uma quarta-feira em que a gente tem condições de instabilidades para o Grande Oeste Catarinense, instabilidade essas que podem vir associada a pancadas de chuva, trovoadas e até, de certa forma, algum temporal de forma isolada entre a tarde e a noite desta quarta-feira. O ar segue abafado, as temperaturas vão beirar a casa dos 25 graus e os ventos sopram de norte a noroeste. Ao longo da quinta-feira, a condição é parecida. Tem pancadas de chuva e até alguns raios durante a madrugada. Aberturas de sol podem acontecer durante o dia. O vento norte, ele ganha intensidade, fica mais ventoso ali na quinta-feira. E novas instabilidades com risco ainda maior de chuva associada a trovoadas e temporais são esperadas para o final da quinta e a madrugada da sexta-feira. Na sexta-feira, a gente vai ter uma boa mudança no padrão de temperaturas. Faz ar abafado hoje na quarta e amanhã na quinta. E na sexta, as temperaturas tendem a declinar. Então, se hoje amanhã a gente chega a 25 e até pode passar dos 25, na sexta a temperatura não passa dos 16 graus. Além disso, o vento vira para sul trazendo aquela sensação térmica de frio ali na sexta-feira. Para o final de semana de Dia dos Pais, a gente também segue numa condição de tempo bastante variável em Pinhalzinho, porém com temperaturas mais amenas, sobretudo no domingo, Dia dos Pais. Camila Cardoso, especialmente para você, ouvinte, aqui da Rádio Centro-Oeste.
3: Obrigado, obrigado, Camila. Bom dia, bom trabalho. Na Grande Pinhalzinho, na região, tempo instável, choveu até há pouco. Agora o nevoeiro cobre a região, então cuidado aí também, sei que trafega, combinação extremamente perigosa, né? Pista molhada, nevoeiro. Temperatura se mantém em 18 graus, umidade relativa do ar 97%. Ingressamos hoje na lua minguante. 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O Matiano aqui no intervalo.
0: Ô, seu Mirtão, essa erva verdona aí, ó, que marca, hein?
3: Ah, essa não tem de melhor no mundo, essa é a Semidal, mas é exclusiva nossa, e esse ano tá dando em grande quantidade. Caramba, é bom de se ver, de provar, né, meu amigo Paulo Clemens Vieira? Azá. O Joaquim, o Laudinor, as marcas registradas, as que tá. Alô, Amanda Miller, pessoal do bairro Bela Vista, obrigado, bom dia pra todo mundo aí.
6: Bom dia, Milton. Maria Lopes, Pinhalzinho, eu quero participar do sorteio das pizzas, se for atendido, agradeço.
3: Atendemos carinhosamente, boa sorte, 6h21. E lembrando, dia 15 de novembro, caramba, tô querendo acelerar, chegar o Papai Noel, né? 15 de agosto... É, não sábado, agora no outro, vai ter o bailão de casais no distrito de Machado Pinhalzinho. Animação Bandido Garrafão, todo mundo convite. Fala com o Jones Chubatiara, reserva ingresso 99901-4696. Tá na mão, 6h22 agora.
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4: Opa, esta é a ZYB296, canal 265. Nós estamos no ano 48 de comunicação, atravessando gerações, além do 100.9 FM e multiplataformas para o mundo todo. 6h25 é a hora certa.
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4: 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Ó, hoje é Dia Nacional da Saúde, minha gente. Hoje é dia da farmácia também. Então, um abraço a todo o pessoal de farmácias, inclusive aqui especial nesse horário para Thaís, nossa parceira, as meninas aí da farmácia Líder Popular. 6h27, chegando o Grupo Marcos.

0: Que moda boa, hein? De Campo e Rodeio, Grupo Marcas. Acertando a hora no sinal, 6h32. Promoção quarta-feira da pizza, é como degustar restaurante, churrascaria e pizzaria. Então, é o seguinte, não é uma pizza, são dois rodízios. Então, você ganha hoje e degusta numa sexta-feira, você e mais quem convidar. É bom, né? Pá. Deixa até merda de compor aqui, desde onde sem tomar café, né? Então, é o seguinte, ó, 33666200, nosso WhatsApp. E também o portal rco.com.br para você se habilitar. Sorteio no São Brasil. Degustar, restaurante churrascaria e pizzaria em frente ao SESI, aqui no centro, em Pinhalzinho. Tem também no distrito de Machado. E agora, mais recentemente, também para a galera de Modelo e toda a região, degustar.
1: Seu Zé, o senhor tá melhor?
2: Não, senhora.
1: Dormiu com a janela aberta, como eu mandei?
2: Sim, senhora.
1: E a dor no peito sumiu?
2: Não, senhora, mas sumiu a televisão e o ventilador.
0: Pela galera, vai dizer aqui em casa. Para com isso.
3: Se tem bailão, eu tô lá. Se tem cerveja, eu tô lá. Se tem mulher.
0: Oh, bom dia, Lisa e Marciano. O casal mateando. E daqui a pouco vamos pra escola, né, gente? Isso aí. Obrigado pela companhia fiel e pela distinção. Obrigado, tá? O pessoal me pediu quanto vai ser o ingresso para casais no baile da Machado dia 15. Bailão de casais, 120 pila que o Johnny Schmatz está me passando. Que é tudo em tempo real, tá? É, é, vai chegando, vai acontecendo, vai fazendo e assim. Então, 120 conto, né? Isso, ó. Dá uma olhadinha no nosso WhatsApp, Darcy Albani. Um abraço, pessoal do Bela Vista. Marinete Santos, Barrelinha Riqueza, bom dia. Jacir Riva, Milton, bota nó de sorteio. Ô. Oh, fecha a saracura, Elias Pinheiro, já tá chovendo aí. Deixa elas fechadas.
4: E a Milton?
0: Bom dia.
4: Eu queria ver se tu podia passar de novo o número da Serraria Móvel. Eu precisava conversar com ele. Pessoal, fala ali da Serraria Móvel.
0: Mas é claro que vão passar. É o Edmundo Floss, lá da Barra Escondida. Meus vizinhos por lá, né? Vão passar sim.
5: Eu sou a Vilma Rodrigues, aqui do bairro Bela Vista. Eu queria participar do sorteio da pizza. Muito obrigado por atendido.
0: Claro, atendemos todo mundo com muito carinho e desejamos muito boa sorte. Hoje tem aniversariante, aliás, hoje é dia 5 de agosto, hoje é dia nacional da saúde, que todo mundo tem muita saúde, dia da farmácia. É, e falar em aniversário, hoje está de aniversário, é, uma pessoa muito importante na família, a vovó Janete Niederlibot, azada na Janete. Muita saúde, paz, felicidades, Cris mandou aqui, né? De toda a família, com muito carinho, dona Janete. E que se nos permitem, de todos nós, amigos também, aqui da casa e lá de casa também. Tá bom, dona Janete? Deus lhe conceda muita saúde. Bom, e aí o sonho da Mega Sena, quem apostou, o prêmio principal não saiu. As dezenas sorteadas ontem foram 3, 16, 24, 30, 49 e 54. Então a Caixa estima um prêmio para amanhã, o sorteio de quinta-feira, de 150 milhões. Dá uma olhada aqui também no esporte. Hoje tem Cruzeiro e Chapecoense pela Copa do Brasil. Domingo em casa o jogo deu 0-0 e hoje o jogo então de volta vai ser às 19 horas. O Grêmio recebe hoje o Mirassol às 19h30 pela Copa do Brasil também. E o Internacional joga amanhã, 20 horas, contra o Corinthians. Que mais que nós temos? Olha, estava dando uma olhada aqui também. O setor de serviços lidera a geração de empregos em Santa Catarina no primeiro semestre. Ainda hoje é o último dia das convenções para as eleições de 2026. O Partido Avante oficializou Augusto Cury como candidato à presidência da República. Também, na frequência do agro, o produtor rural terá prazo maior para a inscrição no CNPJ. A Receita Federal adia esta exigência. Inclusive, está acompanhando também o material de inserções aqui na Rádio Centro-Oeste com esta orientação, que ela ficou, então, para janeiro de 2027. Ficou ou não? Está adiado, né? O pessoal que quer ir fazendo, sempre é bom ficar em dia. Ainda um estudo internacional ouve jovens e empresas catarinenses para ampliar oportunidades de ingresso no mercado de trabalho. Rota SOS de Pinhalzinho recebe novo recapeamento asfáltico para melhorar acesso ao hospital. Quem ontem passou pelo centro, viu que ali o pessoal está fazendo esta melhoria. Na Avenida na Belo Horizonte, né? Então, que vai sentido aí ao hospital. Então, aí esta melhoria também, então, chamada Rota SOS, inclusive aí para facilitar e também dinamizar o trânsito, né? 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A Serasac também tem esta comodidade e esta inovação através da telefonia móvel. São 6h39, a todo momento em 100.9 FM. A gente atualiza mais informações, também tem o site rco.com.br. E claro, se você tem alguma informação que é útil, é importante, ela agrega. Então você pode compartilhar no 3366-6200. 6h39.
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0: Acertando a hora no sinal, 15 para 7, para você que chega agora em nossa programação. Bom dia de quarta-feira. Você que nos ouve desde as 5, antes, quem sabe, depois. Obrigado. Um pedacinho da programação. Bora lá. 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Aqui do ladinho da Rádio Centro-Oeste, nossa boa vizinhança aí. Alô, Maria Cecília Lindemann. Alô, saudades de região. Bom dia para todo mundo. Ademir Ternos, de Volta Grande também. A Ivanete, de Nova Itaberaba, também na sintonia. Degustar. É a região toda ligada em 100.9 multiplataformas da Rádio Centro-Oeste. pessoal que pediu os mateadores e esta maneira de respeito, tio. Então, bora dançar com os petrocados. Pra modo de... Né? Ó, chicada esse esqueleto verde.

Uma maneira de respeito, meus amigos. É bom, né? A Cris Bodimich. É que a vovó Janete tá de aniversário hoje. Quantas vozes que nos ouve, né? E eu tava acompanhando um pouquinho nesses dias aí das férias escolares para começar lá de casa. Mas quantas e quantas vovós, avós que são mãe, são, aliás, são bênção, né? Então todas as vovós com carinho, esse modão 11 para 7. E hoje especial para dona Janete Bodo, né?

0: Lourenço Lorival, nossas vozes de cristal do Brasil. Esses caras quase 60 anos aí no trecho, né? E que música, que essência, Casa da Vovó, 8 para 7. 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
0: E nós também agradecer a Deus, mais um dia, mais uma oportunidade. Hoje é Dia Nacional da Saúde, Dia da Farmácia. Então, muita saúde para todo mundo. Continua chovendo, nevoeiro, então uma combinação perigosa, cuidado no trânsito, sempre muita atenção, tá, gente? Respeite os limites de velocidade. Onde você estiver, aceita o nosso carinho, nosso abraço. Obrigado pela audiência de todo mundo, pelas participações. A família Brizola também, o meu amigo Claudira, a dona Chica, todo mundo, obrigado de coração. Volta às 11 com o Conexão e amanhã com mais um Sertão e Querer, se Deus quiser, e lhe há de querer. Muito obrigado a todos, muito obrigado, Deus. E a gente se encontra por aí. Tchau.
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1: 7:02.
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0: Olá, muito bom dia, Sejam todos bem-vindos. Hoje, quarta-feira, 5 de agosto de 2026, o Radar já está no ar para você. Agora, 7 horas e 7 minutos. A gente está começando mais um programa aqui na 100.9 para deixar você bem informado na manhã aqui da 100.9 FM. 16 graus a temperatura aqui na capital da Amizade. Chove, né, em Pinhalzinha, na região também. Alguns momentos com uma maior intensidade, alguns momentos dá uma certa trégua, mas a instabilidade chegou também aqui ao nosso bom e velho oeste catarinense. A você que já se liga com a gente, seja em Pinhalzinho ou em todos os municípios da nossa região, o nosso muito obrigado. Eu sou o Felipe Eduardo e nesta manhã estarei juntamente com Fabiano Rambo, Henrique Paulo por aqui também, para bater um papo, trazer para vocês as notícias que impactam a nossa região. O que vai deixar você por dentro de tudo e começar o dia com o pé direito sempre aqui com a 100.9. Fabiano Rambo, tudo bem? Seja bem-vindo. Bom dia.
1: Tudo bem, Felipe. Bom dia. Tudo bem? Tudo bem com todos também? Uma ótima manhã. 7:07, né? A hora da coincidência. Realmente tu foste feliz ao lembrar da instabilidade, né? Muita gente tomou por surpresa, porque ontem o dia teve um pouco de tudo, né? Teve vento, teve nebulosidade, teve também já uma condição de tempo mais adequada, mais quente também no final do dia. Enfim, uma situação bem diferente que a gente está enfrentando. Mas estamos ainda no período do inverno e numa condição diferenciada por conta do El Niño, que está trazendo uma situação de previsão do tempo cada dia mais complexa. E vamos falar hoje de Estados Unidos e Brasil, vamos falar de maravilha em relação a Fecimar. Teremos informações também sobre uma residência da década de 70 que está se tornando um lugar muito especial aqui na região, né? E que o Henrique Paulo foi lá conhecer.
0: Exatamente. Se fala sobre a temperatura, né? Ontem, conversando com a Patrícia lá na DSC em Floripa, estava 26 graus, um sol maravilhoso aqui em Pinhalzinho. Lá em Floripa estava 22, né? A temperatura estava um pouquinho mais amena, né? O pessoal já estava sentindo já um pouquinho mais aquele frio no litoral. E aqui, enquanto isso, a gente estava com aquele calorão danado. Mas, Henrique Paulo, seja bem-vindo. Bom dia. Tem novidades também sobre o inquérito da Polícia Civil aqui em Pinhalzinho.
2: Exatamente, bom dia Felipe, Fabiano, a todos que sempre nos acompanham na programação do Radar. A gente vai comentar sobre isso. A Polícia Civil divulgou ontem à noite uma nota atualizando o caso, principalmente pelo fim da investigação e do indiciamento então de duas pessoas pela morte do empresário do Valdir Bazanella, que aconteceu há alguns dias. A gente vai trazer maiores detalhes na sequência do Radar de hoje. Além disso, a gente vai comentar sobre uma operação do GAECO, que também esteve no município de Nova Erechim, com a presença das forças de segurança, e também em mais 8 municípios do estado de Santa Catarina. Então foram cumpridos 21 mandados de busca e apreensão em uma operação montada para o combate de uma organização criminosa. Também teve uma tragédia aqui em Santa Catarina. 2 irmãos de 7 e 14 anos perderam a vida ao serem, infelizmente, atropelados aqui no estado. A gente também vai comentar sobre isso. Lamentavelmente, mais essas duas mortes no trânsito e da forma que foi também, que ocasionou uma repercussão muito grande também no estado de Santa Catarina. E traremos também a informação completa no Radar desta quarta-feira.
0: Vamos falar com você aqui também sobre Rota SOS aqui em Pinhalzinho. Daqui a pouquinho a gente detalha um pouco mais para você. 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Porque a gente está ao vivo no YouTube, no Facebook. 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Você que está aí no seu carro dando aquela carona para a gente, nossos amigos caminhoneiros. 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Professor Ricardo Niquete, seja bem-vindo. Bom dia.
3: Bom dia a todos, né? Uma manhã chuvosa, como tu acabou de falar. Falaste? Mas seguimos aí. Tem bastante coisa, como o Fabiano falou. Vamos falar sobre Estados Unidos. Vamos falar também um pouco sobre política brasileira. Vamos repercutir também as questões, também tem a questão da pandemia, então tem bastante coisa pra gente poder conversar hoje.
0: O senhor lembra de alguma casa antiga da sua família?
3: Casa antiga, claro.
0: É. O Henrique Paulo foi conhecer a história de uma casa antiga aqui na nossa região, mais precisamente em Bom Jesus do Oeste, e tá fazendo sucesso, hein? Vamos acompanhar a reportagem de Henrique Paulo.
4: Uma residência toda de madeira, construída em 1970, no interior de Bom Jesus do Oeste, se tornou um atrativo turístico. A pousada Dona Selma tem objetos da época e faz com que as pessoas voltem ao passado.
5: A casa da Dona Selma e do seu Lauri estava já há alguns anos, eles não moravam mais. Aí a gente decidiu comprar ela, então, para transformar no museu, né? E aí depois foram surgindo as ideias, né, para hospedagem, e foram surgindo mais peças também, a gente foi conseguindo com a família, algumas nós já tinha, outras com a Dona Selma também, com parentes, amigos, fomos comprando, fomos conseguindo aí e fomos mobiliando a casa. Tem um pouco de tudo, né? Coisas de cozinha, o fogão a lenha, utensílios, louças, né? Tem a parte do quarto, daí tem o colchão de palha, tem o guarda-roupa, né? Móveis, televisão, várias coisas assim da época, né? Não tem uma época mesmo definida, mas tem, assim, de um geral, mais ou menos, né? De como eram as casas antigamente, né? É, muita gente que vem aqui, né, fala sempre que lembra da casa da avó, né? Porque é esse ambiente que transmite essa sensação de tu tá entrando na casa da avó mesmo, né? Desde os móveis, né? A louça que você senta aí para tomar o café é toda antiga, né? Toda tem uma história também. Já tinha a casa, né? A pousada aqui mobiliada, e daí foi surgindo, poderíamos usar a Selma, como a casa era dela, para gravar algumas receitas na cozinha aqui, né? E foi dando certo, né? Os vídeos ficaram bem, bem famosos, né? Tivemos várias visualizações e estamos sempre recriando receitas, né? Receitas mais antigas a gente busca fazer, né? Que trazem essa nostalgia para as pessoas que assistem, né?
6: E essa casa ficou aqui, daí o Alex, de tanto que ele gostava de fazer isso ali, né? Eles foram e construíram isso aí. E dali em diante nós se amiguemos muito bem aqui e vamos juntos e fizemos as coisas, né? E um dá ideia para o outro, é muito bom. A receita é assim, a gente vai fazendo e a hora que tu acertou uma coisa, né? Aquela receita tu guarda na cabeça para fazer outra vez. Isso aqui, as minhas receitas são essas.
4: E qual que é o teu sentimento de poder vivenciar uma residência mantida como antigamente?
6: Eu adoraria. Demorando assim, como é antigamente, né? É a coisa mais linda que tem. Isso aqui lembra todo o passado da gente. Como isso era muito bonito e muito bom.
7: Fizemos um bolo recheado, como era de antigamente. Depois eu fiz um pão de milho também, né? E daí o pessoal adorou, né? Daí comentaram, daí o pessoal de longe, lá de Porto Alegre, daí já pegaram as receitas, também já fizeram também as coisas, né? Ah, é para mim uma alegria isso ali, né? Até os meus filhos adoraram também, né? Já vieram ali tomar o café também, né? É muito bom. Já estão falando, né? Já nós, a hora que nós vier para lá, os parentes de longe, nós vamos vir lá também ver, né? Como é que isso funciona tudo, como é que isso é, como que era antigamente, né?
1: Muito legal essas iniciativas, né? E olhando muito dos objetos, muito dos utensílios, a gente remonta a nossa infância, né? E vê muitos objetos, né, que a gente viu na casa dos avós, enfim, até utilizou, né? Até utilizou. E essa nostalgia, ela bate forte, né? O professor Ricardo Niquete, tudo bem? Bom dia.
3: Bom dia. Eu acredito que são essas iniciativas de turismo que cada vez mais se fortalecem na nossa região, né? É uma iniciativa, tá de parabéns, que teve a ideia. Acho que é uma ideia, tomara que ela tenha bastante êxito, porque é uma ideia que eu achei muito interessante, porque mesmo as pessoas que não viveram, é se conectar com um pouco do nosso passado. E as pessoas que já viveram nesse mundo, é uma forma de resgatar, porque muitas dessas casas foram destruídas, né? Elas foram remodeladas, então ter isso como modelo, acho que é uma coisa bem interessante. E quem não conhece, isso era uma casa dos anos 70, que era uma casa comum, né? Tipo assim, era uma casa normal naquela época. E resgatar isso, acho que é muito legal.
0: É, a gente tem algumas situações, a gente fala em turismo, né? Até comentava outro dia aqui com o Sérgio e com a Clédia,
8: que para nós às vezes é algo normal, mas para as outras pessoas não é algo do dia a dia, que quer ter essa memória refrescada, né, lembrar da casa dos avós, ou quem nunca teve esse contato, né, a ter uma experiência diferente. E hoje você viu uma casa simples, uma casa normal, que não era uma casa assim, meu Deus, de alto padrão, uma casa simples, mas que bem cuidada, tendo o um entorno, né, bem cuidado.
3: Manter, rico de história também.
8: Rico de história, vai fazer se tornar um ponto. Tu não precisa inventar a roda, sim fazer o feijão com arroz bem feito, né? E agora tem um detalhe que a gente comentava também, que vai mudar aos poucos aquela história da reforma tributária, do consumo. Então, quanto mais a gente trazer pessoas para vir a conhecer a nossa região, consumir aqui, melhor vai ser para o desenvolvimento da nossa região também. Então, a gente percebe que tem muita gente começando a investir, outros têm medo, mas é legal, é bacana também trazer. Geralmente, a gente sai daqui, vai para o Nordeste, vai para o litoral conhecer. A gente mesmo fazer um turismo regional aqui, ou trazer também até as outras pessoas de fora para cá.
3: A gente falou, tem várias cabanas que estão por aí, né? Tem essa casa que ficou o projeto, parabéns, e quem teve a ideia de fazer a reportagem também foi muito boa. Temos aquela casa que está construindo de pedra, como é que é do teu amigo?
8: Do Fernando Reis.
3: Fernando Reis, um abraço lá para ele que tem lá as ovelhas. Então, tipo assim, a gente está multiplicando isso. E eu acho que o turismo só é forte quando ele é coletivo. Não existe turismo só de uma coisa. É um conjunto de movimentos.
8: Agora, né? Eu acho que o nosso colega aqui, o Henrique Paulo, está assistindo muito os Três Porquinhos, tá? Ele já achou casa de pedra, agora uma casa antiga de madeira, que um dia ele parece com casa de palha, alguma coisa que vai aparecer. Boa,
2: boa. Faz sentido, né?
1: Não, mas ele já foi, eu acho, visitar uma casa de barro, né? Então já tá compensado.
3: Tá compensado.
2: Verdade.
1: Mas olha como a gente é criativo e como nós temos criado oportunidades para que as pessoas possam conhecer novos modelos construtivos, talvez até ter contato com uma época que não viveram, tá? Que quando você vai para um ambiente como você foi visitar lá, você toma contato com um tempo que talvez não é o teu tempo, tá? É o tempo de outra pessoa. E isso traz, imagino eu, para quem nunca teve essa experiência, eu acho um sentimento de estranhamento inicialmente, né? Porque, poxa, como é que as pessoas viviam dessa forma, desse jeito, com este modo de fazer as coisas, né? Se hoje é muito mais fácil. E, ao mesmo tempo, também, as pessoas podem pensar, poxa, como é que era a vida sem a informática, sem a velocidade, sem a própria pressão.
3: Mas também passa por um lugar que acho que é bem importante, que é a valorização da nossa história.
1: Sem dúvida.
3: Porque, tipo assim, a gente é um povo que olha para a nossa história e geralmente não contempla ela. A gente fala, sei lá, a gente estuda muito história americana, muito história europeia do mundo, mas a gente tem que olhar para a nossa história. E ir numa casa dessa é se conectar com a história desse pessoal que viveu aqui, né? Que construiu a vida aqui. Não é uma história avessa a nós, é a nossa história, né?
1: Sem dúvida.
2: E o professor Ricardo falou do trabalho coletivo também, além do Alex, que concedeu a entrevista, que é o filho, então, dos donos da propriedade. Também tem a Márcia, que é a mãe dele, e o Elemar e a irmã Jaqueline, que atuam, então, nesse trabalho junto no dia a dia. Então, também isso é importante e faz não só relembrar o passado, mas também grandes memórias. A gente comentou aqui da casa dos avós, de todo esse cenário também que você encontra no local. Então, vale a pena realmente fazer uma visita na propriedade lá na linha Lamp, que fica no interior de Bom Jesus do Oeste, e é bem pertinho da cidade lá. Dá aproximadamente 2 quilômetros de distância. Tem uma parte com asfalto, outra um pouquinho de estrada de chão, mas bem tranquilo para chegar então até o local. E a herança, com certeza, que fica de tradições dos antepassados. E quando a gente fala sobre isso, várias outras memórias também vêm em mente, Fabiano e professor Ricardo, vocês vão lembrar. Até ontem, quando a gente foi ao local, nós vimos uma marca em específico de pasta de dente, de creme dental, para quem conhece, que se reinventou agora e que voltou a colocar no mercado uma antiga embalagem.
3: Tá, pode falar qualquer.
2: Que foi a Colinos.
3: A Colinos.
2: Voltou a fazer isso. Então vejam como também voltar ao passado também é uma parte interessante.
1: Muitas pessoas... Inclusive eu vi lá o perfume Alma de Flores, né? Um tubo de Alma de Flores, que era um perfume muito conhecido há algum tempo atrás. Enfim, muita coisa diferente, né? Televisores da marca Ford, né?
2: Então, máquinas fotográficas também, Fernando.
1: Exato, exato, muita coisa bacana. Parabéns aí à família, parabéns a todos que estão preservando essa memória toda. 7h22, meus amigos.
2: E seguindo aqui com as informações, porque a Serasá realizou no último dia 30 de julho um evento especial para celebrar dois momentos importantes de sua trajetória: a entrega da nova unidade de grupos geradores e da sede própria da Serasá Telecom, além do lançamento do livro Serasá 50 anos, unidos pelo trabalho, respeito e vontade de vencer. A nova estrutura faz parte do planejamento estratégico da cooperativa para acompanhar o crescimento dos negócios e ampliar a capacidade de atendimento. O espaço adquirido possui 3.310 metros quadrados de área, com 2.026 de edificações destinadas às operações da empresa em Saudades. Do total construído, 1.670 metros quadrados são voltados à fabricação e atividades da unidade de grupos de geradores, enquanto 214 metros quadrados abrigam a Serasá Telecom e outros 142 metros quadrados são destinados às áreas de uso comum.
1: Parabéns à Serasá, né? Em especial o seu Samuel, que vive e faz a Serasá no dia a dia, né? Ele que viu a Serasá nascer nesses 50 anos e esteve presente durante todo esse período e está lá. E rememorar essa história através de um livro escrito pela professora Leila Salvini, da empresa Catavento, né? A equipe foi lá, fez a história, resgatou muitos detalhes desse momento. E muito merecida essa comemoração dos 50 anos, que a gente já participou também. E além disso, agora a Serasá ampliando a sua área de negócios, né? Especialmente na área de geradores, que ela foi pioneira na região, foi pioneira. Equipamentos muito bons. Nós já temos aqui na RCO grupos geradores da Serasá desde 2017, ou 2016, 2017, que nós já usamos um equipamento da Serasá, equipamento que é impecável, né? Podemos falar com muita tranquilidade, nos salvou muitas e muitas vezes já, né? E agora esse investimento com toda certeza vai dar mais competitividade, ampliar a oferta, trazer mais conforto para os colaboradores e fazer a Serasá crescer.
3: É uma empresa que tem o DNA da nossa região, né? 50 anos é uma data importante. Eu não tive acesso ao livro, né? Mas é uma coisa, é importante saber essas histórias, né? Porque de alguma forma conta um pouco a história da nossa região e tem esse processo, né? A Serasá também está com essa... Ela cresce junto com a nossa região, porque tem essa questão da construção civil, né? Que ela, agora também essa parte mais metal mecânica, então tem toda uma articulação com a nossa região. Elas estão, acho que tem Maravilha também, tem Serasá, tem na região inteira
1: ela Serasá. Nasceu em Maravilha, a Serasá nasceu em Maravilha.

0: Brasília, né, e depois migrou a sua sede para Saudades. Tá? Então, um pouco é, rapidamente é isso, né? Ela em 76, 75.
1: Não, 76, 76.
2: É que 50 anos foi comemorado no ano passado.
0: O 50 foi comemorado, foi 75. Tá? E aí ela lançou agora o livro. Mas esse trabalho todo, né, que é feito ao longo desse período, só reforça aquilo que o cooperativismo faz de melhor, né? Intercooperação, promover o desenvolvimento da região e que bom que teve a Seraçá, já que falamos de tempo passado, né? A Seraçá foi a pioneira para levar a energia, especialmente para as áreas rurais, porque a Celesc não tinha interesse na época, né? Ela tinha que primeiro se preocupar com o perímetro urbano, o perímetro rural ficava para depois.
1: Tudo bem, mas o mérito também da Seraçá, claro, eles têm esse mérito, é que elas não pararam nesse lugar, né? Elas sempre se, entre aspas, se atualizaram e, de alguma forma, acompanharam a evolução da região também que elas ajudaram a criar, né? Não ficaram só numa área específica, né? Isso é uma coisa também que a gente tem que dar os méritos à direção, né? No nome lá do Samuel e de todos, porque é uma coisa extremamente importante, né?
0: Não tenho dúvida. 7h27.
3: E agora falando de infraestrutura, mas também de saúde, porque ontem, né, a Rota SOS de Pinhalzinho ganhou um novo capítulo. A Avenida Belo Horizonte, no trecho entre a Avenida Brasília e a Rua São Salvador, recebeu uma nova etapa de revitalização com a execução do recapamento asfáltico. A obra é realizada pelo CIDIR, por meio da contratação da Prefeitura, que está investindo R$150 mil. No local já haviam sido retirados os canteiros centrais, né? Tinha feito o asfalto na via onde que, no meio da via onde que havia esses canteiros e onde foram retiradas as árvores, né? Então tinha ainda alguns degraus na pista e agora foi feito esse recapeamento, colocado um asfalto novo por cima da via para que haja esse espaço melhor para o trânsito de ambulâncias e veículos que vão para urgência e emergência no Hospital de Pinhalzinho. Lembrando que essa é um pedaço da rota, né? Ainda vai precisar ser feita agora a pintura. Posteriormente, haverá também aí toda a questão da revitalização ao redor das árvores que foram tiradas dos canteiros central. Então, ela vai aí para a calçada. Mas a obra também já acontecendo aqui em Pinhalzinho.
0: Importante porque a prefeitura tem feito um trabalho de recapeamento e revitalização de várias das vias que há muito tempo também já receberam o asfalto. Esta, em específico, tá, é da época do prefeito Anacleto Galon, se não me engano. Tá? E então, você imagina, nós estamos falando de uma via com mais de 20 anos de pavimentação, que agora recebe mais um recapeamento asfáltico, que está aí tendo a sua melhoria. Foi o que aconteceu também aqui em frente à RCO, tá? E foi feito esse trabalho. A gente vê que a equipe do CIDIR é bastante competente no que faz. Tá? Hoje é um consórcio especializado e que, com toda certeza, tem entregas muito boas para toda a sociedade regional, para os municípios que estão associados ao CIDIR. E eu não tenho dúvida nenhuma, né, que outras vias serão com investimentos, assim como também tem expectativa, que deverá acontecer em breve, da revitalização da Avenida Brasília e da Avenida São Paulo. Né? Esse é um processo também que está na expectativa da própria municipalidade.
1: Eles vão tirar os canteiros, será?
0: Vai ser feito um trabalho. Pode falar, Felipe.
3: Prefeito Alessandro Beltrame, na última entrevista, trouxe a informação para a gente, né? Ainda os postes do meio vão ir para as laterais, vão para as calçadas, e aí agora está sendo estudado como vai ser feito, né, nesse meio, né? Mas os canteiros, ou eles vão sair, ou eles vão ser diminuídos. Ainda não está pronto 100% o projeto, então, mas o que é certo é que os postes saem do meio da via, vão para as laterais. O primeiro trabalho que vai ser feito vai ser isso, colocado os postes nas laterais, nas calçadas, ligado a essa fase das laterais, para depois a retirada dos postes do meio, para que ninguém fique sem energia, né? Vamos fazer todos os devidos testes. Mas aí agora ainda há os estudos disso, se vai ser canteiros centrais menores, né, mais estreitos, ou se serão totalmente retirados e aí utilizado alguma questão.
1: Eu sei que tem muitas pessoas que passam pela cidade e não dão muita importância, não olham muito, mas está lindo esses onde tem os IPs, né? O IP amarelo, os IPs brancos que são mais
3: raros. São Paulo tem bastante
1: ali. É muito IP, né? A árvore é bonito, né? É bonito de ver. Quando ela floresce, fica bonito, né? Cortar, claro, tem uma diminuição, tem todo, mas essa construção de compor a cidade com outras coisas que não só é um problema, é uma coisa que a gente pode deixar como legado, né? Muita gente vai em certas cidades que, quando tem isso, chama muita atenção. Claro que nós temos o crescimento, e o crescimento demanda que cada vez a gente seja mais rápido e o trânsito cada vez é uma prioridade, mas eu acho que a gente tem que saber compor também com aquilo que nós temos de história, né? Então, Pinhalzinho tem um legado dessas avenidas. Não sei qual prefeito foi que construiu essas avenidas mais largas, com canteiros centrais, com árvores e tudo, que é uma marca da nossa cidade. Tipo, tu vai em outras cidades e isso não tem. Então, eu acho que a gente tem que compor esses lugares com o que também a nossa história representa, porque é um legado também que nós temos, né? E quem passa pelas... qual tu falou, a São Paulo e a Brasília ali? Não, a Porto Alegre, uma parte, né? É uma coisa linda, né? A Porto Alegre, claro, foi cortado alguns pés de IP branco, que eu insisto, é raríssimo, não é fácil ter IP branco. Nós temos vários alinhados ali e eles são bonitos, né? Então, é bonita a cidade. Eu sei que quem tá ali tem gente que não gosta muito, mas é algo assim que fascina a cidade e fica muito linda, né?
3: Mas apenas reforçando a infraestrutura, né? Falando a respeito da Rota SOS novamente... Ontem falava com o secretário Eugênio, né? Então, agora ontem mesmo, o Cidir já finalizava o recapeamento asfáltico na Rota SOS, na Belo Horizonte, entre a Avenida Brasília e... que é a Avenida Brasília, né? Ali perto da São João, do novo local do Sicred, até a Praça do Lago. Então, agora o próximo passo, o Eugênio me passou, é a questão da pintura da via, né? Para identificar, fazer os estacionamentos corretamente. Por isso, os próximos dias, cuidado até que é feita a pintura dessa via também, eu sei que vai transitar por ali. E lembrando que é um espaço preparado especialmente para esse trânsito das ambulâncias, dos veículos que precisam ir até o hospital. Falando de infraestrutura também, ontem em maio continuavam os serviços em frente à empresa Zagonel, ali na Perimetral. O pessoal vai seguindo para dar o maior fluxo, lembrando que ainda há essa necessidade de desvio para quem precisa utilizar esse ponto para que... assim, as máquinas possam trabalhar e o mais rápido possível também fazer a liberação dessa via.
0: Sem dúvida, é importante todos esses investimentos e vamos torcer aí que até o final dessa gestão se tenham mais investimentos, especialmente nessa questão da melhoria, da pavimentação urbana, enfim, desse processo, né, de embelezamento também da cidade.
4: E mais uma informação importante por aqui, a administração de Maravilha, em conjunto com a Comissão Central Organizadora, anunciou a decisão de não realizar a FECIMAR em 2026. A medida foi tomada com base no acompanhamento das condições climáticas previstas para os próximos meses e em informações técnicas compartilhadas com órgãos especializados, incluindo a Secretaria de Estado da Proteção e Defesa Civil de Santa Catarina. Conforme o município, as projeções indicam que o período inicialmente previsto para a realização da feira coincide com uma fase entre os meses de setembro, outubro e novembro. A avaliação considera também o cenário meteorológico nesse período, observado nas últimas semanas na região sul do Brasil e no oeste catarinense.
0: Bom, essa é uma decisão que já Pinhalzinho tomou no passado, que adiou a IFACIP por um ano, assim como também reestruturou a festa do vinho, queijo e salame. Então, tem esse processo que faz parte, né? Faz parte da decisão coletiva, né? Que creio que o prefeito não tomou essa decisão sozinho, né? O prefeito Vinícius não chegou e disse, não, vamos adiar. Foi a Comissão Central Organizadora, junto com a municipalidade, em virtude também dessas condições do tempo, que fazer uma feira debaixo de chuva não deve ser fácil, né? Não é moleza, não é algo
3: tira
0: tão
3: público,
0: simples.
3: Tira público, estraga a infraestrutura.
0: Exatamente, né? Então tem tudo isso. E eu creio que Maravilha não será prejudicada por não realizar a FECIMAR agora em 2026 e realizá-la em 2027.
1: Eu creio. Quando é que era previsto? 2026 era para quando?
0: Era para ser esse ano.
3: Novembro. Né,
0: novembro
3: de novembro. Inclusive eu pesquisava, me corrija se eu estiver errado, né? Se tiver alguém. Primeira FECIMAR foi em 1982. pelas minhas pesquisas, né, ontem, realizada de 4 em 4 anos, assim como a IFACIP também é prevista para se ter no próximo ano, mas há uma questão que, se muita chuva, quem fez o investimento não vai ter o retorno, às vezes vai ser com prejuízo, porque vai diminuir o público presente. O público presente não vai por causa que, pô, às vezes vai ter uma dificuldade, você não consegue visitar tudo, acaba perdendo públicos no show se é local aberto, e mesmo não sendo local aberto, perde esse público. Então, é uma decisão que é sempre muito difícil de ser tomada, não é uma decisão de dizer assim, vamos cancelar tudo e fechou, acabou. Então, tem que ter esse cuidado para que se faça de uma forma que seja bom para todos.
1: Sem e tu tem a Camila também, né, que a gente fala, faz tempo que eu falo com ela, a previsão é que o El Niño, né, traga muita chuva para os próximos meses, né, setembro, outubro e novembro, né, então também acho que alguém deve ter alinhado com algum meteorologista para ver se essas consequências. Eu sempre falo assim para meus alunos, né, que a gente fala para explicar o El Niño de alguma forma é o período de chuva fica maior, o período de seca fica maior. Então, essa ampliação desses períodos, o período de frio, que nós vamos chegar ao final de semana, né, fica maior. Então, a grande questão do El Niño não é tanto as chuvas ou a nada, mas é o período que se chove, né? Pode ser maior que o normal, então pode ter uma certa mudança, mas ela vai falar com muito mais propriedade do que eu, né?
0: Sem dúvida. Mas eu creio que Maravilha tem aí mais tempo para se preparar para uma grande feira para 2027. Não tenho dúvida alguma, né? Que vai ser muito bom, né? Deixar um abraço também ao André Calai, um amigo nosso aqui da casa, que está vindo para cá ouvindo a Rádio Centro-Oeste, né? Um abraço, Calai. Às 7h37, vamos falar da relação de Lula e os Estados Unidos, Argentina, enfim, a situação dos embaixadores não está moleza para o Brasil.
3: A relação está tão calma que parece a previsão do El Niño, né? Meu Deus do céu. O Departamento dos Estados Unidos revogou o visto da embaixadora do Brasil em Washington, a Maria Luísa Ribeiro Viotti. A decisão do governo do presidente Donald Trump é uma resposta a um atraso do governo brasileiro em aprovar o nome de Daniel Pérez como embaixador dos Estados Unidos no Brasil. O governo do presidente Lula optou por deixar pendente a aprovação do nome de Pérez. O plano era conceder o agreement depois do resultado do segundo turno das eleições.
0: Pois é, vamos explicar a situação nos detalhes. Os Estados Unidos cancelaram o visto da Maria Luísa Viotti porque o Brasil não tinha ainda aprovado o nome do Daniel Pérez, que era o indicado de Trump para estar na embaixada dos Estados Unidos no Brasil, certo? Essa situação, segundo os americanos, geraria um desconforto, uma situação de mal-estar. O Brasil, por outro lado, alega que não foi apresentado o nome de Daniel Pérez formalmente ao governo brasileiro, segundo a Convenção de Viena, que diz que o nome do embaixador só pode se tornar público depois da aprovação pelo governo do país aonde este embaixador vai trabalhar. Então é importante trazer essas duas visões. O Brasil alega que o nome não foi apresentado e que agora os Estados Unidos violam uma convenção internacional na questão consular. Os Estados Unidos afirmam que o Brasil, né, está cerceando o seu direito de indicar alguém para estar na embaixada dos Estados Unidos no Brasil. Quem está certo nessa situação? Eu não sei.
1: Mas o que a gente sabe é que não é bom brigar, né? Que esse é um lugar que fica mais tenso. O Brasil, de alguma forma, os Estados Unidos, ele quer, de alguma forma, ter uma força maior. Eu acho que isso tem a ver com o Marco Rubio, que é o cara que entende da América Latina, porque acho que o Trump não tem esse nível de... Tipo assim, ele tem outros afazeres, né? Então, eu acho que isso prejudica todo mundo. E eu acho que, agora falando em termos de hipótese mesmo, que os Estados Unidos vai se preocupar muito mais com a região e vai ver a eleição como algo cada vez mais importante. Não sei se isso ajuda o candidato que ele está apoiando, porque isso pode ser votado contra, mas é uma coisa que os Estados Unidos vai tensionar, né? Vai tensionar, e acho que é uma coisa que tende, para nós que não estávamos acostumados a isso, né? Depois até aí o nosso ministro da Defesa, né, falou que se os americanos invadirem o Brasil, ele vai abrir a porteira, porque não tem o que fazer, não temos arma, não temos nada para fazer. Tipo, é uma situação que eu acho que os americanos cada vez tensionam mais esse lugar no Brasil, né? E aí o pessoal pode falar, ah, é política, mas a grande questão política dos Estados Unidos é o agronegócio. E se o maior adversário deles é o agro. Se a gente pode tirar isso da cabeça, que os pessoal fala, ah, os americanos produzem soja, produzem carne, eles querem vender para o mundo inteiro. E o grande adversário deles chama-se Brasil, não tem outro lugar. Tipo, se eles pudessem destruir o nosso agro, eles destruiriam, porque os americanos querem ganhar dinheiro. E não estão não lá fazendo benesse por causa da democracia, essas coisas aí. Senão eles não apoiariam a Arábia Saudita, que é um país que não tem voto para nada. Então, tipo, a grande questão deles é a gente entender que nós temos que também preservar os nossos interesses, né? E o nosso grande interesse exportador, o que incomoda o mundo é a VEG incomoda o mundo, porque a VEG é uma potência. E o nosso agro, né? O resto não incomoda. Em termos de nós produzir, sei lá, celular, a gente não incomoda o mundo. Eles não estão taxando isso para nós. Agora, o que incomoda o mundo, eles vão nas nossas orelhas. Então, essa é a grande questão. E aí, nós estamos... Tem muita gente que olha isso para uma visão só política, mas os americanos sempre tiveram a política como um braço direito da economia, né? Nunca o contrário, né?
0: É, tu tens razão em relação a tudo isso que você colocou, né? Lá eles não dissociam política de economia. E além dessa situação, desta contenda com os Estados Unidos, né? E que o ambiente está todo ele contaminado, né? Pela eleição, aí pela própria condição, né? Que se viu que a polarização é benéfica para as duas principais candidaturas hoje à presidência da República, né? Tem a situação com a Argentina. A Argentina também agora está numa situação, o Brasil chamou o embaixador, né, de volta para casa. Da mesma forma também o Brasil chamou o embaixador da Argentina e dispensou ele. Né? Então estamos, além da situação com os Estados Unidos, estamos com a situação com Javier Milei na mesma toada, né? O Guilherme Daniel Raimondi, né, pode voltar para casa. Quem mandou ele para casa foi o próprio governo brasileiro, né, que chamou ele lá para o Itamaraty, disse: olha, obrigado pelos teus serviços, pode tirar umas férias, né? E claro que não é uma expulsão do embaixador, é simplesmente uma dispensa, que é um grau abaixo, vamos assim dizer, né?
1: Que coisa, né?
0: Então, coisa. O Brasil está tensionado com a Argentina, está tensionado com os Estados Unidos, e eu creio que está todo mundo perdendo com relação a tudo isso.
3: Vamos passar agora com a previsão do tempo para você aqui na 100.9, chegando no oferecimento da Única Centro Odontológico. 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Olá, Camila!
5: Olá, você que me acompanha aqui pela Rádio Centro-Oeste. A previsão do tempo para esta quarta-feira é uma quarta-feira que já iniciamos com instabilidades entre o oeste e meio oeste catarinense. Essas instabilidades estão trazendo chuvas ocasionais em alguns municípios da região, e isso se mantém ao longo do dia, de maneira bastante isolada e mal distribuída, mas ainda assim com instabilidades previstas para esta quarta-feira. No dia de hoje, as temperaturas chegam à casa dos seus 24, 25 graus, e devido ao alto teor de umidade na atmosfera, são esperadas justamente essa sensação de desconforto e ar abafado. Amanhã, na quinta-feira, a gente também deve seguir num ritmo semelhante, pancadas de chuva são esperadas a qualquer hora do dia, mas com aviso no tempo, sobretudo mais em direção ao final da quinta-feira e na madrugada da sexta. Isso porque entre a quinta e a sexta, bem na virada da quinta para a sexta, a gente tem uma frente fria passando por Santa Catarina, o que vai trazer condições para temporais, incluindo rajadas de vento. Essa frente fria é bem importante, porque de certa forma ela vai mudar o padrão de temperaturas. Então as temperaturas tendem a ficar mais amenas ali na sexta-feira, inclusive com expectativa aí de uma temperatura mais baixa em direção ao final de semana e o começo da semana que vem. Portanto, hoje e amanhã segue bastante variável, com instabilidades ocasionais. Tem que cuidar os temporais isolados, sobretudo amanhã no final do dia. Camila Cardoso, para você ouvinte aqui da RCO.
3: Tá aí a Camila Cardoso trazendo para a gente a previsão do tempo. E agora a gente vai para o intervalo e já já a gente volta com a segurança pública, o esporte e também o trânsito para você. Não sai daí que o intervalo é rápido.
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3: Agora 7 horas e 46 minutos.
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0: Muito bem, este é Centro-Oeste FM, este é o Radar para você. Após intervalo comercial, já estamos de volta aqui na nossa programação, ao vivo no YouTube, no Facebook, no rco.com.br, é claro, no 100.9 FM do seu rádio. O nosso muitíssimo obrigado por estar sempre com aqui, começar a sua manhã, o seu dia sempre com a gente, informação com credibilidade para você. E agora a gente está chegando com as informações do esporte daqui a pouquinho, mas agora trânsito e segurança pública no oferecimento da Jaco Corretora de Seguros, gente. 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Vamos agora com as informações do trânsito à segurança pública que estão chegando com ele, Henrique Paulo.
1: Muito bem, Felipe. Tivemos novidades, atualizações sobre o caso do empresário Valdir Bazanella, que foi morto aqui em Pinhalzinho. E a Polícia Civil trouxe atualizações com relação ao fim do inquérito policial. O delegado Éder Matti, então, comenta sobre esse fato e, principalmente, sobre o indiciamento de dois suspeitos por homicídio triplamente qualificado.
2: A Polícia Civil de Santa Catarina, através da delegacia de Pinhalzinho, conclui as investigações a respeito do homicídio que vitimou Valdir Bazanella, de 75 anos. A Polícia Civil foi acionada 3 dias após o desaparecimento do seu Valdir. Ele teria sido visto pela última vez na data do dia 20/7/2026, isso numa segunda-feira. Na quinta-feira da mesma semana, a Polícia Civil foi acionada, tendo em vista que o seu Valdir não teria sido mais visto. A partir daquele momento, então, iniciou-se as investigações a fim de identificar e verificar qual o último local, então, que esse idoso teria sido visto e com quem teria sido visto, né? Foi um trabalho onde foram identificadas testemunhas, analisadas diversas imagens, e foi possível constatar que a vítima teria desaparecido minutos após ter discutido com dois inquilinos. A vítima possuía um estabelecimento comercial no centro do município de Pinhalzinho, e foi possível identificar que esses dois inquilinos teriam ido até esse estabelecimento. Lá houve uma discussão. Após essa discussão, então, esses dois homens de 20 e 30 anos teriam deslocado para o imóvel que seria locado. Minutos, então, após esses homens saírem do estabelecimento da vítima, a vítima resolve ir atrás desses dois homens. Os três, né, tanto o locador quanto os locatários, então acabam todos se encontrando nesse imóvel que ficava no centro de Pinhalzinho. A investigação apurou então que nesse momento, na segunda-feira, dia 20, por volta das 14h30, esses dois homens então teriam partido para cima da vítima. Esse idoso de 75 anos teriam amarrado a vítima e teriam matado ela por asfixia. Posterior a isso, eles deslocam então do endereço que estavam morando para o endereço de um familiar. Posterior a passado então algumas horas na mesma data do dia 20, eles retornam à noite para enterrar, então, o corpo da vítima nos fundos do terreno. Esses homens estão presos desde o dia 25, quando foi encontrado o corpo da vítima. Eles foram presos em flagrante pelo crime de ocultação de cadáver e agora estão sendo também indiciados pelo crime de homicídio triplamente qualificado. Somadas as penas, podem ser, então, condenados a mais de 30 anos de reclusão.
1: Esse é, então, o delegado Éder Matti, trazendo atualizações sobre o trabalho da Polícia Civil sobre esse caso que aconteceu aqui em Pinhalzinho. Seguindo com as notícias, o GAECO realizou ontem uma operação em 8 municípios de Santa Catarina, incluindo Nova Erechim, Chapecó, Catanduvas, Xaxim, Ervaldo Oeste, Piratuba e Xanxerê, além de Caxambu do Sul, aqui na nossa região, da Operação Desmos, que foi mais uma etapa feita. A ofensiva busca apurar a atuação de suspeitos ligados a uma facção criminosa com presença na região. Foram cumpridas 21 ordens judiciais de busca e apreensão. Os agentes estiveram em endereços de pessoas investigadas por possível participação no funcionamento do grupo. Durante os trabalhos, uma pessoa foi presa em flagrante por posse ilegal de arma de fogo. Também foram recolhidos materiais e equipamentos que passarão por análise do Ministério Público. Uma ação integrada entre a Polícia Civil, Polícia Federal e Polícia Militar resultou na apreensão de R$ 1.000 em notas falsas ontem pela manhã em Abelardo Luz. A ocorrência foi desencadeada após um trabalho de troca de informações. Conforme os levantamentos feitos, uma encomenda contendo dinheiro falsificado seria retirada na agência dos Correios do município. Com as informações, equipes da Polícia Civil acompanharam a movimentação no local e realizaram a abordagem de uma mulher de 47 anos e também de um adolescente de 16, logo após a retirada da encomenda. Durante a verificação do material recebido, os policiais encontraram então as cédulas falsas que estavam em uma revista infantil. Outra informação por aqui agora do trânsito, uma tragédia marcou a manhã de ontem no Vale do Itajaí, em Santa Catarina. Dois irmãos de 7 e 14 anos morreram após serem atropelados na BR-470, entre os municípios de Pouso Redondo e Trombudo Central. Segundo informações, as crianças tentavam atravessar a rodovia quando foram atingidas por um Jeep Renegade. Com a violência da colisão, elas foram arremessadas por cerca de 15 a 25 metros e não resistiram aos ferimentos. A mãe deles, de 34 anos, acompanhava a situação e sofreu um forte abalo emocional. Ela recebeu atendimento do Corpo de Bombeiros. As vítimas eram estudantes de uma escola da cidade e, diante da comoção provocada pelo acidente, a Prefeitura de Pouso Redondo decretou luto oficial de 3 dias. Duas pessoas ficaram feridas após um carro colidir contra um caminhão e sair da pista na manhã desta terça-feira, na BR-282, no Distrito Industrial de Xaxim. O acidente aconteceu por volta das 8 horas da manhã. Conforme o Corpo de Bombeiros, após a colisão, o automóvel caiu em uma ribanceira. Os dois ocupantes do carro conseguiram sair do veículo por conta própria e subiram o barranco antes da chegada do socorro. As vítimas apresentavam ferimentos e foram encaminhadas ao Hospital Frei Bruno. O caminhoneiro não se feriu. A Polícia Rodoviária Federal foi acionada e ficou responsável pelos procedimentos da ocorrência. Também ontem pela manhã, uma violenta colisão aconteceu em Maravilha, onde um motociclista teve ferimentos na face e também pelo corpo após uma batida contra um Fiat Uno, fato que mobilizou o Corpo de Bombeiros. O impacto foi tão forte que uma das portas do veículo de passeio chegou

Copa do Brasil, jogo com polêmica, tá? O Atlético Mineiro venceu o Juventude por 1-0 no último lance do jogo. O juiz colocou apito na boca para encerrar a partida. Tava dando ataque do Atlético Mineiro, ele deixou, o Atlético fez o gol, meus amigos. É isso mesmo, mas o Atlético venceu, passou, tá classificado. Quem também passou foi o Santos, que venceu o Remo pelo placar de 1-0. Depois teve confusão lá entre a direção, a comissão técnica, a direção, não sei, do Remo, com o Neymar na saída, já entrando no vestiário, né? O Neymar provocou, daí os caras estavam xingando, o Neymar provocou e aí virou um escréu de novo. Mas Santos e Atlético Mineiro classificados. Hoje, 19 horas, com transmissão da RCO, tem Cruzeiro e Chapecoense, tá? O Resenha Esportiva vai começar um pouco antes, depois a gente já emenda com a transmissão aí, portanto, de Cruzeiro e Chapecoense. Roberto Lorenzon trazendo as emoções para você. Lembrando que o jogo de ida terminou empatado em 0-0. Também hoje, 19h30, tem Grêmio e Mirassol. O jogo é na Arena do Grêmio. Na ida, empate em 1-1. Também hoje, 21h30, tem Fluminense e Vasco da Gama, que empataram em 0-0 no primeiro jogo. Agora mando do Fluminense. E também teremos Fortaleza e Palmeiras, jogo na Arena Pantanal. O mando é do Fortaleza, que vendeu o seu mando de campo, mas no primeiro jogo deu 3-0 o Palmeiras. Vai ser difícil, hein? Vai ser difícil aí pro Fortaleza essa vida. O Palmeiras deve buscar classificação. Amanhã tem outros dois jogos, Vitória e Atlético Paranaense, Corinthians e Internacional, ambos às 8 horas da noite. Gente, vai ter sábado Pinhalense Futsal Zagonel contra a Chaxense Arvoredo aqui em Pinhalzinho, véspera do Dia dos Pais, pra você convidar o paizão, ir pro ginásio junto, né? R$10 os ingressos antecipados, venda a partir de amanhã, na hora R$15, sábado 19h30, Pinhalense Futsal Zagonel contra a DAF Saudades. Também vai ter, ou melhor, contra a Chaxense Arvoredo, Felipe, a DAF Saudades joga contra a Maravilha, eu ia dizer que é o outro clássico que vai ter aí, portanto, a regional. Pinhalense Futsal Zagonel contra a Chaxense Arvoredo, Maravilha Futsal contra a DAF Saudades. Domingo tem voleibol, tá? Estreia do Campeonato Catarinense. Pinhalense Zagonel Voleibol contra a Chapecoense. Hoje, no Resenha Esportiva, eu recebo o pessoal do vôlei por aqui para a gente fazer um convite e falar um pouquinho sobre esta partida também. Combinado? Gente, bora pro intervalo. Já já, Sandra Froze é nossa convidada de hoje. Não sai daí que daqui a pouquinho a gente volta para você.

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0: Muito bem, esta é a Centro-Oeste FM, obrigado pela sua companhia, sua audiência, você que está ligado, sintonizado com a gente aqui na 100.9. Eu sou o Felipe Eduardo e estou junto com você trazendo as principais informações e agora a nossa entrevista do dia. É isso mesmo, e hoje a Sandra Frosa está por aqui para bater um papo comigo, para a gente falar sobre as gerações, né? A minha geração, a sua geração, a geração mais velha, a geração mais jovem. E esse, às vezes, embate que acontece, né? Esse choque de gerações, as diferenças entre uma e outra e a relação entre essas gerações. 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E hoje a gente vai falar das diferenças entre as gerações. Quem nunca ouviu? Ah, mas no meu tempo era diferente. Na minha época não era assim, né? Porque as gerações vão vindo, cada uma com as suas peculiaridades. As gerações vão passando e a gente vai vivendo essas novas gerações e, querendo ou não, fazendo uma comparação entre essas fases da vida. E por isso a Sandra Frosa está aqui para bater um papo com a gente e falar um pouco mais para a gente entender, né, como é que é essa relação entre as gerações. Sandra, seja bem-vinda. Bom dia.
1: Bom dia, Felipe. Bom dia aos ouvintes da rádio. É um prazer estar aqui mais uma vez, principalmente para falar de um assunto tão importante e tão, tão latente na nossa sociedade, né? Porque nós sabemos que hoje a gente tem muita discriminação também das pessoas mais vividas, né? Não vamos chamar de idosas, vamos dizer pessoas mais vividas, né? E até porque hoje o 60 não é o mesmo de 60 anos atrás, né? A gente percebe que hoje a pessoa com 60, ela está muito mais ativa, muito mais participativa dentro da sociedade, de festas. Ela está inserida num contexto social maior, né?
0: Com certeza. Sandra, eu cheguei a esse tema porque outro dia eu estava nas redes sociais olhando, né? E aí, campeonato de famar aura, né? Hoje os jovens falam em farmar aura, em 6-7, e a gente às vezes se pega pensando, meu Deus, o que é isso? Aí eu falei, olhei para a Raquel e disse, nós também éramos assim? Daí a gente parou e começou a lembrar das nossas coisas, né? Que a gente também passou por fases que os mais velhos achavam estranhas. Então, cada geração passa por um período. E como as outras gerações, as gerações mais velhas, lidam com essas novas tendências dos jovens?
1: Vamos pensar assim, os jovens, eles têm uma forma de se comunicar, de comunicarem-se entre si de uma forma diferente. Né? Então, eles vão criando essas gírias, essas formas de comunicação, e o 6-7 é uma, né? O Farmaraura é outra, que é uma forma de estar no mundo. É uma forma de influenciar as pessoas. Porque hoje a gente tem muita questão também, que no nosso tempo, a gente já está falando isso, né? Na minha época, não existiam essas redes sociais e tão rápido chegavam as informações. Então, confesso que quando eu ouvi a primeira vez Farmaraura, eu vou ver o que é isso, né? Porque a gente precisa estar antenado para saber o que está acontecendo no mundo, né? Aí é muito difícil de você saber o que é, porque é uma linguagem única entre os adolescentes, é uma maneira deles se comunicarem, de se sentir pertencente ao mundo, de mostrar seu carisma, suas habilidades, enfim. É uma forma que eles encontram, que nem eles não têm muita explicação, simplesmente eles se comunicam. E para quem olha de fora, uns 60 a mais, as pessoas mais vividas, muitas vezes não entendem o que está acontecendo. A nossa tendência natural de, nossa, que coisa mais estranha, né? Por que estão fazendo isso? E até muitas vezes julgar, né? Mas ao mesmo tempo é a forma que eles têm de se comunicar. Cabe também a nós, eu não estou nos 60 a mais, mas já estou quase aí, as pessoas um pouco mais vividas, olhar para isso, né? E dizer, opa, o que está acontecendo aí? Vamos conversar sobre isso? Me conta, como é que é isso? Ou o jovem provavelmente não vai saber nem explicar direito o que é. Eles simplesmente sentem no seu corpo físico, mental, e se entregam para formar a aura, né? Então, eu acho que sim, existe, assim como toda a história existiu, essas diferenças de etapa de ciclos de vida. Por quê? Um já viveu e outro está vivendo a sua vida, está construindo a sua vida, fazendo as suas experiências, vendo o que dá certo, o que não dá certo. As pessoas mais vividas, elas têm a ideia de que, não, eu já passei por isso. Eu sei no que vai dar. Né? Eles já têm todo esse conhecimento da vida, sua história de vida, e muitas vezes não conseguem olhar e dizer assim, não, deixa ele se desenvolver que ele vai chegar lá. Muitas vezes querem interferir. E assim é o contrário, né? Às vezes muitos adolescentes desqualificam a pessoa mais vivida, né? E deixam ela, a gente diz assim, como se fosse excluída deste meio. E o interessante é essa troca, né? Eu me lembro que no passado existia um projeto, Vossabe, a nível estadual, era do Fundo do Amparo ao Trabalhador, o financiamento, né, desse programa. E esse programa, Vossabe, trabalhava, eu tive o prazer de trabalhar com um grupo, ele trabalhava adolescentes separado de pessoas mais vividas, na época era idosos, a gente chamava. Aí eles passavam eram 4 dias estudando como era a vida do idoso e o idoso entendendo o adolescente de hoje. E no último dia, eles se encontravam, faziam um encontro entre as duas gerações, e os mais vividos ensinavam algo para os jovens. Então, havia uma troca, um respeito, e ali se criou amizades muito legais entre pessoas mais vividas e os meninos, na época. Hoje, eu olho, teve meninos que participaram, já são médicos, especialistas, mas que passaram por isso, né? De poder sentar e ter um amigo mais velho. E eles curtiam muito isso, né? Então, era um projeto muito legal e que deu certo na época, né? E isso eu acho legal, esse entendimento que sim, eles vão pensar diferentes, porque eles viveram diferentes, eles estão em etapa de ciclos de vida diferente, mas isso não impossibilita deles conviverem, né?
0: Sandra, você falou algo que me chamou a atenção. Das pessoas mais velhas pararem e dizer assim, não, deixa viver, deixa aproveitar esse momento, e dos mais jovens que às vezes não entendem quando que alguém faz uma ponderação ou faz alguma intervenção.
1: É, porque geralmente as intervenções das pessoas mais vividas seriam relacionadas à integridade física até.
0: E aí eu quero te pedir, mental, né? Como é que é essa questão? Quando que uma pessoa mais velha, um adulto ou responsável, né, pela aquela criança ou pela aquele adolescente, deve intervir até onde deve deixar, e também a parte dos adolescentes, dos jovens, das crianças, de entender e ouvirem, porque são duas situações bem diferentes, né? Da criança ter essa percepção, não, opa, eu tenho que parar, ouvir, entender que o mais velho tá falando, a pessoa mais experiente, né? É uma percepção totalmente diferente, mas o mais experiente também tem que ter a noção de como falar, de como se comunicar com essa criança, com esse jovem.
1: É, porque senão o cuidador, né, pai, mãe, tio, que está cuidando desta criança, vão ser negligentes se não fizerem isso, né? Porque a todo tempo a gente sabe que está correndo riscos, né? Ou na rua, ou fazendo atividades que não são legais, enfim... Essa supervisão de um adulto, ela é muito importante. Mas a forma de você chegar num adolescente talvez seja uma forma um pouco diferente, porque o adolescente hoje ele está muito ligado nas coisas, né? Ele não fica alheio. Ele tem sua opinião, ele vai à luta, ele quer estar no mundo do jeito dele. Então, eu penso, sim, que precisamos dar um norte, mas, geralmente, a gente não consegue através da conversa, né? E, sim, através do exemplo, da proximidade, do contato, do estar junto com esse adolescente, né? E tomar um café, vou ir lá sentar lá na praça do lago que a gente tem aí, né? Que é tão bonita na nossa cidade. Vou sentar lá, vamos observar algumas coisas. Enquanto isso, eu vou conversando algo que eu considero importante. Orientar sempre. Mas o que arrasta mesmo o comportamento é o exemplo. Né? Quando a gente vê assim, pais que têm compromisso, que têm responsabilidades, o filho até pode, em determinado momento, parecer que não está aprendendo nada, mas ele está aprendendo com esse pai que ele precisa ter compromisso, que ele precisa ter horário, que ele precisa ter rotina, que ele precisa ter uma atividade física, se os pais fazem, ou se o pai nunca fez e já está com problema de locomoção, opa, eu quero fazer diferente. Então, os exemplos, eles servem muito mais do que falas, muitas vezes, né?
0: Sandra, teve algo que me chamou a atenção, que às vezes a gente não para para perceber. Eu sou do final da década de 90, sou de 97. A minha geração e anos próximos, a gente pegou o início da internet, então a gente viveu sem internet, pegou esse início, viveu com internet também. Então a gente está, a minha geração, no entremeio de uma geração que viveu totalmente com internet e uma geração que viveu totalmente sem isso, né? Então, a gente fica num entremeio de gerações diferentes, né? E como é que é essa comunicação? Porque são fases diferentes, são gerações diferentes, formas de viver diferentes. Gerações mais da década de 80, 70, cresceram tendo aquele convívio, aquela conversa com os pais, com os avós, né? O bate-papo, a proximidade, sair, sentar na rua, conversar. Os mais jovens estão no mesmo ambiente, todos em silêncio, às vezes conversando pelo celular. A minha geração viveu um pouco de tudo isso. Como é que se torna, por exemplo, as gerações mais experientes ter essa percepção que, opa, não é mais da minha forma que eu cresci, que eu vou ter que, talvez, ensinar o meu filho, o meu sobrinho, meu afilhado, porque mudou completamente.
1: Ele mudou em função também da internet, as coisas, as IAs, né? A inteligência artificial aí, é tudo muito rápido, né? Nós estamos com uma geração de ansiosos, e essa geração anterior, duas, três gerações anterior a essa, não tem essa urgência nas coisas, e esse lidar com essas urgências dos adolescentes é um desafio. Assim como as outras gerações também existiam os desafios, agora os desafios são maiores ainda, né? Porque nada substitui a presença humana, né? As máquinas vão substituir muitas coisas, mas a presença, o contato, o afeto humano, a máquina ainda não substitui. Então, esse contato, esse fazer com que as coisas do contato se tornem interessantes, também é importante. Né?
0: Mas o do jeito que eu fui criado não serve mais para criar os nossos filhos?
1: Talvez serve a essência, né?
0: Mas a forma é diferente.
1: Mas talvez com outro olhar, com outras tecnologias, né? Vamos pegar assim, ó, por exemplo, quando eu nasci, as máquinas de datilografia eram raras pessoas que tinham, né? Datilografia, que você ficava digitando, não, né? Datilografando, tinha até curso de datilografia. Para hoje, que tu aperta um botão e, ou se tu dá um prompt no Yala, já sai com todo o teu texto, né? Você só pede para alterar algumas coisas. Então, é muito diferente, é tudo muito rápido. E nós aprendemos a ter paciência, porque a gente errava uma letra quando batia ali no tecladinho, no teclado, não, na... Como é que era?
0: Nas teclas, né?
1: A gente tinha que descartar toda a folha e começar tudo de novo. Então, isso fazia com que a gente tivesse mais paciência, mais concentração, mais foco para não errar. Hoje, se a gente erra, vou lá e corrijo, está tudo certo, né?
0: Imprimo de novo, está mais fácil.
1: Então, eu acredito que a gente vai passar, queiramos ou não, os nossos ensinamentos, o nosso jeito de ser para os nossos filhos, para as pessoas que nos rodeiam. A gente vai ser influenciadores, sim. Mas a nossa forma... Até eu anotei uma frase muito legal. Que a influência de verdade não é aquela que faz as pessoas olharem para você. É aquela que faz com que as pessoas que olharam para ti saírem melhor depois de ter encontrado você. Então, influência de verdade não é o que faz as pessoas olharem para você. É a que faz as pessoas saírem melhores depois de terem encontrado você. Então, a gente tem uma geração de que eu preciso ser influenciadora, eu preciso estar influenciando pessoas, mas a essência da influência é fazer com que o outro, depois de ter tido um contato comigo, saia melhor do que antes do contato. Então, eu preciso entender de que a minha influência maior está no que eu estou fazendo, nas minhas ações, né? E é isso que talvez a gente está se perdendo um pouco, né? Porque a gente está tendo algumas coisas rasas e essa essência está se perdendo. Por outro lado, eu vejo uma geração de adolescentes lendo muito, falando de filosofia, falando de pensadores, citando. Só que a forma que eles aprendem é diferente de nós, que nós pegávamos aqueles livros enormes e tinham que ler, às vezes se tornava monótono. Eles leem uma matéria, eles leem algo e já estão, né, eles assimilam aquilo muito rápido. Porque assim como a tecnologia é rápida, eles aprenderam a pensar muito rápido também, né?
0: E, Sandra, outro dia o delegado estava aqui, né, de novos golpes que surgem, fotos feitas por IA que supostamente vazaram. E aí você tem a questão da confiança de um filho chegar para o filho, chegar para o pai, dizer, olha pai, a situação é essa, aconteceu isso na internet. E também o monitoramento dos pais. Como que se constrói uma confiança entre os filhos e os pais para que seja um caminho livre e aberto? Para que quando que às vezes acontece algo, o filho chega e diz assim, pai, aconteceu tal coisa, talvez podia estar errado, ou não, né? Mas que tenha aquela confiança de relação, de uma comunicação entre ambas as partes.
1: O primeiro que eu penso é que a comunicação não deve ser baseada no medo e na ameaça. Né? A comunicação entre pais e filhos tem que ser uma construção, e isso dá trabalho. Ter filho...

0: dá trabalho. Dá muito trabalho você construir uma relação de pais e filhos onde não seja, eu não vou fazer porque eu tenho medo do meu pai. Não, eu não vou fazer porque eu sei que isso vai dar errado, que isso vai dar ruim. Então, o momento que eu só faço ou não faço por medo, vai ser sempre uma relação desproporcional. Agora, no momento que eu deixo de fazer ou que eu estou com alguma dificuldade e recorro aos meus pais e eles estendem a mão, olha, tu tá errado, tu fez uma baita melada aqui, tu precisa reparar isso. E como é que tu pensa em consertar isso? É você ter esse diálogo, mas ao mesmo tempo você fazer com que esse jovem, com essa criança, entenda que sim, que se ele entrou em alguma dificuldade, ele tem que sair dela com a ajuda dos pais, mas ele também tem que buscar alternativas, né? Não a gente ir lá e passar pano em tudo, né? Muitas vezes é essa relação, eu não vou contar para o meu pai porque eu tenho medo, né? Então daí é uma relação baseada no medo, uma educação baseada no medo, que o medo ele faz com que a gente esconda a nossa pior versão, né? E para os nossos pais a gente deveria mostrar a nossa pior versão, porque são eles que nos amam, são eles que vão nos proteger, são eles que vão nos ajudar no momento de dificuldade. Então, o que, que faz com que esse jovem, essa criança não está buscando as pessoas que mais amam ele, né? Que relação que nós estabelecemos aí?
1: Sandra, e aí vem uma questão. O certo e o errado é muito relativo, mas quando que não há comunicação? Quem precisa buscar mais um apoio, por exemplo, de uma conversa com um psicólogo, uma psicóloga? É a família, é os pais ou é os filhos?
0: É, assim, primeiro, né, se nós vamos fazer hierarquicamente dentro de uma família, são os pais e depois os filhos, né? E eu costumo dizer, eu sou uma defensora da terapia familiar, porque eu penso que time completo ganha o jogo. É mais fácil para ganhar o jogo do que times só com um jogador. Então, quando vem a família, vem os pais para a terapia, as coisas acontecem de uma forma mais rápida. Até mesmo quando os pais vêm. A gente consegue juntos, né? A gente consegue juntos construir algumas alternativas para, às vezes, um momento, uma situação conflituosa, um sintoma que esteja aparecendo na família. Geralmente os adolescentes, as crianças e os filhos são a porta de entrada para esses pais, para a terapia, né? Para eles se olharem. Então, quando tu me diz quem que deveria procurar, todos, né? Porque eu não consigo enxergar um ser humano isolado da sua história, das suas histórias familiares, das suas relações familiares, daquele contexto. Eu brinco que mesmo que eu atendo individual, eu enxergo ele em bando, né? Quando chega um cliente novo, eu não consigo enxergar ele sozinho. Eu consigo enxergar ele com toda a sua história e com todos os seus personagens que fizeram parte dessa história junto com ele. E é essa forma que eu trabalho. Muitas vezes a gente tem limitações por isso, porque as pessoas entendem que terapia de família é a família perfeita. Não é nada disso, né? Terapia de família é justamente para a gente ver, dentro das minhas imperfeições, o que, que eu consigo fazer. Porque famílias são imperfeitas. Famílias têm dificuldades. Difícil a família, e eu não acredito que exista família que não tenha suas dificuldades, né? A diferença é como eu vou lidar com elas. E a terapia nos auxilia nesse sentido, numa forma de eu lidar melhor com essas situações. Por exemplo, vamos pegar as diferenças de gerações. O que está faltando? Qual é o contato? Qual o convívio com esse filho que está faltando? O que eu preciso puxar esse filho para mim? Isso são questões quando eu não tenho alguma patologia na família, né? Porque quando a gente tem uma patologia, vamos dizer assim, uma doença mental grave, nós temos um alcoolismo, drogas, aí a gente já vai falar de uma forma diferente e abordar de uma forma diferente, encaminhando até para especialistas, psiquiatras e outros profissionais que estão habilitados para trabalhar junto nisso. Então, a gente faz um mutirão e uma grande equipe para ganhar o jogo, né? E por isso que eu acredito que não existe culpados numa relação de família. Ah, vou mandar o filho e está tudo bem. Quando esse filho já está com sintoma é porque algo não está bem em todo o sistema.
1: Sandra, em uma relação que se desconstruiu dentro de uma residência entre um pai ou uma mãe com os filhos, adolescentes, jovens, que é uma geração, que é uma época que os filhos começam a descobrir o mundo lá fora, ah, lá fora é mais legal, né? Ah, o meu pai me proíbe em casa, então eu vou fazer fora. Essas construções, elas são facilmente reconstruídas? Elas podem ser reconstruídas ou é muito difícil?
0: Todo o ser humano é passível de mudanças de comportamento, mudanças de... E sim, eu acredito muito que pode ser esses laços, né, refeitos. Mas a gente precisa de muito trabalho. A gente precisa entender que a gente precisa recuar muitas vezes. Nós precisamos perdoar, passar uma régua em algumas coisas, ressignificar histórias, perceber o que, que deu certo, o que, que não deu certo. Porque se a gente não reconectar essa família, ela vai ser uma família fragmentada e os sintomas vão permanecer por gerações. Então é importante que a gente olhe para este momento atual e veja, bah, o que está acontecendo agora? Vamos tentar organizar isso aqui, né? Mas vai ser uma família feliz completamente? Não, não é isso. Mas é uma família que vai ter recursos internos para poder lidar com as adversidades da vida, com as dificuldades e com o que tem por vir ainda.
1: Na correria do dia a dia, né, a gente voltando a falar das fases, às vezes os pais olham e dizem, meu Deus, que porcaria é essa que você está fazendo? A gente para e pensa no que a gente já viveu, no que nas nossas fases também, ou a gente não costuma parar e pensar, Sandra, e apenas julgar esses jovens, esses adolescentes que estão nessa fase, que querendo ou não, a gente já viveu, cada um com a sua fase.
0: É o que tu fala, é bem importante, sabe, Felipe? Porque é muito difícil a gente olhar para os adolescentes e olhar para a geração que vem com olhos de que a gente já passou por isso, né? Que a gente já esteve naquele lugar. Quanto mais a gente se conectar e lembrar de como nós éramos na nossa adolescência, na nossa infância, o quanto a gente fazia, às vezes, coisas que os pais não aprovavam, né? Para dar um jeitinho de fazer algumas coisas, esse jovem também vai estar experimentando, né? A gente tem que entender que sim, que é a etapa de ciclo de vida dele. Mas com isso eu vou dizer que está tudo certo? Não, eu vou entender, vou ter que me colocar nesse lugar, mas a nossa tendência não é essa, né? Como tu diz, assim, muitas vezes eu quero impor uma forma de se comportar, uma forma de agir, e aquele adolescente não dá conta disso. Porque ele está numa fase diferente, ele quer experimentar, ele está com os olhinhos cheios de vida, e quer sair com os amigos, quer ter uma turma para se identificar, quer se sentir pertencente a um grupo. Então, é importante que esses pais entendam, busquem, baixem um pouco a bola, né? E dê uma olhadinha para ver que fase que eles realmente estão e o que eles estão passando, né? Para se colocar mais junto com esse... Ah, então vou permitir tudo. Não, não é isso, né? A gente tem que ter... Eu acredito muito em regras, em horário. Eu penso que quando é adolescente e criança, a gente precisa ter muito isso.
1: Sandra, a gente tem uma geração que ela é muito inteligente, né? Você falava isso antes. Então, que ela acaba reparando muito nas coisas que a gente faz. E aí vem um velho ditado que é faço o que eu falo, mas não faço o que eu faço. E às vezes a gente fala, olha filho, na minha época eu fiz isso, na minha época eu fiz aquilo. Como que é lidar com isso e os filhos ouvirem dizer, opa, vocês também fizeram agora, eu também quero fazer. E aí vem aquele negócio que você falou do exemplo também antes, né, Sandra?
0: É. E isso que tu fala, assim... No passado, a gente conseguia perceber algumas coisas que os nossos pais faziam que a gente não gostava. Mas a gente ficava quieta porque existia uma certa forma de educar diferente. E hoje, os adolescentes e as crianças, eles se sentem abertos para falar o que eles estão sentindo. Para falar que não gostaram de determinado comportamento. E isso está difícil? Está difícil para essa geração que veio de uma geração de... calados para uma geração que fala dos sentimentos, né? Só que aí que está o grande segredo, né? É como eu comunico, como eu falo do que eu estou sentindo, sem precisar magoar meu pai, para magoar minha mãe, e eu também sem magoar meu filho, né? E a gente vem de uma comunicação um pouco difícil, né? Eu acho que a gente precisa trabalhar muito, muito, muito a comunicação entre os membros da família.
1: E existe como os pais fazerem parte dessa transição da vida dos filhos, estando presentes, mas ao mesmo tempo deixando eles voarem e fazendo as descobertas?
0: Eu super acredito nisso, né? Eu acho que você crescer vendo teu filho ao lado dele, como se fosse, a gente diz assim, um apego seguro. É isso. Os nossos filhos precisam ver nos seus pais um apego seguro. Que eu tenho um lugar para voltar. Que mesmo que eu me ferrar na vida, eu tenho alguém que vai dizer, olha aqui, meu filho, eu vou te juntar, nós vamos juntos, nós vamos reconstruir. Se a gente parar, se cada um de vocês parar para pensar agora, quando eu era criança, quando eu estava em dificuldade, aonde eu ia? Com quem eu ia buscar ajuda? Quem eram as pessoas que me entendiam? Quem era a pessoa que me dava o abraço, me tentava, quando eu estava com medo, quando eu estava com fome, quando eu estava triste, quando eu tinha feito alguma coisa errada, a quem eu tinha de apego para ir buscar esse socorro, né? E é essa pergunta que nós temos que fazer hoje para os nossos filhos, né? E para os nossos netos até. A quem que eu vou buscar alento na hora da dificuldade? Eu tenho uma relação dessa com meus pais? Eu vejo na minha mãe alguém que vai dizer assim, olha aqui, ó, tô junto contigo, né? Acima de qualquer coisa, eu te amo, eu sou tua mãe ou teu pai.
1: Sandra, a gente teve uma geração que, às vezes, os filhos eram ligados muito mais com a mãe para essas conversas do que com os pais, porque os pais eram a demonstração de força, mas de poucas palavras. E isso, aos poucos, está se reconstruindo. Os pais, né, os homens, também estão tendo mais conversa com os filhos. A gente vai perceber essa mudança agora, no futuro, de talvez essa conversa com os pais, porque antes, às vezes, não era nem que os pais não queriam conversar, mas eles também vieram sendo criados de uma forma que não havia conversa, né? O pai era a autoridade, então alguma conversa era com a mãe, aquela história. Se eu falar pro teu pai, você sabe como é que vai ficar a situação. A gente vai perceber essa mudança aos poucos nas próximas gerações?
0: Tu falou no início da nossa fala sobre o que era, como nós pegamos esse momento de muitas mudanças, né? Da máquina de escrever para a era da inteligência artificial. E assim vai ser na educação. Nós estamos passando por um reaprendizado de ser pai e ser homem. Porque o homem, há um tempo atrás, ele tinha uma verdade. Aquilo era ser pai, aquilo era o correto na função paterna. E hoje a gente percebe que aquilo não cabe mais. Que hoje a educação, sim, ela tem que ser parental. Pai, mãe... A educação, ela, independente do gênero, do sexo, ela precisa ser gerenciada e gerida, essa educação dos filhos, por ambos, né? Ou duas mães, ou dois pais, enfim. Essa parentalidade, ela precisa ser desenvolvida e essa criança precisa se sentir segura, tanto com o pai, quanto com a mãe, ou quanto com duas mães, ou quanto com dois pais, né?
1: E aí vem a outra coisa, que é a tal da educação positiva, que há anos a gente vem falando, né? E aí... A educação positiva, ela não deixa de ter regras, né, Sandra? Tem a questão que, você tem os limites e tem a questão que na educação positiva não é tudo... vou deixar meu filho fazer tudo o que ele quer. Como é que é os pais terem essa educação positiva, essa de conversa e não daquela de uma agressão física ou uma agressão verbal?
0: Eu sou super defensora da educação positiva, né? Mas desde que tu saiba o que é uma educação positiva.
1: E como se coloca isso na prática?
0: E ela não é tão fácil para se colocar na prática, porque justamente é isso, é você respeitar os limites de cada um, as etapas de ciclo de vida, é você perceber a evolução daquela criança e que tem coisas que não pode, tem coisas que podem. São regras estabelecidas, por exemplo, tem questões que podem sim ser negociadas. Daqui a pouco eu coloquei uma regra e percebi que ela não é legal. Né? Eu posso rever essa regra, a gente pode conversar, a gente pode achar um encontro. Agora, tem coisas que são inegociáveis na educação positiva. Né? Por exemplo, assim, ah, vou tirar sarro da pessoa que é mais... Vamos pegar bullying na escola. É inegociável. Né? Você desqualificar alguém, você olhar para o corpo somente e esquecer que atrás daquele corpo existe uma pessoa com sentimento, com amor, com carinho, com medo, com insegurança. Então é isso, que a educação positiva vem em cima disso também. Peraí, né? Não adianta eu dizer que estou fazendo uma educação positiva se eu sou extremamente, vamos dizer, excludente, né, do meio. Então, eu preciso olhar para isso. Eu preciso ter uma educação positiva que tenha afinidade com o modo de vida que eu vivo. Porque senão eu vou falar para o meu filho, vou deixar tudo e não tem nada. Né? Então, a gente precisa entender o que é uma educação positiva. Né?
1: E aí, Sandra, tem uma grande preocupação sempre que a gente fala por aqui da educação que você dá em casa e do ensino que você tem na escola. Né? Que às vezes os pais acabam, de certa forma, terceirizando para que talvez o professor ensine. E tem aquela outra questão que às vezes os pais olham assim, não, talvez o meu filho precisava ir num psicólogo, mas eu não quero terceirizar esse cuidado. Os pais têm um medo talvez de levar os seus filhos ao psicólogo por ter esse medo de dizer assim, não, eu não quero terceirizar a educação do meu filho?
0: Eu acho que está muito mais fácil, sabe? E não é terceirizar a educação do filho. Eu estou com medo de que às vezes eu só deixo o filho lá para fazer terapia e eu não mudo. Por isso que eu sou da terapia de família. Eu estou sempre puxando a brasa para o meu assado, porque eu penso que muitas coisas se resolvem dentro de uma sessão de terapia de família. Então, eu não acredito que os pais não vão levar para o psicólogo ou para a psicóloga para terceirizar a educação. Não, o psicólogo, para começar, não educa, né? Mas eles levam muitas vezes para dizer, olha, eu estou fazendo algo. Enquanto estou aqui trabalhando, dando o meu melhor no meu trabalho, nas minhas funções, eu sei que tem alguém ali trabalhando essas questões das emoções com os meus filhos. Ok. Né? A gente sabe que nós temos psicólogas infantis excelentes na cidade, né? E que estão fazendo um trabalho maravilhoso. Então, a gente precisa olhar para isso também, né? Porque até quando que eu... sou parte desse processo, porque às vezes as psicólogas infantis ficam trabalhando e não vê mudança lá na família. E para elas também é muito frustrante, né? Então, a gente percebe que essa educação, nós precisamos caminhar junto, escola e família, sempre, né? E talvez essa está sendo a dificuldade. Porque a escola, por mais que se empenha, por mais que é uma escola ativa... Ai, as coisas acontecem muito rápido. Às vezes a escola não dá conta, né, dessas novidades todas. Por mais que a gente saiba que estão sempre se aperfeiçoando, mas é um desafio muito grande hoje ser educador, né?
1: E, Sandra, a gente vem de gerações que havia muito contato com os pais. A gente tinha o tempo de, opa, chegamos em casa do serviço, né, da roça muitas vezes, a gente vai tomar banho, se organizar, jantar, e a gente vai sentar todo mundo na sala assistir TV. Hoje, a gente chega no trabalho, às vezes tem mais do que um trabalho, né? Tem muitas funções, a rotina nossa está muito acelerada. Talvez falta um pouco mais de presença, acompanhamento dos pais, de estarem mais presentes no dia a dia dos filhos?
0: É, eu acredito muito nisso, que essa presença, ela tem que ser presença e não só estar presente. Né? Ela tem que estar ali interagindo, fazendo coisas... conversando, fazendo um jogo de tabuleiro, atividades que vão envolver toda a família. Eu brinco muito, né? Eu sugiro muito, gente, vamos puxar uma receita de uma nega maluca aí na internet e vamos tentar construir um bolo de chocolate interessante. Através do bolo, quem vai quebrar os ovos? Eu vejo assim hoje tão bonitinhas as mãezinhas postando junto com as crianças na cozinha, quebrando os ovos, ajudando a fazer um bolo. E eu fico pensando, gente, olha a riqueza disso tudo, né? Isso tudo é muito rico, esse contato, esse aprendizado. Opa, deixei cair uma casquinha aqui, tenho que tirar. Vou bater o bolo de que forma? Ah, a mãe vai me ensinar. A gente vai construir esse bolo. Ah, vamos fazer uma cobertura. Como é que essa cobertura pode ser? Ela vai ser colorida? Ela vai ser só de chocolate? Então... às vezes a gente pensa que as conversas, elas têm que sentar e ter conversa. Não, não é isso. É durante uma atividade que vai fazer com que ambas se conectem, ou os três se conectem, né, os pais se conectem com essa criança. Então é importante esses momentos de estar presente e não só ser presente, né?
1: Sandra, agora me vem algo que às vezes a gente está debatendo e a gente está falando de uma família de três pessoas, pai, mãe e um filho. E quando você tem mais filhos, que a diferença de idade talvez seja poucas, vamos dizer, 4 anos de idade, um tem 6, outro tem 2, porque aí a rotina também fica diferente, né? E a gente, querendo ou não, tem algumas diferenças entre os filhos. Como é lidar com tudo isso e incluir que todos estejam de forma talvez igualitária ou presente, ou que talvez o filho mais velho entenda que o pequeno precisa um pouco mais de atenção? Como fazer toda essa mescla?
0: É, isso é uma construção, né, Felipe? Porque é muito difícil a gente dizer regrinhas, né? Porque cada família tem a sua forma de convivência, né? E o que, que eu penso? Dependendo da etapa de ciclo de vida que esse filho nasceu, também vai fazer a diferença na forma desses filhos se comportarem. Porque cada filho tem uma característica. Cada uma nasceu no momento de vida daquele casal. Ah, nasceu quando eu estava super bem no meu emprego. O outro nasceu quando eu estava desempregado. Um nasceu quando eu estava mudando de cidade. O outro nasceu quando eu estava com a minha mãe doente no hospital. Então, o momento de ciclo de vida que cada filho nasce também significa, também tem impacto da forma com que ele age, da personalidade dele, do jeito dele. Mas o que, que eu penso assim, que se desse para reduzir em alguma coisa? É entender de que cada um é cada um, né? Um filho é diferente do outro. Um filho tem necessidades diferentes do outro, né? E os filhos brigam, sim, né? Eles vão brigar. Eles vão discutir, eles vão se puxar cabelo, eles vão experimentando até onde eles podem ir. E é uma relação muito legal de irmãos, porque os irmãos, eles vão brigar e saem pela porta, quando volta, a primeira pessoa que eles perguntam é do outro, mãe, e o fulano? Né? Então, é porque eles têm um elo muito forte. E eu sempre sou da opinião de que quando os irmãos conseguem se dizer as coisas, mesmo as mais difíceis, a relação se constrói mais segura. Porque, sim, eu posso falar que eu não estou contente com a atitude do meu irmão e ele vai me perdoar e ele vai me entender. Ou ele vai dizer que ele não concorda e a gente vai entrar num acordo. Agora, a maior dificuldade é quando esses filhos não brigam, não falam das suas chateações, engolem tudo e depois na vida adulta brigam por alguma questão e não se falam mais.
1: Sandra, é chover no molhado, mas para a gente encerrar, eu acho que quando que há essa questão de dificuldade, até de comunicação, ou buscar ajuda num psicólogo talvez seja o caminho ideal para reconstruir, né? E buscar ou então achar uma forma de fazer essa proximidade de novo.
0: Hoje a gente vem com um trabalho de orientação parental, né? Hoje eu também estou trabalhando nisso, numa questão para orientar, né? Nessa questão da educação e na lida com esses filhos. E é um trabalho muito legal. E quando a gente fala em orientação parental, por psicólogo, né? A gente tem um trabalho especializado. Mas tem pessoas que não têm acesso ao psicólogo. Muitos que estão nos ouvindo. Porque, queira ou não, ir para um psicólogo se torna oneroso, né? Quiçá que todo mundo pudesse dizer, tem um psicólogo para chamar de meu. Mas a gente tem, sim, uma pessoa mais experiente da família. A gente sempre vai ter alguém para ir buscar socorro e buscar ajuda. Ou uma amiga, ou dentro da família. Alguém a gente vai ter que buscar para nos ajudar, às vezes, nessa árdua tarefa de educar os filhos.
1: Com certeza. Sandra, quero deixar as portas da RCL mais uma vez sempre abertas para você aqui. Sempre tem assuntos para a gente tratar, abordar. O pessoal gosta muito, a gente tem esse feedback, né? Quando vem você. Outro dia a gente tinha a Marli também, veio conversar com a gente por aqui, de ter essa proximidade e às vezes entender. Porque às vezes as pessoas não têm esse acesso, né? Ou têm essa vergonha de buscar ajuda. E por aqui é um canal que consegue também, pelo menos, dar uma clareada na sua mente. Então, a gente sempre fica muito feliz quando você vem também. A gente sabe que tira o tempo do seu dia a dia para estar aqui. Então, quero mais uma vez te agradecer e continuar com as portas da rádio sempre abertas.
0: Eu que agradeço, Felipe. Eu agradeço esse aconchego, esse acolhimento de vocês e dizer que a psicologia está caminhando, né? E nós temos muitos psicólogos em Pinhalzinho, psicólogas com acesso muito legal à universidade, tem os estagiários que atendem gratuitamente. Então, nós temos sim construído uma rede muito legal dentro da psicologia, e é isso que a gente quer, né? A gente quer cada vez mais que as pessoas busquem pessoas especializadas para esses atendimentos. Então, um bom dia a todos, né? Um bom restinho de semana, que seja uma semana leve e tranquila.
1: Com certeza assim vai ser. Gente, fechando por aqui o nosso programa de hoje, agradecendo a sua companhia, a sua audiência, você que esteve ligado, sintonizado com a gente. Amanhã, 7 horas, tem mais um Radar para você. Está chegando agora a Show da Manhã com Gilmar Bortese e a gente se encontra ao longo da nossa programação. A todos uma ótima quarta-feira, um forte abraço. Até a próxima. Tchau, tchau.
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4: A agropecuária brasileira multiplicou a produção nas últimas 5 décadas, impulsionada principalmente pelos ganhos de produtividade. Entre 1975 e 2020, a eficiência no uso de terra, mão de obra e capital cresceu, em média, mais de 3% ao ano. Até 2019, o avanço acumulado chegou a 297%. A transformação foi favorecida pela pesquisa agrícola, correção dos solos, melhoramento genético, mecanização, plantio direto e novas técnicas de manejo. Entre 2000 e 2023, a produção brasileira de grão saltou de 81 milhões para 287 milhões de toneladas. No mesmo período, a produção de carne dobrou, passando de aproximadamente 15 milhões para 30 milhões de toneladas. Na safra 2024-25, o país alcançou o recorde de 350 milhões de toneladas de grãos. A área cultivada cresceu pouco mais de 2%, enquanto a produtividade aumentou quase 14%. Para os próximos anos, os principais desafios serão enfrentar as mudanças climáticas, ampliar a armazenagem e levar crédito, tecnologia e assistência técnica a um número maior de produtores.
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20: Oi, gente, tô chegando, 9 em ponto, bom dia, meio de semana, quarta-feira, tudo

Tinha um acompanhante lá no Degustar, tá bom? Tu participa pelo 33666200, deixa teu nome completo e tá concorrendo, portanto, a esse rodízio de pizza pra ti e um acompanhante lá no Degustar. Gostou? Então, gente, não perde tempo, participa, é mais um show da manhã que tá no ar e a gente vai levar muita coisa boa pra você da região toda, tá bom? Participa, é tua rádio e todo mundo tá ouvindo. Uma quarta abençoada de muita paz, positividade. 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Bom dia!

0: Aí tá o som de Pete na programação para fechar mais uma. Valeu, gente. Obrigado pela tua audiência. Todo mundo tá ouvindo, tá bom? Quarta-feira, 5 de agosto, 2026. Liga, participa, fica à vontade. 3366-6200, nome completo, fica à vontade. Tem muita coisa boa para você que tá ouvindo, curtindo a 100.9 em alto e bom som, tá certo? Até, gente, às 11, a gente fica junto levando o melhor som para você da região toda. E já tô de volta com muito mais som, tá bom? Para você que tá ouvindo a 100.9 em alto e bom som, bom dia. Obrigado pela tua audiência incrível. 9h15, gente, temperatura de 17 graus.
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0: Rapidão, né? Já estamos de volta por aqui para levar muita coisa boa para você que ouve a melhor. Tô junto contigo, 5 de agosto, 2026. E aí, como é que você tá? Tudo certo? Tomara que sim, tá bom, gente? Olha só, hoje é dia da farmácia, dia nacional também da saúde. Portanto, hoje no dia 5 de agosto, tá bom? Gente, tá valendo rodízio de pizza pra ti, um acompanhante lá no Degustar. É só tu participar pelo 3366-6200. Deixa teu nome completo, indica pra quem tu quiser que tá valendo a esses prêmios bacana, né? Esse prêmio bacana, saboroso demais lá do Degustar, tá bom? 3366-6200, teu nome completo. Fica à vontade que tem muita coisa boa que vai rolar por aqui na melhor sintonia do rádio. NX Zero, abrindo mais uma assim, ó, na versão ao vivo. Aonde, né? Tá, ou melhor, onde estiver. Gente, valeu, gente. Tá, bom dia.
4: Vocês. 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

0: Valeu, gente. Tô de volta por aqui. Depois de Ana Castela, pra fechar mais uma. Já tô de volta levando muito mais, tá bom? Levando mais música, atendendo todo mundo lá pelo WhatsApp também. Bom dia. Agora 9h31.
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0: 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E olha só, gente, hoje tá valendo a promoção Quarta-feira da Pizza junto com a Degustar, tá bom? 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É mais uma da tua 100.9, a rádio que tem as melhores promoções.
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0: Valeu, gente, tô de volta levando muita coisa boa pra você que tá ouvindo, curtindo a 100.9 em alto e bom som, 33666200. Liga, participa, fica à vontade, tá bom? Tô junto contigo levando o melhor som pra você da região toda. E hoje tá valendo, gente, pra você que tá ouvindo melhor, aquele rodízio de pizza maravilhoso no degustar. É pra você e um acompanhante. Oi, Maritânia Bassoli tá curtindo a gente. Gilberto José Basso também tá com a gente. A Marandreia Pereira também tá curtindo a gente. Valeu, obrigado pela audiência. É, quem mais está por aqui, ó, na participação do 20? A Lúcia também tá curtindo a gente. Obrigado pela companhia, Simone Mendes.
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João Bosco e Vinícius, pra fechar mais uma de hoje. Valeu, gente. Obrigado pela tua audiência. Oi, Renata Andrioli também tá curtindo a gente, tá participando dos sorteios. Quem mais tá por aqui, gente? Oi, Edilene Pinhalzinho também tá ouvindo, curtindo a 100.9. Valeu. Obrigado pela audiência, né? Ela que tá oferecendo para toda a turma de educação física lá da Hora das Faculdades, sintonizando, né? Valeu. Obrigado pela audiência. Já, já rodo a tua, tá bom? Quem mais tá por aqui? Eu mandando recado na participação do 20. Maria também tá com a gente, tá participando. 33666200. Liga pra cá, pede a tua, fica à vontade. 943, eu sou Gilmar Bortese, te faço companhia, gente, até às 11 com muita coisa boa.

0: Jean Giovanni, fechando mais uma, Me Faz Te Odiar. Participação é de Bruno e Marrone. Já já tô de volta, gente. Show do intervalo, todo mundo tá curtindo. Quarta-feira, 5 de agosto, 2026. Como é que você tá? Tudo certo? Tomara que sim, tá bom, gente? Uma quarta-feira abençoada pra você da região toda. Temperatura de 17 graus. Agora 9h47, bom dia.
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1: Olha só, gente, vagas de trabalho disponíveis para Pinhalzinho e também toda a região. Vaga para auxiliar de almoxarifado em Pinhalzinho. Currículos pelo WhatsApp 9 9840 2376. Supermercado Atacadista contrata coordenador de açougue, padaria, frios, coordenador de depósito, fruteira e outros setores. Currículos pelo 9 9947 0280. Ainda, gente, vaga para encarregado de setor de estoque e entregador. Possuir CNH e ser proativo. Contato no 9 9983 6016. Contrata-se técnico mecânico de máquina agrícola em Pinhalzinho. Telefone 42 9 9152 4507. Vaga para auxiliar de cozinha e atendente em panificador em Pinhalzinho. Currículos pelo 9 8814 4597. Ainda, Hospital de Saudades contrata enfermeira ou enfermeiro. Currículos no e-mail hospitalsaudades@gmail.com. Contrata-se auxiliar técnico para instalação e manutenção de sistemas de segurança. Contato pelo 9 8839 1197. Vaga para operador de caldeira e pintor industrial. Currículos pelo 9 8866 6343. Indústria e Modelo contrata auxiliar de cozinha e também limpeza, analista de lojista e auxiliar de carregamento. Currículos pelo 9 9994 2549. Vaga para operador de caixa e também atendente de loja de confecção em Pinhalzinho. Informações para essas vagas também podem ser obtidas através do 33666200 ou diretamente na recepção da Rádio Centro-Oeste. Balcão de empregos na RCO em duas edições, 9h45 e 15h30 horas.
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0: Valeu, gente. Bom dia. Lembra de participar, tá bom? Tá valendo rodízio de pizza pra você e um acompanhante lá no Degustar um Presentão, né? Que quarta-feira gostosa, né? Aquele rodízio de pizza maravilhoso lá no Degustar pra você e um acompanhante, tá bom? A Neuza tá curtindo a gente lá em Floripa, né? Quero ouvir uma música da programação aí, né? Ela que é natural de Pinhalzinho. Ela falou que não perde um programa. Ô, coisa boa. Abraço, né? Ela que tá lá em Floripa acompanhando a programação. É, quem mais tá por aqui, ó? Rosilei também tá curtindo a programação aqui da 5.9. Oi, bom dia. Vamos
1: bom
0: ver aqui,
1: dia,
0: ó.
1: Bom dia, Gilmar.
0: Oi.
1: Hoje é quarta-feira.
0: Coisa boa, né?
1: Na escuta, tô sempre...
0: Que bacana.
1: Centro-Oeste, tá aí. Hoje é quarta-feira. Vamos participar do sorteio. Clarivitos, né?
0: Valeu, obrigado pela companhia mais uma vez, né? Sempre na audiência, ouvindo, curtindo a programação aqui da 5.9. Bom dia, Fernando e Sorocaba, gente, com o Guilherme.

0: Valeu, gente, já tô de volta, tá bom? Levando muito mais som pra você que tá ouvindo a melhor sintonia do rádio, show da manhã, né? Pra você da região toda, bom dia, gente, uma quarta-feira maravilhosa, 10 em ponto.
1: 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O Republicanos anunciou que não apoiará nenhum candidato à presidência da República nas eleições deste ano. A legenda também decidiu não lançar candidatura própria e adotará uma posição de independência institucional na disputa nacional. Segundo o partido, a medida respeita as diferentes estratégias políticas construídas nos estados e dá autonomia para que os diretórios regionais definam seus próprios apoios e coligações. Em Santa Catarina, no entanto, o cenário permanece inalterado. O Republicano segue integrando a coligação de apoio à reeleição do governador Jorginho Melo, mantendo a aliança estadual já estabelecida. Assim, a neutralidade anunciada pelo partido vale exclusivamente para a eleição presidencial e não interfere nos

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1: Valeu, gente. Obrigado pela tua audiência. Todo mundo tá ouvindo? Augusto e Rafael.

0: nunca foi.
1: Jorge Matheus.
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2: 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Voltamos contigo aí, Gilmar. Bom trabalho, garoto.
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0: Muito bem, gente. 10 horas e 23 minutos. Vamos para o Direto da Redação da manhã desta quarta-feira para você que está ouvindo a programação aqui da 100.9. Nosso colega Henrique Paulo traz os principais destaques, né? Portanto, desta quarta-feira. Bom dia, Henrique. Bem-vindo mais uma vez.
1: Bom dia, Gilmar. Também a todos que nos acompanham na programação da 100.9. Então, a gente traz aqui as principais informações falando sobre um trabalho da PRF, que aconteceu no município de Guaraciaba, onde um homem foi preso na madrugada de hoje, após ser flagrado transportando aproximadamente 93 quilos de maconha na BR-163. A ocorrência, então, mobilizou equipes. Segundo informações da PRF, os policiais receberam informações por meio de análise de risco de que um Ford Fiesta estaria transitando pela rodovia com materiais ilícitos. O veículo foi localizado, então, onde os agentes deram ordem de parada, utilizando sinais sonoros e luminosos, mas o condutor não obedeceu e iniciou uma fuga, acessando a SC-305 no sentido a Anchieta. Após alguns quilômetros de acompanhamento, o motorista abandonou o automóvel e tentou fugir a pé, escondendo-se na vegetação às margens da rodovia. Ele foi localizado, rendido e algemado pelos policiais. Durante a vistoria no veículo, foram encontrados diversos materiais semelhantes à maconha, armazenados no porta-malas e no banco traseiro do automóvel. Ainda segundo o relato, o suspeito receberia R$ 1.500 pelo transporte do entorpecente. Um smartphone também foi apreendido durante, então, esse trabalho de fiscalização que aconteceu em Guaraciaba. Ontem, Gilmar, pela Copa do Brasil, tivemos a vitória no último minuto do Atlético Mineiro, 1-0 sobre o Juventude, jogo em Caxias do Sul, e o Santos derrotando o Remo também pelo mesmo placar, 1-0, partida que aconteceu no Pará. Então, Atlético Mineiro e Santos avançam à próxima fase da Copa do Brasil. Hoje, 19 horas, 7 da noite, Cruzeiro e Chapecoense no Mineirão, Grêmio e Mirassol, partida acontece às 19h30 na Arena do Grêmio em Porto Alegre, e dois jogos às 9h30. Fluminense e Vasco, além de Fortaleza e Palmeiras. Então conheceremos mais quatro classificados também na Copa do Brasil, competição que acontece então nesse meio de semana e que tem jogos amanhã. Gilmar, uma ótima quarta-feira a todos e nós voltamos amanhã com mais um Direto da Redação. Até lá.
0: Muito bem, obrigado, Henrique, pelas informações. Lembrando que você pode também acessar o site rco.com.br para conferir tudo também. Agora 10h25, bom dia.
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0: Valeu, gente. Obrigado pela tua audiência. Quarta, 5 de agosto de 2026.

0: Luan Santana, participação de Rick Martin, Estranho, bom dia. Uma quarta-feira incrível para todo mundo, gente. Participa já, já tem o Conexão 100.9 no rádio também. Enquanto isso, vai ligando, vai mandando a tua por aqui, tá bom? Até às 11 a gente fica junto. 10h30.
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6: Oi, gente, bom dia, 10h34 agora, uma quarta-feira maravilhosa pra você. Oi, Paula, tá na boa, curtindo a 5.9, né? Eu e a Bela, né, estamos na companhia. Opa, valeu, obrigado pela audiência, já rodo a tua, tá bom? Obrigado pela audiência incrível. Quem mais está por aqui, eu mandando um recado. Oi, bom dia.
7: 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Beleza? Obrigado por atendido. Todo dia na escuta da rádio, a melhor rádio da cidade aí.
6: Ô, querido, valeu, tamo junto, tá? Obrigado pela audiência, continua ouvindo. Bom dia.
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0: Cleiton e Romário, para fechar mais uma, Se Eu Te Perdoar. Obrigado pela tua audiência, todo mundo tá curtindo. Show da manhã, gente, para você da região toda. Quarta, 5 de agosto, 2026. 10h46 agora.
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Valeu, gente. Todo mundo tá ouvindo. Bom dia, é a tua rádio. Agora 10 soltando, gente, para as 11 da manhã. Tô ficando por aqui, tá chegando o Milton para comandar o Conexão. Beijo, se cuida, até mais.

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6.9 News, a informação da hora. O ministro do STF, Flávio Dino, autorizou a abertura de uma nova investigação contra o empresário Fábio Luiz Lula da Silva, o Lulinha, filho do presidente Lula. O pedido foi feito pela Polícia Federal, que apura a suposta atuação de um grupo envolvido em negócios ilícitos com órgãos do governo federal. O caso tramita em segredo de justiça. Além disso, Dino determinou a abertura de um inquérito para investigar o vazamento de informações sigilosas da apuração, atendendo a um pedido da defesa de Lulinha. Em nota, a defesa afirmou que recebeu a decisão com tranquilidade. Disse que irá esclarecer todos os fatos e reafirmou que Lulinha não tem envolvimento com irregularidades. 100.9 News. Com a informação da hora, para a rádio da sua cidade, Hernani Edson.

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Olá, chegamos, 11 horas e 5 minutos. Muito, muito bom dia para você que continua na melhor estação 100.9 multiplataformas da Centro-Oeste. Obrigado. Para você que chega agora, 5 de agosto. Estamos em um dia que já choveu, deu sol parcialmente encoberto agora. Temperatura agradável, 19 graus. Umidade relativa do ar, 87%. Entramos hoje também na lua minguante, né? Para você que se liga nessa informação igualmente. 5 de agosto, a gente lembra o Dia Nacional da Farmácia. E é também o Dia Nacional da Saúde, comemorado em todo o Brasil. Então, que tenhamos muita saúde física, mental, espiritual. São necessários para que o nosso organismo, tudo esteja de uma forma interligada e muito bem. Uma coisa não anda bem sem a outra, não tem jeito, né? Então, principalmente a saúde emocional, saúde espiritual, ela é importante para que o nosso físico, né, a nossa força e saúde física esteja em dia. Então Deus proporcione muita saúde para todos nós.

Eduardo Costa. É o que toca, é aquela parada do sucesso, não é mesmo? Então, imagina eu. 11 horas e 10 minutos. 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

0: Taylor.
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2: O Guilherme com Marlon e Maicon, Por Te Amar Assim. Essa é uma música, se não me engano, do Edson Hudson, né? Rodou muito do passado, traz aí essa nova roupagem, novas duplas, né? Então são aquelas modas que, sem dúvida, não saem de moda. No sinal, 11 horas e 16 minutos, é a hora certa. Bom dia também, vai para Amanda Miller, do bairro Bela Vista, que está em sintonia com a gente, obrigado. Bom dia também para Diva Gubiani, toda a família, todo o pessoal ligado, forte abraço para vocês aí. É a quarta da pizza, Rádio Santo Recife Degustar. 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

Esse foi Gustavo Lima, Desnamente. Aí é o som que o Brasil curte. E claro, a Rádio Sandrés toca pra você. Nós também ouvimos aí Paula Fernandes com Zezé de Camargo Luciano. Coração na Contramão. Isso também é uma roupagem, né? Um ritmo mais atualizado, né? Porque essa música também no passado tocou muito. 11h26. Falar em música, falar em tocar, a gente roda a sua também. 3366-6200. Até meio-dia, nosso sertanejo. Aí depois do RC Notícia, aí nós temos o bailão, né? Vai, turma, dança com os pés trocados e tal. Música de bandinho, bom, né? Deixa eu mandar um abraço pessoal de Águas Frias, meu amigo Érico Cassol Zago e toda a família, todo pessoal da capital do abraço. Vai ter o primeiro campeonato municipal de quadrilho, dia 14, no Clube Ipiranga. E aí no dia 15 de agosto, primeiro aberto de quadrilho. Poxa vida, que baita evento, hein? E como diz o meu amigo Nelson Galhazzi, me piase, Dilgar, me piase. Acho que eu vou ter que me... Creio que vou ter que me olhar pra lá. Ai, ai. Que bom, né? São eventos aí pra encontrar a galera da região toda, né? O pessoal de todo o estado, até fora dele. Então, valeu, galera. Sucesso desde já no evento aí pra vocês. Deus queira que a gente possa se encontrar aí. Obrigado pelo convite, viu?

Esse foi o som Exhausting Sônia da Madrugada. 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É tão prático, é tão bom, né? 11:30 no sinal. 100,9 promoções. 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
9: Você sabe como funciona o Sistema CNA, FAESC, Senar, Sindicatos Rurais? 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
1: Ai, meu Deus, que fosse Alex, Alex e Nedina, se essa boca fosse minha, é a moda sertaneja, é a moda do momento, né? Brasil, roda, ouve, e sem dúvida, roda aqui na Rádio Centro-Oeste. A gente tem uma programação eclética, é o sertanejo, é o universitário, é o mais saudoso, é, tem música gaúcha, tem rock, tem internacional, tem a musiquinha de banda. Então é, cada horário aí a gente tenta mesclar um pouquinho, né? Legal. São 11 horas e 42 minutos. Pois é, a Mega Sena pretende para amanhã pagar um dos maiores prêmios já da história, né? 150 milhões, estimativa da Caixa para amanhã. As dezenas sorteadas ontem foram 3, 16, 24, 30. 49, 54. E ninguém acertou a faixa principal, né? E me conta hoje, Grêmio e Mirassol. Pá, 19h30, Copa do Brasil. Cruzeiro e Chape às 19. Bah, hoje, quarta-feira, promete, né? Corinthians e Internacional amanhã, 20 horas. Tá bueno. Falar em promete, é o que promete muito também. É o sexto encontro dos veículos antigos aqui na Grande Pinhalzinho, promovido pelo Veteran Car, de 14 a 16 de agosto, na Praça do Lago. Ó, muitos shows, espetáculos, né? Muitas atrações aí para a família toda, para todas as idades. E bom lembrar que o visitante, quem vai prestigiar o evento, não paga nada pra tá lá, né? Então, é especial primeiro. Convite feito de 14 a 16, traga toda a família e os amigos para o encontro de carros antigos. Aquela nostalgia, né? Nossa! E vou te contar, vem gente da região, vem do Brasil, até de outras partes aí do país, né, tipo? Então, parabéns, Veteran Car, tudo sendo preparado com muito carinho. E você, convidado especial para coroar de tudo isto, mais esse evento na capital do Bizade. No sinal, 11 horas e 44 minutos.
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0: Nota de agradecimento. A família Weiler vem através da Rádio Centro-Oeste agradecer de coração todas as manifestações de carinho, solidariedade e apoio recebidas pelo falecimento de nossa querida esposa, mãe, avó e bisavó, Maria Jacinta Weiler. Nossa sincera gratidão a todos os familiares, amigos, vizinhos e demais pessoas que estiveram presentes, enviaram mensagens, orações e palavras de conforto, fortalecendo nossa família neste momento de profunda dor e saudade. Agradecemos de modo especial ao Hospital São Paulo de Xanxerê pelo atendimento e dedicação prestados. À comunidade Bela Vista, aos ministros, à equipe de cirurgia, ao grupo de cantos, às senhoras da cozinha pelo carinho e acolhimento e à funerária Renascer pela atenção, respeito e profissionalismo demonstrados em todos os momentos. Que Deus abençoe e recompense a generosidade de cada pessoa que esteve ao nosso lado. O carinho e a solidariedade recebidos jamais serão esquecidos. Mensagem. Hoje nos despedimos da nossa amada mãe, Maria Jacinta Weiler, com o coração cheio de saudade, mas também de profunda gratidão. Mãe, agradecemos por todo o amor, carinho, dedicação e ensinamentos que nos deixou. Obrigado por cada abraço, cada palavra de incentivo, cada oração e por sempre colocar nossa família em primeiro lugar. Seu exemplo de força, fé, humildade e generosidade permanecerá vivo em nossos corações e continuará guiando nossos passos. Sentiremos imensamente sua ausência, mas temos a certeza de que o amor que construímos jamais será apagado pelo tempo. As lembranças dos momentos vividos ao seu lado serão nosso maior conforto e seu legado permanecerá em cada um de nós. Outro sim, a família Weiler convida para a missa de sétimo dia, que será celebrada neste sábado, dia 8 de agosto, às 19 horas, na igreja em Bela Vista, São Carlos. Maria Jacinta Weiler, descanse em paz. Que Deus a receba em sua infinita misericórdia e lhe conceda a vida eterna. Nós a amaremos para sempre e seremos eternamente gratos por termos tido o privilégio de sermos seus filhos. Com amor e eterna gratidão, sua família e amigos.
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2: 7:30 para o meio-dia, nossa conexão desta quarta-feira. Nós temos aqui também comunicado de utilidade pública. Foi encontrado na rua próxima a Iapá, em Pinhalzinho, a carteira de identidade em nome de Samuel Henrique dos Santos. Então, Samuel pode retirar a sua identidade na PAI. Abraço também, pessoal da PAI. Muito obrigado aí sempre pelo prestígio, pelo carinho, pela companhia. O Éder Menegoto, do bairro Nova Divina, ligado com a gente. Milton, coloca no sorteio das pizzas. Pá, e as pizzas do Degustar são diferenciadas. Nossa. E hoje vai ter sorteio de 2 rodízios. Pá. Bom dia, tudo bem? Participar do sorteio de pizza. Exídio Antônio Boles, bairro Nova de Vineia. Um abraço também para o amigo, boa sorte. A Marinete Sus, Barrelinha Riqueza, também na sintonia. Valeu, meu povo. E é o seguinte, daqui a pouquinho tem informações do município de Maravilha. Antes tem informativo da Copa de Itaipu e Cicobi, que era de Itaipu. Tem RCO Notícias para você ficar atualizado.
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2: Opa. O amado tá sempre no auge, né? Pois é. Amado Batista com Maiara e Maraíza, princesa. 6 para o meio-dia, bom apetite. Depois a gente se fala. Pois tem conexão com o ritmo de bandinha. Até lá.

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4: Bom dia, hoje, quarta-feira, 5 de agosto de 2026. 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

0: diferentes tipos de unidades produtivas, como granjas de ciclo completo, produção de leitões, as UPLs, unidades de descarte, as UPDs, crechários e terminações, com exceção apenas para a suinocultura de subsistência. A fiscalização e monitoramento fica a cargo da SIDASC. O prazo para cumprimento completo das exigências se estende até novembro deste ano. Orientação é para que os produtores mantenham contato com os seus técnicos e revisem suas estruturas e processos. Cooper Itaipu realiza treinamento de nutrição e operação de vagões misturadores. Na última semana, Cooper Itaipu, através da loja de implementos e setor de leite, numa parceria com a empresa Nogueira, realizou treinamento sobre nutrição de vacas leiteiras e procedimentos de mistura com regulagem correta e manutenção dos vagões misturadores. Aula teórica e prática foi conduzida pelo professor João Ricardo Alves Pereira, zootecnista pela Universidade Estadual de Ponta Grossa, no Paraná, além de professor no curso da Esalq USP, em especialização de nutrição de ruminantes. João Ricardo também atua como consultor de empresas na área da nutrição, conservação e processamento de forragens. Ele comenta o que foi abordado nesse treinamento.
1: Assim, o que nós abordamos aí, na verdade, é um uso mais eficiente de insumos, vamos chamar dessa forma aí. Então, por exemplo, hoje a cooperativa, ela comercializa, enfim, vagões de alimentação, os vagões misturadores, como a gente fala. E o nosso intuito aqui foi que ele usasse de uma forma mais eficiente esse investimento que ele está fazendo em máquina e, obviamente, em ração, por se tratar de alimentação, que ele faça de uma forma mais eficiente. Então, mostrar para ele a forma correta de misturar, a sequência de colocação desses produtos no vagão, o tempo de mistura, uma gestão dessas informações. Então, assim, se eu estou errando, aonde que eu estou errando, quanto que eu estou errando, colocar um vagão à disposição, a balança, misturar produtos. Então, a ideia é que tudo que ele viu na teoria, ele acabe vendo na prática e consiga colocar a mão, como a gente fala. Lembrando que a alimentação é o principal custo de produção dele ali. Então, quanto mais eficiente eu for em minimizar esses erros, mais vai me sobrar na atividade. Esse foi o nosso objetivo no bate-papo aqui hoje.
0: Já o coordenador da loja de implementos e máquinas agrícolas da Cooper Itaipu, Célio Tortelli, destaca a importância desse modelo de encontro que une teoria e prática para que o agricultor tenha mais eficiência no dia a dia da lida com o seu maquinário.
2: Com certeza. Esses eventos que a gente faz com o produtor, às vezes ele não se dá muita importância na hora que a gente faz a venda. Mas aí depois sim a gente acaba juntando todo mundo e aí está podendo, falando de uma forma geral, da importância de se ter os cuidados necessários, tanto com o equipamento, tanto com a opção na hora de fazer a mistura correta dos ingredientes que é selecionado lá pelo nutricionista na dieta dos animais. Como a gente tem a revenda de máquinas e implementos agrícolas e a quantidade de clientes que a gente tem com os nossos produtos, é importante a gente também poder trazer informação para eles. Como o professor tem falado, hoje 60% do custo operacional da dieta é com dieta dos animais. Então, trazer a informação para ele para mostrar o quanto é importante ele estar fazendo a gestão e podendo também estar olhando para o seu vagão, se está tudo certinho com ele lá, para poder estar alimentando o seu plantel.
0: Grupo de cooperados saiu satisfeito e com muitas informações que ajudarão no processo de nutrição de seus rebanhos. 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Estas foram as informações de hoje para a grande família Itaipu. Obrigado pela atenção, uma ótima quarta e até sexta em mais um informativo Cooper Itaipu, uma sociedade de pessoas. 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
11: Antiga moradia preserva o passado e recria o ambiente da casa dos avós.
12: FESUL 2026 em Subrasil entra na reta final de inscrições.
13: Polícia Civil conclui investigação e indicia dois homens por homicídio triplamente qualificado.
14: PROERD inicia atividades com alunos do quinto ano nas escolas municipais de Águas Frias.
15: PROERD inicia atividades com alunos do quinto ano nas escolas municipais de Águas Frias.
16: E no esporte, hoje tem Copa do Brasil, com Grêmio e Chapecoense em campo.
17: Quarta-feira, 5 de agosto de 2026. Além do rádio, você pode nos acompanhar pelo rco.com.br ou baixar e ouvir no aplicativo do seu celular. Eu sou o Hernani Edson e começa agora o RCO Notícias.
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20: Olá, você ouvinte aqui da Rádio Centro-Oeste. Uma quarta-feira em que a gente tem condições de instabilidades para o Grande Oeste Catarinense. Instabilidade essas que podem vir associada a pancadas de chuva, trovoadas e até, de certa forma, algum temporal de forma isolada entre a tarde e a noite desta quarta-feira. O ar segue abafado, as temperaturas vão beirar a casa dos 25 graus e os ventos sopram de norte a noroeste. Ao longo da quinta-feira, a condição é parecida. Tem pancadas de chuva e até alguns raios durante a madrugada. Aberturas de sol podem acontecer durante o dia. O vento norte ele ganha intensidade, fica mais ventoso ali na quinta-feira. E novas instabilidades com risco ainda maior de chuva associada a trovoadas e temporais são esperadas para o final da quinta e a madrugada da sexta-feira. Na sexta-feira, a gente vai ter uma boa mudança no padrão de temperaturas. Faz ar abafado hoje na quarta e amanhã na quinta. E na sexta, as temperaturas tendem a declinar. Então, se hoje amanhã a gente chega a 25 e até pode passar dos 25, na sexta a temperatura não passa dos 16 graus. Além disso, o vento vira para sul, trazendo aquela sensação térmica de frio ali na sexta-feira. Para o final de semana de Dia dos Pais, a gente também segue numa condição de tempo bastante variável em Pinhalzinho, porém, com temperaturas mais amenas, sobretudo no domingo, Dia dos Pais. Camila Cardoso, especialmente para você ouvinte, aqui da Rádio Centro-Oeste.
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22: O dólar comercial está cotado em R$5,13. O euro, R$5,93. Peso argentino, 0,03 centavos de real. Mercado agrícola. Preços praticados pela Cooper Itaipu. Feijão carioca, R$150. Feijão preto, R$125. Milho, R$60. Soja, R$126. Trigo, R$75. Suíno peso vivo, R$4,95.
23: Opinião com Fabiano Rambo.
24: Nova pesquisa da DataQuest mostra que a diferença num segundo turno entre Lula e Flávio Bolsonaro diminuiu. Lula, neste cenário de segundo turno, teria 44% das intenções de voto e Flávio Bolsonaro 39%. Em relação à última pesquisa feita pelo mesmo instituto, houve um recuo de Lula e um avanço de Flávio Bolsonaro. Naquela pesquisa, Lula tinha 45% e 37% Flávio Bolsonaro. Segundo Felipe Nunes, a direita está se organizando de outra forma, de outra maneira, e o eleitor antipetista considerou novamente Flávio Bolsonaro como a opção na avaliação do presidente da DataQuest. Lembrando que a pesquisa foi feita entre os dias 31 de julho e 3 de agosto, com margem de erro de 2 pontos, grau de confiança de 95%, registrada no Tribunal Superior Eleitoral com o número BR-06591-2026 e custou R$ 433.255,92, pago pelo Banco Genial. Bom, no primeiro turno, Lula pontua 39%, enquanto Flávio soma 30%. Na terceira posição vem Renan Santos, depois Ronaldo Caiado e Romeu Zema. Os demais pontuam menos de um ponto percentual. Em relação às rejeições, Flávio Bolsonaro é o mais rejeitado pelos eleitores, com 54% das citações. Lula vem na sequência com 52%. Ou seja, ambos estão tecnicamente empatados, considerando a margem de erro. Em relação à avaliação do governo Lula, este é aprovado por 48% e rejeitado por 47%. O que se percebe nesta nova pesquisa? Que a situação econômica tem pesado em desfavor de Lula e tem pesado a relação dos Estados Unidos em desfavor de Flávio Bolsonaro. A direita no Brasil percebeu que precisa se reorganizar, como bem lembrou Felipe Nunes. Mas, ao mesmo tempo, há uma fragmentação desta direita entre Renan Santos, Ronaldo Caiado e Romeu Zema. Haverá, mais uma vez, eleição de polarização no Brasil. Ficará, pelo que as pesquisas indicam, entre Lula e Flávio Bolsonaro. Neste momento, há mais de 60 dias das eleições, Lula vem tendo um desempenho melhor. Em relação a pesquisa, esta não foi feita por telefone, ela foi feita de maneira presencial, o que aumenta o grau de confiabilidade nestas pesquisas. Ao mesmo tempo, a pesquisa trouxe um aspecto importante que, no período de um ano, 43% dos entrevistados disseram que a economia piorou. 35% disse que ficou do mesmo jeito e 19% disse que melhorou, mas antes eram 20%, ou seja, a percepção econômica do brasileiro está difícil. E quase a metade dos entrevistados espera que a economia melhore. E a pesquisa feita pela equipe do Felipe Nunes também analisou que a relação entre Michele Bolsonaro e Flávio Bolsonaro influencia nas eleições e 59% diz que foi positivo os dois terem feito as pazes em público. E 46% destes eleitores consideram, especialmente aqueles entre os que dizem votar em Flávio Bolsonaro, que o apoio da Michele aumenta as condições de voto na direita. É, como disse, uma reorganização, há um componente jurídico ainda que influencia na decisão do eleitor, que é a condição do Supremo proibir Flávio de visitar o pai. Isto também reacendeu na direita um sentimento mais presente para aceitar e pedir votos, e isto tudo tem um aspecto que impacta neste momento nas pesquisas eleitorais, especialmente esta. Mas a eleição é em outubro e nela que nós teremos a verdadeira e boa pesquisa.
0: Daqui a pouco no RCO Notícias, polícia conclui investigação e indicia dois homens pela morte de empresário pinhalense. Antiga moradia preserva o passado e recria o ambiente da casa dos avós. Rota SOS de Pinhalzinho recebe novo recapeamento asfáltico para melhorar acesso ao hospital. FESUL 2026 em Sul Brasil entra na reta final de inscrições. PROERD inicia atividades com alunos do quinto ano nas escolas municipais de Águas Frias. E as informações do esporte, daqui a pouco. Aguarde.
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3: Boa tarde. Estamos de volta com o RCO Notícias.
4: Segurança Pública.
3: As informações da segurança pública e do trânsito com Roberto Lorenzon.
5: Muito bem, no trânsito tivemos um grave acidente na BR-470 em Pouso Redondo, envolvendo um Jeep Renegade, condutor de 54 anos não se feriu, e pedestres, dois irmãos, o Arthur e Os Schussler, de 7 anos, e a Beatriz e Osser de Souza, de 14 anos. As duas crianças estavam aguardando o ônibus do transporte escolar. Quando foram atravessar a rodovia, foram atingidas pelo veículo. Arthur e Beatriz não resistiram aos ferimentos e morreram. Em Joinville, acidente envolvendo moto e ônibus, morreu o motociclista David Schmitz Fernandes, 34 anos. Em Blumenau, colisão de moto contra a placa de sinalização, morreu o condutor Lyndon Canaan, de 27 anos. Outro acidente com morte em Blumenau, envolvendo moto, colisão contra poste de iluminação. O condutor da moto, Osmar Machado, 46 anos, morreu no local. Identificada a mulher que morreu vítima de acidente na BR-282 em Ponte Serrada. Acidente envolvendo caminhão e moto. Eunice Martins, de 53 anos, era caroneira da moto, não resistiu aos ferimentos e morreu. O companheiro dela teve ferimentos leves. Outros acidentes na região. Em Maravilha, colisão de caminhonete e autopropelido. Desse acidente, uma adolescente, menina de 15 anos, teve ferimentos leves. Outro acidente em Maravilha, envolvendo um Fiat Uno e moto. Condutor da moto apresentava suspeita de fratura no braço. Em Chapecó, colisão entre duas motos. O condutor de uma delas teve escoriações pelo corpo. Em Xaxim, na BR-282, acidente envolvendo um caminhão e veículo de passeio. Com o impacto, o veículo de passeio caiu em uma ribanceira, o condutor e o carona tiveram ferimentos leves. Em Catanduvas, na BR-282, acidente envolvendo caminhão e Celta, um jovem de 19 anos teve ferimentos leves. Em Concórdia, na SC-283, acidente envolvendo Fiat Strada e moto, o motociclista teve ferimentos graves. Em Águas de Chapecó, acidente envolvendo veículo de passeio foi saída de pista e colisão. O motorista teve ferimentos leves. Na área da segurança pública, a Polícia Civil concluiu a investigação sobre a morte do empresário Valdir Bazanella, aqui de Pinhalzinho. O idoso de 75 anos foi morto no dia 20 de julho. Foram indiciados um jovem de 20 anos e um homem de 30 anos. Além do homicídio, a dupla também foi indiciada por ocultação de cadáver em razão de terem enterrado o corpo do Valdir nos fundos da residência. Eles foram indiciados por homicídio triplicamente qualificado pelas qualificadoras de motivo fútil, emprego de meio cruel e recurso que dificultou ou impossibilitou a defesa da vítima. Em Cunha Porã, bombeiros atenderam ocorrência de incêndio em uma residência. Bombeiros também foram acionados para atender ocorrência de incêndio em residência no interior de Nova Itaberaba. Em São Miguel do Oeste, homem de 44 anos, condenado a mais de 16 anos de prisão por crimes graves, foi capturado pela Polícia Militar. Em São Miguel do Oeste, homem de 44 anos, condenado a mais de 16 anos de prisão por crimes graves, foi capturado pela Polícia Militar. No interior do município de Riqueza, homem de 70 anos foi preso. Ele ameaçou a ex-companheira e resistiu à abordagem policial. Ele fez ameaças à mulher de 68 anos. O homem estava embriagado e armado com facão. Em Abelardo Luz, mulher e adolescente são flagrados com cerca de R$ 1.000 em cédulas falsas. Em Chapecó, a polícia militar prendeu 3 pessoas e recuperou 4 motos furtadas durante uma operação. Também em Chapecó, a guarda municipal recuperou 4 motos com registros de furto. As motos estavam em uma área conhecida por abandono de veículos. Em Chapecó, a guarda municipal recuperou um relógio furtado em uma ótica e conduz o suspeito à delegacia. Em Chavantina, a Polícia Civil prendeu 3 pessoas da mesma família, a mulher de 57 e os filhos de 33 e 26 anos, por envolvimento no tráfico de drogas. No município de Belmonte, vandalismo atinge mais de 50 túmulos no cemitério municipal. Foram furtados e danificados letreiros, placas e puxadores de gavetas dos jazigos, causando prejuízos ao patrimônio público e às famílias que possuem entes queridos sepultados neste local. Em São Miguel do Oeste, a Polícia Militar apreende mais de 3,7 kg de maconha e um homem foi preso por envolvimento no tráfico de drogas. Em Guaraciaba, motorista é preso com 93 quilos de maconha após tentar fugir da Polícia Rodoviária Federal. Segundo ele, a droga seria levada para Chapecó. Em Xanxerê, a polícia apreende droga, arma de fogo e dinheiro. E o GAECO cumpriu 21 mandados de busca e apreensão em vários municípios da nossa região. 21 mandados de busca e apreensão em Chapecó, Catanduvas, Xaxim, Erval do Oeste, Piratuba, Joinville, Xanxerê, Caxambu do Sul e Nova Erechim. A operação investiga suposta estrutura financeira utilizada para manter atividades de uma facção criminosa com atuação no estado. Seriam essas as informações do trânsito e da segurança pública.
6: Polícia conclui investigação e indicia 2 homens pela morte de empresário pinhalense. Felipe Eduardo tem as informações.
7: A Polícia Civil de Santa Catarina concluiu o inquérito sobre a morte de Valdir Bazanella, de 75 anos, e indiciou 2 homens por homicídio triplamente qualificado. A investigação apontou que o crime teria sido motivado por desentendimentos relacionados a um contrato de aluguel e pagamentos em atraso. Segundo o delegado da Polícia Civil, Éder Mati, as provas reunidas durante a investigação permitiram o indiciamento dos suspeitos pelas qualificadoras de motivo fútil, meio cruel e recurso que dificultou a defesa da vítima.
8: Catarina, através da delegacia de Pinhalzinho, conclui as investigações a respeito do homicídio que vitimou Valdir Bazanella, de 75 anos. A Polícia Civil foi acionada 3 dias após o desaparecimento de seu Valdir. Ele teria sido visto pela última vez na data do dia 20/7/2026, isso numa segunda-feira. Na quinta-feira da mesma semana, a Polícia Civil foi acionada, tendo em vista que seu Valdir não teria sido mais visto. A partir daquele momento, então, iniciou-se as investigações a fim de identificar e verificar qual o último local, então, que esse idoso teria sido visto e com quem teria sido visto, né? Foi um trabalho onde foram identificadas testemunhas, analisadas diversas imagens e foi possível constatar que a vítima teria desaparecido minutos após ter discutido com 2 inquilinos. A vítima possuía um estabelecimento comercial no centro do município de Pinhalzinho e foi possível identificar que esses 2 inquilinos teriam ido até esse estabelecimento. Lá houve uma discussão. Após essa discussão, então, esses 2 homens de 20 e 30 anos teriam deslocado para o imóvel que seria locado. Minutos, então, após esses homens saírem do estabelecimento da vítima, a vítima resolve ir atrás desses dois homens. Os três, tanto o locador quanto os locatários, então acabam todos se encontrando nesse imóvel que ficava no centro de Piauzinho. A investigação apurou então que nesse momento, na segunda-feira, dia 20, por volta das 14h30, esses dois homens então teriam partido para cima da vítima. Esse idoso de 75 anos teriam amarrado a vítima e teriam matado ela por asfixia. Posterior a isso, eles deslocam então do endereço que estavam morando para o endereço de um familiar. Posterior a passado, então, algumas horas, na mesma data do dia 20, eles retornam à noite para enterrar, então, o corpo da vítima nos fundos do terreno. Esses homens estão presos desde o dia 25, quando foi encontrado o corpo da vítima. Eles foram presos em flagrante pelo crime de ocultação de cadáver e agora estão sendo também indiciados pelo crime de homicídio triplamente qualificado. Somadas as penas, podem ser, então, condenados a mais de 30 anos de reclusão.
9: Da Central de Jornalismo para o RCO Notícias, Felipe Eduardo.
10: A Rota SOS de Pinhalzinho, situada na Avenida Belo Horizonte, recebeu uma nova etapa de revitalização com a execução de recapeamento asfáltico nesta terça-feira. A obra realizada pelo Consórcio Intermunicipal de Desenvolvimento de Infraestrutura Rodoviária, por meio de contratação da Prefeitura, que está investindo R$150 mil para a melhoria do trecho. O local possui grande importância para o atendimento da saúde do município, já que é uma das principais vias utilizadas por ambulâncias e veículos que se deslocam em direção ao hospital. Antes da nova camada asfáltica, a administração já havia retirado os canteiros centrais e as árvores. A intervenção teve como objetivo ampliar o espaço disponível na pista, deixando a via mais adequada para o fluxo de veículos. Com a nova configuração, a expectativa é proporcionar mais mobilidade, segurança e agilidade para veículos de emergência. O próximo passo será a realização da pintura viária. A antiga moradia recria o ambiente da Casa dos Avós. Detalhes com Henrique Paulo.
11: No interior de Bom Jesus do Oeste, uma casa de madeira construída em 1970 ganhou um novo significado. O imóvel foi transformado na pousada Dona Selma, um espaço que preserva a história por meio de móveis, utensílios e objetos antigos, proporcionando aos visitantes uma experiência que resgata as tradições do passado. Um dos idealizadores, Alex Paesucum, conta que o imóvel pertencia ao casal Lauri e Selma, que há muitos anos já não estavam mais na construção. Então, a moradia, repleta de histórias e memórias, ganhou uma nova oportunidade.
12: A casa da Dona Selma e do seu Lauri estava já há alguns anos, eles não moravam mais. Aí a gente decidiu comprar ela, então, para transformar no museu, né? E aí depois foram surgindo as ideias, né? Para hospedagem e foram surgindo mais peças também. A gente foi conseguindo com a família, algumas nós já tínhamos, outras com a Dona Selma também. Com parentes, amigos, fomos comprando, fomos conseguindo aí e vamos mobiliando a casa. Tem um pouco de tudo, né? Coisas de cozinha, o fogão a lenha, utensílios, louças, tem a parte do quarto, daí tem o colchão de palha, tem guarda-roupa, né? Móveis, televisão, várias coisas assim da época, né? Não tem uma época mesmo definida, mas tem assim de um geral mais ou menos, né? De como eram as casas antigamente, né? É, muita gente que vem aqui, né? Fala sempre que lembra da casa da avó, né? Porque é esse ambiente que transmite essa sensação de tu tá entrando na casa da avó mesmo, né? Desde os móveis, né? A louça que você senta aí para tomar o café é toda antiga, né? Toda tem uma história também.
11: Há alguns meses, o projeto ganhou um reforço especial com a chegada da vizinha Selma Lamp, que compartilha o mesmo primeiro nome da antiga proprietária, que também ajuda no local. Juntas, as duas Selmas passaram a recriar receitas tradicionais que marcaram gerações. Os vídeos são compartilhados na internet e mostram as tradições herdadas dos antepassados.
13: E essa casa ficou aqui, daí o Alex, de tanto que ele gostava de fazer isso ali, né? Eles foram que construíram isso aí. E dali em diante nós amiguemos muito bem aqui e vamos juntos e fizemos as coisas, né? E um dá ideia para o outro, é muito bom. A receita é assim, a gente vai fazendo e a hora que tu acertou uma coisa, né? Aquela receita tu guarda na cabeça para fazer outra vez. Isso aqui, as minhas receitas são essas. Eu adoraria demorar assim, como é antigamente, né? É a coisa mais linda que tem. Isso aqui lembra todo o passado da gente. Como isso era muito bonito e muito bom.
14: Fizemos um bolo recheado, como era de antigamente. Depois eu fiz uns pão de milho também, né? E daí o pessoal adorou, né? Daí comentaram, daí o pessoal de longe, lá de Porto Alegre, daí já pegaram as receitas também, já fizeram também as coisas, né? Ah, é para mim uma alegria isso ali, né? Até os meus filhos adoraram também, né? Já vieram ali tomar o café também, né? É muito bom. Já estão falando, né? Lá nós, a hora que nós vier para lá, os parentes de longe, nós vamos vir lá também ver, né? Como é que isso funciona tudo, como é que isso é, como que era antigamente, né?
11: Da Central de Jornalismo para o RCO Notícias, repórter Henrique Paulo.
15: Os alunos do quinto ano do Núcleo Municipal de Ensino, professora Irene Felipe Tomé de Moura e da Escola de Campo de Águas Frias, iniciaram nesta semana as atividades do PROERD, uma importante iniciativa desenvolvida pela Polícia Militar em parceria com a Secretaria de Educação. A iniciativa tem como objetivo orientar crianças e adolescentes sobre a prevenção ao uso de drogas, a violência e a importância de fazer escolhas responsáveis, fortalecendo valores como respeito, cidadania, autocontrole e convivência saudável. As aulas são ministradas por policiais capacitados, utilizando uma metodologia dinâmica e adequada à faixa etária dos estudantes. FESU 2026 em Sul Brasil entra na reta final de inscrições. Gilmar Bortesi.
16: A organização da FESU 2026 intensifica os preparativos para a quarta edição da feira em Sul Brasil, que acontece nos dias 4, 5 e 6 de setembro, em comemoração aos 35 anos de emancipação do município. Mais de 60 expositores já confirmaram presença e as inscrições seguem abertas até o dia 10 de agosto, restando as últimas vagas para empresas de Sul Brasil e também de outros municípios. Além da feira de negócios, o evento contará com praça de alimentação, segurança, atrações para toda a família e shows musicais na sexta e também sábado à noite, além de apresentação no domingo à tarde. O prefeito Vanderlei Galina convida os empresários que ainda não garantiram a sua participação. Ele aproveita para reforçar que ainda restam algumas vagas.
17: Ainda temos vaga, até dia 10, tanto do município como de fora do município. A gente aguarda para a quarta FESUL e com certeza a maior do ano passado. Então esperamos você para dia 4, 5 e 6 de setembro. Participar desta grande feira que será realizada aqui em Sul Brasil. Haverá show na sexta de noite, no sábado à noite e no domingo à tarde. Também há seguranças e vai ter muitos expositores de todas as áreas. Então, só falta ainda você vir fazer a inscrição e participar deste grande evento que será realizado no nosso município, em comemoração também aos 35 anos de Sul Brasil.
16: Da Central de Jornalismo para o RCO Notícias, repórter Gilmar Bortesi.
15: Esporte. 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
19: Muito bem, chegamos com as informações do esporte. A gente fala de Copa do Brasil. Ontem tivemos as primeiras equipes classificadas para as quartas de final. Em jogo polêmico, o Atlético Mineiro venceu o Juventude por 1-0 no último lance do jogo. O resultado classificou a equipe mineira porque o jogo de ida tinha terminado empatado em 0-0. A mesma situação aconteceu com o Santos, que venceu o Remo por 1-0. O primeiro jogo tinha sido 0-0, classificada a equipe santista. Hoje a gente conhece mais quatro classificados para as quartas de final. Às 19 horas tem Cruzeiro e Chapecoense, jogo com transmissão da RCO para você. E a equipe do técnico Rafael Lacerda deve mandar a campo Anderson no gol,
18: Bruno Tubarão na direita, Rafael Thierry e Eduardo Doma na zaga e Bruno Pacheco na esquerda, meio de campo com Camilo, Max, Fernando e Giovanni Augusto, Marcinho e Rubens como atacantes. Boulazier está fora devido à pancada sofrida no último jogo. Essa, portanto, a provável escalação do técnico Rafael Lacerda para hoje, a Chapecoense enfrentar o Cruzeiro, jogo que tem transmissão da RCO para você. Lembrando que o jogo de ida terminou empatado em 0-0 na Arena Condá. Hoje, o jogo é no Mineirão. Mas 19h30 tem Grêmio e Mirassol. O jogo é na Arena do Grêmio. A partida de ida terminou empatada em 1-1. E para este jogo, o técnico Luiz Castro deve mandar a campo o Everton no gol, Diego Caíto na direita, Gustavo Martins e Kahneman na zaga e Marlon na esquerda, o meio de campo com Noriega, Vila Sante e Nardoni, no ataque, Enamorado ou Giovanni Cabral, Amuso e Carlos Vinícius. Essa é a provável escalação do técnico Luiz Castro, jogo com transmissão do Prime Video 7:30, Grêmio e Mirassol. Ainda hoje, 21h30, tem Fluminense e Vasco, jogo de ida foi 0-0, e do mesmo horário tem Fortaleza e Palmeiras. O Palmeiras venceu o primeiro jogo por 3-0. Com as informações do esporte para o RCO Notícias, Felipe Eduardo.
20: Mais notícias em nossa programação. Eu sou o Hernani Edson e encerro aqui o RCO Notícias. Boa tarde.
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23: 12:44.
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0: Ouvimos o som de Kleber e Cauã, Mil Adjetivos. É trabalho novo, roda muito. E você curte todas aqui da programação da Rádio Centro-Oeste. Pra matar a saudade, a gente rodou o Daniel, Um Coração em Um Milhão. 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No sinal, 13h02. 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

13:06, para você que está chegando no trabalho, para você que está a caminho dele, ou já está na lida, ou nem parou ainda, né? Outros mais, sabe o que, que estão fazendo? Estão no soninho da beleza. Mas o radinho tá ligado na Centro-Oeste. Brigadão, tá? Temperatura em elevação, 21 graus, 3 décimos, deste 5 de agosto de 2026. E a partir de agora, você que gosta da música de banda, agora a pedida é total, né? Até as duas, só música de banda. Claro, se tiver lançamento sertanejo também, de gente faz, tranquilo. A Neila Alves Ferraz, participando do sorteio. Valdecir Bruxel, ela mandou de manhã ainda. Um abraço, Valdecir Bruxel, ligadinho na programação da Rádio Centro-Oeste, segundo ele. E ele disse, me bota no sorteio das pizzas do Degustar, elas são ótimas. Eu imagino, já às vezes que fui lá, nossa. Iraci Kaminski Miller, boa sorte também. Aline Aish, na sintonia, boa sorte. A Janete Renner Ternos, de linha Volta Grande. A Antonieta Mai, aqui de Pinhalzinho, valeu. Boa sorte também. Lembrando que são dois rodízios de pizza para você e mais quem você convidar. Ganha hoje e degusta na sexta-feira do Degustar. Bora lá? E o bailão começou assim, ó.

0: Esse foi Flávio Dalcin, Por Isso Ela Mora Comigo. A gente trouxe também a banda Rota do Baile, Uma Grande Mulher. E tudo começou nesse bloco com a banda Modelo e Rogério Magrão, Se Eu Não Tivesse Bloqueado. E tudo pode também rodar por sua preferência, 3366-6200. Manda pra gente. Meu amigo Everaldo Alves, um abraço, meu querido. Pessoal do Sicredi Conexão, poxa, obrigado aí pelo carinho, pela audiência, som ambiente da Rádio Centro-Oeste. Que orgulho, prazer. Obrigado, parceiros. Boa sorte também, meu querido Everaldo. No sinal, 13:17.
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3: A safra brasileira de trigo deve ser menor em 2026 e aumentar a dependência do país pelo cereal importado. Segundo a Conab, mais de 90% da área prevista já foi semeada, mas a produção deve alcançar 6 milhões e 200 mil toneladas, volume cerca de 20% inferior ao registrado na temporada passada. A queda está relacionada à redução de 13% na área cultivada e à expectativa de menor produtividade. Com margens pouco atrativas, produtores vêm substituindo o trigo por culturas como cevada e canola. Além de reduzirem os investimentos nas lavouras, o clima também preocupa. Um El Niño mais intenso poderá provocar excesso de chuva no sul durante a colheita, prejudicando a produtividade e principalmente a qualidade dos grãos. Com a menor oferta nacional, a Conab estima que o Brasil precisará importar aproximadamente 6 milhões e 800 mil toneladas de trigo.
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0: E lembra dessa? Nossa, terceira dimensão, rosto lindo, que rodou e continua lindo, né? Ouvimos também a banda Doce Desejo, A Culpa é Sua. E nesse bloco tudo começou com Rogério Magrão e banda O Coração Pirou.
1: Boa tarde, meu amigo Milton, tudo bem?
0: Tudo ótimo.
1: Aqui é o Marbiguinho, do bairro Bela Vista. Eu queria participar do sorteio do rodízio de pizza da Degustar.
0: Então.
1: Se for atendido, eu agradeço. Valeu, obrigado.
0: Valeu, Osmar. E ó, são dois rodízios, meu povo. Pensa num presentão, né? E no Degustar é diferenciado. Boa sorte, Osmar Vidim. Alô, Neuci Guedes Meotti. Galera do Maria Terezinha, aquele abraço. Boa sorte também. Obrigado pela companhia. 3:31, Henrique Paulo com notícia. Já voltamos.
2: .9 News e a informação da Central de Jornalismo. A Chapecoense enfrenta o Cruzeiro nesta quarta-feira às 19h no Mineirão, em Belo Horizonte, pelo jogo de volta das oitavas de final da Copa do Brasil. Além da vaga entre os 8 melhores da competição, o Verdão do Oeste disputa uma premiação de R$4 milhões, que pode elevar para 9 o total arrecadado pelo clube no torneio em 2026. Como integra a Série A do Brasileirão, a Chape iniciou sua participação diretamente na quinta fase. Até o momento, o clube já garantiu R$5 milhões em premiações pagas pela CBF. O primeiro duelo contra o Cruzeiro terminou empatado em 0-0 na Arena Condá, deixando a decisão totalmente aberta. Da Central de Jornalismo, repórter Henrique Paulo.

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0: Aí o musical San Marino, tô melhor agora. A gente também viu banda universitária, tem alguém em seu lugar? E tivemos ainda um popurri aí do Paulinho e Fábio no bailão. É, e trouxeram aí Vestido de Seda, o IP e o Prisioneiro, Mistérios. As músicas sertanejas, né? Assim do povão mesmo, né? Trazendo pro ritmo de bandinha, top. Família Anzilheiro, meu amigo Adelir, dona Dorvalina, e aí tudo na paz, ó. Tamo junto, aquele abraço, queridos. No sinal, 15 pras duas.
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Que estão aí com a gente. Ele tá...

Ouvimos aí Brilhação com o Negão Louco, apaixonado, trabalho novíssimo, mas já tá assim, ó, bum, né? Acontecendo, galera curtindo, bom demais, sucesso total. Bem, minha gente, 8 para as 2, nossa conexão desta quarta-feira, fecho por aqui, mas não sem antes agradecer muito a sua companhia, a sua participação. Também fazer um convite para ficarem com a gente, colega Lindomar chegando com o Sincroniza. Temperatura de 21 graus e 8 décimos. Tempo tá assim, ó, tem um pouco de sol, acaba nublando, né? Choveu um pouco e por aí devido às próximas horas. Parece que no, na sexta é pra temperatura ficar um pouco mais amena, né? Claro, nada se compara com o frio que já tivemos, mas fica mais friozinho, se confirmar aí a previsão. Amanhã de manhã, querendo Deus, 5 horas estaremos com Sertão e Querência, às 11 com mais um Conexão. Tudo isso se o Criador nos permitir, por isso, muito obrigado a todos. Muito obrigado, Deus. A gente se encontra por aí. Ah, deixa eu mandar um abraço ainda para a família ele, familiares aí de linha Araçá e toda a região. Agora de meio dia, no intervalinho aqui, quando fui para a rua, quando cumprimentei, as pessoas disseram, ó... Oh, parece que estamos com o rádio ligado na Cedrez, a voz é igual. Pois é, assim a gente é. Do nosso jeito, assim, né? Simples, onde a gente estiver, a gente faz tudo com o coração, nada por obrigação. Obrigado a todos, obrigado Deus, tchau. Sim.

100.9 News, a informação da hora. União Brasil decidiu adotar neutralidade na disputa pela presidência da República. A decisão foi aprovada durante a convenção nacional realizada e libera os diretórios estaduais para firmarem as alianças que considerarem mais adequadas às realidades locais. O posicionamento acompanha o Progressistas, que também optou pela neutralidade na eleição presidencial. As duas siglas formam, desde março deste ano, a Federação União Progressista, um dos maiores blocos do chamado Centrão. Em nota, o presidente nacional do União Brasil, Antônio Rueda, afirmou que a decisão reflete a maturidade política da federação e destacou a força do grupo no cenário nacional. Em Santa Catarina, o partido está na coligação que apoia João Rodrigues como candidato ao governo do estado. 100.9 News, com a informação.

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sim, uma excelente tarde pra você. Está no ar o nosso Sincroniza, aqui nas ondas da 100.9. Eu sou Lindo Marte, fazendo companhia por aqui nesta tarde de quarta-feira, dia 5 de agosto, 2026. Temperatura de 23 graus agora, começando essa tarde de tempo parcialmente encoberto. Porém, por enquanto, deu uma seguradinha aí na chuva que já aconteceu durante quase toda a madrugada. Um pouquinho hoje pela manhã também, né? E assim, a previsão indica que ainda teremos chuva no decorrer da noite de hoje, amanhã, quinta-feira, também tem previsão de chuva. Enfim, uma semaninha aí de bastante umidade também, né, em toda a grande região. Para você, uma excelente tarde. Eu sou Lindomar. Hoje tem promoção rolando por aqui. Tem a nossa quarta da pizza e tem também a nossa enquete do dia.

0: Bacana demais, 14 horas, 17 minutos e meio para você, uma excelente tarde, vem comigo, esse é o nosso Sincroniza, conectando você com o mundo da música, já já tem mais sucesso, segura aí. Se liga na hora, 14 horas 18 minutos agora.
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0: Legal demais! De volta na programação e olha, hoje tem enquete pra você. É, essa semana que antecede o Dia dos Pais, a gente tá com a seguinte pergunta. Até ontem eu perguntei se alguém aí na sua casa herdou características físicas, né? Cabelo, cor dos olhos, enfim, nesse sentido aí do seu pai. Hoje eu quero saber algo um pouquinho diferente. Alguém aí herdou um hábito do seu papai? Por exemplo, sei lá, cara. Eu, por exemplo, tenho um hábito que eu herdei do meu papai que era, quando estava parado assim ou andando até, colocar as mãos nas costas, né? Cruzar o punho nas costas, na parte de trás das costas, assim, segurar com uma mão o outro punho e ficar, né, andando com os braços para trás. É algo assim nítido que eu lembro que meu pai fazia e eu inconscientemente faço. Tem algum hábito que você herdou do seu papai geneticamente aí, sem se dar conta, e você faz as mesmas atitudes, ou alguma algo que ele falava e você também fala, algo que, né, sei lá, algo que você faz que ele fazia? Manda pra gente no 3366-6200 com o seu nome completo, pode colocar o nome do papai também, se quiser, se não quiser, não tem problema, mas participe por aqui, você estará concorrendo a uma torneira elétrica prática da Zagonel, porque a Eletro Zagonel é o nosso patrocinador oficial na enquete da semana. 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
0: 14 horas e 22 minutos. Então, bora, pode participar da nossa enquete por aqui. O sorteio acontece na sexta-feira, mas já vai participando. A gente coloca o teu nome separadinho na sexta-feira, a gente realiza o sorteio. Bacana? Bora participar e boa sorte!

0: Legal demais, é o Som Country aqui na sua tarde, hein? Obrigado aí pelo teu carinho e sintonia. Simbora, vamos juntos até as 16h30 com muito som bacana pra você. Enquanto isso, liga, participa, porque hoje também tem promoção Quarta da Pizza. 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
0: Horas e 34 minutos. Boa tarde.
2: CEM.9 News e a informação da Central de Jornalismo. Uma passagem subterrânea clandestina que pode ter sido usada para transportar mercadorias ilegais do Paraguai para o Brasil foi encontrada nesta terça-feira em Foz do Iguaçu. A estrutura ligava imóveis ocupados por empresas, além de um estacionamento e uma conveniência. A descoberta foi feita durante a segunda fase da Operação Lastro Oculto da Polícia Federal. De acordo com a polícia, a entrada do túnel estava soldada, por isso o Corpo de Bombeiros foi acionado para abrir o acesso de forma segura. As investigações apontam que o grupo criminoso seria responsável por armazenar mercadorias trazidas ilegalmente do país vizinho e organizar o transporte por estradas e rios. Da Central de Jornalismo, repórter Henrique Paulo.

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O namorado, o maridão, enfim, quem você desejar levar com você, saborear uma deliciosa e um completo rodízio de pizza no Degustar, que também todos os dias serve aquele almoço saboroso. Vinte e dois minutos e meio nos separando das 15 horas. Tem mais som pra você. Esse é o nosso Sincroniza. Entendo.

É um sucesso que não para, e essa daqui já é pra entrar na onda aí do nosso momento flashback dentro de instantes aqui na nossa 100.9 também, porque essa daqui também é lá do início dos anos 2000, hein? P.O. Box, pra você recordar.

0: Legal demais, hein? 12 minutos nos separando das 15 horas e a gente vai para um rápido intervalinho por aqui. Deixa eu mandar um alô também a Zanete Scarati lá em Nova Erechim, ligadinha com a gente. A Marinette Bot mora aqui em Pinhalzinho, também ligadinha e participando da nossa promoção. Já tem mais música, segura aí.
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0: aqui na programação 100.9. Não espere perfeição. É, em todos os aspectos e em todos os sentidos.
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0: Mandar um alô também pra Elvira dos Santos, ligadinha aqui na, com a 100.9, participando da programação. A Noeli Bar também tá ligadinha e concorrendo ao rodízio de pizza em parceria com o Degustar. O Ângelo Henrique Lindemann, lá em Saudades, também participando por aqui. Grande abraço, hein? E olha só, estamos com um pequeno probleminha lá no nosso site para participar das promoções, tá? Então, a partir de hoje, pode mandar o teu alô somente no nosso WhatsApp, né? Só escreve aí qual promoção você quer participar. Manda o seu nome completo, o nome da promoção e manda para cá no 3366-6200, tá? Hoje tá rolando por aqui promoção Quarta da Pizza com o Degustar e também a nossa enquete da semana, que quer saber qual o hábito, o costume que o seu pai tinha e que você herdou até mesmo inconscientemente, né? Ah, seja um hábito de, sei lá, mexer no cabelo, um hábito de andar, né? Você anda parecido com ele. Qual o hábito que você herdou do seu papai? É a nossa enquete da semana em parceria com a Eletro Zagonel, onde você concorre a uma torneira elétrica prática Zagonel pra você. Sorteio na sexta-feira. Bacana? Bora participar por aqui, então. Manda o teu alôzinho 3366-6200. Seu nome completo e responde pra mim qual o hábito aí que você herdou do seu papai, hein? Renan Ribeiro, que tá por aqui também. O Renan herdou quase todos, né? É muito parecido com o seu Rony. Fala sério, rapaz. Verdade. Bora, vamos por aqui com mais sucesso. Ultraje a Rigor, pra fechar nossa primeira hora de programação no Sincroniza.

0: Musicão, então, fechando por aqui a nossa primeira hora de programação. Esse é o nosso Sincroniza. No sinal, 15 horas, 4 minutos. Boa tarde.
1: Em ponto 9 News, a informação da hora. O ex-governador de Minas Gerais e candidato à presidência da República pelo Novo, Romeu Zema, anunciou o senador cearense Eduardo Girão como candidato a vice-presidente na chapa do partido para as eleições de 2026.

Girão é senador pelo Ceará desde 2019 e se tornou o primeiro representante do partido no Senado após se filiar à legenda em 2023. 100.9 News. Com a informação da hora, para a Rádio da Sua Cidade, Hernani Edson.

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Legal, 15 horas e 9 minutos para abrir a hora 2, como de praxe, né? Tem o nosso momento flashback aqui na 100.9, essa viagem ao passado, recordando grandes sucessos do mundo da música. Confere aí.

Bela demais, está aí para você o nosso momento flashback aqui na tarde. Bom demais, obrigado pelo teu carinho e sintonia. Vamos juntinhos, tem muito mais som. Até às 16h30 é o nosso Sincroniza. Sincroniza.

0: 15 horas, 18 minutos, excelente tarde pra você.
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Simbora então, abrindo mais uma sequência. Vamos juntinhos por aqui, hein? Tem mais alô pra gente mandar por aqui. O Carlos tá ligadinho com a gente. Pessoal lá em Sul do Brasil também, aquele abraço, tudo de bom. Pessoal em Modelo, Serra Alta, Bom Jesus do Oeste.

0: Acatu com Dilcinho, chá de cama.
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0: Simbora então, que tem muito mais som pra você aqui na sua tarde, hein? Segue ligado, ligando, participando, afinal de contas, tá rolando por aqui sorteio de... dois rodízios de pizza lá no Degustar. É a nossa promoção quarta da pizza. E também tem sorteio de uma torneira elétrica prática da Zagonel. Pra você que mandar o teu WhatsApp pra cá, 3366-6200, e responder a nossa enquete. Qual costume, ou gesto, ou hábito você herdou do seu papai? Conta pra gente aí no WhatsApp e você estará concorrendo a essa torneira elétrica prática da Eletro Zagonel, nossa parceira aqui na promoção Enquete da Semana. Bacana? Hoje dia da farmácia e dia nacional da saúde, segundo os nossos dados aí do nosso sistema. Bacana! Parabéns a todos os enfermeiros, né? Os farmacêuticos, pessoal que trabalha nas farmácias, atendentes e todo o pessoal aí, então, das farmácias também que nos acompanha.

Legal, então, tá aí mais um som pra lá de especial Mar Aberto com Maneva. Tô em casa, bom demais. Segue ligado, ligando e participando também. 3366-6200, telefone tá liberado para a tua participação.

0: 15:32. Boa tarde.
1: Sem.9 News e a informação da Central de Jornalismo. Um homem de 55 anos foi transferido na manhã desta quarta-feira do Hospital de Modelo para o Hospital Regional do Oeste, em Chapecó, após apresentar um quadro neurológico súbito com suspeita de acidente vascular cerebral. De acordo com as informações da equipe de transporte, o paciente sofreu uma sincope enquanto trabalhava no município de Subrasil. Ele foi atendido inicialmente pela equipe de saúde local e encaminhado de ambulância para o Hospital de Modelo. Na unidade hospitalar, devido à gravidade do quadro, o homem foi sedado e entubado antes de ser transferido para o Hospital Regional do Oeste, referência em atendimento de alta complexidade na região. O deslocamento entre Chapecó e Modelo foi realizado em cerca de 20 minutos, mesmo tempo registrado no retorno da equipe. Da Central de Jornalismo, o repórter Gilmar Bortesi.

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1: Muito bem, estamos de volta com mais uma edição do nosso Balcão de Empregos, trazendo para você as oportunidades de trabalho em Pinhalzinho e região. Vaga para auxiliar de almoxarifado em Pinhalzinho. Currículos poderão ser enviados via WhatsApp no 998-4023-76. Supermercado Atacadista contrata coordenador de açougue, padaria, frios, coordenador de depósito, fruteiras e outros setores. Currículos poderão ser encaminhados no 999-4702-80. Vaga para encarregado de setor de estoque e entregador, possuir CNH e ser proativo. Contatos no 99983-6016. Contrata-se técnico mecânico de máquinas agrícolas em Pinhalzinho. Contatos pelo WhatsApp, código de área 42 99152-4507. Vaga para auxiliar de cozinha e atendente em panificadora. Contatos no 98814-4597. Hospital de Saudades contrata enfermeiro ou enfermeira. Currículos poderão ser encaminhados via e-mail no hospitalsaudades@gmail.com. Contrata-se auxiliar técnico para instalação e manutenção de sistemas de segurança. Contatos no 988-39-1197. Vaga para operador de caldeira e pintor industrial. Currículos pelo 49-98866-6343. Indústria em modelo contrata auxiliar de cozinha e limpeza, analista de logística e auxiliar de carregamento. Currículos pelo 49-999-94-2549. Vaga para operadora de caixa e atendente em loja de confecções em Pinhalzinho. Informações complementares para estas vagas também podem ser obtidas através do nosso WhatsApp 3366-6200 ou diretamente no balcão de expedientes em horário comercial aqui na Rádio Centro-Oeste. Esse foi o nosso Balcão de Empregos. Todos os dias, de segunda a sexta-feira, às 9h45 e às 15h30.
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0: 20 minutos nos separando das 16 horas. Boa tarde.
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0: para abrir a nossa hora sertaneja aqui no Sincroniza. Gustavo Lima, teve também Israel e Rodolfo. Sucesso não para, é o nosso Sincroniza.
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0: Agora faltando 14 minutos para as 16 horas.
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É, tendo em vista o Dia dos Pais que se aproxima, a nossa enquete da semana quer saber o seguinte, hein? Tem algum hábito, alguma atitude sua que você herdou do seu papai? Por exemplo, eu algo assim que eu percebo e nem me dou conta que eu tô fazendo é às vezes caminhar assim, né, bem descontraidamente com as mãos nas costas, né, segurando com uma mão o punho da outra mão, né, nas costas assim, com os braços para trás. Algo que eu lembro assim que meu pai fazia e eu acabei, né, geneticamente, digamos assim, herdando esse costume. Tem algo que você herdou do seu pai? Seja a forma de pentear o cabelo pro mesmo lado, ou sei lá, né, o jeito de caminhar. Tem algo aí que te faz lembrar as atitudes que o seu papai tem? 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Centro-Oeste FM. 3 minutos nos separando das 16 horas e tem o som de Zé Felipe com Ana Castela.

0: fechamos por aqui mais uma hora de programação. Ao som aí de Zé Felipe com Ana Castela, Sua Boca Mente. Linda demais, hein? Uma regravação aí com um ritmo e uma melodia de Shania Twain, né? Um super sucesso da norte-americana Shania Twain. No sinal, 16 horas, mais um minuto. Boa tarde.
1: Ponto 9 News, a informação da hora. Pessoas que enfrentam dificuldades para controlar jogos e apostas passam a contar com uma nova porta de entrada para o cuidado em saúde mental no SUS. O Ministério da Saúde ampliou de 600 para até 100 mil por mês a oferta de teleatendimentos destinados a esse público. A iniciativa também contempla familiares e pessoas próximas afetadas pelo problema e busca facilitar o acesso ao atendimento especializado por meio do aplicativo Meu SUS Digital. O atendimento é remoto, sigiloso e realizado por uma equipe formada por psicólogos, enfermeiros e outros profissionais de saúde capacitados para oferecer escuta, acolhimento e orientação. 100.9 News. Com a informação da hora, para a rádio da sua cidade, Hernani Edson.

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16:06, assim a gente abre por aqui mais uma hora de programação, ou parte dessa hora, né? Até as 16:30 a gente vai juntinhos por aqui. Antes eu comentei, né, que Shania Twain, cantora norte-americana, não é errado, né? Mas ela é canadense, na verdade. É norte-americana, sim, mas é canadense. Shania Twain, e no som aí que a gente curtiu com Zé Felipe e Ana Castela, uma tradução, de certa forma, ou menos utilizando aí o ritmo, o estilo musical, a melodia de You Are Still The One, da Shania Twain. Bacana demais! Tá aí, então. Agora 16:07, tem Marcos e Belucci.

Muito obrigado, gente! Obrigado pela presença, obrigado pela energia de vocês, obrigado pelo carinho. Obrigado por estar aqui com a gente em mais um dia especial, mais uma noite especial. Que Deus abençoe nossos fã-clubes, nossos amigos, nossos familiares. Muito obrigado por somar com a gente toda essa noite com a

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2: No piano, Dudu Borges.

0: É o som de Traia Véia, aqui na programação Os Corações Não São Iguais. Teve também Fernando em Sorocaba com Léo Foguete. Sucesso que você curte aqui na programação do nosso Sincroniza. Deixa eu mandar um alô para Marluce, ligadinha com a gente. Mariluce Buesin, ligadinha por aqui, grande abraço. A Roselene Efla também tá ligadinha com a gente, concorrendo aí a nosso rodízio de pizza no Degustar. Dezesseis horas, 18 minutos. Boa tarde.
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0: Legal então, e a gente vai ficando por aqui com a programação de hoje do nosso Sincroniza. Já tá chegando por aqui o José e o Som Brasil com o melhor da música regional, a música do sul, é, a música gaúcha, mas também tem música sertaneja para você acompanhar aqui na nossa programação. Fechando a sua tarde de quarta-feira, às 18h30, resenha esportiva e o melhor das informações do esporte também, né? Grande abraço para você, obrigado mesmo pelo teu carinho, pela tua sintonia, que Papai do Céu te abençoe e que nos proteja também amanhã, se Ele quiser e nos permitir, a partir das 14 horas. estaremos juntos novamente com mais uma programação do nosso Sincroniza, tá bom? Grande abraço, fica com Deus e até lá. Tchau, tchau.

0: 100.9 News e a informação da Central de Jornalismo. A organização da FESUL 2026 intensifica os preparativos para a quarta edição da feira em Sul-Brasil, que acontece nos dias 4, 5 e 6 de setembro, em comemoração aos 35 anos de emancipação do município. Mais de 60 expositores já confirmaram presença e as inscrições seguem abertas até o dia 10 de agosto, restando as últimas vagas para empresas de Sul-Brasil e também de outros municípios. Além da feira de negócios, o evento contará com praça de alimentação, segurança, atrações para toda a família e shows musicais na sexta e também sábado à noite, além de apresentação no domingo à tarde. O prefeito Vanderlei Galina convida os empresários que ainda não garantiram a sua participação. Ele aproveita para reforçar que ainda restam algumas vagas.
1: Ainda temos vaga, até dia 10. Tanto do município como de fora do município. A gente aguarda para a quarta FESUL e com certeza a maior do ano passado. Então esperamos você para dia 4, 5 e 6 de setembro participar desta grande feira que será realizada aqui em Sul-Brasil. Haverá show na sexta de noite, no sábado à noite e no domingo à tarde. Também há seguranças e vai ter muitos expositores de todas as áreas. Então, só falta ainda você vir fazer a inscrição e participar deste grande evento que será realizado no nosso município, em comemoração também aos 35 anos de Sul Brasil.
0: Da Central de Jornalismo, repórter Gilmar Bortesi.

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2: Som Brasil no seu rádio, você muito boa tarde, quarta-feira, 5 de agosto de 2026, 24 graus a temperatura, está marcando no momento aqui no centro da capital da amizade, tempo bom em Pinhalzinho na região, o Astro Rei presente em mais um dia em nossas vidas, hein? Hoje dia 5 de agosto, dia de aniversário de João Pessoa, dia da farmácia, também dia nacional da saúde. Prazer estar contigo para mais uma tarde de programação de comunicação por aqui, também até às 6h30 eu te faço companhia por aqui. José na comunicação, até às 6h30 eu te faço companhia então, hein, gente? Pode mandar sua mensagem para nós hoje, quarta-feira, tem a promoção diária por aqui, é a quarta da pizza. Hoje é a quarta da pizza, então, dois rodízios de pizza para você não degustar em frente ao SESI aqui em Pinhalzinho. É, aproveite, gente, aproveite, 3366-6200. Eu ainda tenho um sorteio na sexta-feira. 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A rádio das maiores e melhores promoções é aqui, a 100.9, a rádio da sua cidade. Ano 48 de comunicação, vamos lá. Rick Renner, abrindo muito bem o nosso Som Brasil. Aumenta o som aí, boa tarde.
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Rio Preto, 310 quilômetros. 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Goiânia, 210 quilômetros.

0: Tá aí pra você então a primeira sequência no seu rádio, Racine Rafael, Trevo de Itumbiara, também Eduardo Costa, novo sucesso do Eduardo Costa, ainda Rick Renner, abrindo muito bem a nossa parte musical por aqui, hein? Você pode ficar à vontade e mandar sua mensagem pra nós aí, 3366-6262-00, tá valendo hoje então rodízio de pizza para você não degustar em frente ao SESI aqui em Pinhalzinho. Vamos lá então, tem intervalo comercial chegando no seu rádio, aqui na rádio da sua cidade. Já já eu volto com muito mais. RCO 16h46, boa tarde.
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6: 16:50. É Som Brasil para você no seu rádio. É, você pode sempre mandar a sua mensagem para nós via 3366-6200, hein? Alô, Gilmar Anieszewski, aqui de Pinhalzinho, boa tarde, hein? Tá participando por aqui também, forte abraço, obrigado pela companhia. A Janete tá na companhia aqui também na tarde. A Jucinéia, alô, Jucinéia, boa tarde também, boa sorte. A equipe lá da Eletrônica GLG também, meu amigo Alex, toda a equipe, sempre são ligadinhos com a gente. Tá participando por aqui, ó, boa sorte. Alô, Rose. A Roselei aqui de Pinhalzinho, a Nelci também tá ligado com a gente, nosso Som Brasil. Alô, Antonieta Mai, também boa sorte, hein? A Iraci tá na companhia aqui da 100.9. Vamos lá de som. Tem mais som pra você, é o Som Brasil por aqui, ó. Bom fim de tarde de quarta-feira. Alô pra você que tá em casa também, tá descansando. Tá fazendo aquele lanche gostoso aí na tarde, hein? Tá cevando o mate, tomando aquele chimarrão verdinho. Tá na boa companhia aqui da Rádio Centro-Oeste. Tchê, garotos!

0: Oi, Zezé.
1: Oi, Luciano.
2: Fala, Luciano.
0: Vamos cantar uma música junto?
2: Vambora, rapaz. Que música?
0: Essa aqui, ó.
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2: Caramba, essa música é maravilhosa, Alexandre. Deixa comigo.
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0: 17 horas em ponto, aí você ouviu Emílio e Eduardo também, aqui na nossa tarde de quarta-feira. Tá aí, já deixando também o Che Garotos do Brasil. Pode pedir a sua música preferida também aqui, mandar a sua participação aqui também, hein, gente? Alô, Zanetti, lá de Nova Erechim, tá ligado conosco aqui? Obrigado pela companhia. Alice também, de Pinhalzinho, boa sorte. Temos intervalo comercial chegando por aqui, já volto com muito mais. Na Rádio da Sua Cidade, 17 horas e 1 minuto.
1: Em ponto 9 News, a informação da hora. A Comissão de Constituição e Justiça da Assembleia Legislativa de Santa Catarina aprovou o parecer favorável ao projeto que prevê a extinção da Companhia de Habitação do Estado, a COAB-SC. A proposta encaminhada pelo governo do Estado estabelece que as atribuições da companhia sejam transferidas para o Estado, com a Secretaria de Assistência Social, Mulher e Família assumindo serviços de regularização fundiária e atendimento aos mutuários. O projeto também prevê a manutenção de direitos de 6 servidores concursados ou estabilizados da COAB e ainda precisa passar por outras comissões antes de chegar ao plenário da Assembleia para a votação. 100.9 News, com a informação da hora para a rádio da sua cidade, Hernani Edson.

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Som Brasil pra você. Rapidão, nosso intervalo comercial aqui na tarde, hein? É 24 graus a temperatura, está marcando aqui na Avenida Belém, número 500. Deixa eu mandar um abraço para o Kleder, toda a equipe lá do Degustar. Sempre estão com a gente. Obrigado pela parceria forte para com a Rádio Centro-Oeste aqui também, hein? É, sempre estão conosco aqui. 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Alô, Maria Luísa Flores de Pinhalzinho, tá ligado com a gente, parabenizando o pai aí também, Maurício, valeu.

0: que os nossos amigos do Grupo Rodeio estão chegando para cantar conosco essa canção. Capricha, Regis Marques!
1: É uma alegria muito grande para nós do Grupo Rodeio nesse sistema bruto cantado.

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0: 5:17, João de Almeida Neto. Também os quatro Galdérios e ainda Rogério Magrão e Banda. É, passado por aqui o Super Sequência para você. É o Som Brasil no seu rádio. Nesta tarde maravilhosa de quarta-feira, 5 de agosto de 2026. Na Rádio da sua cidade, confirmando 5:17. Boa tarde.
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5 horas e 29 minutos, 5h29. É, Jonete Frederico para você também. Banda Modelo e Paulinho Mocelin. Foram as canções que você ouviu aqui na programação da tarde também, hein? 336-6200. Pode mandar sua mensagem para nós. Estou valendo Vale Pizza hoje. E também tá valendo lá do Mercadão do Calçado um lindo par de sapatênis para o seu paizão. O sorteio vai rolar na sexta-feira aqui no nosso Som Brasil, hein? É a promoção exclusiva do Som Brasil para você. Zé Henrique Gabriel com Diego e Arnaldo.

0: 27 faltando para 6, é Som Brasil no seu rádio. Aí você ouviu Zé Henrique e Gabriel com Diego e Arnaldo, é. Vamos lá, intervalo comercial tá chegando no seu rádio por aqui, ó.
1: Sem.9 News e a informação da Central de Jornalismo. O candidato à presidência da República, Flávio Bolsonaro, do PL, anunciou o deputado federal Alfredo Gaspar, do PL de Alagoas, como candidato a vice-presidente em sua chapa para as eleições deste ano. O ex-promotor de justiça, ex-procurador-geral de justiça e ex-secretário de Segurança Pública de Alagoas, Gaspar foi eleito deputado federal em 2022 e ganhou projeção nacional como relator da CPMI do INSS. Durante o anúncio, Flávio destacou a trajetória do parlamentar na segurança pública e a sua representatividade no Nordeste. Já Alfredo Gaspar agradeceu a confiança e afirmou que caminhará lado a lado do candidato para transformar esse Brasil num local mais justo e decente. Da Central de Jornalismo, Felipe Eduardo.

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2: Som Brasil para você, 24, faltando para 6, 24 minutos, faltando para 6 horas da tarde, quarta-feira, 5 de agosto de 2026. 24 graus, a temperatura está marcando aqui no centro da capital da Amizade. Deixa eu mandar um alô aqui, fazendo um adendo especial para você lá de Saudades, no Vale da Hospitalidade. Minha amiga Márcia Frei, lá de Saudades. Alô, dona Márcia. Está participando por aqui também, boa sorte, hein? Mandar um abraço também a toda a equipe lá do Mercadão do Calçado. Alô, Juarez, a equipe simpaticíssima do Mercadão do Calçado, aqui de Pinhalzinho, sempre estão com a gente. Mercadão do Calçado tem um presente especial para o seu paizão aí também. Muitas opções para sua família, para aquela data especial aí também. Mercadão do Calçado, que vai dar para a gente sortear aqui, ó. É sorteio na sexta-feira, Dia dos Pais, para o Dia dos Pais, então... É um lindo par de sapatênis. É, o sorteio vai acontecer na sexta-feira, mas é pro Dia dos Pais. Participe, deixe o seu nome completo, o nome do seu paizão aqui. A promoção exclusiva do nosso Som Brasil para você, a rádio das maiores e melhores promoções. Boa sorte, obrigado pela parceria forte. Alô, rapaziada do Mercadão do Calçado aqui em Pinhalzinho. Meu amigo Éder também tá ligado com a gente. Já mandou um recado para nós aqui, a Carmen também lá de Saudades. Boa sorte a vocês aí. É um sertanejo bom demais no seu rádio. Bom fim de tarde, quarta-feira, hein? 22 para 6. Vitor e Léo.

0: Tá aí pra você então, Tchê Chaleira, na sua tarde ao tranco. Ainda Júnior e César passaram por aqui na super sequência. É o Som Brasil pra você. Já tem a oração da Ave Maria também com o Padre Wilson. Hoje haverá a transmissão do jogo da Chapecoense também daqui a pouco aqui na 100.9, a rádio da sua cidade. Você pode seguir ligado também, dá tempo para você mandar a sua mensagem para nós via 3366-6262-00. Temos intervalo comercial chegando no seu rádio e já eu volto com muito mais também, hein? Sempre conectada com você. Confirmando no sinal 5h47.
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0: Legal demais, hein? 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
0: 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Som Brasil para você, meus amigos, minhas amigas de toda a nossa grande região aí. Bom fim de tarde, 10 faltando para 6 horas, hein? 10 para as 18. Você pode sempre interagir com a gente por aqui. A Claudete Gracioli também tá mandando recado para nós aqui também. Boa sorte, hein? Valeu, meu amigo Tiago, também lá de Saudades. Tá participando por aqui. Hoje é pizza. Tá valendo pizza. Rodízio de pizza para você. 2 rodízios lá no Degustar em frente ao SESI. Tem mais som aqui na sua tarde. É o Som Brasil. Brilhação, novo sucesso deles, é um novo trabalho do Brilhação, então, participação do Negão.

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1: Boa noite, queridos irmãos, irmãs, amigos. Vamos mais uma vez estar junto de Deus e rezar. Vamos começar em nome do Pai, do Filho e do Espírito Santo. Amém. Vamos rezar o Santo Ângelo. O anjo do Senhor anunciou a Maria e ela concebeu do Espírito Santo. Eis aqui a serva do Senhor, faça-se em mim segundo a vossa palavra. E o Verbo de Deus se fez carne e habitou entre nós. Ave Maria, cheia de graça, o Senhor é convosco. Bendita sois vós entre as mulheres, e bendito é o fruto do vosso ventre, Jesus. Santa Maria, Mãe de Deus, rogai por nós, os pecadores, agora e na hora de nossa morte. Amém. Rogai por nós, Santa Mãe de Deus, para que sejamos dignos das promessas de Cristo. Amém. Aclamação ao Evangelho. Um grande profeta surgiu entre nós e Deus visitou o seu povo. Aleluia. Aleluia, aleluia, aleluia. Vamos escutar com carinho o Santo Evangelho. O Senhor esteja convosco, Ele está no meio de nós. Proclamação do Evangelho de Jesus Cristo segundo Mateus. Glória a vós, Senhor. Naquele tempo, Jesus retirou-se para a região de Tiro e Sidônia. Eis que uma mulher cananeia, vindo daquela região, pôs-se a gritar: Senhor, filho de Davi, tem piedade de mim. Minha filha está cruelmente atormentada por um demônio. Mas Jesus não lhe respondeu palavra alguma. Então seus discípulos aproximaram-se e lhe pediram: manda embora essa mulher, pois ela vem gritando atrás de nós. Jesus respondeu: eu fui enviado somente às ovelhas perdidas da casa de Israel. Mas a mulher, aproximando-se, prostrou-se diante de Jesus e começou a implorar: Senhor, socorre-me. Jesus lhe disse: não fica bem tirar o pão dos filhos para jogá-lo aos cachorrinhos. A mulher insistiu: é verdade, Senhor, mas os cachorrinhos também comem as migalhas que caem da mesa de seus donos. Diante disso, Jesus lhe disse: mulher, grande é a tua fé, seja feito como tu queres. E desde aquele momento, sua filha ficou curada. Palavra da salvação, glória a vós, Senhor. Que as palavras do Santo Evangelho perdoem os nossos pecados. Amém. Queridos irmãos e irmãs, nesse Evangelho nós vemos Jesus em uma cidade afastada de Jerusalém, chamada Cidade dos Pagãos, que na época os pagãos, os cachorrinhos que diz aqui no Evangelho, seriam aqueles que não têm fé, que não conhecem a Deus, tem uma idolatria com outros ídolos. E então aproxima-se essa mulher estrangeira, e essa mulher revela uma fé que é grande, ela não desiste, ela necessita de um milagre, ela necessita de ajuda, porque a filha dela sofre muito. Está com tanto sofrimento, está possuída de demônio, como diz na época de Jesus. Mas Jesus disse que ele veio para os filhos de Deus, para as ovelhas perdidas de Israel, e não para outros povos, no caso desta mulher. Mas essa mulher, ela tem uma fé grande, ela tem uma fé perseverante, ela não desiste do seu objetivo. Ela vai em frente, ela busca o Senhor, ela acredita em Jesus, que com a fé dela e com a perseverança, e não desistir daquilo que ela necessita, ela vai conseguir. E assim passou. Foi atrás de Jesus, mostrou sua fé, teve respeito a Jesus, prostrou-se diante de Jesus, e Jesus chegou até ela, viu a sua fé, viu que ela não desistiu. Então Jesus disse: mulher, grande é a sua fé, seja feito como tu queres. E então a sua filha ficou curada. Assim também nós, como cristãos, deveremos ser também perseverantes na nossa fé, não desistir daquilo que necessitamos, porque o Senhor escuta, Ele está sempre diante de nós. Não pode...

0: sua família. Em nome do Pai, do Filho e do Espírito Santo. Amém. Tenham todos uma boa noite, fiquem com Deus e fiquem em paz. Amém.
1: Você ouviu a oração da Ave Maria. 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
6: 18:08. Excelente noite para você, o Som Brasil no seu rádio. Quarta-feira, então, 5 de agosto de 2026. Gente, vamos lá para o sorteio. Antes, quero registrar a participação do Luiz Streiser, aqui de Pinhalzinho. Meu amigo Dilva Scarati também. Alô, Margarete de Andrade. Valeu. Boa sorte, hein? Tá ligada com a gente, Claudete Gracioli também de Pinhalzinho. Mais uma participação chegando por aqui, ó, a Vanete Roen, aqui de Pinhalzinho também, valeu. Alô, Márcia, de Saudades no Vale da Hospitalidade. Sorteio realizado, sorteio automático de promoções aqui na rádio da sua cidade. Então, já temos uma participação por aqui, é uma ganhadora hoje, hein? Alô, você do final do telefone 6818. Alô, você do final do telefone 6818, aqui de Pinhalzinho. Quem ganhou hoje na promoção Quarta da Pizza foi Renata Andrioli. Parabéns, Renata Andrioli, aqui de Pinhalzinho, ganhadora de hoje, então, da promoção da Quarta da Pizza. A Renata precisa passar aqui na rádio, retirar o seu respectivo vale, hein? Parabéns a Renata Andrioli, então, ganhadora de hoje. Ganhou 2 rodízios de pizza no degustar em frente ao SESI, aqui em Pinhalzinho. Inclusive, na sexta-feira haverá aquele rodízio especial de pizza para especial Dia dos Pais, tá certo? Eu vou deixar as minhas últimas músicas por aqui, gente. As últimas canções aqui também, daqui a pouquinho. Hoje, excepcionalmente mais cedo, a gente vai finalizar por aqui, porque hoje tem jornada esportiva daqui a pouquinho, já tá chegando resenha esportiva também. Olha, amanhã é a programação normal aqui da Rádio Centro-Oeste, nosso Som Brasil, tá certo? Até amanhã, valeu, tchau!
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10: Você sabe como funciona o Sistema CNA, FAESC, Senar, Sindicatos Rurais? Em âmbito nacional, a CNA é a voz institucional do setor agropecuário, com atuação junto aos poderes públicos, na defesa de políticas para o campo e na elaboração de propostas voltadas ao desenvolvimento do agronegócio. 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
16: 18:18.
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4: Muito bem, estamos chegando, tá no ar Resenha Esportiva para você, sejam todos bem-vindos, 18 horas 22 minutos, hoje começando um pouquinho antes nosso programa, porque daqui a pouquinho também tem Chapecoense Cruzeiro com transmissão aqui da 100.9, e claro, você vai acompanhar, então a gente já emenda daqui, e até chegar a voz do Brasil, tu vai ter que me aguentar hoje à noite por aqui, né? Não tem problema não, a gente tá de manhã cedo, tá de meio-dia, tá à noite, sempre te fazendo companhia, trazendo a boa informação. E hoje a informação é muito boa porque vai começar o Campeonato Estadual de Voleibol Feminino. E o pessoal da Pinhalense Zagonel Voleibol já tem jogo em casa neste final de semana. Estou recebendo por aqui já atletas, professor Fernando Bonato, para a gente bater um papo também. 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Professor Fernando Bonato, como é que tá essa força? Tudo bem? Boa noite.
5: Boa noite, Felipe. Tudo bem? Um abraço a todos que acompanham a RCO. Tudo ótimo, graças a Deus. Feliz em estar aqui novamente.
4: Puli, tudo bem? Seja bem-vinda.
6: Boa noite, Felipe. Obrigada.
4: Rafa, seja bem-vinda.
7: Boa noite, Felipe. Boa noite a todos que assistem a rádio aí.
8: É um prazer estar aqui, ainda mais falando de voleibol, né?
4: A gente que agradece. Professor Fernando Bonato, primeira pergunta. Com saudade de competir já?
5: Com certeza. Bastante saudade.
4: Quando foi o último jogo oficial do time?
5: Nosso último jogo oficial foi o último da Superliga contra a Brusque.
4: Foi abril?
5: Abril, não lembro a data agora. Março? Finalzinho de março, né, Rafa?
4: Ah, dá saudade, né?
5: Boa, tá louco.
4: Que treinar, assim, treinar é bom, mas é bom o jogo também, né?
5: Treinar é gostoso, é ótimo, mas jogar é melhor ainda, né? Então, todo mundo a fim de jogar, que é a melhor parte.
4: Mas antes de a gente falar de jogo, vou começar com a Puli para se apresentar, por favor. Quem é a Puli, de onde você vem, onde jogou, como é que foi a sua chegada, Pinhalzinho?
8: Boa noite a todos que estão ouvindo a gente. Obrigado pelo convite em estar aqui e falar sobre o nosso time. Meu nome é Elisandra Paula Klein, mais conhecida como Puli. Eu venho do Ceará Vôlei. Eu estive muitos anos fora do Brasil, então tem 2 anos que eu voltei. Então eu joguei as 2 últimas Superliga B aqui no Brasil. E a minha última participação foi no Ceará Vôlei.
4: E jogou contra Pinhalzinho aqui?
8: Joguei contra Pinhalzinho, mas lá. Foi lá.
4: E como é que foi essa experiência? Como é que foi encarar do outro lado o Fernando?
8: Fernando, é tranquilo, boa, muito. A gente foi ganhou boa, de 3-0. Mas todo mundo que joga lá em Fortaleza sente. É bem difícil jogar lá. Eu falo até por mim. Eu, quando eu cheguei lá, meu Deus do céu, eu sofri bastante. No início eu falava, eu não sei jogar voleibol, porque o clima é completamente diferente. Maresia, a questão é difícil.
4: E querendo ou não, tu tem todos os deslocamentos daqui do sul até o nordeste, é um negócio puxado, né? Querendo ou não, cansa, sempre cansa. Ah, uma viagem de avião, cansa, mesma coisa, vai cansar.
8: Sim.
4: Rafaela, Você ontem estava com a Raquel. A Raquel foi fazer sobrancelha. Eu fui junto com a Nenê e aí o pessoal me falou lá. A Camila me disse, olha, Rafa foi a sobrevivente do vôlei, né? Ficou por aqui, Rafa. Como é que tá aí ser essa remanescente do elenco para essa temporada?
9: Ah, na verdade, é um privilégio sempre trabalhar com o Fernando, né? A gente trabalha junto desde 2022. Desde a chegada dele aqui em Pinhalzinho, eu também vim participar do projeto. É sempre bom trabalhar em projetos que têm uma base muito sólida. Então, quando a gente vai conversar sobre renovações, sobre dispensas ou não, a gente sempre vê onde existe um trabalho sólido com continuidade. Então, isso é uma das minhas preocupações para mim e para minha carreira. Eu acho que aqui em Pinhalzinho a gente tem essa oportunidade de trabalhar com pessoas muito sérias que pensam, obviamente, em resultados, mas eles também pensam na gente como pessoa e profissionalmente, né? Então, é um privilégio estar aqui mais uma vez.
4: E, Rafa, para a gente falar brevemente, antes de a gente falar do adulto, como é que está o trabalho com a base, com o 60 a mais também? Você que está à frente do projeto também ao lado da quadra, né? Não só como atleta.
9: Sim, é. Eu exerço hoje o papel de técnica na categoria sub-14 e sub-15 feminina. Auxilio a Carol e o professor Fabrício. E ainda dou uma ajudada com o professor Matheus nas categorias masculinas. E trabalho com 60 a mais, né? Eu acho que o nosso projeto está em ascensão, assim, com as nossas categorias. A gente vem de meses com muitos jogos. Esse final de semana nós estávamos com a categoria sub-17 jogando em Chapecó no sábado. No domingo fomos sedes com a categoria sub-17 masculina. Ontem já saíram para a OLESC, né, para a etapa regional. Então é importante para Pinhalzinho a gente ter essa continuidade da base até o adulto, para que essas crianças também tenham a gente como espelho, profissionalmente e como pessoa. Porque a gente falar sobre se tornar um atleta profissional, às vezes é muito difícil para eles verem. E hoje aqui em Pinhalzinho a gente tem um time totalmente profissional, com atletas de fora que já jogaram Superliga A. Então, para eles é muito bom o que o projeto está construindo hoje.
4: Então, hoje a Rafa praticamente faz a recepção, levanta e faz o ataque também?
9: Não.
4: Mas quase. Não. Faz um pouco de tudo no projeto,
9: um pouquinho, né? De tudo. Eu adoro. Não que eu trabalhe em todas as áreas, mas eu gosto muito do que eu faço. Eu amo dar treino, eu amo treinar. E eu falo para eles, o meu período de descanso é das 7 às 7 da manhã, porque às 7 da manhã eu entro no ginásio e às 7 da noite eu saio do ginásio. Eu sou feliz com isso também, graças a Deus.
4: É bom, e quando a gente faz o que a gente gosta, é outro clima, é outra realidade. Professor Fernando Bonato, amistoso com Caçador, com Nápoles de Caçador, como é que foi a partida?
5: Foi bem interessante para nós, dentro daquilo que a gente tinha como ideia de jogo e característica do que a gente vinha atuando, né? A parte principal era a gente conseguir colocar em prática aquilo que a gente vinha treinando, né? Porque é um grupo totalmente novo, e então a gente colocar as nossas diretrizes e entender o que as meninas podem produzir é muito importante. E foi bem positivo para nós. A gente conseguiu colocar a maioria das meninas para jogar, foi bem interessante, bem satisfatório.
4: O pessoal viu 3-0. Foi tranquilo o jogo? Foi acima do que você imaginava com o que vinha tendo treino? Você saiu satisfeito com o resultado? Por ser a primeira partida, por ser um amistoso, querendo ou não, um elenco que foi renovado, assim, saiu satisfeito?
5: Fiquei muito satisfeito, porque a gente conseguiu impor um ritmo de jogo, principalmente um jogo de saque e de contra-ataque muito forte, né? E se tratando de Caçador, um adversário que vinha de uma competição já de jogos universitários, né? Inclusive ganhou a Superliga C agora, vai para a Nacional disputar para jogar a vaga da Superliga B, conquistar a vaga da Superliga B. Então a gente conseguiu colocar um ritmo muito forte de saque e de contra-ataque. Isso foi bem importante para nós, né? E lógico, eles também trocaram algumas jogadoras, nós também colocamos todo mundo para trabalhar. Então foi bem importante, assim. Mas alguns objetivos ficaram muito claros para nós, o sistema de jogo e a forma como as jogadoras conseguem se comportar dentro do jogo, as tomadas de decisões delas. Entendi que é um grupo que tem bastante autonomia para trabalhar, isso é muito importante. A jogadora ter o seu espaço de decisão é muito bom e eu fiquei muito contente com isso.
4: Puli, como é que foi aí a primeira partida? Como é que está sendo esse período de treinamento, o entrosamento da equipe? Porque foi feita uma renovação, algumas atletas optaram por sair, né? Outras tinham propostas e vem um elenco novo. Ou seja, é um trabalho todo novo que começa, o entrosamento, né? Como é que está sendo esse período de treinamentos e como é que foi também esse primeiro jogo para vocês?
8: o primeiro jogo contra Caçador foi muito satisfatório. Eu acho que estava todo mundo naquela expectativa de ver o time, por ter mudado muitas peças, né? Quem continuou foi só a Rafa. Aninha, acho que já estava, né? Aninha, mas é só a Rafa. Então estava todo mundo naquela expectativa de conhecer o time. Até mesmo a gente, eu falo até por mim. Naquela semana, quando chegou, eu lembro que tinham marcado a data do nosso amistoso e foi trocada. Na semana ali, eu estava bem ansiosa assim, para ver, para conhecer todo mundo, ver como que a gente iria reagir dentro de quadra, até mesmo para ver a torcida, porque a torcida aqui é muito legal, o apoio que Pinhalzinho, a Pinhalense tem. Eu lembro quando eu vinha jogar aqui, é muito bacana. E eu falo por mim, eu estou muito feliz. Como todo mundo já sabe, eu sou a mais velha do time. A Gabriela, no dia que ela veio aqui, ela já falou da minha idade, né? A mais experiente, não mais velha. Então, eu falo que nessa altura da minha vida, jogando voleibol, é um lugar que eu estou muito feliz. Eu nunca me senti tão bem como eu estou me sentindo aqui. Não é porque eu estou aqui falando na frente de vocês, é porque eu realmente estou. O Fernando, cara, é muito bom trabalhar com ele, um excelente profissional técnico, pessoa aqui, o pessoal é humano. Então, não é só a parte... Eles cuidam da nossa parte, do pessoal nosso, como pessoa, não só como atleta. Então, eu estou muito feliz de estar aqui.

0: E ansiosa já para a competição que vai iniciar no domingo. Eu tenho certeza que a gente vai dar o nosso melhor aí dentro de quadra, porque trabalhando a gente está, e bastante duro. Então eu tenho certeza que os resultados serão positivos.
1: E o que que tu sentiu da torcida, esse contato com o torcedor no primeiro jogo?
0: Então, no dia lá eu estava bem ansiosa quando eu entrei na quadra. E quando a gente, depois do aquecimento que teve a apresentação para a torcida, foi aonde, tipo, sabe quando você relaxa, que você se apresenta ali para todo mundo? E foi muito bacana ter a torcida aí com nós e saber que a gente tem o sétimo jogador, né? Que
1: Que
0: é a torcida.
1: bacana.
0: Foi muito legal, muito legal.
1: E Rafa, como é que está sendo para você, né, ver a continuidade e esse crescimento também do projeto, uma nova temporada iniciando? Porque tu continua aqui, mas mudam peças e toda temporada é uma nova temporada também.
2: Exatamente. Eu até, por ser uma das únicas, né, que ficou quando a gente sentou para conversar, quando todas as meninas chegaram, segundo grupo, eu falei para elas: cara, que privilégio trabalhar com vocês. Porque muitas delas eu joguei contra muitos anos, algumas eu joguei uma temporada e acabou que a gente se separou, né, foram para times distintos. E eu falei para elas o seguinte: eu espero que vocês sejam tão felizes aqui quanto eu sou. Porque Pinhalzinho me abraçou de uma forma absurda. Então, eu quero que vocês sintam essa mesma energia que a gente tem aqui hoje, que vocês se aproximem dos torcedores. E eu acho que esse grupo está fazendo isso muito bem. Em relação aos treinos, né? Tem coisas que até eu me impressiono, que às vezes eu falo assim, olhando, quando eu tô de fora, eu falo: gente, que diferença, que legal ver o nível de voleibol que a nossa equipe está apresentando hoje com as pessoas que a gente tem aqui. Então, eu tô muito feliz de fazer parte disso tudo, desde o início, né? Então, acho que a gente tem grandes sonhos, grandes objetivos, e nós vamos caminhar e trilhar nosso caminho aí para a gente alcançar eles ao longo da temporada.
1: Professor Ricardo Niquete, fazer uma gambiarra enquanto eu buscar teu microfone aqui, tá? Mas para você poder falar e matar a saudade do professor Fernando Bonato, que eu sei que tu tem muita saudade.
3: Tudo bem? Boa tarde, boa noite a todos. Ah, antes de eu falar do Fernando, que é um amigo e tudo, é Yara, né? Tem uma outra menina, tem uma menina que joga com vocês, que é a Yarla. Ela foi minha aluna na UNOESC, de educação física. Aí eu lembrei que quando tava dando aula online pra ela, eu falava de pinhãozinho. Ah, que tinha aqui e ela tava jogando pro Chapecó, não tava? É por isso que eu tenho essa, né? É. Mas só pra falar, né? A transição não foi tão fácil assim, né? Tipo, essa parte do ano passado pra agora, eu imagino que vocês passaram por alguns perrengues, né? Porque tinha muitas atletas identificadas com a cidade, como vocês são, né? Então, como é que foi essa transição, Fernanda? Porque não foi fácil, né? Não, eu digo assim, porque a gente que gosta de vocês e tudo, mas, tipo, tinha muita gente que não é fácil renovar, né? A gente fala assim, eu e o Felipe, a gente gosta muito do futebol, o futebol é muito difícil renovar. E vocês renovaram quase a equipe inteira, ficou só você, né? Então, tipo assim, como que foi isso? Qual que foi a parte mais difícil, né?
4: Bom, sem dúvida nenhuma, renovar é um caminho assim de coragem, né? Eu sempre deixo isso muito claro. Renovar é um ato de coragem. Tanto quando você precisa fazer uma renovação pessoal, quanto você precisa fazer uma renovação em grupo, né? É um ato de coragem. Então, a gente foi extremamente corajoso nesse sentido. Quando eu falo nós, isso está diretamente ligado ao Lucas, à associação, em função de tudo aquilo que a gente precisava para esse momento, né? Mas, ao mesmo tempo, a gente fica muito tranquilo, porque muitas jogadoras seguiram os seus caminhos, em função do que melhoraram aqui com a gente também. Então, isso foi muito importante, né? Meninas que estão indo para o exterior agora, que tinham esse sonho quando chegaram aqui, mas que não tinham a condição de jogar no exterior. Então, para nós foi assim um privilégio poder elevar o nível técnico delas e elas estarem realizando esse sonho hoje, né? Um próprio exemplo aqui que eu vou utilizar vai ser o da Maria. A Maria, quando veio para cá, a Maria veio pedir uma oportunidade de vir para cá, não tinha clube, né? Não tinha nenhum clube interessado nela. Então, ela tinha, o antigo clube dela era uma passagem frustrante, e saiu daqui como uma das jogadoras mais cobiçadas do mercado brasileiro. E hoje ela cumpre o sonho dela indo jogar em Portugal. Então, muito dessa renovação, assim, não, tem que ficar claro isso, porque assim, a gente resolveu trocar o grupo. Não. Algumas peças a gente entendeu que era o momento de trocar, e outras peças tiveram oportunidades que a gente conseguiu conquistar. Então, foi bem importante para nós. Mas a gente está muito contente com o que a gente fez até agora.
3: Viu? Camisa bonita deles, né? Também, né? Vocês têm uma vez essa camisa, né?
4: Lucas Tomasi, Priscila Vasconcelos, é o contato mais rápido para essas respostas.
3: Nossa, bonita mesmo, né?
1: É bonito.
4: Obrigado.
1: Ou não, o Lucas e a Priscila, agora eles, né? Daqui a uns dias eles estão.
3: Empreendedor, né?
1: Eles empreendem, eles administram, tocam um projeto. Aqueles abraço pro Lucas.
3: Abraço pra Priscila. Porque admiro muito eles.
1: E fazem um esforço danado, né? Eles fazem porque realmente gostam desse projeto também. Domingo tem jogo, é isso?
4: Isso.
1: Nós e Chapecó. É assim aqui, tá? Porque aqui é nós contra eles, tá? Pinhalenses Agunel Voleibol contra Chapecoense. Início de um campeonato. O que esperar do campeonato estadual?
4: É, uma estreia sempre difícil, né? Contra a Chapecó, jogos extremamente equilibrados, né? Acho que as camisas se conhecem muito, né? Isso é muito importante a gente deixar claro, né? E todo mundo que veste a camisa, independente do lado, sabe que é um jogo de extremamente equilibrado.
3: Eles estão atravessados com...
4: Uma rivalidade... extremamente positiva, acho que a rivalidade ela é necessária e o que faz os dois projetos se impulsionarem muito, isso tem que deixar claro também, e a gente sabe que o nível técnico da competição do ano passado para esse ano deu um salto muito grande, 6 equipes de nível técnico muito bom, e a gente tem jogo agora, a estreia contra Chapecó dia 9, depois dia 14 na sexta-feira contra Mampituba aqui também, dia 15 contra Brusque, sábado, aqui também. E depois o dia 21 contra São Ludgero, aqui também, que fez a final da Superliga C contra a Caçador.
3: Brusque, esse é um lugar pesado, né? Brusque é um lugar pesadinho.
1: Esse nós estamos aí.
3: Esse tá atravessado, né? Esse tá atravessado. Eles não tem dó de nós, né? Não tem dó.
1: Ô, professor, os nossos 4 primeiros jogos vão ser em casa? Fora?
4: Esse é um detalhe da tabela, porque os times que vêm jogar na nossa região... sempre fazem as duas, né? Pinhalzinho e Chapecó, ou Chapecó e Pinhalzinho, e aí um terceiro jogo em Caçador. Então, coincidiu neste ano das equipes virem imediatamente para cá no início do campeonato.
1: E isso é bom para primeiro jogar em casa, pontuar bem, ganhar confiança, ou o que que tu acha quanto a isso?
4: Eu acho que o campeonato estadual esse ano está extremamente em aberto, porque muitas modificações, né? A gente vê a Pinhalense reestruturando 90%, Chapecó reestruturando, o próprio Mampituba montando um ótimo elenco.
1: Mampituba é Criciúma, né?
4: Criciúma. Caçador, um ótimo elenco. São Ludgero, um ótimo elenco também, né? Inclusive com jogadores que jogaram, passaram por aqui, que é a Breder e a Stacy. Então, faltou Brusque, né? E Brusque. Então ficou muito equilibrado. Acho que vai depois do segundo turno que vai começar... criar algumas características.
3: Classifica 4, né? Mesmo do ano passado.
4: 4
3: é, né?
4: Semifinal direto.
3: Não, entendi.
4: Os 4 é semifinal direto.
1: Ô, Poli, tu jogou em Chapecó?
5: Joguei.
1: E como é que é o clima? A gente fala de rivalidade porque é próximo, né? Mas tem esse clima aqui de confronto contra Pinhalzinho?
5: Tem, muito.
1: E tem a... Só entre nós, que ninguém tá escutando. Tem a dor de cotovelo de não ganhar de Pinhalzinho?
5: Ninguém tá escutando.
1: Não,
5: tem.
1: Tem.
5: Meu, é um pouco estressante quando eu tava do outro lado, jogar com o Pinhalzinho, que sofria um mês antes a pressão.
1: Mas sabe que tá se criando uma rivalidade no vôlei e no futsal com o Pinhalzinho e Chapecó, que o futsal também é... Meu Deus do céu, quando dá Pinhalzinho e Chapecó, dá vontade às vezes de se escapar pra não assistir, que é o
5: eu
1: negócio
5: falo
1: é...
5: que hoje eu dou risada, né? Quando a gente jogou contra lá no Ceará, quando a gente ganhou, eu até brinquei com as meninas, eu fiz um, ufa, ganhamos de Pinhalzinho. Porque era meio bizarro,
3: agora
5: assim.
3: Vamos falar da perspectiva daqui, tá? É porque nós temos, claro, ninguém, tudo isso é óbvio, né? Chapecó é uma cidade grande, tem um projeto mais longevo. Então, tipo, pra nós é alguma coisa que tem um certo grau de superação, é, né? Então, tipo, pra nós é uma coisa importante. Não que a gente não tenha isso com as outras equipes, mas jogar com o Chapecó para as equipes de Pinhãozinho, a equipe da região, é a cidade polo nossa. Então, a gente tem, joga com outro cuidado, joga com outra atenção. E claro que eles talvez tenham em outros lugares, né? Mas eu estou dizendo isso em todas as modalidades, não é só Pinhãozinho. Saudades, todos. Quando vai jogar com uma cidade que é um polo, a gente tem uma, quer tirar uma casquinha. Então, por isso que talvez fica esse lugar, a gente é mais atento, né, nesses jogos,
1: é,
3: né?
1: Mas é uma pergunta para a Rafa. Porque, Rafa, se cria isso, a gente sempre fala que quanto mais tu ganha, mais perto tá de perder, né? É algo que, infelizmente, é uma verdade. Cria uma responsabilidade, porque Chapecó vem com vontade de vencer, obviamente, e tu não pode dormir abraçado dizendo, ah, a gente sempre ganhou. Tu tem que botar em prática e jogar teu voleibol também, né?
2: É exatamente isso. Na verdade, nós e Chapecó é sempre um jogo muito equilibrado, né? São técnicos muito bons, que se conhecem há muito tempo e que têm um estilo de jogo muito definido. O Michel com a equipe dele e o Fernando com a equipe dele. Então, é um jogo que fica muito aberto. Eu acho que uma equipe vai jogar, joga muito bem uma parte, outra joga outra. E, assim, um duelo que tem grandes possibilidades de ambas as equipes ganhar. Então, isso é sempre muito importante. Eu acho que a gente nunca começa o jogo assim. É, esse jogo é fácil. Nunca existiu isso. Ainda mais contra o Chapecó. É um clássico, né, isso aqui. Então, tem que trabalhar muito para o nosso jogo acontecer. E eu acredito que eles também estejam trabalhando muito para que o jogo deles aconteça.
1: Foi final de JASC, né?
2: Final de JASC. 3-2.
1: Que jogo final de JASC, diga-se de passagem. Fernando, mas isso que eu comento com a Rafa. Traz essa responsabilidade, né? De não entrar dentro de um salto na quadra, assim, a gente sempre ganhou, hoje vai ganhar de novo. É entrar com a cabecinha focada, né?
4: É, eu vejo assim, muito pelo contrário, né, Felipe? Porque quando você cria a rivalidade, te obriga sempre a criar algumas armas para você não ser surpreendido, né? E quem é surpreendido, você vai criar algo para que não seja. Então, assim, é sempre um jogo de xadrez. Então, a gente vai sempre criando algumas coisas e cada jogo nos obriga a criar algo. É, não pense que todo jogo contra Chapecó são as mesmas estratégias, as mesmas táticas. Muito pelo contrário. Eu sempre falo que Pinhalense e Chapecó é um dos jogos mais bonitos do campeonato. Porque é um jogo em que eleva o nível, as jogadoras se sobressaem nas estruturas de jogo, se sobressaem no individualismo, né? E sobressaem em defender o seu sistema de jogo. Então, é sempre um jogo em que você sai dali evoluído. Nunca é a mesma coisa. Então, acho que a responsabilidade está em todo jogo, mas a rivalidade, ela traz um algo mais, porque cria uma atmosfera ao redor das quatro linhas diferente, né?
3: E tem... Vai ser domingo o jogo, né?
4: Domingo, dia 9.
3: Mas aí tem, tipo assim, eu sei que tu fala bastante com o Lucas e tudo. Tem alguma programação pra fora do tipo assim, pra torcida? Tem uma certa mobilização? Porque ano passado tentaram fazer a torcida...
1: E é dia dos pais, inclusive.
3: É, né? A torcida organizada. O jogo vai ser de manhã ou à tarde?
4: O jogo é 16h30, é a chamada pro jogo, de domingo, né? Dia 9, domingo, 16h30. Né? Hoje foi lançado uma promoção pros ingressos da primeira rodada. É, no valor de R$40, se eu não me engano, é isso, né? Então, para toda a primeira rodada, são 5 jogos a R$40. Já existe, sim, uma mobilidade, a torcida tem procurado bastante, né? Isso é um feedback que o Lucas e a Pri sempre passam para a gente. Então, está sendo bem interessante essa procura. Acredito que domingo a gente tem a casa cheia.
3: Ah, isso é bom, né? Porque é um dos diferenciais, né? Jogar com um ginásio lotado, né? Acho que é uma coisa importante, né? Não sei se vai ter o pessoal lá... O outro Lucas vai estar? Vai, né? A torcida, né? É sempre importante, né?
4: Provavelmente. Provavelmente.
2: E as crianças da base. Exato.
3: Ah, isso é bom também.
2: Eles estarão.
1: Ô, Rafa, como é que é essa relação das crianças da base? Provavelmente querem ir para ver a prof jogar também, né? Ou tá ali junto, entrar na quadra, fazer aquela foto pós-jogo. Como é que é essa relação de proximidade, trazer as crianças, os pais para perto também?
2: Sim, hoje... Começamos ontem já a divulgação do nosso jogo nas categorias de base. Então, alguns aluninhos novos, né, da turminha dos babies ali, cinco aninhos ainda. A gente fala, ah, vai ter jogo domingo, se quiser vir, quem quiser vir assistir, vem com uniforme de treino bonitinho, para assistir a prof jogar deles. A prof joga?
3: É.
2: Falei, a prof joga. Daí hoje um dos meus aluninhos, o filho do Fernando Bonato, falou bem assim, a prof joga? E eu venho todos os jogos assistir a prof.
3: Que legal.
2: Eu falei, isso mesmo. Acho que assim, eles estão bem entusiasmados também, porque... eles querem vir, querem botar a camiseta deles, ficar lá na torcida organizada, e para eles é o máximo. Alguns, muitos deles já vieram, né, no nosso amistoso preparatório contra Caçador, e a gente recebeu várias mensagens de pais falando, nossa, a gente não sabia que era isso, que era assim que funcionava, que as crianças podiam entrar na quadra depois de jogo, tirar foto. Então, eles estão bem animados, a gente está bem feliz com a participação deles também nesse...
3: E eu acho que o Dia dos Pais não vai atrapalhar, porque geralmente o pessoal comemora...
1: É final de tarde,
3: é
1: um ambiente de família justamente,
3: então
1: já vai todo mundo junto, já comemora. Inclusive, esqueci de fazer uma pergunta para o Li. O que está achando da cidade? Né? Que a gente falou de treino, de equipe, mas como é que você está vendo aí o convívio da cidade? Foi bem recebido? O que está sentindo?
3: E ela tu é da onde, de natural?
5: Eu sou natural de Guaraciaba, daqui de perto.
3: Ah, sim, super perto.
5: Eu moro no Cedro, mas eu sou natural de Guaraciaba. Então, eu tô gostando muito de estar aqui, porque é muito parecido com Cedro. Claro que Pinhalzinho é maior que minha cidade. Mas eu fui super bem recebida, principalmente pelas pessoas aqui. Eles vivem o vôlei, amam o vôlei, a gente sai na rua, todo mundo fala com a gente. Isso é muito legal.
3: O pessoal não gosta de Guaraciaba, sabe aqui, pessoal, que não gosta de Guaraciaba. Não, porque se eles insistem em ganhar, né? Eles são
5: Guaraciaba
3: eles
5: são muito forte.
3: O professor lá, o
5: Evel,
3: que é muito bom, né? Eles têm...
5: Eu comecei com ele, a Yarla é de lá.
1: É com o Niquete, dá aula em tudo. Falar o município princesa, ele vai dar aula em princesa.
3: E sabe como é que chama isso? Pobreza, né? Tem que trabalhar. Isso não é um privilégio da aula. É uma necessidade, é bem diferente. Gente, mas eu vou ao Cedro também.
1: Gente, para nós findar o programa de hoje um pouquinho antes, Fernando, quero que você deixe o seu recado para a torcida e um convite também, né? Porque é um grande jogo, é o início de campeonato e ter o apoio da arquibancada com certeza faz a diferença.
4: Bom, acho que é muito importante a gente destacar que a gente está muito feliz, né? Estar aqui representando a Pinhalense, né? A cidade de Pinhalzinho. Então, para nós é um prazer enorme e gostaria de fazer o convite para que o dia 9, no domingo, às 16h30, compareçam ao ginásio, dá um apoio para nossas jogadoras, para nossa comissão técnica, para nossa associação, ou seja, para a Pinhalense em si, né? É muito importante ter o apoio da torcida, faz uma diferença muito grande para nós. É muito importante que a gente continue alimentando esse ambiente familiar com as crianças, chimarrão, pipoca, tem tudo de bom lá. E vai ser um domingo especial, com certeza.
3: E eu acho que eu vou assistir. Agora eu vou estar aí domingo, acho que eu não sei, acho que eu vou assistir, vou falar com o Vicente, tudo eu assistir. Não sei se é bom, se não é bom. Né?
1: Não tem jogo do Inter na hora. Se tu tiver, tu vai pro vôlei, que é melhor, né?
3: Bem melhor. É Inter e Palmeiras, né?
1: É.
3: Eu acho que eu vou pro vôlei, né?
1: É bem melhor, tu vai sofrer menos. Puli, teu recado também, o convite que você deixa para as pessoas que não foram no amistoso também já conhecer novas atletas e tudo mais.
5: Eu quero convidar todos para dia 9 comparecer lá no ginásio, ver a nossa estreia aí do Catarinense. E dizer que é muito importante o apoio da torcida. E eu tenho certeza que todos vão estar lá. Até porque a torcida aqui acompanha bastante o nosso time. E dizer que eu estou muito feliz em vestir essa camisa da Pinhalense, em fazer parte desse time. E conto com a torcida de todos.
1: Que bacana. Rafa, tua vez agora.
2: Eu quero primeiro agradecer, né, a oportunidade de a gente estar aqui hoje, divulgando o nosso trabalho, apresentando mais uma jogadora, que é a Puli. E a gente conta com a nossa torcida, que eles possam comparecer no domingo às 16h30, para que a gente possa fazer um espetáculo, não só dentro de quadra, que eu tenho certeza que será um jogo eletrizante, mas fora das quatro linhas também, que isso a nossa torcida sabe fazer muito bem, eles gritam do início ao fim. Então, conto com a torcida de todos, eu espero que vocês possam lá torcer e acompanhar não só esse primeiro jogo, mas uma sequência de jogos que nós temos aí pela frente.
3: Vai levar a Maitê?
1: Eu não sei, eu tenho que ver a programação que a Raquel programou pra
3: mim. Ah, sem dúvida. Eu entendo. A mim também.
1: Legal, assim, quem comanda, né? Tu sabe.
3: Não, isso não é um privilégio só teu, né?
4: Agora quem comanda é Maitê.
1: Agora tem duas pra mandar. É. Mas, gente, obrigado, professor, pela presença mais uma vez.
4: Valeu, Felipe. Um abraço a todos.
1: E, por isso, pra te defender, você fala bem menos que a Gabi, inclusive, né? Que a Gabi veio aqui e não deixou nem o Fernando falar outro dia.
5: Ah, eu, com toda certeza, eu falo menos que a Gabriela.
1: E já que ela pegou no teu pé outro dia, né? Pegar também.
5: Ela quase não gosta de falar, né, Gabriela?
1: Obrigado, Poli.
5: Obrigada a você. Obrigada pelo convite.
1: Obrigado, Rafa.
2: Obrigada, Felipe. Muito bom estar aqui mais uma vez.
1: Valeu, Niquete.
3: Um abraço.
1: Gente, tô indo e tô voltando em instantes com um jogo da Chapecoense para você aqui na nossa programação. Não sai daí que já já eu tô de volta. A todos um forte abraço, até a próxima. Tchau, tchau.
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13: O futebol é a minha, é a sua, é a paixão de todos nós. Falamos ao vivo em definitivo, noite desta quarta-feira, 5 de agosto, Mineirão, cidade de Belo Horizonte, capital de todos os mineiros. Jogo de volta, oitavas de finais da Copa do Brasil, Chapecoense e Cruzeiro, e o timaço da equipe da RCO, da clube, e estão juntas integradas para levar todas as emoções de Chapecoense e Cruzeiro, com narração de Roberto Lorenzon, análises de Ricardo Oddi. Na central da bola com as informações, Felipe Eduardo, também o Wagner na retaguarda. 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Em nome de toda a equipe, é um privilégio, é uma satisfação de contar com a sua companhia. Em nome de todos, Roberto Lorenzo lhe deseja muito boa noite, amigos e amigas do esporte. Cumprimentando o público ouvinte nesta noite, noite de quarta-feira, tempo com predominantemente nublado, em Belo Horizonte, 23 graus de temperatura. Cumprimentando rapidamente, alô Ricardo, tudo bem? Muito boa noite!
14: Boa noite, Roberto, boa noite, os ouvintes, boa noite, Felipe. Estamos aí para comentar este grande jogo da Chapecoense junto ao Cruzeiro, Cruzeiro que é um dos melhores times aí do Brasil, tem uma história muito, muito grande e bonita aí, e a Chapecoense tá aí para fazer história mais uma vez aí, Roberto.
13: Muito bem, também conosco, presente ele, Felipe Eduardo, na central da bola, tudo bem, cumprimentando o público ouvinte, tudo bem, boa noite.
15: Boa noite, Roberto, boa noite a todos os ouvintes da Rádio Centro-Oeste e da Rádio Clube, a gente chega para trazer todas as

0: emoções e também atualizar você dos demais jogos, até porque daqui a pouquinho, 19h30, tem Grêmio e Mirassol e ainda hoje tem Fluminense e Vasco e também Fortaleza e Palmeiras.
1: Muito bem, e vamos então agora rapidamente para as escalações das equipes. Chapecoense com Anderson no gol, 98, Tubarão na lateral, número 20, tem Doma, número 3, Thierry, número 15, Bruno Pacheco, 91, Camilo, 27, Fernando, 12, Max Alves, 22, Giovanni Augusto, número 10, Rubens, novidade no ataque, com número 70, e Marcinho, número 7, time do Rafael Lacerda. Cruzeiro vem com o 81 para Otávio. William na lateral, número 12, está jogando como capitão. Fabrício Bruno, número 15. João Marcelo, número 43. Orras, 27. Matheus Henrique, 7. Gerson, número 8. Matheus Pereira, número 10. Kenji, número 70. Arroio, o Arrojo, como número 99. E Caio Jorge, número 19. Arthur Jorge, o técnico. A arbitragem de Matheus Delgado. Canan, ele que é de São Paulo, com o Nailton Júnior de Souza Oliveira do Ceará, Evandro de Melo Lima de São Paulo, também no VAR tem o Diego Pombo Lopes da Bahia e o quarto árbitro José Miranda da Silva Júnior do Paraná. Caldeirão hoje aqui em Belo Horizonte para esse jogo. Chapecoense e Cruzeiro depois do empate. Agora é o jogo que vale vaga para as quartas e final e 4 milhões. Rapidamente, Ricardo, hoje o que podemos esperar? A Chapecoense modificada sem o Bolasi, entra Rubens no lugar dele para essa equipe do Verdão.
2: É, Roberto, a Chapecoense vem muito fechada aí, vem num 4-5-1 provavelmente, né? Fechando bastante o meio de campo aí, buscando um empate e quem sabe uma escapada. Dos jogadores da frente ali, o Marcinho ou o Rubens, que tem mais velocidade, né? E o Giovanni Augusto sendo um armador. Então esperamos que a Chapecoense consiga se defender bem. A proposta da Chapecoense, logicamente, contra o Cruzeiro, um time muito forte, é se defender bem e procurar num contra-ataque marcar um gol. E aí, marcando esse gol, o Cruzeiro abre mais, vai ter que vir mais para frente, e aí abre mais espaços para a Chapecoense. Chapecoense é um time, já está sendo um time, para mim, está sendo um time cascudo, um time maduro, e a gente espera que faça um ótimo confronto contra o Cruzeiro e consiga aí a classificação que, podemos dizer, é histórica, né? E a Chapecoense hoje é o Santa Catarina na Copa do Brasil. Eu estava pensando hoje no jogo e a gente tem que tirar hoje o Campeonato Brasileiro de lado e pensar na Copa do Brasil. A Copa do Brasil, a Chapecoense está fazendo uma ótima Copa do Brasil. Vamos para o início do jogo, Roberto.
1: Exatamente, meu caro Ricardo, tudo aqui de um lado, tudo aqui do outro. O show de espetáculo com fumaça, com também muitos fogos, vai apitar, atenção. Vai começar os próximos 90 minutos que serão decisivos. A saída de bola vai aparecer a equipe da Chapecoense. Quando autoriza o árbitro, está rolando a bola. Começa o jogo. Chapecoense toda de branco, com a camisa branca, calções e verdes. Verdes, né? A equipe branca, a Chapecoense, o time do Cruzeiro, camisa azul, calções e meias brancas. Aí a equipe da Chapecoense vai tentando, trabalha a posse de bola. O time do Cruzeiro já tentou chegar na primeira chegada por ali, a chegadinha. E aí já está marcando ela pela intermediária. O árbitro está marcando quando falta marcada. É a primeira falta do jogo para o time do Cruzeiro. 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E a bola com o jogador Fabrício Bruno. Ele toca na bola, entregando para o goleiro Otávio. Otávio vai ser jogando, movimenta, entregando a passe de bola para João Marcelo. Entregando a passe de bola, volta mais uma vez como titular esse João Marcelo. Ele toca mais uma vez ali com o goleiro Otávio. Adiantado um pouco, ele toca a bola para Matheus Henrique. A marcação da Chapecoense Tem tentar a jogada ali, até melhor a bola para o Gerson. Gerson para a tentativa para o João Marcelo, na perna esquerda, no campo de defensivo. Volta mais uma vez, começa entregando agora com o Gerson. Chegou ali o Giovanni Augusto, tentou para chegar ali. Ele, quase que o Giovanni Augusto rouba essa bola. A bola vai ficando com o Otávio. Otávio recomeça a passeira, bola entregando para Fabrício Bruno. Entregando no 1 minuto e 20, no Mineirão. Jogo de volta, Copa do Brasil, 23 graus a temperatura. E ora, dá para dizer que tem mais ou menos aí em torno de 10 a 12 torcedores da Chapecoense no Mineirão. A grande maioria nação aqui, que é da equipe do Cruzeiro. Vem a bola, tentativa da posse de bola para a equipe do Cruzeiro de novo no campo de defesa. 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E você sabe que está aqui com o microfone da RCO no 100.9, você ligado na 104.3 da Clube, você ligado também no site robertolorenzo.com.br, a região em toda, a região ligada com a gente. Felipe Eduardo, além desse jogo, temos também outros jogos hoje que vão definir os classificados para as quartas de final, hein, Felipe?
0: Exatamente, Roberto. Daqui a pouquinho, 19h30, tem Grêmio e Mirassol. O Grêmio, inclusive, já escalado, vem com Pavon numa ponta, o Wallace na defesa no lugar de Kahneman, mas continua com três volantes. E ainda hoje, 21h30, tem Fortaleza e Palmeiras, além de Fluminense e Vasco. 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
1: Estamos chegando já com 2 minutos e 40 desse primeiro tempo. O placar permanece fechado em 0-0. A bola rolando para a Chapecoense. 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Tentativa ali do Rubens, corte feito ali do João Marcelo, entregando para o Otávio. Vai trabalhando a posse de bola para o time do Cruzeiro. Já são jogados aqui 3 minutos passados desse primeiro tempo. 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A Chapecoense tentou a jogada que foi já recuperada pela equipe do Cruzeiro. Estamos ainda no primeiro tempo. O tempo vai passando. São 3h40 jogados desse primeiro tempo, 0-0. O microfone da RSO, da Clube, presente no Mineirão, levando as informações. E a bola com Fabrício Bruno, entregando agora para Gerson. Fez o aprontamento, tentou ali para o William. Bola vai para lance lateral. Fez o cruzamento, chegou por ali. Chega e acabou errando, recupera a passeira de bola mais uma vez aí. Bruno Pacheco, melhor ainda para Matheus Pereira, na direita para Willian, fez o levantamento, chegou ali a chance, corte feito na zaga, voltou de graça, bateu Matheus Pereira, bateu, finalizou, a bola foi pelo alto, é linha de fundo, Anderson Silva ficou ali, errou o sistema da equipe da Chapecoense mais uma vez aí, e essa o Max Alves acabou se atrapalhando aí na saída de bola. Talvez foi o grande momento da equipe do Cruzeiro. Nesse momento, o Matheus Pereira finalizou de perna esquerda para fora, linha de fundo. Dá para dizer assim, o Ricardo Odi, que foi a melhor jogada até agora da equipe do Cruzeiro no jogo.
2: É, Roberto, os primeiros minutos aí, a Chapecoense, o primeiro susto que a Chapecoense levou. Tem que ter atenção numa bola dessa que você joga no meio aí, muito fácil. É, Matheus Pereira quase emplacou, né? Não dá pra bobear, uma bola dessa tem que ter mais atenção num jogo desse, né?
1: 5 minutos e meio, etapa primeira de jogo, o placar ainda permanece fechado em 0-0. 0 para a equipe da Chapecoense, 0 também para a equipe do Cruzeiro. E a bola com o Tubarão. Tubarão tentou o quente para ali, entregando ali para Giovanni Augusto, tentou fazer a posse de bola, acabou escapulindo. E a bola fica em lateral para a equipe do Cruzeiro. Porras cobra a posse de bola, entregando para João Marcelo. Segue ali, vai trabalhando a posse de bola. No meio de campo, entregando agora para Matheus Henrique. Agora para Matheus, vai tentando o Matheus Pereira de novo. tentativa na jogada, a bola melhor ainda para o Fernando, Fernando entregando agora para o Ander Silva, cai o Jorge por ali, o Ander se escapou por ali no lance, ficou bola para o Doma, quase um recuo esquisito, e o Anderson quase que não conseguiu se virar por ali, e a bola para a equipe de novo, a equipe do Raposa, a equipe do Cruzeiro, Matheus Pereira vai tentando, entregando de Matheus Henrique, vai tentando o Matheusinho, aliás, é o Matheusinho que vai trabalhando, a posse de bola de um lado para o outro, tenta a jogada, Matheusinho, vem a bola, entregando ali para o líder, onde está colocando o jogador William, volta a bola para correr, começa tudo de novo para o jogador Fabrício Bruno, time do Cruzeiro. 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

0: 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Se segura, Verdão, se segura, Verdão, é pelo lado esquerdo. Vem para a cobrança, todo mundo ali se encarregando na frente da Boca da Botija. Vai para a cobrança. Inclusive, todo escanteio é um perigo, tem que tomar toda a atenção necessária. É para a cobrança agora, já são 7h50 jogados, quase 8 desse primeiro tempo. Matheus Pereira para a cobrança, na ponta esquerda, autoriza a arbitragem. Tentou um cruzamento esquisito, não achou nada, apareceu ali o jogador Rubens. Melhor ainda para o Cruzeiro, a bola no Roja, no meio de campo, abrindo, entregando para o William, lado esquerdo, vem trabalhando a passe da bola, entregando agora para Marcelo Pereira, vai trabalhando a passe da bola agora para Gerson, e volta ali, melhor ainda para Camilo, recupera, já toca a bola para Rubens, vai entregando agora para Fernando, entregando agora para Max Alves, vai trabalhando a passe da bola para a equipe da Chapecoense, entregando agora para Bruno Pacheco, cruza ali, divisória do gramado, vem a bola para Fernando, Fernando vem a marcação da equipe do Cruzeiro, entregando ali com o jogador Camilo, pera a presença de novo ali, preferiu o Giovanni Augusto, tentou passar em profundidade, tem para Marcinho, em corte feito ali o jogador Rojas, fica a bola para tentativa do João Marcelo, vem o Marcos Alves, melhor agora ainda para Gerson, tenta o contra-ataque, na briga passa a bola, Fernando tá pegando falta por ali, o árbitro, o Fernando acabou cometendo a infração, aponta o árbitro, está marcando, beneficiando a equipe do Cruzeiro. 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Estamos de novo, Cruzeiro, lado esquerdo. Viu bola com o Rojas, tentou para Matheus Pereira, bateu. Anderson Silva! Sensacional, sensacional. Anderson Silva. Mais uma vez teve um desvio por ali, o Anderson Silva foi ali, a bola foi colocada para a linha de fundo, escanteio, tem pressa, Matheus Pereira para a cobrança do tiro esquinado, se segura, vamos chegar a quase 10 minutos da etapa primeira, vem para Fabrício Bruno, a bola vai em tiro de meta para a equipe da Chapecoense. Ricardo Ode pelo lado esquerdo, foi a grande chegada agora e a ponte ali, o Anderson fez, espalmando para a linha de fundo, escanteio, Ricardo Ode.
1: Tá certo, Roberto. O Cruzeiro não está fazendo uma pressão muito grande na Chapecoense. A Chapecoense está conseguindo fazer uma marcação forte no meio, com muitos jogadores no meio. E por enquanto está um pouco tranquila. Teve duas chances aí o Cruzeiro, uma que agora gerou escanteio, né? Numa ótima defesa do goleiro Anderson. Mas o Chapecoense, para mim, está muito bem no meio de campo, está conseguindo conter as investidas do Cruzeiro. E o Cruzeiro não está conseguindo, mesmo com o seu meio campo muito bom e de qualidade, não está conseguindo fazer muitas jogadas que levam perigo à meta do goleiro Anderson, à Chapecoense. 10 minutos, a Chapecoense teve, o Cruzeiro teve duas chances e o goleiro Anderson já fez duas defesas, mas não é aquela pressão amassadora do Cruzeiro.
0: 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Agora a gente dá aquele tempo para a bola para girar. Vem o Kenji na tentativa da chegada. Foi por ali. A bola vai se perdendo para a linha de fundo. É tiro de meta para o goleiro Anderson da equipe da Chapecoense. E a gente dá aquele tempo para girar. Tempo e placar do futebol. Chegamos no primeiro tempo a 11 minutos e 15 no placar no Mineirão em Belo Horizonte. 0 para o Cruzeiro, 0 para a Chapecoense. Felipe Eduardo, central da bola.
2: Muito bem, Roberto, daqui a pouquinho tem Grêmio em ação e o Grêmio está escalado, inclusive já confirmado com algumas mudanças.
0: Olha a bola levantada, tentou por ali no corte feito, passou por todo mundo, no erro da Chapecoense, quase não pode dar o prazer de errar como faz agora mais uma vez aí, a bola vai para fora, mais um erro e por pouco a equipe do Cruzeiro não chega, segue 0-0, complementa Felipe.
2: O Grêmio vem a campo com o Everton, Diego Caio, Gustavo Martins, o Alice e Marlon, Noriega, Vila Sante, Nardoni, Pavon, Amuso e Carlos Vinícius. A escalação de Luiz Castro daqui a pouquinho, 19h30, transmissão do Amazon Prime, Grêmio e Mirassol. E aí, mais tarde, a gente terá outros duelos entre Vasco e a equipe do Fluminense. Primeiro jogo terminou 0-0, o jogo do Grêmio terminou em 1-1 na primeira partida. E também a gente tem Fortaleza.

0: e Palmeiras. O Palmeiras venceu por 3-0 o primeiro jogo. 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
1: 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Ali, a bola com a posse de bola, jogador da equipe da Chapecoense. Anderson Silva vai saindo. Pélio Cajorge, ele toca, entregando para a Doma, bola do esquerdo, fez o lançamento para ali, tentou buscar ali o jogador Marcinho. A bola explodiu ali no Fabrício Bruno, chega o Rubens também, briga pela posse de bola. Volta a bola mais uma vez para a equipe com o jogador Matheus Henrique. Vai trabalhando na posse de bola. Volta a bola entregando ali, pronto, está colocado ali, cheio forte demais. Volta a bola, posse de bola para o Doma. Doma recomeça tudo, entregando para Anderson Silva, goleiro da equipe da Chapecoense. Quero mandar um grande abraço a você que está ligado aqui no 100.9, Rádio Centro-Oeste. Você ligado também no 104.3 da Clube, no site Roberto Lorenzão. É a região inteira torcendo para a Chape na noite desta quarta-feira. Mandar um abraço lá para o Sadilink, o Enio Massoni e toda a rapaziada que estão lá na janta. E olha, hoje pelo fato de estarmos aqui conferindo o jogo da Chape, mas eles estão lá e com certeza em outra oportunidade estaremos lá também. Pessoal, todo mundo regado de coisa boa, ó. Com aquele suco de cevada e muito mais. É o Galina também está por lá, tem a turma por aí, todos que estão acompanhando. Placar aqui permanece fechado em 0-0. Chegamos a 14 minutos e 40. Gerson, para quente, para Gerson, tentou na boca do gol. Eduardo Doma, tira parcialmente. É a posse de bola. Eita, o jogador Tubarão, a tentativa de Buxeta ali. Ele toca para Giovanni Augusto, vem para Marcinho, pelo meio, tenta a bola. Que bola para o Marcinho, na esquerda para Bruno Pacheco, engata a primeira, segunda, vai para a quinta marcha. Ainda ele tenta, entregando para Giovanni Augusto, entregando agora para Rubens, escorregou em cima do Arrojo. Ainda a bola para Giovanni Augusto, na abertura, agora na direita para Tubarão. Quem sabe agora, menino capricha, garoto, tentou ali para Giovanni Augusto, na entrada da grande área, com o Rubens, devolveu Giovanni Augusto, tentou Marcinho, tentou para Rubens, devolveu Jair Lúcio, chegou, bate, corte, Gerson, no carrinho, tirou, vem por ali. É, a equipe da Chapecoense tentou um corte curto para cá, para lá, e quase que deu, mas não deu. Chegamos a 15 minutos e meio, etapa primeira, vem de novo a bola com Doma, volta a bola, entregando no sistema defensivo para Thierry, estufa peito, carrega a bateria, toca agora para onde está colocando ali o jogador Max Alves, agora para Rubens, entregando para Giovanni, o Giovanni Augusto, o maestro, vem entregando, passou pelo William, devolveu na esquerda para Fernando, vem para o tentativa da jogada, ainda ele dominou, tem espaços, vem a bola para Camilo, marcado pelo Martins Pereira, aí nas costas aí, diz que não houve nada, mandou seguir, vem o Cruzeiro agora, tentou a bola com o jogador hoje, e a Doma com qualidade extrema, categoria, segura a posse de bola para a equipe do Verdão, para a obra, drenagem ou infraestrutura, a escolha certa, e Poaçu Tubos, qualidade e 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Estamos no primeiro tempo de jogo, vamos chegando a 16 minutos e meio. Manda um abraço também lá para o nosso colega, o Branco. Alô, meu amigo também, Diego Porto. Grande abraço a toda essa rapaziada aí, torcendo também para a Chape. Obrigado. Tentou ali o Giovanni Augusto de longe. A bola fica tranquila para a equipe do Cruzeiro. Tinha opção, finalizou de pé na direita. Teve um desvio, não acabou, não chegou a sair. E a arbitragem disse que só fica com a posse de bola da equipe do Cruzeiro. Aqui, vem a bola com Fabrício Bruno, entregando para o William, capitão do time. Vem a bola, Fernando tenta voltar, mas a bola entregando agora para ter colocado ali o jogador Fabrício Bruno. Ele que, inclusive, Fabrício Bruno criticou o gramado da Arena Condá. Eu não sei não, hein? Inclusive, ele falou que não era propício e criticou. Agora, vou dizer uma coisa, o gramado aqui também não é lá aquela grande coisa, não. Não é aquela grande coisa do Mineirão. Max, tem dedo para Rubens, para Giovanni Augusto, tem o Marcinho, tem ali o Rubens de novo. Encatou primeira, segunda, terceira, tenta a jogada para cima do adversário. Ele para, prende a posse de bola, entregando para Giovanni Augusto, pisa na bola, recolhe, retrocede, entregando para Doma. Entregando agora para Thierry. Thierry tenta o passe para Tubarão. Não foi legal o Tubarão. Já tem contra-ataque. Caio Jorge fez a ligação para Queixe. Tentou a jogada para Mateuzinho. Ele tentou de novo ali. Pra... Tentativa foi para o fundo do campo. Corte parcial da equipe da Chapecoense. Mas ainda a bola fica com a equipe do Cruzeiro. Veio com Queixe no mano a mano. Para tentativa para a perna esquerda. Tentou, invadiu a grande área ainda. O Queixe escorou para a tentativa. Quem vem de trás era o Rojas. Ainda ele foi para o fundo do cruzamento. Fechou e gol para o Gerson. Mas estava ali Anderson Silva, estava tentando ver, mas cruzamento mais uma vez aí, Anderson bem posicionado para fazer a defesa agora, chama atenção mais uma vez aí, o Thierry de novo falhando por ali. Ô meu caro Ricardo, hoje o Thierry não inspira aquela confiança no sistema defensivo da Chape, hein?
2: Alguns erros, a Chapecoense está facilitando muito aí algumas entregadas de bola no meio campo aí, na lateral também, foram duas entregadas de bola, a terceira agora, né? Mas o Marcinho está fazendo uma ótima partida, Giovanni Augusto também muito bem, e a Chapecoense está conseguindo jogar. A Chapecoense está com um passe de 35% já de posse de bola, né? E o Cruzeiro não está conseguindo encaixar seu jogo, está com um jogo lento, e está se desfazendo rapidamente da bola, e a Chapecoense está conseguindo criar algumas situações que preocupam o time.
1: Vem
2: do Cruzeiro.
1: Vem a equipe do Cruzeiro, o lançamento na boca da área, tira a zaga, a bola está vindo aqui, a equipe da Chapecoense se defendendo, tentando para o Gerson, caiu no chão, e agora o árbitro está passando. Chegada dura do Camilo, pinta cartão amarelo, jogadores pedem vermelho, que em clima quente agora, cartão amarelo para o jogador Camilo da equipe também para o Anderson Silva, está por ali também, jogadores agora, esquentou o tempo, tá, portanto, fechou o tempo agora, jogadores da equipe do Cruzeiro no gramado por aqui também pedindo a expulsão, o Anderson Silva não aceita, o árbitro está ali meio que, de uma certa forma, um tanto quanto confuso, teve... Inclusive, Camilo e Anderson Silva, os dois, o goleiro e o meio-campista da equipe da Chapecoense ali. Inclusive, o amarelo, inclusive, já chama atenção. Fica na hora do jogador ali, o Camilo chegou, pegou ali realmente. Agora, quero a opinião sua também do próprio Felipe, de você também, do Ricardo Odi, se era realmente para cartão ou foi mais cera do jogador da equipe do Cruzeiro nessa jogada, o jogador Gerson. Começa contigo, Ricardo Odi.
2: Eu acho que o Camilo tentou ir na bola, mas ele passou o pé da bola e pegou o Gerson, né? Mas não foi para tanto assim, um cartão amarelo muito bem aplicado, vermelho não, né? O jogador da Chapecoense, ele foi na bola e resbalou a bola e, logicamente, no impulso ali, vai pegar a canela do jogador, né? Do Gerson. Mas não foi uma entrada direta na canela do jogador do Cruzeiro. Então, muito bem aplicado o amarelo. Agora, o goleiro da Chapecoense não tem que ir lá e querer justificar com o juiz e tomar o amarelo, né? Ele precisa ter cabeça no lugar, até porque... ele de repente
1: E continua aqui, viu, o William, hein, continua reclamando também, o William está mais reclamando do que nunca agora, não sei o porquê que está reclamando tanto, já teve o cartão amarelo, já teve isso, mas o William, que é o capitão, está reclamando mais que tinha Joana dentro daquele local lá que, olha, vou te contar, hein,
3: Roberto.
1: O Felipe também, bem aplicado o cartão amarelo.
3: Olha, Roberto, eu acredito que se o VAR fosse chamar, já teria chamado, né? Mas o Camilo não vai na maldade, tá? Não vai na maldade. Talvez um outro árbitro poderia até ir pro VAR ou ter dado vermelho pro Camilo. Então, pegou assim na canela, né? Como hoje disse, a bola, ele pega na bola, mas o pé dele sobe e acerta a canela do Gerson. Então não foi uma jogada na maldade. O Cruzeiro, claro, que tá naquele clima ainda daquela lesão do PEC no jogo contra o Internacional, né? Que foi até um lance que lembra um pouco, mas não com a mesma intensidade. E também não teve a maldade do Camilo. Mas saiu tranquilo. Talvez outro árbitro poderia ter complicado mais a vida da Chape.
1: E tudo começou porque o goleiro da Chapecoense, o Anderson, ele reclamou muito porque ele foi tocado, caiu e não parou para atendimento a ele. Então tudo começou por causa disso. É falta para a equipe do Cruzeiro. Matheus para a cobrança. Tem por ali. É o Matheus Pereira. É para o Arroio, para a cobrança. Tem o William, próximo da bola, bate com a perna esquerda. Cinco jogadores na barra, Jumana da equipe da Chapecoense. Se segura, Verdão. Se segura, Verdão. Todo mundo ali agora. É uma falta perigosa contra a Neta. Tem o William com a perna esquerda. E tem o Arroz que bate com a perna direita. Autoriza o árbitro. Vai para a cobrança. Vamos ver quem bate. Vem para a cobrança, quase 23, vem a loja, bateu, explodiu na barreira, o rebote bateu, pegou tiro, pegou Camilo, acabou soltando. O chute era do William depois do rebote. Vem a passarela para mais uma vez agora, com a equipe, onde está colocado o João Marcelo, joga para o Mateuzinho, fez o lançamento, que bola no fundo do campo, a tentativa para o William, veio o cruzamento, corte feito, tira para ali, Thierry tirou, sobra o passarela, bola tenta, tira mais uma vez a zaga, vai sobrando, vem a bola para o passarela, bota aqui no lateral, para um lado, para o outro, só para no pé do Cruzeiro, e agora o jogo está parando e marcando, e vai ficar com a posse de bola, teve bola ali, e agora o chão aponta o árbitro. 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Tenta Caio Jorge, tentou para ali, Kije tira a zaga, vai ser jogando a posse de bola agora, que o jogador Rubens 70 está jogando, acabou saindo em lance lateral para a equipe do Cruzeiro. E a gente dá aquele tempo para a bola para girar tempo e placar do futebol. Em Belo Horizonte, Mineirão, Copa do Brasil, jogo de volta. Chegamos a 24 minutos da etapa complementar, etapa derradeira no placar. 0 para a equipe do Cruzeiro, 0 também para a Chapecoense. Central da bola, Felipe Eduardo.
3: Ontem já tivemos os dois primeiros classificados, Roberto. O Atlético Mineiro venceu o Juventude por 1-0 na última bola do jogo e se classificou porque havia empatado em 0-0 ainda. Venceu a volta por 1-0, classificado o Atlético Mineiro. A mesma situação aconteceu com o Santos, que empatou em casa em 0-0 e foi buscar a classificação lá no Belém do Pará, vencendo o Remo pelo placar de 1-0.
1: Lançamento agora, invadiu a grande área, a equipe do Chapecoense, na zero do Tubarão, tocou mais atrás, afasta a zaga da equipe do Cruzeiro, de pé em pé, o passe foi Marcinho, Tubarão não quis finalizar, ele tentou tocar a bola para o meio, na hora de escorar, chegou a zaga em cima, acabou tirando, numa chegada bem triangulada da equipe do Chapecoense. Complementa, Felipe, segue 0-0 aqui.
3: Então, reforçando, Roberto, Santos e Atlético Mineiro já classificados para a próxima fase, as quartas de final da Copa do Brasil. O próximo classificado sai desse jogo, lembrando que Chapecoense e Cruzeiro empataram também.
1: Atenção, Caio Jorge bateu para fora, linha de fundo. Recebeu de um chutão do meio de campo e a bola foi à direita da meta, linha de fundo. É só tiro de meta para Chapecoense. Complementa, Felipe.
3: Lembrando que Chapecoense e Cruzeiro também empataram no jogo de ida em 0-0 e agora sai o próximo classificado desse jogo. Daqui a pouquinho, 19h30, tem Grêmio e Mirassol, empate em 1-1 no primeiro jogo. Ainda hoje tem Vasco e Fluminense, Fluminense e Vasco. Jogo de ida também foi 0-0 e tem Palmeiras e Fortaleza, jogo na Arena Pantanal. O Palmeiras venceu o primeiro jogo por 3-0. Amanhã tem Vitória e Atlético Paranaense, tem Corinthians e Internacional. Ambos os jogos começando às 8 horas da noite. Ambos os jogos teve vitória do mandante por 2-0. O Inter venceu por 2-0 o Corinthians.
1: Camilo recuperou, entregando para Giovanni Augusto. Tem Rubens por ali. Ele fez a bola para a tentativa. Invadiu a grande área. Salva o zagueiro Fabrício Bruno. Tirou na hora exata. João Marcelo por ali. E agora tem falta do ataque da equipe da Chapecoense em cima do Gerson. Que chegada agora. 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Ricardo, hoje até agora 0-0, chegamos a 26, quase 27 do primeiro tempo. Vem o Cruzeiro de novo. William, tá a bola batendo, tira a zaga. Tem o Marcinho caído para ali. Ele pediu a falta, cruzamento, salva a zaga. Vem a bola de novo, o Cruzeiro tentou. Chegou, corte feito. Matheus Pereira finalizou. Tive a impressão em cima do Marcinho ter tido uma falta, mas o árbitro disse que não houve nada. Quem sabe agora? Rubens vai trabalhando a posse de bola. Aqui 0-0, 27 minutos. Ricardo, hoje a tônica do jogo.
2: Então, o Cruzeiro está tentando agredir a Chapecoense, mas não está conseguindo. Está muito lento. Chapecoense está bem fechada no meio campo, zaga bem postada, tirando bolas de cruzamento, tirando de cabeça bolas de cruzamento. E a Chapecoense já chegou duas vezes, mostrando um cartão de visita para o Cruzeiro. Chapecoense está tocando bem a bola, está conseguindo respirar, está com 43% de posse de bola. O Cruzeiro está com 16 passes errados, a Chapecoense está com 15 e o Cruzeiro está, de certa forma, respeitando muito o time da Chapecoense. E para mim, Roberto, eu tô acreditando nesse jogo. Esse jogo está um jogo muito bom para a Chapecoense.
1: Aqui reclamava de uma falta de jogador Arroio, mas não teve absolutamente nada. 0-0. 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Estamos na noite desta quarta-feira. É 5 de agosto de 2026, Copa do Brasil. No próximo sábado, 8:30 da noite, direto de Curitiba, no Couto Pereira. Chapecoense e Curitiba pela competição nacional, o Campeonato Brasileiro. Dê a bola com o jogador de número da equipe do Cruzeiro. Tenta ver Matheus Pereira. Tentativa lá no lado esquerdo. Dê a bola para o William. Tenta o trabalho. Volta a bola. Urras. Entregando para quem ele traz ali. Matheus Henrique. Entregando a passeira de bola para Fabrício Bruno de primeira. Na tentativa. Boa bola. Olha o perigo. Tentou o William de novo. Fez a bola. Chega ali. Gerson vai tentar. Na entrada da guilheira. Tentou o trabalho. Arroio. Olha a chance. Pode pintar. Bola. Bateu. Salva a zaga da Chapecoense. Bola para a linha de fundo, Rafael Thierry meteu para escanteio, Matheus Pereira, Gerson Arroio, ele bateu cruzado dentro da pequena área, Rafael Thierry meteu para a linha de fundo, escanteio foi providencial. 29,5 etapa, primeira 0-0, escanteio aqui pelo lado direito para a equipe do Cruzeiro, agora se segura Verdão. 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Vem para a cobrança, levantamento na boca da área, tira a zaga. Chegou ali o jogador Camilo, volta a posse de bola para a equipe do Cruzeiro com Kenji. Kenji volta a bola, entregando agora mais atrás, é para o jogador Horas. Horas faz o levantamento, corte feito, tira a zaga, bate a bola, o jogador ali, o Rubens toca na bola para a Farcida agora, entregando para Fernando, bateu por ali, opa! Pegaram ele, cadê o cartão agora? Agora o cara deixou o braço ali na nuca do Fernando, hein? O cara veio por ali e deu um lance, quero opinião também sua. Vamos ver. Ele deu ali a falta para a equipe da Chapecoense. Meu caro Ricardo, hoje é para cartão, não é para cartão um lance como esse ou não?
2: Ah, com certeza, né, Roberto? Ele deu com o braço na nuca do jogador da Chapecoense e com certeza seria um cartãozinho, né? Mas como é do Cruzeiro contra a Chapecoense, então, olha ali, ele abraçou praticamente o jogador da Chapecoense e o jogador Chapecoense ia dar um lençol nele, hein? Então ele bateu por baixo e ainda abraçou o jogador no pescoço aí. Deu uma pescoçada, como dizem os jogadores.
1: E vou dizer uma coisa, né? O que dá para se perceber também é que os jogadores aqui do Cruzeiro estão querendo mandar no jogo, hein?
3: Começou.
1: Pela parceria com a equipe da Chapecoense, Max Alves, ele abre para Tubarão. Bruno Tubarão pelo lado direito, fez enfiada de bola para Rubens. Vem, volta mais uma vez para Tubarão. Tubarão agora para Max Alves. Tenta de primeiro bater na perna do adversário, tira a zaga. Mas é lateral para a equipe da Chapecoense. Começa e a bola rola onde? Também tem jogo começando, o jogo que rola a bola, tudo para todo lugar. Tem jogo que vai ter muita emoção, né, Felipe Eduardo?
3: Tem sim, Roberto. Bola rolando para Grêmio e Mirassol, 30 minutos na Arena do Grêmio. Olha, a torcida do Grêmio soltou fumaça por lá, Tá meio branco a imagem, inclusive, transmissão do Amazon Prime. Grêmio e Mirassol empataram em 1-1 lá no Maião, no interior paulista. O Grêmio precisa vencer o Mirassol, coisa que nunca conseguiu na sua história, para avançar às quartas de final da Copa do Brasil. 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
1: 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Vem a bola, lançamento ali, tira o jogador Fabrício Bruno. Tentativa lá do jogador Giovanni Augusto, briga para passar a bola, cai no terreno o jogador da equipe do Cruzeiro. É falta, apontou o árbitro. Falta agora para a equipe cruzeirense. E agora ele deu cartão para o Marcinho. Só para um lado, a falta foi por ali, mas não era para cartão, hein? Ou era para cartão, ele deu um pisão por ali, ou deu falta. O que, que o árbitro deu? É bem aplicado agora em cima do jogador da equipe do Cruzeiro. É isso, hein, Ricardo? Hoje bem aplicado esse cartão também na falta cometida aí pelo jogador da equipe da Chapecoense.
2: É, ele acabou pisando no tornozelo do jogador do Cruzeiro, né, o camisa 7. E aí não tem o que se fazer, né, o Matheus Henrique. E aí o Marcinho teve que ser punido, pisou na panturrilha, né? E aí teve que ser punido com amarelo, né? Foi um pisão mesmo, e para parar a jogada. Então, aí dói, né, Felipe? Aí a pisada é doída, né?
1: É, eu acho que o cartão amarelo bem aplicado para o Camilo, bem aplicado agora para o Marcinho, mas também teria que ter dado o cartão aí para aquele jogador da equipe do Cruzeiro, que ele não deu, hein?
2: Com certeza.
1: Estamos
2: também
1: na etapa primeira de jogo. Oi.
2: Com certeza, o jogador do Cruzeiro deveria ter sido punido. Não está sendo dois pesos, duas medidas aí o árbitro.
1: 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Estamos na etapa primeira com 34 minutos e 20 jogados, 0-0, no Mineirão, em Belo Horizonte. 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Vem cruzamento, corte feio, Camilo tira, tentou Marcinho, conseguiu domínio, deu de graça, recupera, aí o Arroio, abriu para o William, aí de novo, entregando para Gerson, no bico da entrada na grande área, fez a tabelinha, entra no Tapatino, caiu, Júlio bateu, defende em dois tempos, o arqueiro Anderson faz a defesa em dois tempos. Não dá pra dar bobeira por ali na frente da boca do gol, que o time do Cruzeiro tem qualidade. 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Suiverson, 35 minutos da etapa primeira de jogo. 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No próximo sábado, 8h30 da noite. É isso mesmo, hein? Véspera do Dia dos Pais, direto do Couto Pereira, em Curitiba. Tem Chapecoense e Curitiba. 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Caio Jorge, tentativa lá do direito, chega a marcação, ela vai direta para a linha de fundo e é só tiro de meta para a equipe da Chapecoense executar. A gente dá aquele tempo para a bola para girar tempo e placar do futebol. Etapa primeira no Mineirão, em Belo Horizonte, Copa do Brasil. Chegamos a 35 minutos, quase 36, no placar. 0 Cruzeiro, 0 Chapecoense. Central da bola, Felipe Eduardo.
3: 5 minutos jogados na Arena do Grêmio. Grêmio e Mirassol vão empatando em 0-0. Resultado que vai levando o duelo para os pênaltis, para saber quem avança. Assim como a mesma situação para Chapecoense e Cruzeiro. Não há mais o saldo de gols, ou seja, se der dois empates, vai para os...
1: Bruno Pacheco invadiu pela ponta esquerda, vem na marcação, no bate, rebate, bate daqui, bate de lá, o último toque foi do jogador Bruno Pacheco. Fabrício Bruno bateu no jogador da equipe da Chapecoense pela infelicidade, faz uma arrancada aqui pela esquerda, quase, quase. Complementa a informação aí, Felipe.
3: Não há mais o saldo de gols fora de casa. Portanto, se houver dois empates, se houver 1-0 num jogo, 2-1 no outro, a decisão vai para os pênaltis. Por isso, mesma situação vale também daqui a pouquinho para Fluminense e Vasco, que jogam às 21h30. E também depois tem Palmeiras e Fortaleza. Palmeiras venceu por 3-0, caso Fortaleza devolva o mesmo placar ou a mesma diferença de gols, a partida vai para os pênaltis. 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
1: 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Chegou por ali, tentou levar a bater para fora! Inacreditável para a sorte da Chapecoense. A bola, muito obrigado, Arroio. O Matheus Pereira foi genial, atravessou o campo, tocou para Rojas, foi para o fundo do campo, tive a impressão que a bola já havia saído, mas mesmo assim o jogador bateu ali, veio de praticamente na marca penal, o Arroio bateu para fora, por sobre a neta, essa bola foi parar lá na Pampulha. Ô, meu caro Ricardo, hoje foi o lance talvez do jogo ali, o momento que a equipe da Chapecoense faz o... Fala, escapamos dessa, hein, Ricardo?
2: É, foi uma bola longa, um lançamento muito bem feito e um cruzamento rasteiro para o meio da área. O jogador veio e chutou muito forte, chutou o 99, né? Chutou para cima aí da meta do goleiro da Chapecoense, o Anderson. Sorte, porque o goleiro já tava batido, né? Chapecoense, a defesa Chapecoense já estava batida. Mas tirando esse lance, Roberto, eu vejo o time do Cruzeiro até de certa forma nervoso, não está conseguindo encaixar o jogo que é característico do Cruzeiro, visto que tem um meio campo muito bom, muito forte tecnicamente aí com Matheus Henrique, Gerson e o Matheus Pereira, e um ataque também que a gente tem que elogiar muito aí com Kenji Arrojo e o Caio Jorge, né? Chapecoense está fazendo um bom jogo, está conseguindo marcar, está conseguindo se sobressair, está conseguindo várias vezes aí a primeira e segunda bola.
1: Tentativa agora para o Fernando, foi desviado, chega por ali na recuperação, William meteu para ali de fundo, escanteio, toque genial aí do Giovanni Augusto, William surgiu, meteu a bola para ali de fundo, escanteio primeiro do jogo para a equipe da Chapecoense, 40 minutos, etapa primeira, quem sabe agora, vai contigo toda a torcida do Verdão, coração do Bigo da Chuteira, tem que ser agora, capricha, Giovanni Augusto, perna direita, fez o levantamento no primeiro pau, tira o zagueiro, mete para a linha de fundo, em novo escanteio, é mais um, 40 minutos e meio, etapa primeira de jogo, vai para a cobrança, capricha agora, se não deu antes, vai dar agora, hein? Perna direita, Giovanni Augusto nos seus pés, o caminho da felicidade, tá entalado aqui aquele grito de gol, fez o levantamento, Giovanni Augusto tirou o rebote, sobrou para Fernando, bateu, fez o levantamento, chega a zaga, tira Matheus Pereira, sobra a bola agora para Giovanni Augusto, preparou a jogada lá do esquerdo, fez o toque para Fernando, fez, bateu direto para fora, linha de fundo, em tiro de meta, a bola vai para fora, e é só reposição de bola. 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Estamos no primeiro tempo de jogo, 41 minutos e 20, etapa primeiro, roubada de bola da equipe da Chapecoense, quase ali na saída da equipe do Cruzeiro, quase que se atrapalha o time cruzeirense. 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Vem o Cruzeiro, chega lá, mergulha o goleiro Anderson para fazer a firme defesa, tranquiliza tudo. 42 minutos, etapa primeira de jogo, o placar permanece fechado em 0-0. 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Estamos aqui com 42 minutos e 25, 0-0. 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Tem a bola, corte feito, Doma tentou por ali. Tem a bola, o jogador da equipe do Cruzeiro por ali está pedindo falta de novo. Bola recuada por ali, está disputando com vontade, o jogador da equipe do Cruzeiro está caindo no gramado. Tem mais um que desandou também no gramado. E o jogo segue, o jogo não para. Tem o João Marcelo, está caído aqui no sistema. O Rubens chegou por ali, para cima dele. Tem a bola mais uma vez, com a posse de bola lá pela esquerda. Vai trabalhando. A Matheus Pereira vai tentar. Fez o cruzamento, o corte feito por linha de fundo. Rafael Thierry meteu para escanteio para o time do Cruzeiro. 43 minutos jogados no primeiro tempo, 0-0. 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Vem cruzamento, piloto, corte feito, chega ali o Doma, tira parcialmente, sobra a posse de bola, 43,5 do primeiro tempo, vai trabalhando o William, capitão da equipe do Cruzeiro, ele toca a bola, entregando ali para o Antônio Rojas, vem a marcação, recua a bola para o goleiro Otávio. 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Vamos chegar a 44 minutos, primeiro tempo ainda 0-0. Bola levantada na ponta esquerda para o time do Cruzeiro. Vai se mandando, vem a marcação por ali, bota a pressão. Chega de novo, Rojas vai tentar, vai para o fundo do campo. Bateu na perna do adversário, chega por ali e o Tubarão. O Max Alves quis inventar moda e jogou para escanteio essa bola. Deixa para lateral. Pô, ele quis bater na perna do adversário para tentar. A bola era no pé dele. Ele então deixa para ir para lateral, que era melhor. Mandou para escanteio, que sabe que o escanteio é bem mais perigoso ainda. Agora tem que se segurar, hein? 44,5. 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Vai Matheus Pereira para a cobrança, segura Verdão. Bem, bola levantada, viajou, chegou produzido para o corte feito. Sobra a posse de bola, do que alocado ali. O Arroio fez o cruzamento, corte feito. Bruno Tubarão cortou. E aí, time do Cruzeiro, Matheus Henrique, para Gerson, tentou o Matheusinho, pisa na bola, volta a bola para Matheus Henrique, faz o cruzamento para aí, tira aí, passa a zaga. Volta a bola mais uma vez agora, tentativa do cruzamento. Arroio tentou o trabalho ainda, tentou Fabrício, Bruno fez o cruzamento, olha a chance, bateu. Sensacional, o rebate é gol do Cruzeiro. Gol do Cruzeiro aos 45 minutos do primeiro tempo, etapa primeira de jogo. Muito obrigado pela besteira que você fez, Max Alves. Muito obrigado pelo erro e pela falta de qualidade e pela incompetência sua, de que era a bola toda sua, jogou para escanteio, criou toda essa situação e o gol está marcado agora ali. E tem jogador sangrando da equipe do Cruzeiro por aí agora. É o camisa número 7, está sangrando. É o jogador Matheus Henrique, está sangrando. Jogadores da Chapecoense. E a bola ficou para a equipe do Cruzeiro. Agora, aquele... Não tem o que falar aquele lance do Max Alves. Era segurar. E aí completou. Mas primeiro teve uma grande defesa do jogador. Milagre do jogador da equipe da Chapecoense. E depois, no rebote, aí também teve a chance e completou para a rede. Pena que a Chapecoense vinha jogando bem, mas numa falha individual, num erro do Max Alves, complicou e agora a Chapecoense vai ter que correr atrás do marcador. Ô, Ricardo Odi.
2: O que que o Max foi fazer, hein, Roberto? Meu Deus do céu. Põe essa bola para lateral, tinha um companheiro do lado, podia sair jogando também, né? E aí a Chapecoense foi envolvida em dois cruzamentos aí, Anderson. Na primeira tentativa fez uma ótima defesa mas estava lá o Matheus Henrique com muita qualidade e oportunismo para completar para o gol, né? Então o Chapecoense tem que todos os jogadores têm que estar 100% concentrados. É um jogo muito difícil. O jogador não pode fazer um erro desse de botar a bola para escanteio, tendo a oportunidade de sair jogando ou jogar para a lateral, né, Roberto? Isso aí não tem lógica o jogador fazer uma situação dessa aí. Um jogo muito importante como esse.
1: Opa, tá sendo. Teve ele. O Doma. Doma recebeu o cartão amarelo. Inclusive, no lance na defesa do André Torciba, o Doma, na tentativa de acabar tirando, acabou atingindo o Matheus aí, da equipe do na hora do gol, Matheus Henrique aí, e acabou então ter o cartão amarelo. E o árbitro está vendo alguma coisa, está ouvindo alguma coisa. Vamos ver o que, que ele está. Agora observou, o jogo está parado por aqui. Ele confirma o gol. Ou não tem o que reclamar, o gol está confirmado por aí, portanto. É gol da equipe do Cruzeiro. Deu mais 4 minutos de acréscimo. Vamos até 49 aqui. 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Estamos já com 48, tem mais um minuto. Mais um cartão amarelo para a Doma, portanto, da equipe da Chapecoense, naquele momento. Agora, o Max Alves, ele tem que fazer o seguinte. Felipe Eduardo, Ricardo Oti. É a hora dele fazer o seguinte. Pega, põe uma fralda, porque ele está... Hoje, o que ele fez foi realmente aquilo que o Felipe sabe, o que tem em casa agora. Que, olha, é uma coisa que não dá para admitir um jogador profissional fazendo um troço desse. Vem a bola com a equipe da Chapecoense. Briga para o Santos. Bruno Pacheco recebeu, entregando agora para Fernando. Capricha, garoto, para a perna direita. Fez o bateu direto nas mãos do arqueiro, tá? Era só tocar a bola para alguém. Ele tentou fazer a finalização esquisita. Ficou na indefinição. Acho que ele não teve confiança de bater essa bola. Vai terminar a bola para a equipe do Cruzeiro, quando vai terminar. Ele deu 49, hein? E agora, dos dois lados, inclusive os dois técnicos estão discutindo agora por aí, discutem o Arthur Jorge com o Rafael Lacerda, jogadores por ali, tiveram que separar, clima quente nesse momento ali, tem, inclusive, o Arthur Jorge está por aí, pessoal da turma do Deixa Disso foi lá no meio, e tem gente também da comissão por apartar agora, tanto de um lado como do outro. E tá aí o jogo parado momentaneamente, mais uma vez aí. Inclusive, tá ainda o próprio Arthur Jorge também não está legal. Clima tenso entre jogadores e alguns dirigentes aí nos bancos de reservas. Estamos no finalzinho. Agora, será que ele vai ter... Vamos ver... Eu acho que tem um cartão vermelho ali para um lado. Tem já do lado. Vamos ver quem vai ser expulso ali.
3: Eu não sei se o problema foi entre os técnicos ou entre a comissão, né, Roberto? Os técnicos se cumprimentaram, os técnicos e tudo. Eu acho que foi alguma coisa entre as comissões mesmo.
1: O auxiliar do Arthur Jorge, que foi expulso, e um também. Um dos preparadores aí. E ele vai provar agora, vou ver, vai analisar o porquê no lance anterior ali, está caído o jogador Rojas no gramado, pode ser ali no começo da jogada ali, no ataque do Fernando, vamos ver aí o que o árbitro, e o árbitro está agora indo provar o que ele está analisando nesse momento, o árbitro da partida. Hein? Ele foi por ali, a chegada do Max Alves, hein? Ele bate na bola e sobre o Rojas, inclusive, vamos ver, teve aí a chance e agora, em termos agora, só a informação que eu estou recebendo, o massagista da agora, eu não sei se tem, eu quero ouvir a opinião de vocês do lances aí, das jogadas também, né? Eu quero ouvir da opinião de vocês aí. Vamos ver agora, ele foi o VAR ali e vamos ver o que ele vai. Vai ali, expulsa o jogador da Chapecoense.
3: Agora... Excesso de força, Roberto. Ele chega na dividida, mas ele chega com excesso de força e deixa a perna, né? E aí acaba acertando não com a sola, mas com a lateral na canela, com o peito do pé, né? Com a lateral do pé na canela do adversário. não precisava, e aí a Chapecoense se complica.
2: O Max Alves é o que fez
1: fazendo na partida. Lamentável, um jogador que veio para ser uma grande força da Chapecoense. Tem que ter inteligência para jogar futebol. Não pode ser assim tão de várzea. Nem o cara, o mais varziano, nem aquele que joga futebol amador, não joga como jogou o Max Alves hoje, viu? E por ali, olha. Agora, vou dizer uma coisa, viu? Agora, o jogador também do Cruzeiro fez uma cena danada por aí também. Olha, eu vou dizer uma coisa. Era para cartão amarelo e não para vermelho. Minha opinião, por mais que ele tenha feito a coisa, mas não era para ser vermelho, hein? Minha opinião, mas
2: pneu está ali, vocês falou, têm imagem para ver tudo isso. É como o Felipe falou, Roberto, foi um excesso de força. Ele poderia ter tirado o pé, ele não precisava ter deixado. Ele deixou para cima, para cima da canela, quase pegando o joelho ali. Foi uma mostrando as garras da chuteira, uma jogada temerosa. Num lance assim, ele poderia ter quebrado a perna do jogador do Cruzeiro. E o Max hoje, ele tá com aquilo que você estava falando, né, Roberto? Ele tá com aquela...
1: Fim de papo no primeiro tempo, termina o jogo aqui. 0 para a Chapecoense, 1 para o Cruzeiro. Num erro lamentável individual aí do Max Alves, que inclusive também foi expulso, também por incompetência e tudo mais. Então, a partir de agora, começa o Show do Intervalo. Felipe Eduardo comanda.
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3: 19 horas e 54 minutos, noite de quarta-feira, 5 de agosto de 2026. Intervalo de jogo, Chapecoense e Cruzeiro. O Cruzeiro vai vencendo por 1-0. Gol de Matheus Henrique aos 45 minutos da primeira etapa. Vai dando a classificação para o Cruzeiro esse resultado parcial. 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Atualizando para você, 23 minutos e 30 segundos jogados. Grêmio e Mirassol vão empatando em 0-0 no outro jogo que está rolando aí pela Copa do Brasil neste momento. E esse resultado leva o duelo para a decisão aos pênaltis. Também falo para você que o resultado vai eliminando a Chapecoense. O Cruzeiro vai vencendo, vai levando aí a vantagem agora para a segunda etapa, já que o jogo de ida na Arena Condá terminou empatado em 0-0. Gente, ontem tivemos dois jogos pela Copa do Brasil. O Atlético Mineiro, no último lance do jogo, inclusive com polêmica. E agora a TV mostra aqui, só voltando, discussão ainda. Rafael Lima e alguns representantes da Chapecoense batendo boca com representantes do Cruzeiro aí no caminho dos vestiários do Mineirão. Bicho, tá pegando o clima no segundo tempo, vai ser quente. Chapecoense tá com um jogador a menos. Só voltando ontem, o Atlético Mineiro classificou, venceu o Juventude no último lance da partida, 1-0. Havia empatado o primeiro jogo em 0-0, ou seja, classificado o Atlético. O Santos também buscou a classificação fora de casa, após empatar em 0-0 na Vila Belmiro. Ontem, a equipe santista conseguiu vencer por 1-0, gol do Rony, assistência de Neymar, e depois confusão também nos bastidores entre dirigentes do Remo e o Neymar. É, meus amigos, o clima no futebol brasileiro não está do mais amistoso. Mas, além desses jogos, já temos Santos classificado, Atlético Mineiro classificado, Cruzeiro vai classificando, Grêmio e Mirassol, por enquanto, vai indo para os pênaltis. Daqui a pouquinho tem mais dois jogos. 21h30 tem Fluminense e Vasco. O primeiro jogo terminou empatado em 0-0. E também tem Palmeiras e a equipe do Fortaleza. Jogo na Arena Pantanal. O Fortaleza vendeu o seu mando de campo, né? E por isso vai jogar longe do seu torcedor, e o Palmeiras já venceu por 3-0. A TV mostrou também o Max Alves aí saindo do gramado, deu coletiva, né? E daí saiu chutando tudo aí sentido vestiário. Saiu brabo o jogador que falhou aí nesse primeiro tempo. Amanhã temos mais dois jogos, tem Atlético Paranaense e Vitória, ou melhor, Vitória e Atlético Paranaense, jogo na Bahia. No primeiro jogo no Paraná, o Atlético venceu por 2-0. Também vamos ter Corinthians e Internacional, e esse deve ser outro jogo com os ânimos acirrados. Às 20 horas, o duelo será na Neoquímica Arena. No primeiro jogo, no Beira-Rio, o Colorado venceu pelo placar de 2-0. Lembrando também que final de semana volta Campeonato Brasileiro Série A. Chapecoense vai jogar no sábado, aí às 20h30, com transmissão da RCO para você, contra o Coritiba. Mais um duelo para Chapecoense fora de casa. Também sábado, 4 da tarde, tem Grêmio e São Paulo. O Internacional joga domingo, às 4 horas da tarde, no Nubank Park, contra o Palmeiras. 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Agora, 27 minutos jogados no primeiro tempo, Grêmio e Mirassol vão empatando em 0-0 na Arena do Grêmio. E vamos falar de Chapecoense e Cruzeiro, porque Ricardo Oddi, olha, o Grêmio tendo uma boa chance agora em cima da linha, o zagueirão salvou o que seria o gol do Grêmio. O Grêmio vai pedir aí uma possível penalidade, já já eu atualizo para você. Mas, Ricardo Oddi, o que só você viu no primeiro tempo de Cruzeiro 1, Chapecoense 0. Chapecoense estava vendendo o jogo aí de forma dura. Mas aí, água mole, pedra dura, tanto bate até que o Max Alves faz caca e entrega a baianada aí para a equipe do Cruzeiro.
2: É, a Chapecoense vinha fazendo um jogo muito bom dentro das suas limitações contra um time muito forte, muito, muito bom tecnicamente, como o time do Cruzeiro, né? E estava fazendo um ótimo primeiro tempo a Chapecoense, e eu estava torcendo para que terminasse o primeiro tempo 0-0 e aí o time do Cruzeiro de repente poderia vir aí até o segundo tempo, os 20, 25 minutos sem fazer um gol, e aí começa o time do Cruzeiro começaria a ficar nervoso, e de repente o Chapecoense poderia se aproveitar aí numa escapada dos atacantes, fazer um gol e a gente conseguir uma classificação. Mas aí me vem um tal de jogador que foi contratado agora no segundo semestre aí, e vem para suprir uma deficiência, uma carência, jogador experiente também. E ele não fez uma caca, Felipe, ele fez duas cacas, né? A primeira, ele chutou uma bola para escanteio que não precisava, e a Chapecoense sofreu aí um cruzamentos e não conseguiu conter o time do Cruzeiro, e num oportunismo aí o Matheus Henrique fez um gol de cabeça. E no segundo lance, menos de eu acho que não deu 5 minutos depois, nem 3 minutos, ele vai lá e consegue ser expulso numa jogada infantil, deixando o pé com sola na altura do joelho, canela do jogador do Cruzeiro. E é triste porque a Chapecoense estava muito bem postada, marcando muito bem, estava jogando com raça, com qualidade, e aí um jogador compromete todo um trabalho de uma equipe, do treinador, que com certeza estava conseguindo colocar a Chapecoense fazendo frente ao time do Cruzeiro. Vamos esperar, vamos torcer agora com um a menos, segundo tempo, o time do Cruzeiro muito forte, e aí a Chapecoense, quem sabe aí com um milagre, consegue empatar o jogo. Vamos torcer aí, Felipe e Roberto.
3: Mas, Ricardo, hoje você acha que a Chapecoense tem time agora para voltar para uma segunda etapa, com ânimo, com disposição, que possa entregar algo a mais e surpreender o Cruzeiro? Porque 11 para 11 já era difícil, né? E agora, com um jogador a menos, a Chape se abrindo, pode abrir mais caminho para o Cruzeiro, que talvez pode até dar uma relaxada e jogar mais no contra-ataque, não precisa forçar tanto, porque a Chape que vai precisar do resultado agora.
2: É, a Chapecoense, eu, na minha opinião, tem que jogar o jogo agora, não pode se abrir. Tá com um a menos, vai se abrir como, né? Não tem como. Se abrir, colocar, tirar algum volante, colocar mais um atacante, vai com certeza sofrer mais um ou dois gols. visto a qualidade do time do Cruzeiro. Então, o Chapecoense tem que jogar o jogo agora, tentar não levar mais nenhum gol e, quiçá, aí, numa sorte, um escanteio, uma bola parada ou numa escapada, num erro de algum zagueiro do Cruzeiro, aí a Chapecoense consiga fazer um gol. E aí vai para os pênaltis. E pênalti pode acontecer tudo, né? Então, vamos torcer aí para que a Chapecoense consiga empatar esse jogo e levar para os pênaltis aí, Felipe.
3: E Ricardo, hoje a Chapecoense mudou um pouco sua forma de jogar, né? Saíram alguns jogadores, né? Chegou o Fernando, chegou o Max Alves, chegou o lateral, saiu o Marcos Vinícius agora recentemente. Chapecoense fazendo bastante mudanças no seu elenco. Havia melhorado o seu futebol, né? Melhorou hoje, você viu pelo menos até que estava 11 contra 11, até essas baianadas aí do Max Alves. Uma evolução no futebol da Chapecoense, entendendo que tem suas limitações e precisa jogar um pouco mais retrancada, dar bola talvez mais para o time adversário. E aí a segunda pergunta é, teve muito excesso de vontade talvez nesse primeiro tempo?
2: Então, a Chapecoense com as contratações, ela melhorou seu volume de jogo, um jogo mais pensado, cadenciado, um jogo em que a Chapecoense consegue neutralizar o Cruzeiro e consegue, no seu meio de campo, ter uma maior posse de bola e qualidade de bola. Estava olhando agora, passou de 40% a posse de bola do time Chapecoense, isso é muito importante no jogo decisivo como esse, você não dá tanto a bola para um adversário tão perigoso como o Cruzeiro, né? Mas aí você tem um jogador que veio para ser um acréscimo e um jogador que compromete, né? Num jogo como esse, aí você põe tudo, pode colocar tudo a perder, né? Chapecoense não tem o Bolasie, que poderia fazer um centroavante ali, fazer uma parede, fazer alguma coisa diferente. Tem agora a possibilidade no segundo tempo aí o Enio, né? Mas também tem que cuidar a Chapecoense porque já tem o camisa 5 ali, o Camilo já tem cartão amarelo, Marcinho também tem cartão amarelo. Então, não foi a questão de excesso de vontade, mas foi uma questão de displicência e imaturidade do jogador Max da Chapecoense. Primeiro botar aquela bola para escanteio e depois cometer essa falta lá na frente, que não era aqui atrás, sem nenhum perigo de gol para a Chapecoense. E ele foi com excesso de vontade, justamente isso, né? E foi imprudente aí e cavou uma expulsão que desnecessária.
3: Aproveitando, a gente tem aí mais uns 3 minutinhos, pelo menos, de intervalo. Acredita que a dupla Grenal consegue buscar a classificação? O Grêmio está jogando agora, está 0-0 aí, passados dos 34 minutos do primeiro tempo. E o Internacional amanhã, um duelo que o Inter até venceu, mas que vai ser regado de muito duelo, né? Muita disputa, reclamação e o bicho provavelmente vai pegar na Arena Corinthians, lá na Neoquímica Arena.
2: O Grêmio tá finalizando o primeiro tempo agora?
3: 34.
2: 34 minutos, como é que tá?
3: 0-0.
2: 0-0.
3: O Grêmio reclamou de um pênalti, né? O Vila Sante estava chegando para fazer o gol, o zagueiro chega e tira, dá uma dividida, acaba acertando o Vila Sante praticamente em cima da linha, mas o juizão não foi nem pro VAR.
2: Nem falta, não dei fora da área,
3: não,
2: nada.
3: Não, mas era dentro da área ali, em cima da linha do gol.
2: Mas o Grêmio tá atacando mais, ou tá um jogo igual, como é que tá o jogo?
3: O Grêmio tem sempre um buraco muito no meio de campo, né? Como tu joga um pouquinho mais recuado com 3 volantes, né? Fica aquele vazio, mas o Grêmio tá tentando, teve algumas chegadas, assim como o Mirassol também chega um pouco.
2: Mas com 3 volantes tem um buraco no meio do campo ainda,
3: sim,
2: Felipe.
3: Porque daí tu joga com 3 um pouco mais recuado, né? E 2 pontas, fica aquele...
2: Tu quer dizer que o time do Grêmio fica mais espaçado.
3: Espaçado entre as o meio e o ataque. Né?
2: Isso, ah tá,
3: tu
2: compreendi.
3: Fica muito próximo à zaga e o meio, e o meio pro ataque fica um espaço um pouco maior.
2: É, o Corinthians conseguiu fazer uma guerra, né, o jogo. Com as declarações dos dirigentes, jogadores do Corinthians, e tem uma rivalidade muito grande, Inter e Corinthians, né? E o Inter tem um desfalque de última hora aí, que é o Vidraga, o camisa 5, volante que consegue fazer bastante desarmes, muitos desarmes, consegue tocar a bola muito bem, tem um posicionamento muito bom para ajudar a defesa do Inter. E o Inter agora vai ou jogar com o Ronaldo, que faz em 6 meses que não joga, já teria sido meio que afastado até, ou vai jogar com 3 zagueiros e quem sabe aí colocar algum meio campista a mais no meio aí para tentar conter, ou o Aguirre, que não foi negociado, né, para a vinda do centroavante Arce, o Aguirre que é lateral, e pode jogar o Bruno Henrique no meio.

0: Ricardo, hoje a gente comentava. Olha, Pavon, que é escalado hoje como ponteiro, bateu falta por fora da barreira, né? E o Muralha não chegou, o goleirão também não. Vou ter de contar, tá? Foi bem batida a falta, mas o Muralha, meu amigo, ajudou um pouquinho. Grêmio 1, Mirassol 0, 37 minutos do primeiro tempo. Mas Roberto Lorenzon, quase as equipes voltando, mas aí cerca de um minutinho para a gente fechar os 15, né? Mas esse clima que saiu para os vestiários, né, de bate-boca, jogador expulso, bate-boca entre as comissões, vai para o vestiário, dirigentes batendo boca também, será que vai reverberar no jogo? Roberto Lorenzon, segundo tempo, promete para Cruzeiro e Chapecoense. A bola vai voltar a rolar diretamente do Mineirão.
1: Exatamente, Felipe, e você que nos acompanha também. Olha, foi com muita propriedade que vocês analisaram aí, primeiro tempo, você e o Ricardo Oddi, né? E olha, eu vou dizer uma coisa, viu? É, analisando friamente aqui, enquanto vocês estavam também fazendo as análises de vocês, para mim, aquele lance do Marcinho com o Arroyo deveria ter recebido um cartão amarelo. Depois teve um lance que o próprio Marcinho cometeu uma falta que poderia ter ali sido aplicado e poderia. Então, inclusive a equipe também do time da Chapecoense nesse primeiro tempo. Então, vamos ver agora. Então, vai ter ali o Everton, tá vindo com a camisa número 26. Everton tá... Everton, muito bom. Então, o passe, aliás, agora a mudança da equipe da Chapecoense, essa alteração, mudança que vai acontecer. Vamos agora para mais, inclusive, tudo pronto, de um lado, tudo prende, vai começar o segundo tempo. Serão mais 45 minutos aqui no Mineirão, em Belo Horizonte. Portanto, a Chapecoense tem que jogar agora. Serão 45 minutos com um time a jogador a menos. Vai ter que se superar, vai ter que buscar. Quando apita o árbitro, começa o segundo tempo. Serão mais 45 minutos que vale vaga para a próxima fase da Copa do Brasil. Agora é o momento da Chapecoense superar. E esse Max Alves, que inclusive não estava dando certo lá no Sport Recife, na Série B praticamente quase não jogou, não era aproveitado e veio para ser titular e começou a fazer muita coisa aí. Portanto, o Rubens deixou o gramado para a entrada do Everton na equipe da Chapecoense, número 26. Vamos agora tentar fazer uma outra partida nesse segundo tempo. Tem a bola com o jogador Gerson. Gerson vai trabalhando. Trabalha a passada para Pisa. Entregando agora no americano para Matheus Henrique. Entregando agora para Arroyo. Arroyo mais atrás, entregando para Fabrício Bruno. Jogando lá na frente. Entregando para William, capitão da equipe Cruzeiro. Entregando ali para Matheus Henrique, para Pereira. Tentativa na transição. Corte feito. Recupera a equipe da Chapecoense. Sai jogando, e a bola agora com o Giovanni Augusto. Se atrapalha, escorou, corte feito, mas chegou rasgando o jogador da equipe do Cruzeiro e acabou saindo para lance lateral. Serão mais 45 minutos e a bola já está rolando. Voltamos com todas as emoções de Chapecoense. E você já sabe, pensou em palpite no Verdão? 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Certamente vai mudar taticamente a equipe da Chapecoense agora com o jogador a menos. A bola com Everton. Everton tentou na frente, acabou dando errado o passe. Recupera a equipe do Cruzeiro, vai trabalhando a passe de bola. Onde está colocado o jogador Kenji. Kenji tenta o drible de um lado para o outro. Foi desarmado por ali, o árbitro parou e marcou falta. Falta para a equipe do Cruzeiro. Falta ali do meio para o lado esquerdo no comando de ataque. Falta do jogador Everton. 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A bola com o Gerson, ele começa mais atrás, entregando ali o jogador, é o João Marcelo, para Fabrício Bruno. Errou, recupera a equipe da Chapecoense, é a posse da bola. Everton vai trabalhando, fez o toque agora, chegou Fernando, acabou, deu errado por ali, escorregou, melhora, chega, opa! O Hans bateu no bater rebate e a lateral para a equipe da Chapecoense. Lateral para o Verdão aqui pelo lado direito. 2 minutos e 20, etapa complementar, etapa derradeira. 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

0: 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E a bola vai ficando agora com falta caída. O jogador da equipe do Chapecoense, Giovanni Augusto, aqui pela direita, veio rasgando por ali também o João Marcelo. Falta para a equipe do Verdão. Estamos no segundo tempo, etapa complementar. Chapecoense vai perdendo o jogo com o placar de 1-0. Esse resultado vai colocando o time do Cruzeiro nas quartas de final. Vai para a cobrança agora, Giovanni Augusto. Capricha, garoto, é de longe, mas quem sabe de bola parada. Vai para a cobrança. Tem 3 jogadores próximo da bola da equipe da Chapecoense por aqui. Lá na frente da boca da botija. Vai para a cobrança. Partindo para a bola, Giovanni Augusto levantou, chuveiro na boca da área, tira a zaga por ali, chega rasgando, salva a zaga. O Cruzeiro vai ligar o contra-ataque. Para que o jogador William tenta de calcanhar, chega o Bruno Pacheco, a bola vai sair para lance lateral, é para a equipe do Cruzeiro. 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Vem a bola com a Chapecoense, Marcinho. Ele ali no círculo central. Entregando agora para Everton entregando agora a posse de bola para Fernando. Vai trabalhando a posse de bola, entregando de novo ali para onde está colocado o jogador Camilo mais atrás. Entregando ali para Everton. É o Tubarão agora entregando para Camilo. Acabou se complicando por ali quase. É o lançamento na direita. Forte feito. João Marcelo recua, entregando agora para o Otávio. Goleiro da equipe do Cruzeiro. Etapa complementar, a equipe da Chapecoense precisa de um gol para levar o jogo para as penalidades máximas. O Cruzeiro, que tem toda essa potência, toda essa força, inclusive já anunciou entre as contratações Lúcio Rodrigues, é uma contratação que vem aí para o time do Cruzeiro, mais é reforço ainda. João Marcelo entregando para Fabrício Bruno, retrocede, entregando agora de novo para João Marcelo, agora para Gerson, trabalha a posse de bola, estufa bem, carrega a bateria, já solta a bola de novo ali pelo meio, era o jogador Kenji para Gerson para Matheus Henrique, para Gerson, para Kenji, pelo lado esquerdo, trouxe bola, tentou a jogada ainda, vai levando, preferiu a jogada, entregando na direita para o jogador Fabrício Bruno, para o William, fez o cruzamento, corte feito, e a bola vai para a linha de fundo, mas acabou saindo. O árbitro, Bruno Pacheco, tocou para a lateral, o árbitro vai dar reposição de posse de bola. 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Hidroindustrial, reposição de bola, já chegamos a 5 minutos e 20, etapa complementar, etapa derradeira. William, ele troca passes ali pelo meio, com o jogador Matheus Henrique para Gerson. Ele vai abrindo a posse de bola, entregando agora para Rojas, fez a posse de bola, tentando agora para Kenji, tentou a bola, bateu na perna do adversário, Tubarão meteu o pé para lance lateral, vai reposição para o time do Cruzeiro. Segundo tempo de jogo, no Mineirão, em Belo Horizonte, com o gol do Matheus Henrique, o Cruzeiro vai eliminando a Chapecoense, mas vem o Cruzeiro de novo, a chance por ali, na boca da área, Rojas tentou a jogada, bateu, no cante, bateu, defendeu, goleiro, olha, rebote, atenção, olha a chance, bateu, pro gol! Gol marcado, impedimento para sorte da Chapecoense. Eu demorei um pouco para narrar esse gol, porque estava na posição, vendo realmente, espalmou pro ando, Caio Jorge estava ali, para mim, na opinião, não tenho que reclamar, para mim, impedimento no ataque. E eu quero a opinião dos amigos aí, para você, Felipe, também do Ricardo Odi, impedimento para mim correto.
1: Sim, ele estava retornando da posição, né? Ele voltou para trás para pegar um pouco a bola. Ele estava um metro a mais ali, muito bem anotado o impedimento pelo árbitro. Mas o Cruzeiro já começa com uma pressão muito forte, né? Em cima da Chapecoense, visto que a Chapecoense está com um jogador a menos, né? Mas o goleiro Anderson deu um rebote para o meio ali, muito assustador, né? Põe essa bola mais para escanteio, né? Não dá o rebote pro meio assim, né, Roberto?
2: Não teve.
0: Exatamente,
2: dúvida,
0: tem escanteio, equipe do Cruzeiro pelo lado esquerdo, prepara-se para a cobrança aqui, o Matheus Pereira, já são 7 minutos, etapa complementar, vai para a cobrança, partindo para a bola, fez o levantamento, Fabrício Bruno, espalma o goleiro, Gerson meteu a testa ali, e o goleiro Anderson dá o tapinha para a linha de fundo. Ficaram parados, estáticos, os jogadores da equipe da Chapecoense. E aí o toque do Gerson subiu sozinho, isolado. Escanteio para o time do Cruzeiro. E literalmente a zaga ficou dormindo. Vem Matheus Pereira, fez o levantamento na boca da área, tira a zaga. Corte, Bruno Pacheco vai sobrar agora para a tentativa. Uma tentativa, Roio bateu, explode o adversário. Sobra para a bola. Tentativa de Marcinho. Não brinca, Marcinho. É, o Marcinho não pode ficar brincando por aí. A Chapecoense precisa. Dá impressão que os jogadores estão jogando treino. Parece que estão aí naquele tipo de pelada do domingo de manhã. Eu tocar Jorge, a bola vai direta para a linha de fundo, é só tiro de meta. 8 minutos jogados da etapa complementar, etapa derradeira. 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Aqui está 1-0 para o time do Cruzeiro. Felipe Eduardo, situação do jogo em Porto Alegre para Grêmio e Mirassol. Diga aí, Felipe.
2: 47 minutos, ou melhor, 48 minutos agora do primeiro tempo. Grêmio 1, Mirassol 0. E os ânimos também esquentados em alguns momentos, mas o Grêmio vai levando a melhor e buscando a classificação por enquanto.
0: 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A bola só para Gerson entregando para a tentativa do Cruzeiro com o jogador Kenji, invadiu, bateu direto, foi lá, mergulha, Anderson faz a firme defesa. Defesa perigosa no ataque aqui do lado esquerdo da equipe do Cruzeiro. E mais uma vez, hein? E a tônica está sendo essa, hein? Cruzeiro vai para o ataque, a Chapecoense se defendendo. Bola com o Camilo, fez a tabelinha, tentou o toque agora, entregando para colocar para na tentativa do passe, a bola foi desarmada. E eu não sei o porquê ainda, que se tem no banco de reserva um Franco Rossi, que estava no México, se tem um Enio, por que é que não coloca jogadores como esse que podem daqui a pouco fazer alguma coisa diferente? Fernando vai trabalhando a posse de bola. Olha, a Chapecoense parece estar jogando melhor sem o Max Alves agora. De novo, Giovanni Augusto. Entregando agora. Entregando ali para mais um jogador. Fernando retrocedeu a bola. Entregando ali para onde estava colocado agora com o Thierry. Thierry com o Doma. Vai trabalhando. Entregando ali com o jogador Camilo. Camilo agora para Matheus. Bruno Pacheco. Aí a bosta de bola se movimenta, lá vai ele, entregando agora, entregando para o Marcinho, faz o lançamento, para boa bola, para Fernando, dominou, chamou de Belbem, vai tentar ainda ele para o pé na esquerda, bateu, explode em cima do adversário, ganha a reposição lateral, lateral para a equipe da Chapecoense, vai para a cobrança, Giovanni Augusto já recebeu, está ali ele, preparou, ajeitou, vem tentando ainda ele, tentou o trabalho agora, dominou, vem o cruzamento, atenção, tentou corte feito, tira o Fabrício Bruno e vem contra-ataque agora da equipe do Cruzeiro. Lá vem o Arroio, dispara pela extrema direita, vai com toda a liberdade, tem um quarteirão aberto, vai tentar jogar, tentou a tentativa, o chute bateu, Caio Jorge defendeu o goleiro Anderson Silva de novo e vem a passe de bola mais uma vez, chegou o Gerson, bateu, explode no adversário, a bola vai para a linha de fundo em escanteio. Escanteio, é um Deus nos acuda no jogo por aqui. E a gente dá aquele tempo para a bola para girar, tempo e placar do futebol. Onze minutos, etapa complementar no Mineirão, em Belo Horizonte, Copa do Brasil. 1 para o Cruzeiro, 0 para a Chapecoense. Quando vai ter mudanças, vamos ter alterações. Jogo parado por aqui. Continua sangrando ali o jogador da equipe do Cruzeiro. E Matheusinho tá, o Matheus Henrique ali, inclusive, no lance, tá inclusive sangrando, tá com um aporte ali para estancar o sangramento do nariz. Vai para a cobrança agora, para a cobrança. O jogador Matheus Pereira vai partida para a bola, fez o levantamento, chegou, levantou, tira a zaga. A bola vai ficar para a equipe do Cruzeiro ainda. Felipe Eduardo, central da bola.
2: Muito bem, Roberto, intervalo de jogo, Grêmio 1, Mirassol 0. Golaço de falta aí do Pavon, batendo falta, vai colocando a equipe do Grêmio na próxima fase da competição, mas tem todo o segundo tempo pela frente. Daqui a pouquinho, 21h30, tem Palmeiras e Fortaleza, Fortaleza e Palmeiras, jogo na Arena Pantanal, lá em Cuiabá. Também no Maracanã, tem Fluminense e Vasco. Fluminense e Vasco, primeiro jogo foi 0-0. Palmeiras venceu por 3-0 o primeiro jogo. Lembrando que amanhã tem Corinthians e Internacional na Neoquímica Arena e tem no Barradão Vitória e Atlético Paranaense Ambos os jogos foram vencidos por 2-0 pelos mandantes no jogo de ida, ou seja, Inter e Atlético Paranaense venceram as partidas e vão com vantagem para os duelos de amanhã. Chapecoense volta a jogar sábado, 20h30, contra o Coritiba no Couto Pereira, duelo que terá transmissão da Rádio Centro-Oeste. No esporte local, final de semana, sábado tem Pinhalense Futsal Zagunel contra Chaxense Arvoredo pela Série Prata da Federação, e domingo tem Pinhalense Zagunel Voleibol contra Chapecoense, início do Campeonato Estadual de Voleibol, jogo às 16h30 da tarde no Neuro Isidoro Bugnotto. 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
0: 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Olha o Cruzeiro chegando por ali, foi defesa sensacional, mais uma do arqueiro Anderson. E agora vem contra-ataque da equipe da Chapecoense, quem sabe agora, recebe aqui pela direita, lá vem agora o jogador Tubarão. Tubarão para, toca a bola no meio, entregando para ter colocado o jogador Marcinho. Vem por ali, fez a enfiada de bola, abrindo pela direita para Everton, tocou de um lado para o outro ainda, ele parou. Dominou, toca a bola no meio para Camilo. A equipe da Chapecoense fica observando, apenas trocando passes. Complementa aí, meu caro Felipe, aqui 1-0 Cruzeiro.
2: Seria isso, Roberto. E lembrando que esse resultado, a Chapecoense vai sendo eliminada na Copa do Brasil e o Cruzeiro vai garantindo R$4 milhões no seu cofre. Só esperar o Pix da CBF após que finalizar o jogo.
0: Giovanni Augusto vai trabalhando a posse de bola para a equipe da Chapecoense, fez o levantamento na tentativa para Marcinho, a bola vai ficar ainda na tentativa do Fernando, corte e briga para passar a bola, João Marcelo, entregando agora para Gerson, tem jogador caído da equipe da Chapecoense por ali, mas a bola vai ficar com a equipe do Cruzeiro. 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Agora chamar o Túlio Eduardo. Você não vê na TV, mas a gente informa você. Túlio Eduardo está vindo aí para fazer a sua estreia na equipe da Chapecoense, hein? E a bola, quem sabe por aí, Camila agora, entregando para Giovanni Augusto, bateu na perna do adversário ainda ele, briga pela passe, bola foi desarmado, melhor ainda para a equipe do Cruzeiro, bola com o William, tocou a bola, entregando agora, para tentativa um chute, Matheus Pereira direto para a linha de fundo, é só tiro de meta. Ricardo Odi, a tônica do jogo agora, vai ter mudança já já na equipe da Chapecoense. O Cruzeiro nesse momento vai mexer, Lucas Romero, Matheus Henrique, que estava sangrando aí, inclusive o Romero aí que vinha fazendo boas atuações, estava no banco, veja o luxo que tem o time do Cruzeiro. Romero, que é um grande destaque, no banco de reservas, aí você olha para o lado do banco da Chapecoense, já que não tem tu, vai tu mesmo, daí fica sempre naquela situação. Meu caro Ricardo Odi, 16... 1-0 Cruzeiro.
1: É complicado, Roberto, com um a menos, em igualdade de jogadores já, a Chapecoense era difícil jogar contra o elenco do Cruzeiro, né? Com um a menos, então, a Chapecoense está praticamente só se defendendo, o Cruzeiro aumentou o volume de jogo, tá jogando muito melhor e, como você falou agora, a troca aí do time do Cruzeiro, praticamente o Lucas seria titular do time do Cruzeiro, né? E aí a Chapecoense tá agora tentando de alguma forma conseguir algum lançamento longo para tentar um contra-ataque, mas tem que caprichar mais nesse lançamento. Vamos esperar agora que o Túlio, de repente com uma velocidade, de repente algum cabeceio aí, consiga um empate, né? Vai tirar o Fernando, né, que é lateral. E vamos, a Chapecoense, acho que agora vai pro tudo ou nada, né? Já são 16 minutos e não teve nenhuma chance no segundo tempo. Esperamos agora que a Chapecoense consiga aí num milagre aí um empate.
0: Muito bem, saída então do Fernando, entra o Túlio. Túlio Eduardo estreia, portanto, camisa número 9, quem sabe Quem sabe o homem que possa fazer aquele gol da esperança. Na dividida por ali. Opa, pegaram agora o jogador da Chapecoense, hein? Na dividida ali, o Arthur parou e marcou falta. E agora, Cadu, falta ali. Ele conversou, só conversou, lateral, mas o Arthur disse que não foi falta. Ele disse que foi apenas lance normal, segundo o árbitro. É lateral, aponta a arbitragem. É, inclusive o Camilo foi lá, conversou com o árbitro também sobre esse assunto. Placar aqui de 1-0 para a equipe do Cruzeiro. 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Estamos já com 18 minutos e 15 da etapa complementar, etapa derradeira. 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No próximo sábado, 8:30 da noite, direto do Couto Pereira em Curitiba, no Campeonato Brasileiro, a retomada, Chapecoense Curitiba. Falei, Matheus Pereira, tenta a jogada, é o Marcinho em cima dele, mas ainda bola com o Matheus Pereira, entregando agora com o Gerson. Corte feito, que boa bola na Tetã, chegou Caio Jorge, preparou, tentou ainda ele, abrindo agora pela direita, entregando ali para Caio Jorge de novo, bateu direto, a bola pegou no travessão e não entra, volta a bola ainda de novo, sobrou agora, tem mais uma vez, pegou no travessão, sobra ainda, Matheus Pereira, fez a tabelinha, Caio Jorge, de novo, Matheus Pereira, abrindo agora para Fabrício Bruno, fez o levantamento na boca da área, passa por todo mundo, e a bola vai direta para fora, linha de fundo, em tiro de meta para a equipe da Chapecoense executar. 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Estamos com a Copa do Brasil, Chapecoense com um jogador a menos. Max Alves, que fez uma besteira tremenda, uma tremenda M, complementa você com a sua inteligência e com o seu raciocínio, porque ele fez uma besteira, hein? Que originou o gol, a equipe do Cruzeiro. A arbitragem disse que foi escanteio no lance anterior. Vem o cruzamento, tenta ali o jogador João Marcelo. Anderson Silva tira, requisito. Romero estava por ali, escanteio de novo na outra extremidade. Nenhum zagueiro da Chape foi ali. E aí, vem de novo agora, mais uma vez aí. E o torcedor do Cruzeiro um pouco apreensivo mesmo com a vitória parcial. Vai para a cobrança. Matheus Pereira, não tem pressa nenhuma. 20 minutos, etapa complementar, etapa derradeira. Vai para a cobrança agora. É para a cobrança, Matheus Pereira. Vai se preparando, todo mundo ali na frente da boca da área. Se segura, Verdão. Vai partindo para a bola. Vai para a cobrança, também tem o William por ali, os dois próximos da bola. Partindo, vem o levantamento. Eduardo Doma estava por ali, o Doma tira, posse de bola. Volta para a equipe do Cruzeiro, Rojas. Ele abre, entregando para Arroio. Arroio vai trabalhando para Matheus Pereira, lado direito, fez a tabelinha para o William, fez o levantamento, corte feito do Doma, sobrou agora já para o Genge, dominou, próximo à meia-lua, tentou uma bomba, longe da meta, a bola vai longe mesmo. 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Meu caro Ricardo Odi, praticamente a metade já do segundo tempo, agora roubada de bola, contra-ataque da equipe da Chapecoense, e a bola, lançamento, Marcinho agora, que deu aí? Bruno Tubarão sentiu por ali, e caiu, deu um pique aí, caiu sozinho. Na hora que ia chegar na bola, ele sentiu a perna, o passe era perfeito, quando apertou, e aí não deu para ele, acabou caindo. Bruno Tubarão, já o banco de reserva, tem o Enio e o Bruno Matias já estão se movimentando aqui no banco de reservas. Os dois já estão se movimentando na equipe da Chapecoense, um dos dois vai entrar. Tem ali, possivelmente, Bruno Matias ou Enio, um dos dois aí para o jogo. Que pena nessa jogada, Ricardo. Hoje o Chapecoense tinha chance, quem sabe, de fazer o gol. E é ele quem vai vir aí, possivelmente agora, na partida, meu caro Ricardo Odi.
1: É uma contratura muscular, provavelmente no posterior da coxa. E o jogador Chapecoense sentiu muito. Que azar da Chapecoense.

0: hein? Tava fazendo uma bela partida aí o Bruno Tubarão e era um acréscimo para Chapecoense. Se é uma lesão que a gente conhece muito bem aí no futebol, é a lesão para ficar muito tempo parado aí. Acredito que provavelmente não volte a jogar antes do fim do ano aí o jogador da Chapecoense. Chapecoense agora de repente vai pro tudo ou nada mesmo com o Enio, né? E tem que abrir, tem que tentar fazer um gol aí para empatar, né? Chapecoense que só tá se defendendo e tem que tentar numa escapada aí com jogadores de velocidade conseguir um empate para ir para os pênaltis aí.
1: É, pelo lado do Cruzeiro, Marquinhos número 11, Felipe Moraes número 38, toma adentrando. Temos o Arroio que está deixando o gramado, é um dos jogadores, e também o Kenji deixaram o gramado. Portanto, duas substituições na equipe do Cruzeiro. O Arthur Jorge, técnico cruzeirense, faz essas duas alterações. Agora, certamente, para administrar o placar, coloca sangue novo também. E na Chapecoense, vai entrar aí, então, possivelmente, agora temos também ali, Giovanni Augusto está deixando o gramado, e o Tubarão também, e o Bruno Matias também. Portanto, as duas substituições no lado da Chapecoense e também do lado da equipe do time do Cruzeiro, né? Que talvez nós não imaginávamos que o Giovanni Augusto poderia deixar o gramado, mas vamos esperar que o Enio desencante hoje. 24 minutos, etapa complementar e etapa derradeira. 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Verruas, entregando agora para Gerson, fez o cruzamento, tentou para Matheus Pereira, fez o cruzamento. Anderson Silva se joga na frente, a bola vai para fora, linha de fundo em tiro de meta. E a gente dá aquele tempo para a bola para girar, tempo e placar do futebol. Copa do Brasil, Mineirão em Belo Horizonte, na noite desta quarta-feira. Estamos nos 24, quase 25 da etapa complementar. 1 para o Cruzeiro, 0 para a Chapecoense. Central da bola, Felipe Eduardo.
2: Ainda intervalo de jogo, mas a arbitragem já está de volta para o segundo tempo de Grêmio e Mirassol. O Grêmio vai vencendo pelo placar de 1-0, gol de Pavon cobrando a falta. Daqui a pouquinho a bola rola.
1: Opa, às 21h30. Agora para fechar o tempo aqui, agora também fechou o tempo aqui. O Gerson, ele deu, chegou ali, o Rojas vai receber cartão amarelo, deu uma pegada no Enio. E depois aí chegou chutando do jeito que estava virado o nariz, aí foi batendo, aí o jogador da equipe, né, inclusive cartão amarelo para o jogador da equipe do Cruzeiro, e aí depois o jogador do Cruzeiro chegou chutando a bola, atingindo o próprio jogador da Chapecoense, mas agora sim, contornada a situação, Rojas recebe, portanto, cartão amarelo, complementa Felipe Eduardo.
2: Bola rola às 21h30 para Vasco e a equipe do Fluminense, e também para Palmeiras e Fortaleza. Amanhã tem Corinthians Internacional, 20 horas, e no mesmo horário tem Vitória contra a equipe
1: tentativa
2: do Atlético Paranaense.
1: Tentativa do Duma, a bola bateu para fora, linha de fundo, no levantamento do Marcinho, o Duma meteu a testa e jogou para linha de fundo em tiro de meta. Segue daí, Felipe.
2: Lembrando, final de semana, também tem Campeonato Brasileiro. O Grêmio vai jogar contra o São Paulo, 4 horas da tarde, na Arena do Grêmio. A Chapecoense vai até o Couto Pereira para enfrentar, ainda no sábado, Coritiba às 20h30, e também teremos no domingo, 4 horas da tarde, Palmeiras e Internacional no Nubank Park. 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
1: 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E no próximo sábado tem Campeonato Brasileiro. Bruno Matias entregando agora para o Antônio Eduardo, entregando para Marcinho. E ali foi derrubado. A arbitragem disse que foi na bola. Errou Marcinho. E vem agora de novo agora o jogador Marquinhos, a equipe do Cruzeiro. Corte feito, recupera ali também Enio. Enio para a equipe da Chapecoense. Fez o toque. Entregando agora para Bruno Pacheco. Tem um quarteirão aberto, vai se mandando. Ele vai levando. E do jeito, também solitário por ali. Tentou uma caneta nas pernas do Fabrício Bruno. Melhor aí para o jogador da equipe do Cruzeiro. 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Agora, eu não entendi, viu? Estava curtindo de impedimento, pegou esse lance, está favorecendo a Chapecoense. 28 minutos, etapa complementar, etapa derradeira. 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Enio faz o levantamento, atenção, olha a chance, a bola bota, salva o goleiro! Otávio, no levantamento, na boca da área, por detalhe, quase, quase, o que poderia ser um gol de empate da Chapecoense. E agora o Cruzeiro, William pela direita, vem o cruzamento, atenção, tentou, Caio Jorge, tentou para ele bater, rebate, corte feito, tira a zaga da equipe da Chapecoense, do jeito que deu, tira do lado que estava virado o nariz, vai sobrar agora, recupera de novo, para onde o Marcinhos, no campo de ataque, e tem ali o Bruno Matias, ele preferiu brecar, ficou sem opção, vai ter que jogar agora na contramão por ali o Lucas Romero, perde espaço o Marcinho, tem que voltar tudo de novo, ele faz o levantamento, bateu errado, ô Marcinho, pega o seguinte, pega o travesseiro e vai dormir, porque aí é de doer, dente de chapa, tentativa, corte feito, a bola, Thierry, volta a bola para a equipe do Cruzeiro, o jogador Caio Jorge, abrindo lá para o William, para 29 minutos, ô meu caro Ricardo Oti, jogador como o Marcinho, tinha a bola toda no pé, deu um passe errado e ficou dormindo, cochilando. Não dá para perder uma bola como essa, né? O time da Chapecoense muitas vezes é sonolento em situações, hein?
0: É, alguns jogadores comprometem todo um trabalho, às vezes, e não podem desistir assim num erro de passe e não tentar voltar a recuperar, né? Mas eu acredito que o Marcinho também já está cansado, se doou muito aí no jogo para ajudar a marcar. Não sei se tem mais condição, mas poderia fazer alguma outra substituição. Vejo que o Marcinho não tem mais condição de estar em campo, em jogo, e Chapecoense deveria botar algum atacante, mesmo que jovem, aí para tentar algum contra-ataque.
1: É verdade, não sei por que ele não vai colocar o Rossi, né? Se contratou para pôr jogar, não adianta para ficar aí no banco. 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Suivetson, 30 minutos passados da etapa complementar, etapa derradeira, e agora tem falta para a equipe da Chapecoense, ali do meio da rua, falta para a equipe do Verdão. Etapa complementar, restam nada mais, nada menos do que 14 minutos mais os acréscimos para a Chapecoense ainda tentar algo mais. Aqui tem jogador caído na equipe da Chapecoense, ele vai se recuperando. 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Bola para a equipe do Cruzeiro, 31 minutos e meio. Etapa complementar. Estamos no Mineirão para levando todas as emoções da Copa do Brasil. E olha, por mais que a equipe do Cruzeiro está com o placar favorável, ganhando e com jogador a mais, o torcedor não está fazendo toda aquela festa, não. Está ali, pelo menos, ainda apreensivo. Em Gerson, tentativa de novo. Felipe Moraes para Gerson. Tenta a vontade na ponta esquerda. Vai para o fundo do campo. Fez o cruzamento. Bateu no travessão. Essa bola, e a bola vai ser na outra extremidade. Olha, foi um chute, cruzamento, um chutamento, digamos assim. Foi cruzamento com chute, uma mistura de tudo. É, agora, o Bruno Matias, que entrou, é um jogador mais de dá para dizer o seguinte, de cadência. Com um a menos, e não dá para ser ele um jogador de marcação. O Ricardo, hoje a Chapecoense tem que cuidar justamente desse tipo de situação, é isso?
0: Ah, sim, a Chapecoense, eu não gostei da substituição e a Chapecoense está praticamente sem força agora, né, Roberto? A Chapecoense precisaria ter um pulmão a mais aí, correu muito o jogo inteiro, todos os jogadores, e as substituições que foram feitas agora não estão dando um certo resultado. Perdeu muito meio de campo a Chapecoense, posse de bola, e aí dá mais oportunidades para o Cruzeiro, né?
1: Vamos mandar um abraço lá para o Sadi, também com o Galina, o Buriolo, o filho dele, alô Valente, o Selvagem, o Enio, toda a rapaziada que estão lá, só de boa, só de boa, só de boa, comendo, e ó, umas que outras que estão decolando lá por ali também. Lançamento lá para Túlio, Túlio Eduardo dominou, chamou de meu bem, ele dominou por ali, fez a inversão de bola, entregando para Bruno Matias, volta a bola atrás, volta a bola entregando para Camilo, Camilo abrindo agora para ele, na ponta esquerda, domina, entregando, dominando, atenção, dominou, ajeitou, ainda ele, pela direita, preferiu a jogada, entregando por ali, onde está colocado, para Camilo, Camilo agora, para Bruno Pacheco agora de novo para Enio, Enio, está ali, vai dominar, preferiu a jogada, mais atrás, entregando agora, a tentativa, tentativa de do Matias, Bruno Matias ali, esconde longe, a bola vai para fora, é só linha de fundo em tiro de meta, e a gente dá aquele tempo para a bola para girar, girar, tempo e placar do futebol. Etapa complementar, etapa derradeira, Mineirão, Belo Horizonte, Copa do Brasil, 34 minutos jogados, 34 no placar, 1 para o Cruzeiro, 0 para a Chapecoense, central da bola, Felipe Eduardo.
2: 6 minutos e 20 segundos jogados da segunda etapa, o Grêmio vai vencendo o Mirassol pelo placar de 1-0 e vai ficando com a classificação, assim como o Cruzeiro também vai se classificando com essa vitória sobre a Chapecoense. Ontem, o Santos e o Atlético Mineiro venceram seus jogos por 1-0 fora de casa contra Remo e Juventude, respectivamente, e também se classificaram. Por isso, o Grêmio e Cruzeiro vão se juntando às outras duas equipes no mata-mata nas quartas de final da Copa do Brasil, além de garantir R$4 milhões na conta devido a chegar na próxima fase. Lembrando que o campeão pode ganhar ao todo quase R$100 milhões. Ajuda bastante nos cofres dos clubes. Mas lembrando que também quartas de final vai ter sorteio, tá? Então não tem adversários definidos por enquanto, serão feitos sorteios nos próximos dias após a finalização das oitavas de final. 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
1: 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Copa do Brasil, quem sabe num gol espírita, num lance espírita, quem sabe. E vai vir mais uma alteração, Rodrigão, 39, no lugar do Rodrigão, 39, olha, é o Rodrigão na equipe da Chapecoense no lugar do Marcinho. Então, aí o Rossi, aquele que foi contratado para ser o Bambam, não foi colocado para jogar. Não sei por quê, viu? Mas Marcinho cansado e o Rodrigão, como é conhecido, entra no gramado na equipe da Chapecoense. Aqui, todos os detalhes para você na cobertura da Copa do Brasil. Estamos com todos os detalhes. Está zero para a Chapecoense, um para o Cruzeiro. E vem o Cruzeiro pela extrema direita. Lá vem a bola com o Marquinhos. Tentou, fez o cruzamento. Passa na frente da boca do gol. Passa por todo mundo e vai para lance lateral para a equipe da Chapecoense. falar. Oh, fala, escapamos dessa também. Por detalhe, a bala não passa na quarta, vai pra... Na outra extremidade, é só reposição de bola para a sorte da equipe da Chapecoense. 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Olha, não sei se é impressão minha, mas o Cruzeiro está dando meio moleza com um jogador a mais. Daqui a pouco a Chapecoense possa fazer um crime aí. Eu acredito, eu jamais deixei de acreditar, né? Mesmo com todas as limitações, mesmo com todas as dificuldades. Já pensou um gol aos 40 e poucos minutos, hein, Ricardo Odi?
0: Ah, vamos acreditar, né, Roberto? Eu nunca deixei de acreditar. A Chapecoense é isso, é força, raça, alma e coração. É a torcida Chapecoense.
1: Vem Cruzeiro, William, vai tentar o trabalho. Fez o top agora para tentar. Caiu o Jorge, caiu por ali, é pênalti. Penalidade máxima contra a Chapecoense. Aos 38, Caio Jorge, é aquilo que eu dizia, o Cruzeiro não estava fazendo tanta força, mas agora numa penalidade máxima, jogadores da Chapecoense por ali, o Doma vai reclamar, o Camilo deu o bote no carrinho, pegou ele, penalidade máxima para o Cruzeiro, aí o Anderson baixa a cabeça, olha, quero ouvir a opinião de vocês, se foi ou não foi, pênalti, Doma reclama. O pênalti está marcado nesse momento. Quero ouvir a opinião. Para mim, foi pênalti ou não foi pênalti? Quero a opinião de vocês com imagem da TV.
0: Roberto, o Camilo foi um pouco displicente agora e para mim, ele tocou o jogador do Cruzeiro num lance de muita velocidade. E Camilo também já está exaurido aí do tempo que está correndo já atrás dos jogadores do Cruzeiro, e ele pegou a ponta do pé do jogador do Cruzeiro e é um pênalti claro, não tenho o que discutir.
2: Sigo com o relator.
1: Oi.
2: Sigo com o relator. Sem bola, não acertou bola, acertou só o Caio Jorge, perdeu tempo, não é nem para amarelo, tá? Senão o Sté seria expulso, pênalti bem marcado para o Cruzeiro.
1: Caio Jorge, vamos chegar a 40 minutos, a chance do Cruzeiro liquidar para a equipe do Cruzeiro, a esperança do torcedor da Chapecoense nas suas mãos, Anderson, vai ser autorizada, chegando a 40 minutos quase, Caio Jorge para a cobrança, vai ser autorizada, muita demora agora sim, autoriza o árbitro da partida para a cobrança do pênalti, Caio Jorge corre para a bola, pouca distância, vai correr para a bola, atenção, artilheiro, foi lá, bateu, pro gol! Gol do Cruzeiro! Anderson chegou a tocar na bola, aos 40 minutos, tira a camisa, comemora, faz a festa, vai para comemorar, e está colocando o Cruzeiro na próxima fase, eliminando a Chapecoense na Copa Libertadores, na Copa do Brasil aí, aquela esperança que o torcedor tinha. Num primeiro tempo, e o momento que a Chapecoense tinha aquela esperança, e bateu com toda a firmeza, Anderson pulou, saltou, tentou tocar, mas a bola foi para a rede, Caio Jorge, 2-0, Cruzeiro está se classificando, pulou bem o goleiro, mas bateu bem também o jogador da equipe do Cruzeiro, não deu, era aquela coisa que eu estava anteriormente falando que tinha esperança, porque o Cruzeiro não estava chegando, e aí estava dando esperança para nós da Chape. Não deu, e agora é apagar o ano 2026 para a Chapecoense, Ricardo, que fase. Um jogador que foi infeliz, Max Alves, comprometeu todo um trabalho da Chapecoense. Concorda ou não concorda? Opinião sua, Ricardo, de opinião sua, Felipe Eduardo.
0: Ah, com certeza, Roberto. O Max Alves fez duas, como você bem falou no primeiro tempo, já fez duas cacas e praticamente comprometeu todo um trabalho, o jogo da Chapecoense, que poderia, mesmo tendo 11 contra 11, teria que se esforçar muito, teria que jogar muito para conseguir, de repente, um empate ou 1-0 numa bola parada ou num contra-ataque.
1: Vendeu novo o Cruzeiro, olha a chance, bola batida, defende Anderson, o rebate, a bola passa na frente da boca do goleiro, vai para fora, linha de fundo. Mais uma defesa, o Matheus Pereira agora, 42 minutos. Rojas deixa o gramado, entra Pijalba número 25, sai também o Caio Jorge e o Bruno Rodrigues entra também no gramado da equipe do Cruzeiro. São as duas mudanças, as duas alterações. Complementa por aí as análises de vocês.
0: É, a Chapecoense despede aí da Copa do Brasil, podia ter feito um jogo melhor. É, como a gente estava falando, foi o fator principal desse jogo foi os erros do Max Alves, né? É, o jogador comprometeu muito o time da Chapecoense e aí não tem o que fazer, né? Contra um time do Cruzeiro lá no Mineirão, time muito qualificado, Chapecoense ficou sem conseguir jogar o segundo tempo inteiro, primeiro tempo até os 44, quando levou o gol, foi muito bem. E Chapecoense agora é tentar trabalhar para conseguir no Campeonato Brasileiro fazer alguns pontos e não ficar como é que vamos dizer, Felipe?
2: Na vergonha de fazer uma pior campanha.
0: Uma pior campanha.
2: É, a única coisa que a gente tem que cuidar, talvez...
1: Público em renda aqui, viu?
2: É não...
1: Olha a chance, atenção, corte feito de cabeça, Anderson teve que sair fora da área, hein? Aí, agora deu para ver realmente que a Chapecoense agora praticamente jogou a toalha na partida, hein? Público, mais de 32 mil torcedores com uma renda superior a 1 milhão e 600 mil. Apareceu no telão... Público e renda no Mineirão. Cerca de 15, 18 torcedores da Chapecoense por aqui. É, pelo menos eu estou vendo aí. Vem de novo a equipe do Cruzeiro na tentativa da jogada. Vai ficar aí com o goleiro, mergulha. Mas chega o toque do jogador da equipe do Cruzeiro. E a tentativa na disputa. Agora, o Anderson agora se revolta com o goleiro, porque, na verdade, não era escanteio, viu? Não era escanteio, Felipe Moraes foi o último a tocar na bola, agora errou o árbitro, mas tudo bem, não vai fazer a diferença, apenas, né, inclusive, errou o árbitro, agora deu o escanteio, tá assim colocando, a bola tá aí para a equipe do Cruzeiro cobrar o escanteio. 44:20, etapa complementar, Matheus Pereira para a cobrança, Candina Esportes, tudo que você precisa para a prática esportiva, todo 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A bola tentou o toque, o jogador do Cruzeiro jogou para a linha de fundo em tiro de meta. 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Estamos na etapa já derradeira, vai se esgotar o tempo regulamentar, vamos chegar a 45. Rodrigo Endrio toca mais a bola para Bruno Pacheco, trabalha com Doma, entregando agora para Camilo. 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Estamos na etapa complementar, vai se esgotar o tempo agora sim, mais 3 minutos de acréscimo. Vamos até 48, até 48, para ter o encerramento aqui. A Chapecoense completando a sua fase na Copa do Brasil. 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Vamos até 48 minutos. Aqui está 2-0 para a equipe do Cruzeiro. Felipe Eduardo, situação do jogo em Porto Alegre, Grêmio e Mirassol.
2: Segue 1-0 o Grêmio, jogado 18 minutos da segunda etapa. A torcida do Grêmio, inclusive, fazendo a festa um pouco mais feliz com o seu time hoje.
1: Tá dando temporal, pelo menos, que não tem nem sol, como diz aqui. Como é que é? Faça chuva ou faça sol, tem Mirassol, ou tem gol do Mirassol, ou tem vitória do Mirassol. Hoje, o negócio é diferente, então... Tá dando tempestade porque o Mirassol não tá eliminando o Grêmio. E a bola, trabalha a passeira de bola para a equipe do Mineirão, vai trabalhando ali. Mais uma vez o Cruzeiro, 46:20. Ali de novo, com o jogador Matheus Pereira. Bateu nos braços ali do Anderson da equipe da Chapecoense. No próximo sábado, 20:30, Copa do Brasil fica para trás. Porque volta o Campeonato Brasileiro, direto de Curitiba. Chapecoense e Coritiba, pelo menos para fazer uma campanha honrosa, para fazer uma campanha não melancólica, para não fazer muito fiasco, para buscar o resultado. Nesse momento que o Cruzeiro está vencendo, o torcedor começa a se assanhar agora, vencendo pelo placar em 2-0, agora tem falta para a equipe da Chapecoense. 47, o Cruzeiro tem 6 títulos, quer o 7º título, é o maior campeão da Copa do Brasil, seguido pelo Grêmio que tem 5 títulos. E aí, será que dá Cruzeiro de novo? Será que vem Palmeiras? Será que vem o Grêmio? Será que o Inter vai eliminar o Corinthians? E aí vai dar tudo isso. É, e agora vamos aí com o jogador Enio. Enio vai trabalhando, a passe de bola, toca atrás, entregando para Doma. Doma vai tentar o passe ali, errou ali. Melhor ainda para a equipe do Cruzeiro, Marquinhos. Vai tentar o terceiro, entregando o

0: Gerson, Gerson para Marquinhos, agora vai tentando para aí, entregando para Gerson, ali o Enio, agora tem falta. Falta para a equipe do Cruzeiro lá pela direita. Vai terminar o jogo no Mineirão, quando apita o árbitro, fim de papo. Centro do tapete foi apontado, Chapecoense eliminada, Cruzeiro vence, segue na competição. E a partir de agora, está começando o nosso balanço final, Felipe Eduardo.
1: Vamos lá, fim de jogo, vitória do Cruzeiro, 2-0, classificado para a próxima fase. E Chapecoense eliminada, 4 milhões na conta do Cruzeiro, 0 milhões na conta da Chapecoense. E o Grêmio agora acertou uma bola na trave bonita com o jogador de Cabo Verde. Chegou, acertou, olha, ia ser um golaço. Mas Ricardo Odi, antes da Voz do Brasil chegar, Chapecoense está fora. Agora é focar no Brasileirão para fazer uma campanha talvez um pouquinho melhor e ajeitar já pensando em 2027.
2: É, Felipe, já era difícil jogar contra o Cruzeiro 11 contra 11 com um a menos, tomando um gol já no primeiro tempo. Max Alves comprometeu, deve desculpas ao elenco da Chapecoense, ao treinador, à diretoria e principalmente à torcida da Chapecoense, pois ele veio como um reforço e uma grande esperança para que pudesse ajudar a Chapecoense. E o Cruzeiro não tem nada a ver com isso, botou 4 milhões de premiação e mais aí o Roberto falou dos 32 mil e poucos torcedores que tem, mais 1 milhão e 600 de renda. Então o Cruzeiro segue a competição, é o maior campeão aí com seis títulos da Copa do Brasil e vai esperar agora quem que é o próximo aí para o confronto. Boa noite, Roberto, boa noite, Felipe, boa noite, ouvintes dessa transmissão, e vamos para as próximas agora no Campeonato Brasileiro. Chapecoense precisando pontuar para não passar mais vergonha no Campeonato Brasileiro.
1: Chapecoense volta a jogar sábado às 20h30 contra o Coritiba fora de casa, Campeonato Brasileiro. Roberto Lorenzon.
0: E assim nós estamos colocando um ponto final em mais um trabalho da equipe esportiva. Levamos para vocês a vitória do Cruzeiro pelo placar de 2-0 com o gol aquele que começou e originou numa jogada estúpida ali do jogador da Chapecoense, o Max Alves, que depois acabou sendo expulso, inclusive, também no lance, numa noite infeliz, que comprometeu toda a caminhada da Chapecoense agora nesta partida. Até então, até tomar o gol já praticamente no finalzinho do primeiro tempo, com o Matheus Henrique fazendo o gol, a equipe da Chapecoense vinha mantendo certo equilíbrio na partida. Mesmo com o jogador a menos, a Chapecoense vinha chegando, e aí o Camilo, né, mais uma vez, pênalti para a equipe do Cruzeiro, né, não deu para discutir porque realmente foi pênalti, então Cruzeiro 2 passa, elimina a Chapecoense. Um ano terrível, e agora tem que honrar pelo menos a camisa do Verdão no Campeonato Brasileiro, fazer uma pontuação digna para encerrar e começar já a trabalhar a temporada para o ano que vem, e aí sim fazer todos os ajustes e manter o time numa condição, pelo menos se manter numa Série B, pagando as contas, pagando as dívidas, e aí se manter e colocar a casa em ordem. 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retaguarda. Em nome da equipe toda, em nome dos nossos parceiros anunciantes, desejamos para você um bom resto de noite, uma semana complementar para você, em que tese, no próximo sábado estaremos juntos para o Campeonato Brasileiro. Em nome de todos, Roberto Lorenzo lhe deseja muito obrigado, amigos e amigas do esporte.
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